0: menos 6 meses e que tenham realizado no mínimo 100 corridas e ainda entregadores com carteira assinada que atuem há pelo menos 6 meses na mesma empresa. O ministro do Desenvolvimento, Indústria, Comércio e Serviços, Márcio Elias Rosa, comentou o alcance do programa.
1: Se nós contarmos todos, os seletistas, os de plataforma, nós vamos alcançar 1 milhão de colegas, aí, de companheiros e de companheiras. Todos os dias rodam as ruas de todas as cidades, pequenas e grandes cidades, levando remédio, comida, documento. E essas pessoas que trabalham tanto dia após dia são absolutamente essenciais.
0: A adesão ao MOVE será pelo site gov.br/movebrasil. Após o cadastro, o trabalhador será informado se atende às condições e a partir de 13 de julho poderá procurar a Caixa, o Banco do Brasil ou instituições financeiras habilitadas para a contratação do financiamento. Reportagem Márcia Fernandes.
2: Moradias para quem vive no campo, em comunidades rurais e quilombolas.
3: O governo do Brasil anunciou a contratação de 85 mil moradias pelo programa Minha Casa Minha Vida.
2: Também foi contemplada a modalidade de construção por meio de entidades, como associações e cooperativas.
4: Um total de 85 mil moradias serão construídas por meio do Minha Casa Minha Vida. Destas, 50 mil unidades serão destinadas à modalidade rural do Programa Habitacional do Governo. Atualmente, a iniciativa contempla famílias com renda bruta anual de até 50 mil reais. Entre os beneficiários estão agricultores familiares e integrantes de comunidades quilombolas rurais. Para Vânia Marques, presidente da Confederação Nacional dos Trabalhadores Rurais e Agricultores Familiares, as novas moradias representam reconhecimento para o povo do campo.
5: Garantir moradia digna para as famílias do campo é reconhecer a contribuição para o país e afirmar que ninguém pode ser deixado para trás.
4: Outras 35 mil moradias vão atender a beneficiários do Minha Casa Minha Vida, a entidade, em 218 municípios brasileiros. Esta linha do programa federal é voltada para famílias de baixa renda, organizadas por entidades privadas sem fins lucrativos, que em alguns casos também auxiliam na execução das obras e no suporte técnico dos projetos. O presidente Lula garantiu que mais recursos podem ser liberados para esse tipo de parceria.
6: A única coisa que vocês precisam é que a gente tenha confiança em vocês e respeito que vocês darão conta do recado. Portanto, se preparem, porque quanto mais casa vocês fizerem, quanto melhor for a qualidade da casa que vocês fizerem, mais vocês vão ter direito de ter mais casa para fazer.
4: O ministro das Cidades, Vladimir Lima, reforçou que as duas modalidades do programa Minha Casa Minha Vida, Entidades e Rural, são importantes porque a participação da população é protagonista na solução de problemas habitacionais.
7: Somente por intermédio dessas entidades conseguimos chegar na zona rural e oferecer moradia digna aos brasileiros do campo. São empreendimentos que de fato vão transformar a vida das famílias e dar dignidade para as famílias aí que esperam tanto tempo por uma casa para morar.
4: O governo do Brasil prevê investimento total de 10 bilhões de reais nesta nova seleção habitacional. Os recursos serão liberados através do Fundo de Desenvolvimento Social. O governo do Brasil também anunciou a liberação de 1 bilhão de reais em crédito instalação, que é destinada à construção e reforma de casas para famílias assentadas e comunidades quilombolas, que fazem parte do Programa Nacional de Reforma Agrária. Reportagem Gabriela Noronha.
3: De um lado, imóveis ociosos da União, como prédios públicos em regiões centrais das grandes cidades, ou áreas que já foram rurais e hoje viraram a casa de muita gente nas periferias pelo país.
2: De outro lado, famílias que precisam dos títulos de propriedade das suas casas ou de um apartamento para morar. Prefeituras que precisam de espaço para equipamentos públicos.
3: Para fazer esses dois universos se encontrarem, o governo do Brasil criou o programa Imóvel da Gente.
2: Mais cedo, nós conversamos com a secretária de Patrimônio da União, Carolina Stuck, sobre esse trabalho. Acompanhe a entrevista. Secretária Carolina Stuck, muito boa noite. Vamos começar falando do programa Imóvel da Gente? Ele tem feito, né, uma transferência dos imóveis ociosos do governo federal para fins sociais, como habitação, por exemplo. A senhora pode explicar melhor para a gente como é que funciona o programa e para que outros fins os imóveis podem ser destinados?
8: Boa noite, Mariana. Boa noite, Luciano. Então, o programa Imóvel da Gente é uma política de democratização do patrimônio da União. O objetivo dele é transformar imóveis ociosos ou subutilizados em políticas públicas. Então, é fazer com que esses imóveis públicos cumpram a sua função social, ambiental e econômica, tentando atingir, né, chegar diretamente à população, transformando esses imóveis em equipamentos públicos. O programa prioriza quatro áreas de ação, né? A primeira delas é a habitação de interesse social, numa forte parceria com o programa Minha Casa Minha Vida, nas suas várias modalidades, mas em especial o programa Minha Casa Minha Vida Entidades. A segunda linha visa fazer a regularização fundiária, que várias áreas da União, historicamente, se transformaram em centros urbanos, foram urbanizados, a população ocupou essas áreas, e essas famílias não receberam até hoje os seus títulos de propriedade. Então, um dos objetivos é fazer essa regularização, né, esse loteamento, esse parcelamento dessas áreas, para que as famílias possam ter os seus títulos. A terceira área de atuação do programa são as políticas públicas e os programas estratégicos do governo federal. Aqui entra a educação, a saúde, a assistência social, a segurança alimentar, a cultura, enfim, diversos equipamentos, né, tanto equipamentos federais como daqueles que são geridos por estados e municípios, numa parceria com esses entes, para que a gente possa, então, beneficiar ao máximo o atendimento à população. E uma última linha, que são grandes áreas, né, que já foram áreas operacionais, como aeroportos ou rede ferroviária, e que hoje se transformam em equipamentos de múltiplos usos. Né? Essas são as quatro principais áreas aí do programa.
3: E que tipos de imóveis entram no programa? Prédios, fazendas, salas comerciais? Como é que é isso, secretária?
8: Isso, a Secretaria de Patrimônio da União faz a gestão de todos os tipos de imóveis, né? Como vocês citaram, prédios ou terrenos desocupados, às vezes grandes áreas rurais, e cada uma delas vai sendo destinada para uma finalidade para a qual ela tem vocação. Então, tem áreas, né, rurais, por exemplo, que são destinadas ao INCRA para reforma agrária, ou que são áreas de ocupação originária dos nossos povos e comunidades tradicionais, às vezes áreas, né, das comunidades ribeirinhas próximas aos rios federais, mas também os prédios, às vezes prédios da própria administração pública federal que acabaram sendo desocupados, que a administração não utiliza mais nos centros das áreas urbanas e que hoje podem virar moradia, por exemplo, né? Então a gente tem todos esses tipos de imóveis dentro do escopo de atuação aí do programa Imóvel da Gente.
2: Secretária, a senhora mencionou antes que algumas áreas da União acabaram virando cidades, né? E que o governo faz esse esforço de regularização de titulação dessas pessoas que foram morar lá, né? E ontem o presidente Lula anunciou a destinação de imóveis numa parceria e também com o programa Periferia Viva. Como é que esses dois programas conversam? Como é que vocês trabalham juntos?
8: Perfeito. Então, a SPU fez um trabalho, um esforço muito grande para fazer um mapeamento de todos esses núcleos urbanos informais que existem em áreas da União, para poder fazer esse processo de regularização. Então, quais são as famílias que ocupam? Só que, e precisa para que isso aconteça, dos parceiros locais, dos estados e dos municípios, porque são eles que conseguem fazer o projeto de urbanização dessas áreas, o loteamento, mas isso tudo custa caro, né? É preciso fazer o georreferenciamento, é preciso um trabalho social com as famílias para fazer o cadastramento dessas famílias, e nem sempre os entes locais, os municípios têm, né, capacidade de gestão e capacidade financeira para fazer isso. Então, nessa parceria, o Ministério da Gestão e Inovação e o Ministério das Cidades conseguiram fazer uma parceria. O PAC Periferia Viva está investindo 200 milhões de reais para atender, nesse primeiro momento, 91 núcleos urbanos em 45 municípios. Foi isso que a gente anunciou ontem, né? Celebrou alguns desses contratos ontem. E essa parceria é inédita. É a primeira vez que esse recurso para titulação de famílias é destinado exclusivamente para áreas da União.
3: Quantos imóveis já foram repassados para o Imóvel da Gente e qual a expectativa de repasses até o fim do ano?
8: Ontem nós anunciamos, no balanço de maio de 2026, 1.804 imóveis destinados. E ontem, com as destinações de ontem, a gente já chegou a quase 1.900 imóveis. A expectativa é que até o final do ano a gente chegue a 2 mil imóveis, beneficiando aí em torno de 400 mil famílias em centenas de municípios em todos os estados brasileiros.
2: Muito bem, nós conversamos com a secretária de Patrimônio da União, Carolina Stuck. Muito obrigada, secretária, pela sua entrevista à Voz do Brasil.
8: Obrigada a vocês, boa noite.
3: O governo vai investir 160 milhões de reais para fortalecer a economia popular e solidária.
2: Esse modelo econômico tem como princípio a cooperação entre os trabalhadores e a solidariedade.
3: O resultado é uma remuneração mais justa, maior preocupação com o meio ambiente e o fortalecimento das redes locais de fornecimento.
9: Uma cadeia de produção que envolve 5 estados do país com foco na sustentabilidade. Esse é o trabalho da cooperativa Justa Trama, com sede em Porto Alegre, que comercializa itens de vestuário e artigos de enxoval, feitos com algodão agroecológico. Patrícia Ribas, costureira e diretora financeira da cooperativa, explica como é o processo de produção.
10: A plantação do algodão sai do estado do Ceará e do Rio Grande do Norte, vai para a Pará de Minas, é feito fio e o tecido vai para Porto Alegre, Rio Grande do Sul, onde é produzida as peças. Rondônia também está incluído porque ela também faz parte com os adereços, botões de cascas de coco e produtos da Amazônia mesmo, né?
9: O dinheiro arrecadado no fim do ano é repartido entre todas as organizações que participam da cooperativa. Esse é um modelo de economia popular e solidária, forma coletiva de organização em que os trabalhadores se baseiam na cooperação e na solidariedade. Para fortalecer iniciativas como essa, o governo vai investir 160 milhões de reais. O anúncio foi feito nesta sexta-feira, durante o primeiro Festival Nacional de Economia Popular e Solidária, realizado no Rio de Janeiro, com apoio do Ministério do Trabalho e Emprego. Fernando Zamban, secretário nacional de Economia Popular e Solidária, explica a que esse dinheiro se destina.
11: Grande parte dos investimentos vem no apoio à melhoria da gestão dos empreendimentos, que é o grande problema, o grande gargalo identificado por esses empreendimentos. Outra parte é investimento, adquirir equipamentos, logística, para permitir que eles tenham mais condições de disputar licitações públicas, acesso ao mercado, colocar o produto no mercado convencional que nós encontramos nas prateleiras, ter produto da economia solidária também disponível para a população em geral.
9: Ainda durante o evento, foi assinada a portaria que institui o segundo Plano Nacional de Economia Solidária, principal instrumento de planejamento estratégico do setor. A carioca Maria Inês de Queiroz Calper faz questão de comprar itens artesanais e contribuir para a valorização de iniciativas ligadas à economia solidária.
12: Primeiro que eu acho mais belo, eu acho o preço mais justo e eu dou realmente valor. Essa coisa do tempo, da dedicação, né, do físico da pessoa, debruçar sobre aquilo e fazer aquele trabalho manual, eu acho isso muito importante.
9: Hoje, há cerca de 30 mil empreendimentos econômicos solidários no país, geralmente na área de artesanato e na produção de alimentos, sendo que a maior parte dessas organizações ainda atuam de maneira informal. Reportagem Natália Koslick.
2: Em uma entrevista à TV Brasil, da Empresa Brasil de Comunicação, o diretor do Programa Nacional de Imunizações, Éder Gatti, explicou sobre a suspensão temporária da vacina contra a dengue do Butantan.
3: A ideia é estudar os casos junto ao Instituto e à Anvisa para identificar possíveis fatores de risco e orientar a população da forma mais segura possível.
2: Mais cedo, nós conversamos com a repórter Natália Koslick para entender o que houve e as providências que estão sendo tomadas. Boa noite, Natália. Vamos rememorar o que houve. A vacina começou a ser aplicada, foi suspensa essa semana, né? Conta pra gente.
13: Boa noite, Mariana, Luciano e ouvintes da Voz do Brasil. A vacina contra a dengue, desenvolvida pelo Instituto Butantan, passou por todos os estudos e testes necessários antes de ser disponibilizada à população. Ou seja, ela seguiu o processo normal das vacinas que são incorporadas para distribuição pelo Sistema Único de Saúde. O que acontece é que quando a escala foi ampliada, foram manifestados aqueles 42 casos de eventos raros divulgados pelo Ministério da Saúde no início da semana. E por isso a decisão pela suspensão temporária do imunizante. Agora esses casos vão ser avaliados individualmente para investigar o que houve com esses pacientes e possíveis fatores de risco que tenham interação com a vacina. Em entrevista à TV Brasil, o diretor do Programa Nacional de Imunizações, Éder Gatti, explicou como funciona esse processo.
14: A gente vai fazer um levantamento assim, quais foram os fatores de risco que levaram essas pessoas a desenvolverem esses agravos, considerando que a maioria, e a grande maioria, não desenvolveu. Porque, eventualmente, nessas investigações, a gente acaba identificando fatores de risco que permite a gente direcionar a vacina para um grupo e contraindicar para outro. Por exemplo, pode ser desde um uso de medicamento, pode ser desde uma doença que a pessoa tenha, pode ser até mesmo a idade dela. Tudo isso são coisas que a gente precisa avaliar com muito cuidado para tomar a melhor decisão e garantir a proteção da população. Quando a gente vacina em massa, os eventos muito raros aparecem, que foi justamente o que aconteceu.
9: Vale ressaltar que foram notificados 42 eventos em um universo de 500 mil pessoas que haviam sido vacinadas até o momento.
3: Natália, com essa suspensão, o que acontece com as doses do imunizante que já foram distribuídas aos estados e municípios?
9: Luciano, por enquanto essas doses ficam em stand-by, até que haja uma definição definitiva sobre essa análise, que está sendo desenvolvida em parceria com o Instituto Butantan e a Anvisa.
2: Agora, Natália, existe uma outra vacina contra a dengue, do laboratório Takeda, que também foi incorporada ao SUS e que já vinha sendo aplicada em crianças e adolescentes, né? Sei que deve ter muita gente preocupada com isso por aí. Muda alguma coisa no caso desse imunizante?
9: A princípio não, Mariana. O diretor do Programa Nacional de Imunizações, Adergati, explicou que no caso da vacina do laboratório japonês, não foram encontrados agravos.
14: A vacina do laboratório Takeda, que foi incorporada em 2024, nós já temos quase 9 milhões de pessoas vacinadas pelo SUS, de 10 a 14 anos, e nós fizemos a mesma avaliação com essa vacina e não encontramos nada semelhante até o momento. Então, a vacinação contra a dengue das crianças e dos adolescentes de 10 a 14 anos é feita com outra vacina, e essa outra vacina tem um bom perfil de segurança, uma vez feita conforme os protocolos do Ministério da Saúde.
3: Agora, como evitar que essa investigação acabe gerando desconfiança sobre a eficácia das vacinas em geral?
9: Pois é, Luciano, exatamente o contrário. Esse episódio deve ser interpretado de forma oposta, na visão do diretor do Programa Nacional de Imunizações. Ele fez questão de ressaltar que todo esse processo da suspensão temporária deve reforçar a confiança das pessoas no trabalho de controle dos órgãos de saúde, já que foi o próprio governo que divulgou os casos e que prestou os esclarecimentos.
14: O Ministério deu toda a transparência para o que foi encontrado. Isso demonstra que as pessoas devem ter confiança no programa e confiança no Sistema Único de Saúde. Porque se nós encontrarmos qualquer problema em qualquer produto que é utilizado na população, nós seremos os primeiros a tomar providência e os primeiros a comunicar.
9: Vale lembrar que a vacina contra a dengue, desenvolvida pelo Butantan, estava sendo aplicada apenas em cidades de São Paulo, Minas Gerais, Ceará e Tocantins. E para quem tomou a vacina nos últimos 21 dias, a orientação do Ministério da Saúde é fazer o acompanhamento em uma unidade de saúde local para observar possíveis reações adversas. Mariana, Luciano.
2: Obrigada, Natália Kozlik, pelas suas informações aqui na Voz do Brasil.
3: Termina daqui a pouquinho, às 23h59 de hoje, as inscrições para o Exame Nacional do Ensino Médio.
2: Esse mesmo prazo vale para quem deseja solicitar atendimento especializado e tratamento por nome social.
3: As provas serão aplicadas nos dias 8 e 15 de novembro em todo o país e são a principal porta de entrada para a educação superior no Brasil, como destacou o ministro da Educação, Leonardo Bacchini.
15: O Enem é muito importante porque é a principal ferramenta de acesso à educação superior no Brasil hoje. Com seu resultado do Enem, você pode acessar o SISU, ou seja, você pode ingressar nas universidades federais, em universidades estaduais, nas universidades públicas do Brasil. Você pode acessar o ProUni, você pode acessar o FIES e muitas universidades privadas também utilizam ao longo do ano a nota do Enem. E agora temos uma novidade, que as universidades federais também, no meio do ano, têm o SISU+, que aproveita também as notas do Enem. Com isso, sua vida muda.
2: As inscrições devem ser realizadas na página do participante, no endereço enem.inep.gov.br/participante.
3: Lembrando que os estudantes concluintes do ensino médio da rede pública também devem acessar esse mesmo endereço para confirmar a participação no Enem e complementar as informações necessárias.
2: A inflação desacelerou no mês de maio, com índice de 0,58% contra 0,67% no mês de abril.
3: De acordo com o Instituto Brasileiro de Geografia e Estatística, os maiores impactos foram dos grupos alimentos e bebidas, seguidos por habitação, cuidados pessoais e energia elétrica.
2: Em 2026, até maio, a inflação é de 3,20%. E nos últimos 12 meses, a alta no custo de vida é de 4,72%.
3: O próximo lote de restituição do Imposto de Renda de Pessoa Física será pago em 30 de junho.
2: Os demais créditos serão programados para 31 de julho e 31 de agosto.
3: O primeiro lote foi pago em 29 de maio e somou 16 bilhões de reais.
2: Entre as novidades desse ano está o cashback, destinado a contribuintes com direito à restituição, que não estavam obrigados a apresentar a declaração referente a 2024.
3: Nesses casos, a Receita Federal vai elaborar uma declaração no modelo simplificado.
2: O pagamento desse lote será feito em 15 de julho.
3: E essas foram as notícias do Governo do Brasil.
2: Uma realização da Secretaria de Comunicação Social da Presidência da República.
3: Com produção da empresa Brasil de Comunicação.
2: E agora com as notícias do Poder Judiciário e do Congresso Nacional. Boa noite, um bom fim de semana.
3: A gente volta na segunda-feira. Boa noite, até lá.
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18: STF determina ajustes no plano de reestruturação da CVM.
19: No dia de combate ao trabalho infantil, TST destaca a campanha Vida de Aprendiz.
18: Para o STJ, comprador de imóvel tem legitimidade para exigir obras em áreas comuns.
19: Boa noite, eu sou Marcela Luiza.
18: E eu sou Walter Lima.
19: O Supremo Tribunal Federal determina novas medidas para reforçar a atuação da Comissão de Valores Mobiliários, órgão responsável pela fiscalização do mercado de capitais brasileiro.
18: A decisão é do ministro Flávio Dino, relator do caso no STF. Judite Aragão.
20: O ministro reconheceu avanços nas medidas voltadas à modernização tecnológica da Comissão de Valores Mobiliários, como o uso de inteligência artificial, a integração de bases de dados e a ampliação da cooperação entre órgãos de fiscalização. Mas considerou insuficientes as propostas relacionadas ao aumento da produtividade e à recomposição do quadro de pessoal da autarquia. Na decisão, Flávio Dino rejeitou a meta apresentada pela União de reduzir em apenas 20% o estoque de processos administrativos em tramitação. O ministro considerou o índice incompatível com a gravidade da crise e determinou a apresentação de novas metas para acelerar a análise e o julgamento dos casos.
19: Hoje, 12 de junho, é o Dia Mundial de Combate ao Trabalho Infantil.
18: Para marcar essa data, a Justiça do Trabalho criou a campanha nacional Vida de Aprendiz. Começar certo faz toda a diferença, que está sendo promovida durante todo o mês. Larissa Batista.
21: O foco do TST tem sido converter esse tipo de ação irregular em vagas de jovem aprendiz, garantindo proteção legal, remuneração e a permanência na sala de aula. Os dados mais recentes do IBGE mostram que o país tem mais de 1 milhão e 650 mil crianças e adolescentes entre 5 e 17 anos em situação de trabalho infantil. Alguns são submetidos às piores formas de exploração, que envolvem graves riscos à saúde e à segurança.
19: Comprador de imóvel pode ajuizar ação individual para exigir obras de infraestrutura em áreas comuns do condomínio.
18: Para o STJ, não é necessária a ação coletiva dos condôminos. Fátima Uchoa.
22: O comprador de um lote ajuizou ação contra a construtora responsável pelo loteamento, pedindo a conclusão de obras de infraestrutura nas áreas comuns que estavam atrasadas. A Justiça de Goiás condenou a empresa a finalizar as obras e aplicou multa contratual pelo atraso na entrega. A terceira turma do STJ manteve a determinação. Segundo a relatora ministra Nancy Andrighi, embora a conclusão das obras prometidas em contrato seja um direito coletivo de todos os proprietários, o descumprimento também atinge diretamente a esfera particular de cada um, o que permite a atuação individual na justiça.
19: Ministro Cássio Nunes Marques completa um mês na presidência do Tribunal Superior Eleitoral.
18: Defesa da urna eletrônica e do voto livre marcam o primeiro mês de gestão. Fábio Ruas.
0: O ministro Cássio Nunes Marques tem uma agenda marcada pela defesa da democracia, inclusão, fortalecimento da confiança no sistema eletrônico de votação e pela preparação para as eleições 2026. Outro foco da gestão é o enfrentamento da desinformação e do uso indevido da inteligência artificial.
19: Justiça Federal determina medidas para garantir serviços de

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0: Uma boa noite.
1: Bom fim de semana e até segunda-feira.
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1: Eu sou Humberto Pinheiro e estes são os destaques de hoje do Jornal do Senado, que começa agora. Projeto aprovado no Senado amplia a proteção à honra e à privacidade das pessoas. Trabalhadores da safra não poderão acumular salário e benefícios sociais. Proposta pode facilitar a quitação de dívidas entre contribuintes e o poder público. Boa noite. Uma proposta que restringe a divulgação de imagens de vítimas de crimes ou acidentes avançou no Senado. O projeto foi aprovado pela Comissão de Constituição e Justiça e segue agora para análise do plenário. A medida prevê limites para a divulgação e o compartilhamento de imagens que possam expor a dignidade das vítimas e de seus familiares. Repórter Pedro Pincer.
2: O texto altera o Código Civil para prever que o registro ou a divulgação de imagens de vítimas de crimes ou acidentes e de cadáveres poderão ser proibidos quando atingirem a honra da pessoa retratada ou tiverem finalidade comercial. Atualmente, a legislação já prevê restrições para a divulgação de escritos e imagens de uma pessoa nessas situações. O relator, senador Marcelo Castro, do MDB do Piauí, falou sobre o fato que motivou a apresentação do projeto.
3: Foi um acidente que aconteceu com a cantora Marília e compositora Marília Mendonça, que foi filmada a imagem dela, foi divulgado. Isso causou um grande trauma e esse projeto visa exatamente a proteger essas imagens de pessoas que são vítimas de acidente ou de violência.
2: O texto alternativo de Marcelo Castro altera ainda a pena prevista no texto original. Em vez de reclusão, a punição passa a ser de detenção de 6 meses a 2 anos e multa. A proposta segue agora para o plenário.
1: A criação da Universidade Federal do Xingu, no Pará, avançou no Senado. A Comissão de Educação aprovou o projeto que institui a UFX, com sede no município de Altamira. A Universidade Federal do Xingu deverá atender cerca de 430 mil moradores de municípios da região da Transamazônica e das bacias dos rios Xingu e Tapajós. Mais informações com o repórter Rodrigo Rezende.
4: A Comissão de Educação do Senado aprovou a criação da Universidade Federal do Xingu, a UFX. Pela proposta, a nova instituição, com sede em Altamira, será criada a partir do desmembramento da Universidade Federal do Pará. A relatora do projeto, senadora professora Dorinha Seabra, do União do Tocantins, destacou que a presença de uma universidade federal modifica o cenário social da região de instalação.
5: A implantação de uma instituição autônoma com capacidade em pesquisa e extensão contribui sensivelmente para a transformação da realidade social e econômica do seu entorno.
4: O senador Zequinha Marinho, do Podemos do Pará, afirmou que o funcionamento de uma universidade federal em Altamira irá contribuir muito para uma região que fica centenas de quilômetros afastada da capital, Belém.
6: A cidade de Altamira, que é o principal polo da Transamazônica, é em torno de 850 quilômetros. Então, há um vazio nessa região da presença da universidade pública para preencher esse espaço, atendendo não só a cidade de Altamira, que já é, digamos, a sede da extensão da UFPA lá, e faz um trabalho extraordinário. Mas não tem pernas para atingir os municípios do Xingu, né?
4: A proposta, que foi apresentada pelo então senador Paulo Rocha, do PT do Pará, será analisada agora pela Câmara dos Deputados.
1: O senador Rogério Marinho, do PL do Rio Grande do Norte, criticou a condução da política econômica do governo federal e afirmou que o crescimento dos gastos públicos tem provocado o aumento da dívida do país. Segundo o parlamentar, a situação fiscal brasileira se deteriorou nos últimos anos e poderá gerar impactos negativos para as próximas gerações. O senador comparou os indicadores econômicos atuais

0: aos registrados durante a gestão do ex-presidente Jair Bolsonaro. Para Marinho, o aumento das despesas públicas é resultado da criação de novos tributos. O parlamentar também citou projeções da instituição fiscal independente sobre a relação entre dívida pública e produto interno bruto, o PIB.
1: Nós sabemos que ao final deste período, a dívida, relação dívida PIB, que era 71 pontos percentuais, segundo o IFE, que é a nossa instituição fiscal independente aqui do Senado da República, baterá 84 pontos percentuais. Significa que os brasileiros vão herdar uma herança maldita do governo do PT.
0: Trabalhadores rurais contratados por Safra não poderão acumular o salário com benefícios sociais. O governo federal vetou integralmente o projeto aprovado pelo Congresso que autorizava a manutenção desses benefícios durante a contratação temporária no campo. A proposta tinha como objetivo estimular a contratação de mão de obra sazonal na agricultura sem a perda de programas sociais. Com o veto, a decisão agora será analisada pelo Congresso Nacional, que poderá manter ou derrubar o veto. Repórter Marcela Cunha.
2: A proposta determinava que o salário recebido em atividades de plantio e colheita não entrasse no cálculo da renda familiar usado para conceder ou manter benefícios sociais como Bolsa Família. Na justificativa do veto, o governo afirmou que a proposta é inconstitucional e criaria uma despesa obrigatória e permanente sem estimativa do impacto financeiro. Mas o relator do projeto, o senador Jaime Bagatoli, do PL de Rondônia, argumentou que a dificuldade de contratar trabalhadores já provoca perdas em diferentes culturas e regiões do país.
3: O pessoal da Bahia está de joelho por não ter mão de obra. Está se perdendo manga, cacau, uva e ninguém pode fazer essa contratação sem carteira assinada.
2: Pelo texto aprovado no Senado, o trabalhador poderia aceitar um emprego formal durante a safra sem perder imediatamente o benefício. O veto ainda será analisado em uma sessão conjunta do Congresso Nacional.
0: Já o senador Lucas Barreto, do PSD do Amapá, defendeu o avanço da exploração de petróleo e gás na margem equatorial, faixa litorânea que se estende do Amapá ao Rio Grande do Norte. Segundo o parlamentar, a atividade pode representar uma oportunidade para reduzir desigualdades históricas na Amazônia e impulsionar o desenvolvimento econômico do estado que ele representa. E o Senado deve analisar um projeto de lei que permite a utilização de créditos e direitos creditórios para quitar dívidas entre a União, estados e municípios e contribuintes. A medida pretende dar mais eficiência à gestão de créditos públicos e facilitar a solução de pendências financeiras entre o poder público e os contribuintes. Repórter Alexandre Campos.
4: O mecanismo previsto no projeto é simples. O particular, pessoa física ou jurídica que tiver um direito líquido e certo para receber da União como precatório federal ou crédito de tributo federal reconhecido, poderá receber autorização federal para usá-lo para quitar ou amortizar uma dívida que tem com estados, distrito federal ou municípios. As prefeituras e os governos estaduais, por sua vez, poderão usar esses créditos dos particulares para pagarem ou reduzirem suas dívidas com o governo federal. Essa triangulação, segundo o autor do projeto, o senador Alan Rick, do Republicanos do Acre, vai facilitar o pagamento de dívidas.
5: A ideia é dar utilidade econômica a créditos que já existem e permitir que eles sejam usados para resolver passivos públicos de forma mais eficiente.
4: Alan Rick lembrou ainda que os estados, o Distrito Federal e os municípios poderão limitar o uso desse mecanismo, considerando os contribuintes que dificilmente pagariam suas dívidas com esses entes.
0: Com trabalhos técnicos de Josivaldo Souza, o Jornal do Senado fica por aqui. Acompanhe agora as notícias do Tribunal de Contas da União e da Câmara dos Deputados. Boa noite e bom fim de semana.
6: Minuto do TCU.
2: O Tribunal de Contas da União avaliou o sistema de concessão automática de benefícios do Instituto Nacional de Seguridade Social, o INSS. A ferramenta foi criada para agilizar a análise dos pedidos e reduzir o tempo de espera dos segurados. A fiscalização apontou avanços na automação, mas também que os resultados esperados ainda não foram
7: alcançados. Um dos problemas é que a fila de espera e o tempo de análise continuam sendo desafios para o INSS. A auditoria identificou o uso de sistemas antigos, falta de pessoal e dificuldades para ampliar o número de benefícios concedidos de forma automática. O TCU fez recomendações para aumentar a segurança das análises automáticas e melhorar o atendimento ao cidadão. Saiba mais em tcu.gov.br.
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9: Câmara facilita o acesso de garis ao banheiro durante o período de serviço.
10: Projeto que proíbe atenuante em crimes de violência sexual vai a plenário.
9: Salvador poderá ser a sede simbólica do governo federal no dia 2 de julho.
11: Boa noite. Os deputados aprovaram um projeto que transfere simbolicamente a sede do governo federal para Salvador no dia 2 de julho. Agora o texto será analisado pelo Senado, como informa a repórter Daniele Lessa.
12: A Câmara dos Deputados aprovou o projeto que estabelece a transferência simbólica e temporária da sede do governo federal para a cidade de Salvador, capital da Bahia, no dia 2 de julho de cada ano. O 2 de julho é o principal feriado estadual da Bahia, celebrando a consolidação da independência do Brasil com a expulsão definitiva das tropas portuguesas de Salvador em 1823, em lutas que tiveram a participação de figuras históricas como Maria Quitéria, jovem que se disfarçou de homem, ingressou no exército para lutar pela independência, mostrando grande habilidade no combate. Pelo texto aprovado, apresentado pelo deputado Léo Prates, da Bahia, a sede do governo federal será transferida simbolicamente para Salvador nessa data, em homenagem às celebrações da independência. A medida terá caráter simbólico e não interrompe o funcionamento normal das instituições em Brasília. Relator da proposta, o deputado Gabriel Nunes, do PSD baiano, destacou que a independência brasileira não se limitou a um único episódio, tendo a Bahia um papel central nesse processo, especialmente no Recôncavo baiano, que serviu como base de organização das forças que lutaram contra o domínio português após a proclamação da independência em 7 de setembro.
13: Naturalmente, o 7 de setembro de 1822 é de grande valia, de grande importância, representa o grito de independência do nosso país, mas ainda havia grande dificuldade na consolidação em diversas localidades e nosso Estado teve um papel preponderante para essa consolidação, principalmente no nosso Recôncavo baiano.
12: O deputado Kim Kataguiri, do Missão de São Paulo, se manifestou contra a votação do projeto, argumentando que existem temas de maior relevância para serem aprovados no plenário da Câmara.
14: Está muito caro o Congresso para fazer esse trabalho, para ficar decidindo sobre esse tipo de pauta. Sinceramente, vossas excelências acham que não há matéria mais importante, que essa é a prioridade para ser levado para o plenário, que não poderia aprovar numa comissão?
12: O projeto que estabelece a transferência simbólica da sede do governo federal para Salvador no dia 2 de julho agora será analisado pelo Senado. Da Rádio Câmara de Brasília, Daniele Lessa.
8: Direitos Humanos.
9: Clarissa Tércio, do PP de Pernambuco, critica a participação de crianças na última edição da Parada do Orgulho LGBT+, em São Paulo. A parlamentar argumenta que o evento possui conteúdo estritamente adulto e inadequado para menores de idade.
11: Segundo Clarissa Tércio, a infância está sendo utilizada como instrumento de militância ideológica por meio de financiamento público a entidades do setor. A deputada também acusa políticos da esquerda de realizar campanha eleitoral antecipada no evento.
8: Segurança Pública.
9: Os deputados aprovaram um projeto que proíbe atenuantes em crimes de violência sexual. Saiba mais sobre a proposta que está pronta para entrar na pauta do plenário na reportagem de Maria Neves. A Comissão de Constituição e Justiça aprovou o projeto da deputada Laura Carneiro, do PSD do Rio de Janeiro, que proíbe a redução de pena para crimes sexuais, independente da idade do agressor. A proposta também veda a diminuição do prazo de prescrição de crimes de natureza sexual. O projeto ainda será votado pelo plenário. Atualmente, a legislação determina que nos casos de violência sexual cometidos por menores de 21 anos no momento da agressão e de maiores de 70 anos quando for proferida a sentença, a pena pode ser reduzida à metade. O tempo de prescrição também cai pela metade nessas mesmas circunstâncias. Uma lei que entrou em vigor no ano passado, também sugerida por Laura Carneiro, proíbe a redução de pena e de prazo de prescrição caso a vítima de violência sexual seja mulher. O objetivo do projeto aprovado é estender essa vedação a todos os crimes sexuais. O relator, deputado Ricardo Aires, do Republicanos do Tocantins, afirma que, embora a violência sexual afete na grande maioria dos casos mulheres e meninas, homens e meninos também podem ser vítimas e merecem igual proteção do Estado.
15: Nós vemos uma escalada no país de crimes sexuais. Acontece cotidianamente fatos lamentáveis, de maneira que, ao tirarmos das circunstâncias de atuação, de atenuação de pena e também no que diz respeito à redução dos prazos prescricionais, os praticantes desses crimes, nós vamos estar, de certa forma, colaborando com uma justiça que seja eficiente, que seja célere.
9: Com a mudança, todos os agressores sexuais ficarão sujeitos ao cumprimento integral da pena. O aumento do prazo de prescrição do crime também é importante, como explica Ricardo Aires, porque a justiça passa a ter mais tempo para investigar os casos. Da Rádio Câmara de Brasília, Maria Neves.
11: Otoni de Paula, do PSD do Rio de Janeiro, apresentou o projeto que prevê o aumento das penas para crimes contra a dignidade sexual de crianças e adolescentes quando praticados por ministros religiosos ou pessoas que exerçam funções equivalentes.
16: O deputado entende que a posição de liderança espiritual aumenta a gravidade dos delitos por causa da relação de confiança estabelecida com as vítimas e suas famílias. Para Otoni de Paula, é necessário adotar punições mais rigorosas para coibir esse tipo de violência.
11: Dr. Jaziel, do PL do Ceará, celebra o avanço da proposta que reduz a maioridade penal para 16 anos. No entendimento do deputado, a medida atende a um clamor da sociedade que quer o combate à impunidade.
16: De acordo com o Dr. Jaziel, a legislação atual serve de proteção para criminosos que atuam a serviço de facções, valendo-se da menoridade. O parlamentar espera que a matéria avance com urgência na comissão especial e no plenário da Câmara.
8: Meio Ambiente.
11: Chico Alencar, do PSOL do Rio de Janeiro, denuncia ameaças sofridas por moradores da Serra da Chapadinha, na Bahia, que atuam na defesa do meio ambiente. Ele alega que as vítimas enfrentam intimidações relacionadas à especulação imobiliária e à exploração mineral.
16: O parlamentar cobra providências das autoridades para garantir a segurança dos defensores socioambientais e a preservação da área ameaçada. Chico Alencar afirma que vai acompanhar o caso para assegurar a proteção das pessoas envolvidas e dos direitos das comunidades locais.
8: Educação.
11: Proposta regulamenta o uso de uma terapia específica para o acompanhamento de pessoas com autismo. A repórter Sofia Peçanha tem os detalhes da regulamentação que está sendo analisada pelas comissões da Câmara.
17: A Comissão do Trabalho aprovou o projeto que estabelece critérios para a utilização da terapia baseada na análise do comportamento aplicada, conhecida como ABA. A proposta busca regulamentar a atuação de profissionais da saúde e da educação que utilizam a técnica, principalmente no acompanhamento de pessoas com transtorno do espectro autista. O objetivo é desenvolver habilidades de comunicação, socialização e autonomia, garantindo mais segurança e qualidade no atendimento, como afirma a deputada Flávia Moraes, relatora na comissão.
18: E a intenção do projeto é justamente regulamentar regulamentar, criar critérios, definir nível de qualificação, de capacitação para que os profissionais apliquem essa técnica. Porque, na verdade, no meio disso a gente tem aqueles que não estão preparados e pela falta de conhecimento, de preparo, acaba comprometendo, ao invés de ajudar, compromete aí a saúde, o desenvolvimento dessa criança, dessa pessoa.
17: A ABA é uma abordagem baseada na ciência do comportamento, que utiliza métodos estruturados e reforço positivo para estimular o aprendizado e a adaptação do paciente. Pelo texto, a terapia poderá ser aplicada por profissionais das áreas de saúde e educação, desde que sejam graduados ou pós-graduados em análise do comportamento aplicada. Segundo a relatora, a definição de critérios mínimos de formação é essencial para evitar atendimentos inadequados e proteger os pacientes.
18: Então, por isso, a necessidade da definição aí, desses critérios, das exigências de escolaridade, formação para esse profissional, para que a gente possa garantir mais segurança nesse tratamento, na aplicação dessa terapia.
17: A proposta também prevê que estagiários e acompanhantes terapêuticos atuem sob supervisão de profissionais qualificados. A expectativa, segundo Flávia Moraes, é ampliar o acesso ao tratamento em todo o país, com mais profissionais capacitados e maior cobertura nos municípios. Para ser aprovado, o projeto que estabelece critérios para a utilização da terapia baseada na análise do comportamento aplicada precisa ser analisado por mais 3 comissões, seguindo agora para a Comissão de Educação. Da Rádio Câmara de Brasília, Sofia Peçanha.
8: Justiça.
16: Adriana Ventura, do Novo de São Paulo, defende decreto legislativo contra medidas federais que regulam as redes. A deputada classifica os normativos do Executivo como censura explícita e tentativa de cerceamento à liberdade de expressão e da imprensa.
11: Adriana Ventura também sugere a votação da proposta que acaba com o foro privilegiado. A parlamentar defende que todos os cidadãos e autoridades respondam sob as mesmas regras da justiça comum.
16: Na opinião de Reimon, do PT do Rio de Janeiro, as denúncias sobre uma suposta operação financeira ilegal envolvendo o filme sobre a biografia de Jair Bolsonaro aumentaram a rejeição à família. Segundo ele, os recursos para o filme seriam de fundo de previdência dos servidores fluminenses.
11: Para Reimon, as acusações configuram crime de evasão de divisas e ato de lesa pátria, agravados pelo envio de relatórios confidenciais do país à autoridade estrangeiras. Ele pede que a Procuradoria-Geral da República adote medidas severas diante desses fatos.
8: Eleições.
16: Bom Gás, do PT do Rio Grande do Sul, questiona a decisão do Tribunal Superior Eleitoral que suspendeu a divulgação de uma pesquisa de opinião sobre a eleição para a presidência da República. O parlamentar menciona que entidades do setor consideram a suspensão inconstitucional.
11: Bom Gás explica que o levantamento abordava a reação popular diante de denúncias de repasses financeiros milionários envolvendo o Banco Master e o filme sobre Jair Bolsonaro. Para ele, as investigações sobre a suposta fraude financeira desgastaram a imagem da oposição.
8: Economia.
16: O prazo de responsabilidade de construtoras por imóveis entregues pode aumentar. É o que prevê projeto em debate no Congresso, como informa o repórter Luiz Cláudio Canuto.
19: O prazo de responsabilidade das empreiteiras por obras entregues pode aumentar, beneficiando os proprietários de imóveis. É o que prevê uma proposta em discussão no Congresso. O texto já foi aprovado pela Câmara e aguarda a votação no Senado. Pelo projeto aprovado até o momento, o Código Civil será alterado de forma a ser ampliado de 5 para 10 anos o prazo máximo em que o empreiteiro é responsável pela segurança e estabilidade das obras. Os prazos de garantia deverão variar conforme o tipo de defeito encontrado na obra e começarão a valer a partir da entrega do imóvel, da conclusão da obra ou da emissão do auto de conclusão, o que ocorrer primeiro. O relator do projeto na Comissão de Constituição e Justiça da Câmara, deputado Toninho Vantcher, do PP do Paraná, propôs diferenciar os vícios e defeitos encontrados a fim de estabelecer prazos de garantia e prescrição diferentes, seguindo o modelo do direito espanhol. O prazo aumenta de 5 para 10 anos para problemas na estrutura ou na fundação que comprometam a segurança da construção. Aumenta de 3 para 5 anos para defeitos em partes da obra ou nas instalações que impeçam o uso do imóvel. E de 1 para 2 anos para defeitos de acabamento, como pintura, pisos e equipamentos instalados. Toninho Vantcher explica o alcance do projeto.
20: Ele vem trazer uma segurança maior para quem compra o imóvel. Você que vai comprar um imóvel, você vai ter uma garantia de 10 anos da estrutura, né, que é aplicada para você construir uma casa. Então, hoje é 5 anos, então você vai ter 10 anos se acontecer algum problema, algum episódio por falha da construção, você tem direito de recorrer e a empresa tem que sanar esse erro. E nós relatamos esse projeto e fizemos realmente um relatório que atende o interesse tanto das construtoras como também daquele que compra o imóvel. Aquele que compra, ele tem que ter certeza que está comprando um imóvel em condições. E para isso ele terá 10 anos para poder reclamar caso ocorra alguma falha construtiva do imóvel.
19: O texto também prevê o direito do proprietário de pedir o cancelamento do contrato dentro do prazo de 1 ano, a partir do início da garantia. Mesmo nesses casos, o empreiteiro continua responsável pelos consertos durante o período de garantia. Por outro lado, a proposta aprovada na Câmara estabelece que a construtora ou empreiteiro não será responsável se o imóvel não receber manutenção adequada ou forem feitas reformas que mudem a estrutura original da construção. O projeto foi apresentado pelo deputado Celso Russomano, do Republicanos de São Paulo. Para virar lei, precisa ser aprovado pela Câmara e pelo Senado. Da Rádio Câmara de Brasília, Luiz Cláudio Canuto.
8: Relações Exteriores.
11: Jandira Fegali, do PCdoB do Rio de Janeiro, relata os resultados de uma missão nos Estados Unidos para tratar de economia e segurança nacional. A deputada cita a entrega de documentos contrários à imposição de tarifas comerciais contra o Brasil e em defesa da soberania do PIX.
16: Jandira Fegali acrescenta que a comitiva também pediu a investigação de uma suposta lavagem de dinheiro envolvendo empresários e membros da família Bolsonaro. Ela informa que foram apresentadas provas de remessas financeiras irregulares destinadas a um fundo no Texas.
8: Trabalho.
11: A Câmara aprovou proposta que facilita o acesso de garis ao banheiro durante o serviço. O repórter José Carlos Oliveira explica como isso será feito.
21: As comissões da Câmara dos Deputados aprovaram um projeto de lei que garante ao trabalhador que exerce suas atividades ao ar livre o acesso gratuito a banheiros durante o serviço. A medida beneficia, por exemplo, os garis e os jardineiros. A proposta partiu do deputado Gilberto Abramos, do Republicanos de Minas Gerais, e prevê que o empregador cumpra a medida por meio da instalação de banheiros químicos nos locais de trabalho ao ar livre, ou faça parceria com outros empreendimentos que tenham banheiros disponíveis. O texto também garante o acesso desses trabalhadores a banheiros instalados em prédios públicos e privados. O relator na Comissão do Trabalho, o deputado Sérgio Silva, do Republicanos de Pernambuco, regulamentou esse ponto.
22: A legislação brasileira deve criar condições para o trabalho de todos que sejam dignos. Em relação aos estabelecimentos comerciais, como esses estabelecimentos são privados, entendemos que é necessário que o acesso seja condicionado às exigências próprias do estabelecimento, porque a entrada de pessoas traz questões relativas à segurança e à retribuição pelo uso do espaço.
21: O deputado Sérgio Silva explica agora o acesso aos prédios públicos.
22: Quanto aos prédios de órgãos públicos, deve ser observada as condições de acesso ao prédio, como a emissão de identificação, por exemplo. No mais, pretendemos incorporar ao projeto a previsão de que o próprio empregador deva articular na gestão do seu empreendimento forma de assegurar que os trabalhadores tenham acesso às instalações sanitárias.
21: Outra alteração do relator foi garantir a inclusão dessas regras na CLT, Consolidação das Leis do Trabalho. O texto também foi aprovado na Comissão de Constituição e Justiça e segue para análise do Senado sem necessidade de votação no plenário da Câmara. Da Rádio Câmara de Brasília, José Carlos Oliveira.
8: Transportes.
16: Beto Preto, do PSD do Paraná, informa a criação de uma subcomissão para acompanhar o fim da concessão da Malha Ferroviária Sul, prevista para 2027. Ele acredita que o tema exige ampla discussão diante dos impactos para os municípios atravessados pelos trilhos.
11: Beto Preto defende o debate de alternativas que ampliem a segurança nas passagens de nível e melhorem a convivência entre a operação ferroviária e o trânsito urbano. Ele diz que é preciso construir construir soluções que atendam tanto à população quanto à logística do transporte ferroviário.
16: Cobalcini, do MDB, defende a concessão de importantes rodovias federais em Santa Catarina como alternativa para acelerar investimentos em infraestrutura. Na visão do deputado, a falta de recursos públicos tem dificultado a execução de obras estratégicas para o Estado.
11: Cobalcini afirma que a duplicação de trechos, como as BRs 282, 470 e 153, são fundamentais para melhorar a segurança nas estradas e garantir mais eficiência no escoamento da produção catarinense rumo aos portos da região.
16: Termina agora o jornal Câmara dos Deputados, produzido pela Rádio Câmara, com trabalhos técnicos de Wellington Teles e apresentação de Luciana Vieira e Ana Raquel Macedo. Boa noite.
11: A Voz do Brasil está de volta na segunda-feira. Uma boa noite e um bom fim de semana.
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5: Boa noite. Hoje, sexta-feira, findando mais uma semana, e desde já desejamos a você um final de semana de paz e muitas bênçãos. Que bom que você está conosco. Eu, Frei Leandro, juntamente com nossa equipe franciscana de comunicação, faremos a sua companhia. A você, a nossa saudação franciscana de paz e bem. Hoje, dia 12 de junho de 2026, Solenidade do Sagrado Coração de Jesus. Dia Mundial de Oração pela Santificação Sacerdotal, Dia dos Namorados, Dia de Combate ao Trabalho Infantil e Dia do Correio Aéreo Nacional. A frase do dia é de Santa Margarida Maria Lacoque. Todas as mais amargas amarguras não são mais que doçura neste adorável coração, onde tudo se muda em amor. Vamos ouvir boas músicas, reflexões e boas histórias. Como é sexta-feira, queremos pedir por perseverança. Quem reza conosco é o Frei Augusto Luiz Gabriel.
6: Senhor Deus de bondade, nesta sexta-feira venho diante de Ti para agradecer pelo bem que todos os dias realizas em minha vida. Muito obrigado pelo ar que respiro, pelo alimento à minha mesa, pelas pessoas que amo. Muito obrigado pela força e coragem que me concedes todos os dias. E eu te peço, Senhor, eu te peço a graça da perseverança em todas as situações, especialmente naquelas situações mais difíceis que exigem de mim paciência, confiança, firmeza. Sei que nunca estarei só e que posso sempre contar com teu dedicado auxílio. Dá-me superar o medo e insegurança, e que eu possa, com a Tua graça, oferecer apoio a todos aqueles que de mim se aproximam pedindo auxílio. Tudo isso eu te peço, por Jesus Cristo, Teu Filho e nosso irmão, na força e na unidade do Espírito Santo. Amém.
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5: Vamos nos alimentar com um pedacinho do pão da palavra? Quem se alimenta com este pão recebe o sustento para caminhar com firmeza pelas trilhas da fé. Vamos nos alimentar espiritualmente com o pão diário.
8: Olá, bem-vindo à nossa mensagem de esperança e encorajamento Pão Diário. Hoje vou ler o texto de Marvin Williams com o título A Obra Prima Divina, baseado em Salmo 139, entre os versículos 13 e 18. Embora a neurociência tenha avançado na compreensão de como o cérebro funciona, os cientistas admitem que esse conhecimento ainda é inicial. Eles compreendem a arquitetura do cérebro, alguns aspectos de sua função e regiões que reagem ao ambiente, ativam os sentidos, geram movimentos e contêm emoções. Mas ainda não descobriram como essas interações contribuem para o comportamento, a percepção e a memória. A obra-prima criada por Deus, a incrivelmente complexa humanidade, ainda é misteriosa. Davi reconheceu as maravilhas do corpo humano, usando linguagem figurada, celebrou o poder de Deus, evidenciando pelo seu controle soberano sobre o processo natural de ser tecido no ventre da mãe, de acordo com Salmo 139, versículo 13. Ele escreveu que foi feito de modo tão extraordinário e que as obras de Deus são maravilhosas. Os antigos viam o desenvolvimento de uma criança dentro do ventre da mãe como um grande mistério, de acordo com Eclesiastes capítulo 11, versículo 5. Mesmo com o conhecimento limitado das complexidades maravilhosas do corpo humano, Davi ainda maravilha-se com a incrível obra e presença de Deus. A incrível e admirada complexidade do corpo humano reflete o poder e a sabedoria do nosso grande Deus. A resposta apropriada é louvor, temor e admiração. Querido amigo, observe a complexidade do seu corpo. Isso o leva a louvar a Deus? De que maneiras criativas podemos agradecer a Ele hoje? Pense nisso. Eu sou Clarice Fogaça e essa foi a nossa mensagem do dia.
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10: Já estou ouvindo música. 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
4: Não há coisa melhor do que ouvir um amigo nos dizendo como proceder ou como agir. Uma palavra amiga nos ajuda, nos tira de várias situações. Uma palavra amiga é como uma alavanca para a nossa vida. Vamos parar e ouvir esta palavra com o nosso saudoso Frei Nelson Rabelo.
5: Amigo trabalhador, já tomou consciência de que viver é uma correria de louco? De muitos trabalhos e atividades? Mesmo assim, eu lhe diria, faça do relógio um companheiro, um aliado. Administre bem o seu tempo e pare para respirar, para simplesmente admirar a beleza da paisagem. Tomemos ao acaso as máquinas. O seu bom funcionamento depende de cuidados básicos, manutenção, limpeza, troca de peças e também dos momentos de desligamento. Todos nós sabemos, máquinas que trabalham no limite, num certo momento pifam. Em alguns casos, há equipamentos que podem ser consertados. Mas e você? Quando a rotina e o cansaço lhe consomem até a exaustão, você pode pifar, sem jeito para manutenção ou reparo. Um trabalho realmente produtivo requer de você qualidade de vida, alimentação saudável, bom relacionamento com a família e bom ambiente de trabalho. Este é o óleo que permite a máquina funcionar. E mais um lembrete. Encontre tempo para olhar um pássaro fazer seu ninho e uma aranha tecer a sua teia. A vida é feita de coisas pequenas. Faça-as com carinho. Pense nisto e Deus o acompanhe.
4: Nós não somos apenas matéria. Dentro de nós habita um espírito. Este é o centro de nossa espiritualidade. Para fortificar nossa espiritualidade, vamos para a sala da espiritualidade franciscana e ouvir a mensagem desta noite. Paz e bem, Frei Gustavo.
6: Paz e bem, mais uma vez, sala da espiritualidade franciscana, abrindo as portas para você em nosso programa de Rádio Espaço Família, pelas emissoras Rádio Serinalta de Pato Branco, sudoeste do Paraná, e Rádio Coroado de Curitibano e Santa Catarina, ambas na região sul do Brasil, ambas também chegando a qualquer parte do Brasil e do mundo pela internet. Muito, muito obrigado pela sua audiência. É muito bom tê-lo como companheiro, como companheira, nesta hora do dia em que certamente você já está se preparando para seu justo e merecido descanso, ou está aí também em sua jornada de trabalho, você que faz parte dos setores essenciais que não param, profissionais da saúde, da segurança e outras atividades. Nós estamos conversando sobre santos e beatos da família franciscana, seguindo o esquema proposto pelo Santo Oral Franciscano, o livro de orações, que nos apresenta um breve histórico de cada um desses santos e também as orações na qual podemos rezar pela memória deles. Chegamos a São João José Calocinto da Cruz, presbítero. Seu nome de batismo, Carlos Gaetano Calocinto, e nasceu em Ischia, Nápoles, na Itália, no dia 15 de agosto de 1654. Aos 15 anos, escolheu a vida religiosa, aderindo aos frades menores da Reforma de São Pedro de Alcântara. No mês de janeiro de 1671, foi enviado com 11 frades, dos quais ele era o mais novo, para o santuário de Santa Maria Ocorrevole. Guiou contemporaneamente o noviciado em Nápoles como mestre e o convento em Piedmonte como guardião. Teve a tarefa de dirigir 70 entre mosteiros e eremitérios de Nápoles e de Aversa. A ele recorreram célebres eclesiásticos e nobres ilustres, até mesmo Santo Afonso Maria de Liguori, fundador dos Padres Redentoristas, e São Francisco de Jerônimo. O Senhor dotou-o de vários carismas, como a bilocação, a profecia, a leitura do coração, a levitação, aparições de Maria com o menino e milagres. Morreu a 5 de março de 1734, no convento de Santa Lúcia, ao Monte, em Nápoles, e foi beatificado por Pio VI no dia 24 de maio de 1789, canonizado por Gregório XVI a 26 de maio de 1839. Os seus restos mortais foram transferidos para Ischia. Vamos rezar a oração a São José Calocinto da Cruz, São João José Calocinto da Cruz. Ó Deus, que através dos árduos caminhos da pobreza, da humildade e da paciência, guiaste São João José da Cruz à contemplação da vossa glória, dai-nos seguir o seu exemplo para estarmos unidos a vós juntamente com os vossos santos, por nosso Senhor Jesus Cristo, vosso Filho, na unidade do Espírito Santo. O dia da memória de São João José Calocinto da Cruz, 5 de março. Muito, muito obrigado pela sua companhia, muito, muito obrigado pela sua audiência. Marcamos já um próximo encontro, um grande abraço, tudo de bom, paz e bem.
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4: Como é bom ouvir uma mensagem que nos toca a alma. A palavra dita na hora certa faz um efeito benéfico dentro da gente. Para abrir a sala da mensagem, vamos convidar o Frei Jurandir. Esteja à vontade, Frei Jurandir. O espaço agora é todo seu.
5: Os três medos. Existem três medos que é bom refletir para saber lidar melhor com eles. O conhecimento é um poder que te dá liberdade e habilidades para enfrentar todo e qualquer conflito em qualquer situação. Quem conhece, pode mais, enxerga mais, age mais. Saiba que há o medo protetor, que eu o chamo de anjo da guarda. Aquele medo de atravessar a rua que faz você olhar em todas as direções. Esse é bom, muito bom. É um medo bom. Usar este medo está protegendo a vida. Esse deve ser ensinado desde criança. Esse é o medo anjo. O outro medo é o patológico. Este também é chamado de síndrome do pânico. Se o medo anjo deve ser ensinado, o medo patológico deve ser cuidado com medicação e terapia. A medicação para acalmar o cérebro e a terapia para reedificar, ou seja, reeditar o pensamento por você estar interpretando a realidade de um jeito irreal. Por exemplo, você estava vendo uma barata e o seu cérebro interpreta um monstro. Isso também chamamos de fobia. Tem que ser tratado com terapia. O terceiro medo é o medo diabólico. Esse medo é aquele que impede você de fazer o bem, de amar a si e ao próximo. Esse medo acaba com os lindos sonhos, projetos de vidas e também os seus e os dos seus filhos. Escute o que Jesus diz: não se perturbe vosso coração, nem tenhais medo. João 14:27. Em meio aos maiores conflitos, escute a voz de Jesus no seu coração, ressoando essa frase. O medo diabólico engessa a pessoa para nada fazer, criando um pessimismo exagerado, desmotivando e destroçando os projetos bons da sua vida. Livre-se deste medo e da síndrome do pânico. Você não precisa de nenhum dos dois. Basta o primeiro medo, porque é instinto de sobrevivência, é anjo protetor. E viva bem com você e todo o universo.
0: 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A família é uma instituição sagrada. Viver em família é uma bênção. Mas para viver em família, a gente também precisa aprender muita coisa. Vamos abrir agora no programa um espaço para a família, com Frei Almir Ribeiro Guimarães. Olá, Frei Almir, paz e bem.
6: Olá, meus amigos. Eu fico sempre pensando na grandeza do ser humano. Nós somos mais importantes do que as coisas, os objetos. Nós temos que batalhar para construir uma humanidade que há em cada um de nós. Há uma humanidade escondida. O ser humano não é uma máquina de produzir. Prestem atenção nestas linhas de José Antônio Pagola, página erudita que eu roubo desse autor espanhol. Neste momento, a história da humanidade está presa a um sistema econômico financeiro gerado basicamente pelo capitalismo neoliberal. A dinâmica imposta por esse sistema é irracional e desumana. Por um lado, estimula os povos mais numerosos a acumular bem-estar. Por outro, gera fome, pobreza, morte nos países mais necessitados do planeta. Dessa forma, está condicionando o futuro da humanidade. Esse sistema nos tornou escravos da ânsia de acumular. Eu vou repetir. Esse sistema nos tornou escravos da ânsia de acumular. Tudo é pouco para nos sentirmos satisfeitos. Precisamos de mais produtividade, mais bem-estar, mais tecnologia, mais competitividade, mais poder sobre os outros. Assim, nos países mais desenvolvidos, chegou-se à loucura do consumismo. O slogan que rege essas sociedades é claro: se você quer ser feliz, tem que consumir. O consumismo é proposto como um fim em si mesmo. Os outros propósitos que a pessoa possa ter são enfraquecidos, atrofiados. Em poucos anos, a oferta de produtos, serviços e experiências cresceu de uma forma impressionante. Até aqui, o texto de Pagola. Temos o direito de educar as novas gerações para o consumismo? Para que eles existam a mover a máquina do consumo? Para não irritar Sua Excelência o mercado? Para fazer com que as bolsas de valores não despenquem? Será que o mundo e as pessoas existem para irritar o mercado ou não? Temos ou não a força de reagir ao consumismo? Eu tenho a impressão que nós não temos muita força, não. Muito bem. Grato por sua atenção e até um outro encontro, querendo Deus.
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0: Enquanto pensamos nessa mensagem, vamos ouvir uma boa música, já que estamos dentro da Sala da Música.
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3: 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Acompanhe com a gente.

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1: E quem segue conosco é o médico reumatologista, Dr. Maicon Loureiro. Mas e a psoríase? Muita gente fala, né? Mas assim, a gente não sabe exatamente sobre essa doença. O doutor poderia falar pra gente um pouquinho também?
2: Com certeza. Eu gosto muito de psoríase, é uma área que eu estudo bastante também. A osteoporose e a psoríase são as doenças que eu assim, eu tenho uma afinidade maior. É, a psoríase é uma doença autoimune também, né? Que afeta a pele. Existe uma produção de anticorpos contra estruturas que nós temos na pele. E isso causa uma inflamação, né? E essa pele, ela começa a se tornar uma pele, ela vai se reproduzindo muito e vai morrendo muitas células e vai formando uma lesão na pele, que é uma lesão geralmente mais espessa, mais grossa, né? Ela é descamativa e que pode
1: isso afetar, em qualquer, né, parte do corpo, doutor?
2: Pode acontecer.
1: Ou acontece com mais frequência em braços?
2: Nós temos várias formas de apresentação da psoríase na pele, né? A psoríase em gotata, que são gotinhas, são pintinhas que tem, placas, às vezes, é uma psoríase às vezes mais crostosa, às vezes nós temos inflamações de pele que ficam mais avermelhadas, né? Que são, a gente chama de eritrodérmica, tem a psoríase na unha, né? Só na unha. Tem a psoríase só na mão e na palma da mão e planta do pé.
1: Nossa.
2: Que é a palma plantar.
1: E ela causa coceira, algum tipo de reação nesse sentido?
2: Sim.

0: Ela vai causar um desconforto, né, que
1: Ou a
0: geralmente é
1: dor mesmo.
0: pruriginosa, pode causar dor porque você pode fissurar, pode rachar a pele, né?
1: Ah, sim.
0: E aí causa dor, né? E pode infeccionar. Mas o principal é o desconforto da coceira e a descamação, né? Isso realmente incomoda muitas pessoas, né? A psoríase, ela é uma doença que, infelizmente, existe, sofre muito preconceito, né? O paciente com a psoríase, porque as pessoas não sabem o que é e acham que isso é contagioso. Então, até socialmente, né,
1: Nossa.
0: isso pode afetar as pessoas. Então, o dano psicológico, né, é muito grande, a gente precisa cuidar também, né? Sim, acontece mais isso, né? São as lesões de pele. E aí, em um terço dos pacientes, em torno de 30% dos pacientes, pode também afetar a articulação. E aí nós chamamos artrite psoriática, né?
1: Nossa.
0: Então aí nós
1: Como o doutor
0: temos.
1: falou, são mais de 150 doenças
0: Isso, é mais ou
1: que a
0: menos isso.
1: reumatologia aborda. São
0: Exato.
1: muitas
0: São, nós
1: doenças.
0: temos doenças que. A psoríase seria uma das que, né, tem essa predileção para pele, né? Couro cabeludo, né? Muito comum no, nas implantações, atrás da
1: Nossa.
0: orelha, sobrancelha, barba, né? As unhas, né? É uma coisa também que afeta muita gente. E as inflamações de tendões, né? De estruturas que, às vezes, inflama o dedo. Então, é uma doença, assim, que causa um desconforto não só físico, mas mental na maioria parte das pessoas, né? Então, ela tem essa natureza, então, autoimune, né? O próprio corpo que começa a produzir essa inflamação.
1: E aí as causas da psoríase, muitos até falam, não sei se de fato é, doutor, até a questão emocional pode intervir
0: Olha,
1: nessa manifestação?
0: pode intervir, só que assim, não é causa,
1: Não é
0: é
1: causa.
0: um fator desencadeante, né? Essas doenças autoimunes, Viviane, elas são multifatoriais, multicausais. Não é uma coisa só, é uma
1: Não é uma
0: soma de
1: coisa só.
0: situações, tá? Existem fatores genéticos, existem fatores ambientais, então, desde raio ultravioleta, por exemplo, poluição, né? Então, assim, fumaça em excesso, né? Locais poluídos. Venenos, né, agrotóxicos, enfim, tabagismo, né, a questão hormonal, infecções, né, assim, o contato com agentes infecciosos durante a vida, tudo isso aí somado pode levar ao aparecimento de uma doença autoimune, né? Então, e a doença psoríase
1: É da
0: não
1: mesma
0: foge
1: forma.
0: disso, né? Então existe uma soma de situações. Isso é uma coisa lenta. Então, às vezes a pessoa, quando tem um sintoma, o problema já começou, às vezes, há até décadas, há anos e décadas atrás. Por isso a dificuldade de a gente ainda curá-las, né? A gente, talvez
1: Entendi.
0: com uma medicina voltada para a área genética, futuramente a gente tem alguma coisa assim, mas ainda nesse momento, na prática, nós temos mais um controle, né? Nós buscamos um controle para que a pessoa tenha uma qualidade de vida melhor e sem sintomas. Mas ainda a cura a gente talvez tenha que, né, evoluir. Só que eu gosto sempre de ser bem otimista, né?
1: Otimista, claro.
0: Porque a medicina, ela evolui tá evoluindo cada vez mais rapidamente, que eu não sei como daqui 5 anos, daqui 10 anos, o que eu estou falando agora pode já ser ultrapassado. É o que a gente espera, né? Mas nesse momento a gente ainda está produzindo
1: Somente no
0: conhecimento.
1: controle.
0: Nós estamos produzindo conhecimento, né, para que a gente possa chegar cada vez mais perto, né, desse momento.
1: Doutor, e agora, assim, aquela pergunta, né? Porque crianças e jovens, eles também podem desenvolver doenças reumatológicas. Quais sinais comuns aí que os pais devem ficar atentos? De fato, eles podem desenvolver crianças e
0: Sim,
1: jovens?
0: podem. Não é, o reumatismo não é coisa do idoso,
1: Viu?
0: tá?
1: Isso é
0: Isso é um
1: importante a
0: mito.
1: gente falar. Isso é um mito.
0: Isso é um mito, tá? A gente tem qualquer faixa etária. Nós temos uma especialidade, que é a reumatologia pediátrica, inclusive, né, que cuida de crianças e adolescentes, né? São doenças assim, cada faixa etária tem doenças mais frequentes e menos frequentes, né? Então, as crianças, elas podem ser acometidas da artrite, né? Que a gente chama de artrite
1: Nossa.
0: juvenil, podem ser acometidas do lúpus, pode ser acometida de uma doença, de um grupo que a gente chama de espondiloartrites. Até a fibromialgia pode acontecer em adolescentes, né? Então, assim, existe uma gama também bastante grande, sabe, de doença. O que tem que ser observado pelos pais é justamente a criança que começa a mancar, que começa a evitar de fazer esportes, de querer fazer educação física, né? De manhã sai mancando da cama, né? Ou então começa a ter inchaço nas articulações.
1: Olha, e essas
0: são sinais, né, de alerta importantes para que possa ser feita uma avaliação e ver se não é, de repente, algum quadro inflamatório, né? Pode ser uma lesão estrutural, né? Uma lesão de um ligamento, de um menisco no joelho, ou uma distensão muscular numa atividade, que, claro, isso aí pode ser, a gente vai ter que diferenciar, né?
1: Algo mais pontual aí nesse caso,
0: geralmente,
1: né, doutor?
0: É por um período de tempo menor, né? Agora, quando se torna um quadro mais, como eu falei, mais arrastado, né? Começa semanas com dor, e os inchaços articulares, né? Febre na criança é uma coisa que tem, né? Junto desses sintomas, chama atenção para uma doença sistêmica, perda de peso, né, aumento de linfonodos, né, gânglios. Tudo isso é importante daí buscar uma avaliação para que ver, para a gente também fazer o diagnóstico diferencial, né? Se é um problema reumatológico mesmo, pode ser um problema, né, uma leucemia, uma coisa assim, não assustando ninguém, né? Mas assim, são coisas que a gente precisa citar. Não, isso não é comum, mas pode, né, acontecer. Então a gente precisa fazer essa avaliação para poder fazer um tratamento correto, né?
1: Doutor, os hábitos diários, né, podem contribuir para prevenir ou amenizar esses sintomas, né, nossos. Sim. No dia a dia, enfim, e o que para a população em geral, quais os cuidados nessa questão da conscientização que o doutor falou, né, aquela dorzinha que volta, vai e volta, né, esses detalhes que são importantes e procurar o especialista.
0: Sim, a gente, sempre que é uma dor crônica, né, sempre que a pessoa tiver uma dor que dura bastante tempo e não tá passando, ou às vezes até tá aumentando, né? Começou numa articulação, começou a ter outra articulação dolorida, os inchaços, né? A rigidez, né, prolongada, geralmente após um período de repouso, então de manhã é um momento que a gente
1: tem que ser
0: vê
1: observado.
0: Mais, isso. Então, são os pontos que fazem chamar atenção, né? Prevenção são os hábitos de vida saudável que todo mundo já sabe, né? Isso aí é uma coisa bem batida, nem sempre é tão fácil, mas a gente tem que sempre discutir sobre isso, né? A questão de atividade física, alimentação, enfim, ser uma pessoa ativa, né?
1: Para as pessoas que têm alguma doença autoimune, alguma doença reumática, a atividade física, ela é indicada ou tem algumas restrições?
0: Sim, ela é indicada. A gente fica com essa dúvida, né? Será que, poxa, eu tô com dor na articulação, eu vou fazer o exercício? Claro que você vai ter que ter um tratamento medicamentoso junto, talvez no primeiro momento, isso é a minha forma de abordar, né, esses casos, a gente faz um tratamento para a pessoa ter já um controle da inflamação, da dor, para que ela possa gradualmente, né, começar a fazer uma atividade se ela já não faz, ou voltar a uma atividade, mas também tem que ser uma coisa bem gradual, né? É muito importante no tratamento das doenças reumáticas uma equipe multidisciplinar, tá? Então não é só o reumatologista, mas a gente precisa muitas vezes mesmo, né, assim, fisioterapeutas, professores de educação física, psicólogos, né, psiquiatras, em casos em que a pessoa acaba desenvolvendo, né, essas doenças emocionais, porque a dor crônica leva a isso, né, muita frequência. Então, alterações de sono, então tudo isso aí são coisas que precisam ser conversadas e tratadas também. Então, a ideia é justamente de você ter um diagnóstico o mais cedo possível, né? Começar a fazer um tratamento, ter uma orientação, mas fazer sim suas atividades físicas, né? Tentar voltar à atividade o mais rápido possível. Se num momento de dor, de inflamação, muitas vezes precisa do repouso, mas isso é por um tempo, né, específico, combinado. O fisioterapeuta, ele vai poder saber o momento de começar, né? Começar uma atividade de fortalecimento, né? A gente sempre faz, né, orienta os exercícios aeróbicos, alongamentos e fortalecimento, né? Então, isso independente do tipo do reumatismo, né, sempre faz parte do tratamento não medicamentoso. Porque o tratamento não é só remédio, né? Existe o tratamento medicamentoso e o não medicamentoso, né? Hoje em dia, existem muitos trabalhos, né, mostrando a eficácia de tratamentos não medicamentosos. Eu fui num congresso, né, europeu um tempo atrás. E na Holanda é uma escola em que eles buscam muito tratamento sem medicamento. E a gente, geralmente, quando vai em congresso, a gente vai em busca de novas, né,
1: terapias.
0: E a maioria dos trabalhos lá não era de medicamento, era de tratamentos não medicamentosos. Então foi muito interessante, porque é uma outra forma também de abordar e importante, né, desses pacientes. Então, assim, já tem estudos com hipnose, com Tai Chi Chuan, já, até antigo já.
1: Tratamentos alternativos.
0: Yoga, meditação, reiki, enfim, existem trabalhos, né, mostrando. Quer dizer, o que que limita, às vezes, é o acesso da pessoa, né? Infelizmente, nem todo mundo consegue ter o acesso a tudo isso.
1: Ter acesso.
0: Né? Ter acesso.
1: Doutor, foi um prazer recebê-lo no programa. Mas, olha, tivemos uma aula aqui sobre reumatologia, de conscientização, os cuidados, os sinais que são tão importantes observarmos e procurarmos o especialista. Para as pessoas que querem conhecer mais sobre o seu trabalho, doutor, tem algum Instagram? As pessoas podem procurá-lo aonde?
0: Sim, eu tenho o Instagram, né? É o arroba drmaiconloureiro, tá?
1: Tá joia.
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3: Depois dessa conversa interessante, vamos trazer música para o ambiente. Vamos temperar o nosso espaço família com mais uma dose generosa de boa música.

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7: A nossa igreja é um organismo vivo e pulsa no mundo inteiro. 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
9: Olá, seja bem-vindo à edição do nosso boletim desta sexta-feira, 12 de junho. Agenda cheia para o Santo Padre. Vamos acompanhar suas principais atividades. O sucessor de Pedro não pode ignorar esses desembarques. A igreja não pode ignorar essas águas.
10: A igreja não pode desentender-se de estas águas.
9: Com essas palavras pronunciadas diante do Atlântico no porto de Arguineguim, em Gran Canária, Leão XIV iniciou a última etapa de sua viagem apostólica à Espanha. Em sua primeira atividade nas Ilhas Canárias, o Papa encontrou-se com representantes de organizações comprometidas com a acolhida e o acompanhamento de migrantes e voltou a chamar a atenção para a dignidade das pessoas forçadas a deixar sua terra e para a responsabilidade compartilhada de acolhê-las, protegê-las e promover sua integração. Para o pontífice, o Evangelho arranca os cristãos do lugar confortável de espectadores e os coloca diante de irmãos que chega convidando-os a reconhecer Cristo naqueles que desembarcam, marcados pelo medo, pela fome e pela violência, depois do deserto, da noite e do mar.
10: Depois do deserto. Da noite e do mar.
9: Antes do discurso do pontífice, foram apresentados testemunhos que relatam diferentes rostos da migração, entre eles do capitão Tito Villarmea, responsável por operações de salvamento marítimo, da voluntária da Cáritas, Maria Reis, que durante os momentos mais críticos da emergência migratória, ajudou a coordenar a acolhida de centenas de pessoas por dia, e de Blessing, uma mulher nigeriana vítima de tráfico para exploração sexual, cujo relato foi apenas lido por razões de segurança. Referindo-se às histórias apresentadas, o Papa observou que os discípulos de Jesus não podem considerar o clamor daqueles que gritam na noite como algo desconhecido. Retomando os testemunhos, Leão XIV afirmou que a conversão começa quando o migrante deixa de ser apenas um número ou uma categoria abstrata e passa a ser reconhecido como um irmão, alguém que poderia fazer parte da própria família. Agradecendo o trabalho da Cáritas, das paróquias e dos voluntários, destacou que a misericórdia concreta, mesmo expressa em pequenos gestos, é capaz de salvar vidas e devolver esperança. Recorrendo à linguagem bíblica, o Papa comparou o mar aos cenários de ameaça e caos descritos nas Escrituras. Segundo ele, ainda hoje existem monstros que rondam essas águas, as máfias que lucram com o desespero humano, os traficantes que escravizam mulheres e crianças e a indiferença que permite que tantos pobres sejam engolidos pela exploração ou pelo esquecimento. Ao mesmo tempo, recordou que a fé cristã proclama um Deus capaz de vencer o caos e abrir caminhos de vida onde tudo parece perdido. Por isso, afirmou, onde Cristo ordena ao mar que ele se cale, a igreja não pode permanecer em silêncio diante daqueles que são abandonados às suas águas.
10: La iglesia no puede permanecer muda ante quienes son abandonados a sus aguas.
9: O Santo Padre também dedicou parte do seu discurso às vítimas do tráfico humano, dirigindo-se particularmente a Blessing e às muitas mulheres exploradas por redes criminosas. Leão XIV recordou que ninguém pode ser reduzido à mercadoria, ninguém pode comprá-la, vendê-la, usá-la ou descartá-la, afirmou, porque cada pessoa traz em si a imagem e semelhança de Deus. Recordando a história da jovem nigeriana, o Papa observou que sua experiência reflete a realidade de muitas pessoas obrigadas a deixar a própria terra, não por escolha, mas porque a pobreza, a guerra, as ameaças ou a exploração lhe fecharam todos os caminhos. O Papa recordou ainda que, mesmo diante da violência e da exploração, a dignidade humana permanece intacta. Sua vida pertence a Deus e conserva uma dignidade que ninguém pode lhe tirar, acrescentou. Em seguida, voltou-se diretamente aos migrantes presentes.
10: Queridos migrantes, antes de dizer-lhes qualquer outra palavra, quero inclinar-me ante sua dignidade.
9: Queridos migrantes, antes de dizer-lhes outra palavra, quero me curvar diante da sua dignidade. Vocês não são números nem fascículos. Não acreditem em quem promete paraísos fáceis em troca do seu corpo, seu dinheiro, seu silêncio ou a sua liberdade. Essas falsas promessas são cantos de sereia, são indústrias da morte.
10: Essas falsas promessas são cantos de sirenas. Com indústrias de morte.
9: Leão XIV ampliou então o horizonte de sua reflexão, afirmando que o drama migratório deve interpelar governos, instituições internacionais e sociedades inteiras. Segundo ele, essa realidade precisa tornar-se um exame de consciência para os países de origem, de trânsito e de destino, bem como para toda a comunidade internacional. O pontífice afirmou ainda que a acolhida dos migrantes não pode ser considerada algo secundário nem delegada apenas a alguns voluntários, pois a caridade cristã nasce da oração e conduz novamente a ela por meio do serviço concreto aos que sofrem. Confiando os migrantes à proteção de Nossa Senhora do Carmo, Leão XIV fez um pedido.
10: Que a história não tenha que acusar-nos de haver convertido o dolor.
9: Que a história não nos acuse de ter transformado a dor de quem sofre numa paisagem habitual de nossas cidades litorâneas, porque hoje, aqui à beira-mar, cada vida que chega nos pergunta o que resta da nossa humanidade. Cedo ou tarde, saberemos se fomos capazes de preservar essa humanidade ou se deixamos a indiferença falar por nós.
10: Que a indiferença falara por nós.
9: Como gesto final do encontro, Leão XIV prestou homenagem aos migrantes que perderam a vida na travessia rumo às Ilhas Canárias. O Papa depositou flores no mar em memória daqueles que morreram tentando alcançar um futuro melhor.
8: O segundo compromisso do dia do Papa Leão foi o encontro com o clero diocesano, a vida consagrada e os agentes de pastoral na Catedral de Santana, em Las Palmas de Gran Canaria. Acolhido ao som do hino dessa viagem apostólica, o pontífice ouviu a saudação do bispo Dom José Mazuelos e o testemunho de um sacerdote missionário claretiano e de uma leiga, secretária-geral de pastoral, que contaram ao Santo Padre as alegrias e os desafios de manter viva uma igreja que se encontra na encruzilhada de três continentes: África, Europa e América. Com eles, Leão XIV refletiu sobre duas atitudes da vida cristã necessárias para a construção de uma civilização do amor: abraçar a cruz de Cristo e cultivar uma espiritualidade eucarística. Usando metáforas marítimas, Leão XIV falou do privilégio de desfrutar todos os dias da majestosa presença do mar, que pode, todavia, significar, por vezes, distância e separação. Para enfrentar as tempestades da existência, as turbulências e contradições desta época, é preciso levar Jesus em nossas barcas, disse o pontífice, confiando nele para acalmar as ondas da incerteza e do medo.
11: Como exemplo de bom navegante, o Papa citou o venerável Antônio Vicente Gonzales, sacerdote diocesano, também conhecido como o bom pastor das Canárias.
10: A primeira pauta de navegação, portanto, é abraçar a cruz de Cristo. E vocês lo hacen cotidianamente, por exemplo, como sireneos, acompanhando e ajudando a llevar as cargas de tantos hermanos e hermanas crucificados por los dramas de la vida.
11: A primeira guia de navegação, portanto, é abraçar a cruz de Cristo. E vocês o fazem diariamente quando, por exemplo, como sireneus, acompanham e ajudam a carregar os fardos de tantos irmãos e irmãs crucificados pelos dramas da vida. Agradeço-lhes por este generoso trabalho de caridade e misericórdia. Já a segunda atitude, cultivar uma espiritualidade ecumênica, está relacionada ao destino final da nossa peregrinação, que é o encontro com Cristo, centro da vida cristã, diante de quem nos ajoelhamos em adoração, em torno de quem nos reunimos, formando um só corpo. Uma forma concreta de manifestar esta espiritualidade de comunhão, ressaltou o Santo Padre, é a solidariedade cristã, encorajando a igreja local a continuar a oferecer a todos o amor que recebemos do Senhor. Amor que se faz alimento no acolhimento, na escuta, na proximidade e no cuidado dos mais frágeis.
10: Querida igreja que peregrina em Canárias, seguindo a estela de santidade de tantos homens e mulheres que os han precedido, que han ofrecido suas vidas em comunhão com o sacrifício de Cristo em la cruz e en el altar, les animo a seguir adelante fuertemente arraigados en él.
11: Querida igreja peregrina nas Canárias, seguindo a esteira de santidade de tantos homens e mulheres que os precederam, que ofereceram as suas vidas em comunhão com o sacrifício de Cristo na cruz e no altar, encoraja-os a seguir em frente, firmemente radicados nele, para continuarem a navegar com coragem nesse novo tempo da história. Após um dia definido pelo próprio Papa como tendo sido rico de encontros e partilha, Leão XIV presidiu a Eucaristia na noite desta quinta-feira, 11 de junho, no estádio de Gran Canaria, Las Palmas, dando graças ao Senhor pelo tanto bem que ali se faz cotidianamente, confiando-lhe o empenho de todos e, ao mesmo tempo, os sofrimentos de que esta terra é testemunha. Em seguida, convidou cerca de 50 mil fiéis presentes também a rezarem juntos, nesta Santa Missa, pelos irmãos e irmãs que perderam a vida no mar.
10: Junto com o pão e o vinho.
11: Com o pão e o vinho, tudo levamos ao altar. Ao entrarmos, através desta celebração vespertina, na solenidade do Sagrado Coração de Jesus, a quem toda a Espanha está consagrada, peçamos ao Senhor que, neste momento, estejam presentes em nós os mesmos sentimentos de humanidade, misericórdia e compaixão do coração do Salvador.
10: Humanidade, misericórdia e compaixão do coração de Salvador.
11: Queridos irmãos e irmãs, hoje adoramos o Sagrado Coração de Jesus, um coração que frequentemente representamos coroado de espinhos e numa chama acesa, segundo as visões que teve Santa Margarida Maria Alacoque. Recordemos que somos a presença viva do Senhor no mundo. Por isso, olhemos uns para os outros, não só neste dia, mas sempre, com respeito e confiança, e renovemos, nesta consciência, o compromisso de completar em nós, na caridade, o que falta aos sofrimentos de Cristo, para o bem da Igreja. inflamados pela caridade do seu coração, concluiu por fim Leão XIV, sejamos portadores da sua misericórdia e da sua paz, para que cessem as guerras do mundo e cresça à nossa volta uma nova humanidade, reconciliada no amor.
10: Para que en el mundo cessem as guerras e cresca a nosso alrededor uma nova humanidade, reconciliada en el amor.
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7: Agora que estamos bem informados sobre os rumos da nossa igreja, vamos relaxar ouvindo uma boa música. Uma música de conteúdo ali na Sala da Boa Música.

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1: Estimados irmãos e irmãs, saudação franciscana de paz e bem. É uma alegria chegar até você para mais um encontro com a Palavra de Deus. Eu sou o Frei Augusto Luiz Gabriel e desejo fazer companhia ao seu coração neste momento em que nos encontramos para meditar e refletir a liturgia dominical do Dia do Senhor. No 11º domingo do tempo comum, a liturgia nos convida a refletir sobre um tema muito bonito e essencial para a vida da Igreja, o chamado de Deus e a missão. Desde o início da história da salvação, Deus chama pessoas, forma um povo e envia homens e mulheres para serem sinais do seu amor no mundo. Neste programa, veremos que esse chamado continua acontecendo nos dias atuais. Talvez você possa pensar que vocação seja algo reservado apenas para padres, freiras, religiosos e religiosas, mas a palavra deste 11º domingo do tempo comum vai nos mostrar justamente ao contrário. Todo batizado é chamado por Deus e enviado para uma missão neste mundo enquanto estivermos vivendo aqui nesta terra. Por isso, irmãos e irmãs, a você que nos escuta de onde você estiver, reserve um momento para escutar o que o Senhor lhe deseja dizer neste momento. Quem sabe seja Deus chamando você para um passo novo na fé, na família, na comunidade ou no serviço aos irmãos e irmãs. E para começarmos bem este nosso encontro, este momento de oração, de reflexão e também de oração, vamos agora traçar sobre nós o sinal de nossa fé, o sinal que nos congrega, que nos une, que nos reúne como irmãos e irmãs. Eu rezo daqui e você diz junto daí. Em nome do Pai, e do Filho, e do Espírito Santo. Amém. O Senhor que nos chama pelo nome e nos reúne como seu povo santo, esteja convosco. Bendito seja Deus que nos reuniu no amor de Cristo. Meu irmão e minha irmã, antes de ouvirmos a palavra do Senhor, vamos juntos suplicar a bênção, a luz, a graça do Espírito Santo. É Ele quem abre nossos ouvidos para escutar, nossa inteligência para compreender e nosso coração para acolher a voz do Senhor. Peçamos também que o Espírito desperte novas vocações em nossa Igreja, fortaleça aqueles que já responderam ao chamado e ajude a cada um de nós a descobrir a missão que Deus nos confia.

Irmãos e irmãs, vamos agora ler, meditar, proclamar o Evangelho do 11º Domingo do Tempo Comum. E assim, chegamos ao Evangelho do 11º Domingo do Tempo Comum, que está em São Mateus, capítulo 9, versículo 36, até o capítulo 10, versículo 8. Neste Evangelho, vemos Jesus contemplando a multidão e sentindo profunda compaixão por ela. Diante das necessidades do povo, o Senhor chama os 12 apóstolos e os envia em missão. O Evangelho nos recorda que toda a vocação nasce do olhar amoroso de Jesus. Ouçamos agora este Evangelho. O Senhor esteja convosco, Ele está no meio de nós. Proclamação do Evangelho de Jesus Cristo segundo Mateus. Glória a vós, Senhor. Naquele tempo, vendo Jesus as multidões, compadeceu-se delas, porque estavam cansadas e abatidas, como ovelhas que não têm pastor. Então disse a seus discípulos: a messe é grande, mas os trabalhadores são poucos. Pedi, pois, ao dono da messe que envie trabalhadores para sua colheita. Jesus chamou os 12 discípulos e deu-lhes poder para expulsarem os espíritos maus e para curarem todo tipo de doença e enfermidade. Estes são os nomes dos 12 apóstolos. Primeiro, Simão, chamado Pedro, e André, seu irmão. Tiago, filho de Zebedeu, e seu irmão João. Filipe, Bartolomeu, Tomé e Mateus, o cobrador de impostos. Tiago, filho de Alfeu e Tadeu. Simão, o Zelota, e Judas Iscariotes, que foi o traidor de Jesus. Jesus enviou estes 12 com as seguintes recomendações: não deveis ir aonde moram os pagãos, nem entrar nas cidades dos samaritanos. Ide antes as ovelhas perdidas da casa de Israel. Em vosso caminho anunciai: o reino dos céus está próximo. Curai os doentes, ressuscitai os mortos, purificai os leprosos, expulsai os demônios. De graça recebestes, de graça deveis dar. Palavra da salvação. Glória a vós, Senhor. Irmãos e irmãs, vendo as multidões, Jesus teve compaixão. Tudo começa com o olhar de Jesus. Ele não olha a multidão de forma superficial. Ele enxerga o sofrimento escondido. Ele enxerga as dores silenciosas, os medos, as angústias e o abandono que tantas pessoas carregavam. Por isso, o Evangelho diz que elas eram como ovelhas sem pastor. A primeira atitude de Jesus não é condenar, não é julgar, não é apontar erros. A primeira atitude é sentir compaixão. Esta é uma palavra muito importante no Evangelho. Compaixão significa sofrer com o outro. Significa deixar-se tocar pela dor do irmão. Depois de olhar a lógica do Evangelho, primeiro a compaixão, depois a missão. Percebamos essa lógica do Evangelho. Repito, primeiro vem a compaixão, depois vem a missão. Quem não ama as pessoas, dificilmente será um bom missionário. Quem não se deixa tocar pelo sofrimento do próximo, corre o risco de transformar a evangelização apenas em um discurso bonito. Jesus chama os 12 discípulos e lhes dá autoridade para anunciar, para curar, para libertar. Autoridade que vem do alto. Também nós recebemos uma missão no dia do nosso batismo. Talvez não sejamos chamados a deixar tudo para percorrer o mundo, mas somos chamados a evangelizar com nossa vida, nosso testemunho e nossas atitudes. A família precisa de missionários. Os jovens precisam de missionários. As escolas, as periferias, as comunidades precisam de missionários. E as redes digitais também precisam de missionários digitais.
Nossa igreja precisa de mulheres, de homens, de pessoas que sejam apaixonadas pelo Evangelho. Por isso, esse domingo é também um convite para rezarmos pelas vocações. Que Deus continue chamando jovens para a vida sacerdotal, para a vida religiosa, consagrada e missionária. E que cada cristão descubra a beleza de sua própria vocação. Sabe por quê? Porque a messe, ela é grande, ela continua muito grande e ela continua precisando de trabalhadores, de pessoas generosas que digam de fato sim com a vida, com as escolhas que fazem, com a retidão e a fidelidade da vocação. Irmãos e irmãs, a missão confiada aos discípulos é a mesma missão que a do Mestre: curar os enfermos, ressuscitar os mortos, purificar os leprosos, expulsar os demônios. O conteúdo do anúncio que devem proclamar é a proximidade do reino dos céus. A missão começa pelas ovelhas perdidas da casa de Israel, mas também pela compaixão do Senhor, pela salvação que se estende a todos os povos. Por isso que no Evangelho é o próprio Jesus que se move ao encontro da multidão, e a ovelha enche-se de compaixão e deseja agir em favor dela. É assim que o Senhor dá início à formação do novo povo de Deus, edificando-o sobre o alicerce dos apóstolos, cujos nomes são apresentados no texto que nós lemos hoje e que agora eu quero repetir. Primeiro, Simão chamado Pedro, e André, seu irmão. Tiago, filho de Zebedeu, e seu irmão João. Filipe, Bartolomeu, Tomé e Mateus, o cobrador de impostos. Tiago, filho de Alfeu, e Tadeu. Simão, o Zelota, e Judas Iscariotes, que foi o traidor de Jesus. Por isso, irmãos e irmãs, como dissemos, a missão destes é a mesma missão confiada ao Mestre: a missão de curar, a missão de ressuscitar, a missão de purificar e de expulsar os demônios. Acabamos de ouvir, meditar e partilhar a liturgia, especialmente o Evangelho, do 11º domingo do tempo comum. E assim queremos suplicar a bênção do Senhor sobre cada um de nós. Irmãos e irmãs, a você que nos acompanha, o Senhor esteja convosco. Ele está no meio de nós. Que Deus fortaleça em nosso coração a alegria da vocação cristã e nos faça missionários do seu amor.

0: obrigado pela sua companhia. Um grande abraço, paz e bem, e até o próximo encontro, querendo Deus.
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2: Depois dessa profunda explicação das páginas bíblicas do próximo domingo, vamos deixar que a mensagem penetre fundo na nossa alma como uma garoa abençoada. Enquanto isso, vamos ouvir a boa música.

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2: Já que estamos todos reunidos e temos em casa nossos ouvintes, vamos entrar na sala do Rosário para rezar o mistério do terço. Vamos rezar pelas vocações sacerdotais, religiosas e leigas. Coloquemo-nos em atitude de oração.
5: Ave Maria, cheia de graça, o Senhor é convosco. Bendita sois vós entre as mulheres, e bendito é o fruto do vosso ventre, Jesus.
6: Santa Maria, Mãe de Deus, rogai por nós, pecadores, agora e na hora de nossa morte. Amém.
5: Ave Maria, cheia de graça, o Senhor é convosco. Bendita sois vós entre as mulheres, e bendito é o fruto do vosso ventre, Jesus.
6: Santa Maria, Mãe de Deus, rogai por nós, pecadores, agora e na hora de nossa morte. Amém.
5: Ave Maria, cheia de graça, o Senhor é convosco. Bendita sois vós entre as mulheres, e bendito é o fruto do vosso ventre, Jesus.
6: Santa Maria, Mãe de Deus, rogai por nós, pecadores, agora e na hora de nossa morte. Amém.
5: Ave Maria, cheia de graça, o Senhor é convosco. Bendita sois vós entre as mulheres, e bendito é o fruto do vosso ventre, Jesus.
6: Santa Maria, Mãe de Deus, rogai por nós, pecadores, agora e na hora de nossa morte. Amém.
5: Ave Maria, cheia de graça, o Senhor é convosco. Bendita sois vós entre as mulheres, e bendito é o fruto do vosso ventre, Jesus.
6: Santa Maria, Mãe de Deus, rogai por nós, pecadores, agora e na hora de nossa morte. Amém.
5: Ave Maria, cheia de graça, o Senhor é convosco. Bendita sois vós entre as mulheres, e bendito é o fruto do vosso ventre, Jesus.
6: Santa Maria, Mãe de Deus, rogai por nós, pecadores, agora e na hora de nossa morte. Amém.
5: Ave Maria, cheia de graça, o Senhor é convosco. Bendita sois vós entre as mulheres, e bendito é o fruto do vosso ventre, Jesus.
6: Santa Maria, Mãe de Deus, rogai por nós, pecadores, agora e na hora de nossa morte. Amém.
5: Ave Maria, cheia de graça, o Senhor é convosco. Bendita sois vós entre as mulheres, e bendito é o fruto do vosso ventre, Jesus.
6: Santa Maria, Mãe de Deus, rogai por nós, pecadores, agora e na hora de nossa morte. Amém.
5: Ave Maria, cheia de graça, o Senhor é convosco. Bendita sois vós entre as mulheres, e bendito é o fruto do vosso ventre, Jesus.
6: Santa Maria, Mãe de Deus, rogai por nós, pecadores, agora e na hora de nossa morte. Amém.
5: Ave Maria, cheia de graça, o Senhor é convosco. Bendita sois vós entre as mulheres, e bendito é o fruto do vosso ventre, Jesus.
6: Santa Maria, Mãe de Deus, rogai por nós, pecadores, agora e na hora de nossa morte. Amém.
5: Glória ao Pai, ao Filho e ao Espírito Santo,
6: como era no princípio, agora e sempre. Amém.
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2: Já que rezamos o mistério do terço, vamos ouvir agora uma música que fala de Maria.

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1: Refletir sobre a vida e seus desafios sempre nos faz crescer. Por isso chegou a hora de parar e pensar de um jeito leve, mas profundo.
2: Saudações, meu irmão, saudações, minha irmã. A cada um de vocês eu desejo toda a paz e todo o bem. Caríssimos, sem dúvida alguma, sonhar é uma das capacidades mais bonitas que Deus nos deu. Ser um sonhador, na linguagem popular, é viver meio no mundo da lua, um tanto fora da realidade. Mas Deus é aquele que nos chama a olhar além e a não nos deixarmos aprisionar pelas dificuldades do presente. Por isso, vamos ouvir uma poesia chamada Sonhar, de Helena Collodi. A poesia diz assim: sonhar é transportar-se em asas de ouro e aço aos páramos azuis da luz e da harmonia. É ambicionar o céu, é dominar o espaço num voo poderoso e audaz da fantasia. Fugir ao mundo vil, tão vil que sem cansaço engana e menospreza e zomba e calunia. Encastelar sem fim no deslumbrante passo de um sonho puro e bom, de paz e de alegria. É ver no lago um mar, nas nuvens um castelo, na luz de um pirilampo um sol pequeno e belo. É alçar constantemente o olhar ao céu profundo. Sonhar é ter um grande ideal na inglória lida, tão grande que não cabe inteiro nesta vida, tão puro que não vive em plagas deste mundo. Os sonhos, meus irmãos, antes de ser algum tipo de delírio, é um instrumento da esperança e da fé, pois é o que ajuda a ir adiante em situações, talvez sem nenhum traço de melhora ou mesmo de mudança. É claro que o bom modo de sonhar nunca é estático, como alguém que sonhando acordado espera a vida passar, e sim alguém que acolhe no seu coração o divino alento do Espírito Santo, que mesmo diante das dificuldades e limitações nos inspira a acreditar e a ansiar pelo melhor, e ansiando com firme fé e vontade vislumbrar um real caminho de como poderemos alcançar o objetivo que Deus tem para nós. Quando deixamos de sonhar que a vida pode ser melhor, quando perdemos a capacidade de sonhar com a felicidade que Deus deseja para nós, é um sinal de que a chama da fé está vacilando e a esperança tímida está recolhida num canto esquecido do nosso coração. Talvez se tenha medo de sonhar e fazer novamente a experiência da decepção. O risco é sempre um companheiro na lida do caminho. Não podemos jamais seguir sem ele. Mas se sua presença nos inibe, a gente acaba não conseguindo ir adiante. É claro que o sonho, com letra maiúscula, que é sonho de realização plena, colocado pelo Senhor no nosso coração, é uma plenitude que leva em consideração toda a nossa existência e não somente o que vivemos aqui na Terra, esse pequeno sopro diante da eternidade. Sempre fica o convite a sermos mais. Esse convite não é uma frustração, mas um incentivo a buscar aqui o que nós encontraremos mais plenamente na eternidade. Por isso, a dimensão do sonho, como a fé, faz a nossa vida já agora ter um doce odor de eternidade. Ó Senhor da vida e do amor, ajuda-me a jamais perder a capacidade de sonhar e de ir além, de desejar tão imensamente ser o que tu sonhaste para mim, até um dia nos encontrarmos face a face. Abençoe, Senhor, a nós e aos nossos familiares, em nome do Pai, do Filho e do Espírito Santo. Amém.
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1: De volta à Sala da Boa Música para mais uma bela canção. Acompanhe com a gente.

Antes de encerrar, que tal nos consagrarmos a Nossa Senhora? Esse é um gesto bonito que vamos fazer neste final de dia.

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1: Ao celebrar hoje a solenidade ao Sacratíssimo Coração de Jesus, a Igreja tributa ao Senhor um culto de adoração que manifesta, através de práticas de reparação, toda a gratidão pelo mistério de amor que Ele, por meio de sua redenção, dignou-se a manifestar-nos. É com um coração de carne unido à sua divina pessoa que o Verbo humanado simboliza a caridade transbordante que Deus tem para conosco. Ao Filho Eterno do Pai, não bastou amar a humanidade com um amor espiritual. Amando-nos mais do que poderíamos imaginar, o Redentor do gênero humano, ao fazer-se semelhante a nós, segundo a carne, amou-nos com um amor também sensível e afetivo, dando a vida por nós. O coração de Jesus é símbolo do seu amor sensível, já que o corpo de Jesus foi formado no seio imaculado da Virgem Maria por obra do Espírito Santo. Foi vontade de Deus que, na obra da redenção humana, a Virgem Maria estivesse unida a Jesus Cristo. Tanto que a nossa salvação é fruto da caridade de Jesus e dos seus padecimentos, aos quais foram unidos ao amor e às dores de sua mãe. Consagremos-nos a Maria e rendamos graças ao coração de Jesus, pedindo que estenda sobre o mundo seu reino de verdade e vida, santidade e de graça, justiça, amor e paz. Amém.
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3: Virgem Imaculada, minha Mãe Maria, eu renovo hoje e sempre a consagração de todo o meu ser, para que disponhais de mim para o bem de todos. Somente peço que eu possa, minha Rainha e Mãe da Igreja, cooperar fielmente com a vossa missão de construir o reino do vosso Filho Jesus no mundo. Para isso vos ofereço minhas orações, sacrifícios e ações. Ó Maria, concebida sem pecado, arrogai por nós que recorremos a vós, e por todos quantos não recorrem a vós, especialmente pelos inimigos da Santa Igreja, e por todos quantos são a vós recomendados. Pela intercessão da Virgem Imaculada, nossa Mãe, abençoe-vos o Deus Todo-Poderoso, Pai, Filho e Espírito Santo.

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1: Ao final do programa, peçamos as bênçãos de Deus nosso Pai. Não esqueçamos de agradecer também pelo dia que tivemos e por tudo que vivemos hoje. Abrimos a última sala, que é a Sala da Bênção, chamando Frei Policarpo para nos unir a Deus neste momento.

0: que o Papa, os bispos, o padre, os diáconos, os ministros, os leigos sejam assistidos por vós e conduzam ao Pai a humanidade inteira para que todos cantem o amor e a alegria da salvação em nome do Pai e do Filho e do Espírito Santo. Amém.
1: Este foi o nosso Espaço Família de hoje. Um programa que procura enriquecer sua noite de boas informações. Eu sou o Frei Leandro Ferreira, desejo a você uma boa noite, paz e bem.

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2: Saudação franciscana a você que nos acompanha pelas ondas do rádio. Eu sou o Frei Augusto Luiz Gabriel e com alegria vamos iniciar mais uma edição do programa Madrugada Franciscana, um espaço de muita fé, espiritualidade, informação, oração. Por isso, acompanhe agora a oração do Cântico das Criaturas.

0: Altíssimo, onipotente, bom Senhor, teu são o louvor, a glória, a honra e toda a bênção. Louvado sejas, meu Senhor, com todas as tuas criaturas, especialmente o Senhor Irmão Sol, que clareia o dia e que com a sua luz nos ilumina. Ele é belo e radiante, com grande esplendor de ti, Altíssimo, é a imagem. Louvado sejas, meu Senhor, pela irmã Lua e pelas estrelas que no céu formaste, claras, preciosas e belas. Louvado sejas, meu Senhor, pelo irmão Vento, pelo ar, pelas nuvens, pelo sereno e por todo o tempo em que dá sustento às tuas criaturas. Louvado sejas, meu Senhor, pela irmã Água, útil e humilde, preciosa e casta. Louvado sejas, meu Senhor, pelo irmão Fogo, com o qual iluminas a noite. Ele é belo e alegre, vigoroso e forte. Louvado sejas, meu Senhor, pela nossa irmã, a Mãe Terra, que nos sustenta e governa, produz frutos diversos, flores e ervas. Louvado sejas, meu Senhor, pelos que perdoam pelo teu amor e suportam as enfermidades e tribulações. Louvado sejas, meu Senhor, pela nossa irmã, a morte corporal, da qual homem algum pode escapar. Louvai todos e bendizei o meu Senhor. Dai-lhe graças e servi-o com grande humildade.
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2: Paróquia São Pedro Apóstolo de Pato Branco, Paraná, paz e bem. Irmãos e irmãs, peçamos ao Senhor a graça de que nosso coração possa, cada vez mais, tornar-se semelhante ao dele. Iniciemos com alegria, esperança e muita fé. Cantemos.

0: Em nome do Pai, e do Filho, e do Espírito Santo.
1: Amém.
0: A graça e a paz de Deus, nosso Pai, e de Jesus Cristo, nosso Senhor, estejam convosco.
1: Bendito seja Deus que nos reuniu no amor de Cristo.
0: Irmãos e irmãs, bom dia, paz e bem.
1: Bom dia, paz e bem.
0: E nós queremos, nesta liturgia, entregar ao coração de Jesus tudo aquilo que temos, tudo aquilo que somos, nossas angústias, preocupações, nosso cansaço, mas também agradecer ao Senhor por tudo aquilo que de bom, de graça e de bênção realiza na vida de cada um de nós. E para bem celebrarmos esta Eucaristia, nos coloquemos diante do Senhor em atitude de perdão. Apresentemos ao Senhor a nossa súplica de misericórdia. Confessemos os nossos pecados.
1: Confesso a Deus Todo-Poderoso e a vós, irmãos e irmãs, que pequei muitas vezes por pensamentos e palavras, atos e omissões, por minha culpa, minha culpa, minha tão grande culpa. E peço à Virgem Maria, aos anjos e santos e a vós, irmãos e irmãs, que rogueis por mim a Deus nosso Senhor.
0: Deus Todo-Poderoso, tenha compaixão de nós, perdoe os nossos pecados e nos conduza à vida eterna.
1: Amém.

0: Oremos. Senhor Deus, revesti-nos das virtudes do coração do vosso Filho e inflamai-nos com seu amor para que, configurados à sua imagem, mereçamos participar da eterna redenção. Por nosso Senhor Jesus Cristo, vosso Filho, que é Deus e convosco vive e reina na unidade do Espírito Santo, por todos os séculos dos séculos.
1: Amém.
2: Leitura do livro do Deuteronômio. Moisés falou ao povo, dizendo: Tu és um povo consagrado ao Senhor teu Deus. O Senhor teu Deus te escolheu dentre todos os povos da terra para seres o seu povo preferido. O Senhor se afeiçoou a vós e vos escolheu, não por serdes mais numerosos que os outros povos. Na verdade, sois o menor de todos, mas sim, porque o Senhor vos amou e quis cumprir o juramento que fez a vossos pais. Foi por isso que o Senhor vos fez sair com mão poderosa e vos resgatou da casa da escravidão, das mãos do faraó, rei do Egito. Saberás, pois, que o Senhor teu Deus é o único Deus, um Deus fiel, que guarda a aliança e a misericórdia até mil gerações, para aqueles que o amam e observam seus mandamentos, mas castiga diretamente aquele que o odeia, fazendo-o perecer, e não o deixa esperar, mas dá-lhe imediatamente o castigo merecido. Guarda, pois, os mandamentos, as leis e os decretos que hoje te prescrevo, pondo-os em prática. Palavra do Senhor.
1: Graças a Deus.
3: O amor do Senhor para todos que o respeitam existe desde sempre e para sempre existirá. Bendize, ó minha alma, o Senhor, e todo o meu ser, seu santo nome. Bendize, ó minha alma, o Senhor, não te esqueças de nenhum de seus favores.
1: O amor do Senhor Deus, por quem o teme, é de sempre e perdura para sempre.
3: Pois ele te perdoa toda a culpa e cura toda a tua enfermidade. Da sepultura ele salva a tua vida e te cerca de carinho e compaixão.
1: O amor do Senhor Deus, por quem o teme, é de sempre e perdura para sempre.
3: O Senhor realiza obras de justiça e garante o direito aos oprimidos. Revelou os seus caminhos a Moisés e aos filhos de Israel seus grandes feitos.
1: O amor do Senhor Deus, por quem o teme, é de sempre e perdura para sempre.
3: O Senhor é indulgente, é favorável, é paciente, é bondoso e compassivo. Não nos trata como exigem nossas faltas, nem nos pune em proporção de nossas culpas.
1: O amor do Senhor Deus, por quem o teme, é de sempre e perdura para sempre.
4: Leitura da carta de São João. Caríssimos, amemo-nos uns aos outros, porque o amor vem de Deus. E todo aquele que ama, nasceu de Deus e conhece Deus. Quem não ama, não chegou a conhecer Deus, pois Deus é amor. Foi assim que o amor de Deus se manifestou entre nós. Deus enviou o seu Filho único ao mundo para que tenhamos vida por meio dele. Nisso consiste o amor. Não fomos nós que amamos a Deus, mas foi ele que nos amou e enviou o seu Filho como vítima de reparação pelos nossos pecados. Caríssimos, se Deus nos amou assim, nós também devemos amar-nos uns aos outros. Ninguém jamais viu a Deus. Se nos amamos uns aos outros, Deus permanece conosco e seu amor é plenamente realizado entre nós. A prova de que permanecemos com Ele e Ele conosco é que Ele nos deu o seu Espírito, e nós vimos e damos testemunho que o Pai enviou o seu Filho como Salvador do mundo. Todo aquele que proclama que Jesus é o Filho de Deus, Deus permanece com ele e ele com Deus. E nós conhecemos o amor que Deus tem para conosco e acreditamos nele. Deus é amor. Quem permanece no amor, permanece com Deus. E Deus permanece com ele. Palavra do Senhor.
1: Graças a Deus.

0: O Senhor esteja convosco.
1: Ele está no meio de nós.
0: Proclamação do Evangelho de Jesus Cristo, segundo Mateus.
1: Glória a vós, Senhor.
0: Naquele tempo, Jesus pôs-se a dizer: Eu te louvo, ó Pai, Senhor do céu e da terra, porque escondestes estas coisas aos sábios e pequeninos e as revelastes aos grandes. Sim, Pai, porque assim foi do teu agrado. Tudo me foi entregue por meu Pai, e ninguém conhece o Filho senão o Pai. E ninguém conhece o Pai senão o Filho, e aquele a quem o Filho quiser revelar. Vinde a mim todos vós que estáis cansados e fatigados sob o peso dos vossos fardos, e eu vos darei descanso. Tomai sobre vós o meu jugo e aprendei de mim, porque sou manso e humilde de coração. E vós encontrareis descansos, pois o meu jugo é suave e o meu fardo é leve. Palavra da salvação.
1: Glória a vós, Senhor.
0: Irmãos e irmãs, podem se assentar um breve instante. Temos então, mais uma vez, a possibilidade de contemplarmos a infinidade do amor de Deus por cada um de nós, a infinitude deste amor, desta graça. O coração de Jesus é sinal da misericórdia, é sinal da ternura. O coração de Jesus é sinal da compaixão de Deus por todos nós, por toda a humanidade. Neste coração, cada um de nós há de encontrar acolhida, afeto, amor. E como ouvimos no Evangelho, cada um de nós poderá encontrar descanso para a vida. Vinde a mim, todos vós que estáis cansados e fatigados sob o peso dos vossos fardos, e eu vos darei descanso. Irmãos e irmãs, o Senhor não nos promete ausência de dificuldades, mas oferece a cada um de nós sua presença amorosa para carregar conosco os pesos da caminhada. E a devoção ao Sagrado Coração de Jesus recorda exatamente isso. Ele tem um coração que ama, um coração que sofre e que nunca se cansa de nos acolher, de nos perdoar, que nunca se cansa de nos procurar. O coração de Jesus permanece sempre aberto para acolher os pecadores, para consolar os aflitos e dar força aos desanimados. Por isso, irmãos e irmãs, e aqueles que nos acompanham, que rezam conosco, ao celebrar esta solenidade, somos convidados não apenas a contemplarmos o Sagrado Coração, mas também a imitá-lo em nossa vida. Quem experimenta uma vez este amor, não pode, não deve guardar para si. Deve imitá-lo. Deve também tornar-se capaz de amar, de perdoar, de servir e de acolher. Peçamos hoje, irmãos e irmãs, a graça de nutrirmos um coração mais semelhante ao coração de Jesus. Sagrado Coração de Jesus, fazei o nosso coração semelhante ao vosso. Em nome do Pai e do Filho e do Espírito Santo.
1: Amém.
0: Vamos nos colocar de pé e apresentemos ao Senhor os nossos pedidos.
2: Olhai, ó Pai, para os vossos filhos e filhas.
1: Olhai, ó Pai, para os vossos filhos e filhas.
2: Maria acolheu a palavra do Senhor, intercedamos pelos que têm o coração fechado, para que se tornem sensíveis à voz do Espírito que fala no mais íntimo de sua vida. Rezemos ao Senhor.
1: Olhai, ó Pai, para os vossos filhos e filhas.
2: Maria proclamou a grandeza da misericórdia do Pai. Rezemos pelos que enfrentam dificuldades, para que não esmoreçam nem se desesperem, mas possam encontrar confiança e consolo. Rezemos ao Senhor.
1: Olhai, ó Pai, para os vossos filhos e filhas.
2: Maria meditava em seu coração. Oremos pelos que buscam discernimento, para que encontrem um caminho em que a sua vida possa ser fecundada. Rezemos ao Senhor.
1: Olhai, ó Pai, para os vossos filhos e filhas.
0: Tudo isso nós os pedimos por Cristo nosso Senhor.
1: Amém.

0: Ai, irmãos e irmãs, para que o meu e o vosso sacrifício seja aceito por Deus Pai Todo-Poderoso.
1: Receba, ó Senhor, por tuas mãos este sacrifício para a glória do seu nome, para o nosso bem e de toda a sua santa igreja.
0: Ó Deus, Pai das misericórdias, com imensa caridade nos amastes e com inefável bondade nos destes o vosso Filho unigênito. Concedei que em perfeita união com Ele ofereçamos um culto digno de vós. Por Cristo nosso Senhor.
1: Amém.
0: O Senhor esteja convosco.
1: Ele está no meio de nós.
0: Corações ao alto.
1: O nosso coração está em Deus.
0: Demos graças ao Senhor nosso Deus.
1: É nosso dever e nossa salvação.
0: Na verdade é digno e justo, é nosso dever e salvação dar-vos graças sempre e em todo lugar. Senhor Pai Santo, Deus Eterno e Todo-Poderoso, por Cristo, Senhor nosso, elevado na cruz, entregou-se a si mesmo com admirável amor. Do seu lado transpassado, jorraram sangue e água, e nasceram os sacramentos da Igreja, para que todos, atraídos ao coração aberto do Salvador, pudessem beber com perene alegria das fontes da salvação. Por isso, com a multidão dos anjos e dos santos, nós os louvamos dizendo a uma só voz:
1: Santo, Santo, Santo, Senhor Deus do Universo, o céu e a terra proclamam a vossa glória, hosana nas alturas. Bendito o que vem em nome do Senhor, hosana nas alturas.
0: Na verdade, ó Pai, vós sois santo, fonte de toda a santidade. Santificai, pois, estes dons, derramando sobre eles o vosso Espírito, a fim de que se tornem para nós o corpo e o sangue

Do mesmo modo, no fim da ceia, ele tomou o cálice em suas mãos e, dando graças novamente, o entregou a seus discípulos, dizendo: Tomai todos e bebei. Este é o cálice do meu sangue, o sangue da nova e eterna aliança, que será derramado por vós e por todos para a remissão dos pecados. Fazei isto em memória de mim.

0: Mistério da fé.
1: Anunciamos, Senhor, a vossa morte e proclamamos a vossa ressurreição. Vinde, Senhor Jesus.
0: Celebrando, pois, o memorial da morte e ressurreição do vosso Filho, nós os oferecemos ao Pai o pão da vida e o cálice da salvação. E vos agradecemos, porque nos tornastes dignos de estar aqui na vossa presença e vos servir.
1: Aceitai, ó Senhor, a nossa oferta.
0: Suplicantes, os pedimos que, participando do corpo e sangue de Cristo, sejamos reunidos pelo Espírito Santo num só corpo.
1: O Espírito nos una num só corpo.
0: Lembrai-vos, ó Pai, da vossa Igreja, que se faz presente pelo mundo inteiro, que ela cresça na caridade em comunhão com o Papa Leão, com o nosso Bispo Edgar, os bispos do mundo inteiro, os presbíteros, os diáconos e todos os ministros do vosso povo.
1: Lembrai-vos, ó Pai, da vossa Igreja.
0: Lembrai-vos também, na vossa misericórdia, dos nossos irmãos e irmãs que adormeceram na esperança da ressurreição e de todos os que partiram desta vida. Acolhei-os junto a vós, na luz da vossa face.
1: Concedei-lhes, ó Senhor, a luz eterna.
0: Enfim, nós os pedimos, tende piedade de todos nós e dai-nos participar da vida eterna. Com a Virgem Maria, Mãe de Deus, São José, seu esposo, e todos os santos que neste mundo viveram na vossa amizade, a fim de vos louvarmos e glorificarmos por Jesus Cristo, vosso Filho. Por Cristo, com Cristo e em Cristo, a vós, Deus Pai Todo-Poderoso, na unidade do Espírito Santo, toda honra e toda glória, por todos os séculos dos séculos.
1: Amém.
0: Rezemos, irmãos e irmãs, a oração que o Senhor nos ensinou. Pai nosso,
1: que estais nos céus, santificado seja o vosso nome, venha a nós o vosso reino, seja feita a vossa vontade, assim na terra como no céu. O pão nosso de cada dia nos dai hoje, perdoai as nossas ofensas, assim como nós perdoamos a quem nos tem ofendido, e não nos deixeis cair em tentação, mas livrai-nos do mal.
0: Livrai-nos de todos os males, ó Pai, dai-nos hoje a vossa paz. Ajudados pela vossa misericórdia, sejamos sempre livres do pecado e protegidos de todos os perigos, enquanto aguardamos a feliz esperança e a vinda do nosso Salvador, Jesus Cristo.
1: Vosso é o reino, o poder e a glória para sempre.
0: Senhor Jesus Cristo, dissestes aos vossos apóstolos: eu vos deixo a paz, eu vos dou a minha paz. Não olheis os nossos pecados, mas a fé que anima a vossa Igreja. Dai-lhe segundo o vosso desejo a paz e a unidade. Vós que sois Deus com o Pai e o Espírito Santo.
1: Amém.
0: A paz que vem do Senhor esteja sempre convosco.
1: O amor de Cristo nos uniu. Cordeiro de Deus, que tirais o pecado do mundo, tende piedade de nós. Cordeiro de Deus, que tirais o pecado do mundo, tende piedade de nós. Cordeiro de Deus, que tirais o pecado do mundo, dai-nos a paz.
0: Um soldado abriu-lhe o lado com uma lança, e logo saiu sangue e água. Eis o Cordeiro de Deus, aquele que tira o pecado do mundo.
1: Senhor, eu não sou digna que entreis em minha morada, mas dizei uma palavra e eu serei salva.

0: Jesus, manso e humilde de coração,
1: fazei o nosso coração semelhante ao vosso.
0: O Senhor esteja convosco.
1: Ele está no meio de nós.
0: Oremos, Senhor, tendo participado do vosso sacramento de amor, suplicamos a vossa clemência, para que, configurados a Cristo na terra, mereçamos participar da sua glória no céu. Por Cristo nosso Senhor.
1: Amém.
0: O Senhor esteja convosco.
1: Ele está no meio de nós.
0: Desça sobre vós a bênção de Deus Todo-Poderoso, em nome do Pai, do Filho e do Espírito Santo.
1: Amém.
0: Tenham todos um bom dia e de em paz, que o Senhor vos acompanhe.
1: Graças a Deus.

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1: A liturgia das horas é uma das formas de a Igreja viver a paz de Jesus Cristo no ritmo diário, semanal e anual do tempo. Pela oração das horas, o cristão é lançado no mistério da morte e ressurreição do Senhor, na expressão mais nobre e definitiva de sua atividade humana, a comunhão com Deus. Vamos agora rezar o ofício das leituras e das completas, com os frades do noviciado São José de Rodeio, Santa Catarina.

Do livro do Êxodo, a consagração do primogênito. Naqueles dias, o Senhor falou a Moisés, dizendo: Consagra-me todo o primogênito, todo o primeiro parto entre os filhos de Israel, tanto de homens como de animais, porque todas as coisas são minhas. Moisés disse ao povo: Quando o Senhor te houver introduzido na terra dos cananeus e a tiver dado a ti, conforme te jurou e a teus pais, consagrarás ao Senhor todos os primogênitos desde o ventre materno e também as primeiras crias do teu grande. Consagrarás ao Senhor tudo o que tiveres do sexo masculino. Resgatarás o primogênito do jumento como uma ovelha. Se, porém, não o resgatares, deverás matá-lo. Resgatarás como dinheiro todo o primogênito de teus filhos. E quando o teu filho amanhã te perguntar que significa isto, tu lhe responderás: O Senhor tirou-nos do Egito, da casa de escravidão, com mão forte. Como o faraó se obstinasse em não nos deixar partir, o Senhor matou todos os primogênitos na terra do Egito, desde os primogênitos dos homens até os primogênitos dos animais. Por isso, eu sacrifico ao Senhor todo o primogênito macho dos animais e resgato todo o primogênito de meus filhos. Isto será para ti como um sinal em tua mão, é como uma marca entre os teus olhos para lembrar, pois foi o mar forte que o Senhor nos tirou do

0: dos sermões de São Sofrônio, bispo, recebamos a luz clara e eterna. Todos nós que celebramos e veneramos com tanta piedade o mistério do encontro do Senhor, corramos para Ele cheios de entusiasmo. Ninguém deixe de participar deste encontro, ninguém recuse levar sua luz. Acrescentamos também algo ao brilho das velas, para significar o esplendor divino daquele que se aproxima e ilumina todas as coisas. Ele dissipa as trevas do mal com a sua luz eterna e também manifesta o esplendor da alma com o qual devemos correr ao encontro com Cristo. Do mesmo modo que a Mãe de Deus e Virgem Imaculada trouxe nos braços a verdadeira luz e a comunicou aos que jaziam nas trevas, assim também nós, iluminados pelo seu fulgor e trazendo na sua mão uma luz que brilha diante de todos, corramos preciosos ao encontro daquele que é a verdadeira luz. Realmente, a luz veio ao mundo e dispersou as sombras que o cobriam. O sol que nasce do alto nos visitou e iluminou os que jaziam nas trevas. É este o significado do mistério que hoje celebramos. Por isso, caminhamos com lâmpadas nas mãos. Por isso, acorremos trazendo as luzes, não apenas simbolizando que a luz já brilhou para nós, mas também para anunciar o esplendor maior que dela nos virá no futuro. Por este motivo, vamos todos juntos, corramos ao encontro de Deus. Chegou a verdadeira luz, que vindo ao mundo ilumina todo o ser humano. Portanto, irmãos, deixemos que ela nos ilumine, que ela brilhe sobre todos nós, que ninguém fique excluído deste esplendor, ninguém insista em continuar mergulhado na noite, mas avancemos todos resplandecentes, iluminados por este fulgor. Vamos todos ao seu encontro e com o velho Simeão recebamos a luz clara e eterna. Associemos-nos à sua alegria e cantemos com ele um hino de ação de graças ao Criador e Pai da Luz, que enviou a luz verdadeira e, afastando todas as trevas, nos fez participantes do seu esplendor. A salvação de Deus, preparada diante de todos os povos, manifestou a glória que nos pertence, a nós que somos o novo Israel. Também fez com que víssemos, graças a Ele, essa salvação e fôssemos absolvidos da antiga e tenebrosa culpa. Assim aconteceu com Simeão, que depois de ver a Cristo, foi libertado dos laços da vida presente. Também nós, abraçando pela fé a Cristo Jesus, que nasceu em Belém, de pagãos que éramos, nos tornamos povo de Deus. Jesus é, com efeito, a salvação de Deus Pai, e vemos com os nossos próprios olhos o que Deus feito homem, o Deus feito homem, porque vimos a presença de Deus e a recebemos. Por assim dizer, nos braços do nosso Espírito, somos chamados de novo Israel. Todos os anos celebramos novamente esta festa, para nunca esquecermos daquele que um dia há de voltar.
1: A glória do Senhor entrou no santuário.

0: Oremos. Deus eterno e todo-poderoso, ouvi as nossas súplicas. Assim como o vosso Filho único, revestido da nossa humanidade, foi hoje apresentado no templo, fazei que nos apresentemos diante de vós com os corações purificados. O nosso Senhor Jesus Cristo, vosso Filho, na unidade do Espírito Santo.
1: Amém.
0: Senhor, que viesse salvar os corações arrependidos, tende piedade de nós.
2: Senhor, tende piedade de nós.
0: Cristo, que viesse chamar os pecadores, tende piedade de nós.
2: Cristo, tende piedade de nós.
0: Senhor, que intercedeis por nós junto do Pai, tende piedade de nós.
2: Senhor, tende piedade de nós.
0: Deus Todo-Poderoso, tenha compaixão de nós. Perdoe os nossos pecados e nos conduza à vida eterna.
2: Amém.

Sede sóbrios e vigilantes. O vosso adversário, o diabo, rodeia como um leão a fugir, procurando a quem devorar. Resistirem firmes na fé.

0: Oremos. Iluminai, Senhor, essa noite e fazei-nos dormir tranquilamente, para que em vosso nome nos levantemos alegres ao clarear do novo dia. Por Cristo nosso Senhor.
1: Amém.
0: O Senhor Todo-Poderoso nos conceda uma noite tranquila e no fim da vida uma morte santa.
1: Amém.

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0: Santo Antônio de Santa Ana Galvão, popularmente conhecido como Frei Galvão, é o primeiro santo brasileiro e foi o fiel seguidor dos passos de São Francisco. A cada dia, mais pessoas conhecem a bonita história deste homem de fé e pedem as mais diversas graças por meio de sua intercessão junto a Deus. Vamos agora ao Santuário de Santo Antônio Galvão, em Guaratinguetá, São Paulo, para rezarmos juntos a novena em honra a Santo Antônio Galvão e, em seguida, a oração do Santo Terço.
1: Santuário Arquidiocesano de Santo Antônio de Santana Galvão. A nossa saudação também aos ouvintes da Rádio Frei Galvão e a todos que nos acompanham pelas redes sociais deste santuário, dedicado ao primeiro santo brasileiro. Sejam bem-vindos, paz e bem.
2: Paz e bem.
1: Irmãos e irmãs, vamos celebrar juntos a novena em louvor a Santo Antônio de Santana Galvão. Hoje, meditaremos sobre a devoção das pílulas de Frei Galvão. Uma gestante em risco de vida, no parto, e um jovem com pedra nos rins recorreram a Frei Galvão, que escreveu, num pedaço de papel, a seguinte oração: permaneceste virgem, intacta, após o parto. Mãe de Deus, intercede por nós. E os doentes, ao tomarem com fé essas pílulas de papel, com a oração mariana, ficaram curados. Iniciemos cantando.

0: Santa Cruz, livrai-nos Deus nosso Senhor dos nossos inimigos, em nome do Pai e do Filho e do Espírito Santo.
1: Amém. Amém.
0: A nossa oração à Santíssima Trindade. Trindade Santíssima, Pai e Filho e Espírito Santo, presente e atuante na Igreja e na profundidade do meu ser, eu vos adoro, amo e agradeço, e pelas mãos de Santo Antônio de Santana Galvão, devoto de Maria, minha Mãe Santíssima, ofereço-me, entrego-me e consagro-me inteiramente a vós, nesta vida e na eternidade. Pai Celeste, a vós me ofereço, entrego-me e consagro-me como filho. Espírito Santo, a vós me ofereço, entrego-me e consagro-me como templo vivo para ser santificado. Maria, Mãe da Igreja e minha Mãe, vós que estáis em íntima união com a Santíssima Trindade, ensinai-me a viver em comunhão com as três pessoas divinas, a fim de que minha vida inteira seja um hino de glória ao Pai, ao Filho e ao Espírito Santo.
2: Amém.

ouçamos atentamente e com alegria as palavras do Evangelho de nosso Senhor Jesus Cristo, segundo São Lucas. Naquele tempo, saiu um decreto do imperador Augusto, mandando fazer o recenseamento de toda a terra. O primeiro recenseamento feito quando Quirino era governador da Síria. Todos iam registrar-se, cada um na sua cidade de origem. Também José, que era da família e descendência de Davi, subiu da cidade de Nazaré, na Galileia, à cidade de Davi, chamada Belém,

0: Virgem Maria, com seu sim, a vontade de Deus, foi escolhida e eleita pelo Espírito Santo para ser a mãe do Salvador. Que possamos, a exemplo de Maria Santíssima, dizer também o nosso sim a Deus nas pequenas coisas do cotidiano, a fim de gerarmos Jesus para as pessoas que necessitam do amor de Deus.
1: Nesse instante da nossa novena, nós queremos elevar ao Pai de misericórdia os nossos pedidos. Portanto, depois de cada prece, vamos assim responder: por intercessão de São Frei Galvão, atendei-nos, Senhor. Por intercessão de São Frei Galvão, atendei-nos, Senhor.
0: Por todos os doentes, para que encontrem no caminho da enfermidade a graça da cura interior, da conversão e da santificação, rezemos ao Senhor.
1: Por intercessão de São Frei Galvão, atendei-nos, Senhor.
0: Por todos os desempregados, para que não desanimem na fé e consigam a graça de um trabalho digno, rezemos ao Senhor.
1: Por intercessão de São Frei Galvão, atendei-nos, Senhor.
0: Por todas as famílias, para que alcancem a graça da harmonia, da reconciliação e da paz, rezemos ao Senhor.
1: Por intercessão de São Frei Galvão, atendei-nos, Senhor. Acolhei, ó Pai de bondade, esses nossos pedidos que confiantes vos dirigimos. Por Cristo, Senhor nosso.
0: Amém. Amém. Conselho inspirado na vida de Frei Galvão. Após o parto, a Virgem Imaculada permaneceu intacta. Da mesma forma, nós cristãos, após cada momento de dor e sofrimento, permanecemos intactos na fé e em Cristo Jesus.
1: Queremos pedir, através da força do Santo Espírito, o dom da saúde, conservar este dom para nos fortalecer na missão. Divino Espírito, vida da minha vida, com Santo Antônio de Santana Galvão, devoto de Maria Santíssima, eu vos adoro, agradeço e amo. Vós que dais vida a todo o universo, conservai em mim o dom da saúde. Livrai-me de todas as doenças e de todo o mal. Ajudado pela vossa graça, quero sempre fazer bom uso da saúde, empregando minhas forças para a glória de Deus, para o meu próprio bem e para o bem do meu próximo. Peço-vos ainda que ilumineis com vossos dons de sabedoria e de ciência os médicos e todos os que se ocupam dos doentes, para que conheçam a verdadeira causa dos males que destroem ou ameaçam a dignidade da vida humana, e possam também eles descobrir e aplicar os remédios mais eficazes para curar e proteger a vida das pessoas. Santo Antônio de Santana Galvão, devoto da Virgem Santíssima, sede mediador nesta minha humilde oração e intercedei por mim.
0: Amém.
1: Queremos fazer a bênção das pílulas deste sacramental de nossa fé. O nosso auxílio está no nome do Senhor,
2: que fez o céu e a terra.
1: Ó Pai de misericórdia, Deus de toda consolação, que nos consolais por vosso Filho Jesus Cristo, na força do Santo Espírito, e acompanhais com vossa bênção particular os que sofrem tribulações e enfermidades do corpo e da alma, nós vos suplicamos que, pela intercessão de Santo Antônio e de Santana Galvão, devoto de Maria Imaculada, abençoeis estas pílulas, objetos sacramentais de fé e devoção do vosso povo santo. Fazei, Senhor, que todos os que na fé e pela fé delas fizerem uso possam receber a graça da cura, conforme a vossa santíssima vontade. Em nome do Pai e do Filho

0: Amém.
1: Irmãos e irmãs, convido vocês a ficarem de pé nesse instante e vamos voltar os nossos olhos para a imagem de São Frei Galvão. Bem, sabemos que não é o santo que faz milagre, mas na vida de São Frei Galvão é Deus que se faz próximo, é Deus que se faz solidário àqueles que estão na aflição, nos momentos de dificuldades. Por isso, através da sua poderosa intercessão, nós queremos suplicar da parte de Deus a graça e o auxílio necessário para as nossas vidas. Deus de amor, fonte de todas as graças, por intercessão de Santo Antônio de Santa Ana Galvão, fazei-nos tomar com fé e devoção essas pílulas, rezando: Santíssima Trindade, Pai, Filho e Espírito Santo, eu vos adoro, louvo e vos dou graças pelos benefícios que me fizestes e por tudo que fez e sofreu Santo Antônio de Santa Ana Galvão. Peço-vos que aumenteis em mim a fé, a esperança e a caridade, e vos digneis conceder-me a graça que ardentemente almejo. Faça o seu pedido, a sua intenção, a sua prece. Prometo-vos conhecer sempre mais o Evangelho que Santo Antônio de Santa Ana Galvão viveu, cultivar a vida eucarística e a devoção à Imaculada Virgem Maria. Santo Antônio de Santa Ana Galvão, rogai por nós. Na minha aflição, dai-me consolação, meu Santo Frei Galvão. Na minha aflição, dai-me consolação, meu Santo Frei Galvão. Pai nosso, que estais nos céus, santificado seja o vosso nome. Venha a nós o vosso reino. Seja feita a vossa vontade, assim na terra como no céu. O pão nosso de cada dia nos dai hoje. Perdoai-nos as nossas ofensas, assim como nós perdoamos a quem nos tem ofendido. E não nos deixeis cair em tentação, mas livrai-nos do mal. Ave Maria, cheia de graça, o Senhor é convosco. Bendita sois vós entre as mulheres, e bendito é o fruto do vosso ventre, Jesus. Santa Maria, Mãe de Deus, rogai por nós, os pecadores, agora e na hora de nossa morte. Amém. Glória ao Pai, ao Filho e ao Espírito Santo, como era no princípio, agora e sempre. Amém. O Senhor esteja conosco.
2: Ele está no meio de nós.
1: O Senhor nos abençoe e nos guarde. Amém. O Senhor mostre a sua face e se compadeça de nós. Amém. Amém. O Senhor volva para nós o seu olhar e nos dê a paz.
2: Amém.
1: Abençoe-nos o Deus todo amoroso, Ele que é Pai, Filho e Espírito Santo. Amém. Amém. Louvado seja nosso Senhor Jesus Cristo.
2: Para sempre seja louvado.
1: E sua mãe, Maria Santíssima. Paz e bem.
2: Paz e bem.

Queremos saudar você que se encontra aqui presente no santuário e você que nos acompanha. A nossa saudação, né, é franciscana de paz e bem. Estamos hoje para rezar e meditar os mistérios, rezando, pedindo a intercessão de Nossa Mãe. Vamos então começar o nosso terço, invocando a Santíssima Trindade.

0: inimigos. Em nome do Pai, do Filho e do Espírito Santo.
1: Amém.
0: Amém. Vamos fazer o nosso oferecimento do terço. Divino Jesus, nós vos oferecemos este terço que vamos rezar, contemplando os mistérios da nossa redenção. Concedei-nos pela intercessão de Maria, vossa Mãe Santíssima, a quem nos dirigimos as virtudes para bem rezá-lo e a graça de ganharmos as indulgências desta santa devoção. Oferecemos particularmente todos os ministros, religiosos e religiosas, e os fiéis, e todos os romeiros, devotos de Santo Antônio Santana Galvão. Creio em Deus Pai Todo-Poderoso, Criador do céu e da terra, e em Jesus Cristo, seu único Filho, nosso Senhor, que foi concebido pelo poder do Espírito Santo, nasceu da Virgem Maria, padeceu sob Pôncio Pilatos, foi crucificado, morto e sepultado, desceu à mansão dos mortos, ressuscitou ao terceiro dia, subiu aos céus, está sentado à direita de Deus Pai Todo-Poderoso, de onde há de vir a julgar os vivos e os mortos. Creio no Espírito Santo, na Santa Igreja Católica, na comunhão dos santos, na remissão dos pecados, na ressurreição da carne, na vida eterna. Amém. Pai nosso que estás nos céus, santificado seja o vosso nome. Venha a nós o vosso reino, seja feita a vossa vontade, assim na terra como no céu.
1: O pão nosso de cada dia nos dai hoje, perdoai-nos as nossas ofensas, assim como nós perdoamos a quem nos tem ofendido, e não nos deixeis cair em tentação, mas livrai-nos do mal. Amém.
0: Rezemos três Ave Marias em honra à Nossa Senhora. Ave Maria, cheia de graça, o Senhor é convosco. Bendita sois vós entre as mulheres, bendito é o fruto do vosso ventre, Jesus.
1: Santa Maria, Mãe de Deus, rogai por nós, pecadores, agora e na hora de nossa morte. Amém.
0: Ave Maria, cheia de graça, o Senhor é convosco. Bendita sois vós entre as mulheres, bendito é o fruto do vosso ventre, Jesus.
1: Santa Maria, Mãe de Deus, rogai por nós, pecadores, agora e na hora de nossa morte. Amém.
0: Ave Maria, cheia de graça, o Senhor é convosco. Bendita sois vós entre as mulheres, bendito é o fruto do vosso ventre, Jesus.
1: Santa Maria, Mãe de Deus, rogai por nós, pecadores, agora e na hora de nossa morte. Amém.
0: Glória ao Pai, ao Filho e ao Espírito Santo,
1: como era no princípio, agora e sempre. Amém.
0: Hoje a Igreja medita os mistérios gozosos. No primeiro mistério, contemplamos a anunciação do anjo e a encarnação do Verbo. Queremos rezar neste mistério pelas intenções de cada um de nós aqui presente e pelas intenções de todos aqueles que nos acompanham. Pai nosso que estás nos céus, santificado seja o vosso nome. Venha a nós o vosso reino, seja feita a vossa vontade, assim na terra como no céu.
1: O pão nosso de cada dia nos dai hoje, perdoai-nos as nossas ofensas, assim como nós perdoamos a quem nos tem ofendido, e não nos deixeis cair em tentação, mas livrai-nos do mal. Amém.
0: Ave Maria, cheia de graça, o Senhor é convosco. Bendita sois vós entre as mulheres, bendito é o fruto do vosso ventre, Jesus.
1: Santa Maria, Mãe de Deus, rogai por nós, pecadores, agora e na hora de nossa morte. Amém.
0: Ave Maria, cheia de graça, o Senhor é convosco. Bendita sois vós entre as mulheres, bendito é o fruto do vosso ventre, Jesus.
1: Santa Maria, Mãe de Deus, rogai por nós, pecadores, agora e na hora de nossa morte. Amém.
0: Ave Maria, cheia de graça, o Senhor é convosco. Bendita sois vós entre as mulheres, bendito é o fruto do vosso ventre, Jesus.
1: Santa Maria, Mãe de Deus, rogai por nós, pecadores, agora e na hora de nossa morte. Amém.
0: Ave Maria, cheia de graça, o Senhor é convosco. Bendita sois vós entre as mulheres, Bendito é o fruto do vosso ventre, Jesus.
1: Santa Maria, Mãe de Deus, rogai por nós, pecadores, agora e na hora de nossa morte. Amém.
0: Ave Maria, cheia de graça, o Senhor é convosco. Bendita sois vós entre as mulheres. Bendito é o fruto do vosso ventre, Jesus.
1: Santa Maria, Mãe de Deus, rogai por nós, pecadores, agora e na hora de nossa morte. Amém.
0: Ave Maria, cheia de graça, o Senhor é convosco. Bendita sois vós entre as mulheres. Bendito é o fruto do vosso ventre, Jesus.
1: Santa Maria, Mãe de Deus, rogai por nós, pecadores, agora e na hora de nossa morte. Amém.
0: Ave Maria, cheia de graça, o Senhor é convosco. Bendita sois vós entre as mulheres. Bendito é o fruto do vosso ventre, Jesus.
1: Santa Maria, Mãe de Deus, rogai por nós, pecadores, agora e na hora de nossa morte. Amém.
0: Ave Maria, cheia de graça, o Senhor é convosco. Bendita sois vós entre as mulheres. Bendito é o fruto do vosso ventre, Jesus.
1: Santa Maria, Mãe de Deus, rogai por nós, pecadores, agora e na hora de nossa morte. Amém.
0: Ave Maria, cheia de graça, o Senhor é convosco. Bendita sois vós entre as mulheres. Bendito é o fruto do vosso ventre, Jesus.
1: Santa Maria, Mãe de Deus, rogai por nós, pecadores, agora e na hora de nossa morte. Amém.
0: Glória ao Pai, ao Filho e ao Espírito Santo,
1: como era no princípio, agora e sempre. Amém.
0: Ó Maria concebida sem pecado,
1: rogai por nós que recorremos a vós.

0: No mistério, contemplamos a visitação de Nossa Senhora à sua prima Santa Isabel. Rezamos pelos doentes, por aqueles que se encontram nos hospitais. Pai nosso que estás nos céus, santificado seja o vosso nome. Venha a nós o vosso reino, seja feita a vossa vontade, assim na terra como no céu.
1: O pão nosso de cada dia nos dai hoje, perdoai-nos as nossas ofensas, assim como nós perdoamos a quem nos tem ofendido, e não nos deixeis cair em tentação, mas livrai-nos do mal. Amém.
0: Ave Maria, cheia de graça, o Senhor é convosco. Bendita sois vós entre as mulheres. Bendito é o fruto do vosso ventre, Jesus.
1: Santa Maria, Mãe de Deus, rogai por nós, pecadores, agora e na hora de nossa morte. Amém.
0: Ave Maria, cheia de graça, o Senhor é convosco. Bendita sois vós entre as mulheres. Bendito é o fruto do vosso ventre, Jesus.
1: Santa Maria, Mãe de Deus, rogai por nós, pecadores, agora e na hora de nossa morte. Amém.
0: Ave Maria, cheia de graça, o Senhor é convosco. Bendita sois vós entre as mulheres. Bendito é o fruto do vosso ventre, Jesus.
1: Santa Maria, Mãe de Deus, rogai por nós, pecadores, agora e na hora de nossa morte. Amém.
0: Ave Maria, cheia de graça, o Senhor é convosco. Bendita sois vós entre as mulheres. Bendito é o fruto do vosso ventre, Jesus.
1: Santa Maria, Mãe de Deus, rogai por nós, pecadores, agora e na hora de nossa morte. Amém.
0: Ave Maria, cheia de graça, o Senhor é convosco. Bendita sois vós entre as mulheres. Bendito é o fruto do vosso ventre, Jesus.
1: Santa Maria, Mãe de Deus, rogai por nós, pecadores, agora e na hora de nossa morte. Amém.
0: Ave Maria, cheia de graça, o Senhor é convosco. Bendita sois vós entre as mulheres. Bendito é o fruto do vosso ventre, Jesus.
1: Santa Maria, Mãe de Deus, rogai por nós, pecadores, agora e na hora de nossa morte. Amém.
0: Ave Maria, cheia de graça, o Senhor é convosco. Bendita sois vós entre as mulheres. Bendito é o fruto do vosso ventre, Jesus.
1: Santa Maria, Mãe de Deus, rogai por nós, pecadores, agora e na hora de nossa morte. Amém.
0: Ave Maria, cheia de graça, o Senhor é convosco. Bendita sois vós entre as mulheres. Bendito é o fruto do vosso ventre, Jesus.
1: Santa Maria, Mãe de Deus, rogai por nós, pecadores, agora e na hora de nossa morte. Amém.
0: Ave Maria, cheia de graça, o Senhor é convosco. Bendita sois vós entre as mulheres. Bendito é o fruto do vosso ventre, Jesus.
1: Santa Maria, Mãe de Deus, rogai por nós, pecadores, agora e na hora de nossa morte. Amém.
0: Ave Maria, cheia de graça, o Senhor é convosco. Bendita sois vós entre as mulheres. Bendito é o fruto do vosso ventre, Jesus.
1: Santa Maria, Mãe de Deus, rogai por nós, pecadores, agora e na hora de nossa morte. Amém.
0: Glória ao Pai, ao Filho e ao Espírito Santo.
1: Como era no princípio, agora e sempre. Amém.
0: Ó Maria concebida sem pecado,
1: rogai por nós que recorremos a vós.

0: No terceiro mistério, contemplamos o nascimento de nosso Senhor Jesus Cristo em Belém. Queremos rezar neste mistério pelas intenções que cada um de nós tem no seu coração. Pai nosso que estás nos céus, santificado seja o vosso nome. Venha a nós o vosso reino, seja feita a vossa vontade, assim na terra como no céu.
1: O pão nosso de cada dia nos dai hoje, perdoai-nos as nossas ofensas, assim como nós perdoamos a quem nos tem ofendido, e não nos deixeis cair em tentação, mas livrai-nos do mal. Amém.
0: Ave Maria, cheia de graça, o Senhor é convosco. Bendita sois vós entre as mulheres, bendito o fruto do vosso ventre, Jesus.
1: Santa Maria, Mãe de Deus, rogai por nós, pecadores, agora e na hora de nossa morte. Amém.
0: Ave Maria, cheia de graça, o Senhor é convosco. Bendita sois vós entre as mulheres, bendito o fruto do vosso ventre, Jesus.
1: Santa Maria, Mãe de Deus, rogai por nós, pecadores, agora e na hora de nossa morte. Amém.
0: Ave Maria, cheia de graça, o Senhor é convosco. Bendita sois vós entre as mulheres, bendito o fruto do vosso ventre, Jesus.
1: Santa Maria, Mãe de Deus, rogai por nós, pecadores, agora e na hora de nossa morte. Amém.
0: Ave Maria, cheia de graça, o Senhor é convosco. Bendita sois vós entre as mulheres, bendito o fruto do vosso ventre, Jesus.
1: Santa Maria, Mãe de Deus, rogai por nós, pecadores, agora e na hora de nossa morte. Amém.
0: Ave Maria, cheia de graça, o Senhor é convosco. Bendita sois vós entre as mulheres, bendito o fruto do vosso ventre, Jesus.
1: Santa Maria, Mãe de Deus, rogai por nós, pecadores, agora e na hora de nossa morte. Amém.
0: Ave Maria, cheia de graça, o Senhor é convosco. Bendita sois vós entre as mulheres, bendito o fruto do vosso ventre, Jesus.
1: Santa Maria, Mãe de Deus, rogai por nós, pecadores, agora e na hora de nossa morte. Amém.
0: Ave Maria, cheia de graça, o Senhor é convosco. Bendita sois vós entre as mulheres, bendito o fruto do vosso ventre, Jesus.
1: Santa Maria, Mãe de Deus, rogai por nós, pecadores, agora e na hora de nossa morte. Amém.
0: Ave Maria, cheia de graça, o Senhor é convosco. Bendita sois vós entre as mulheres, bendito o fruto do vosso ventre, Jesus.
1: Santa Maria, Mãe de Deus, rogai por nós, pecadores, agora e na hora de nossa morte. Amém.
0: Ave Maria, cheia de graça, o Senhor é convosco. Bendita sois vós entre as mulheres, bendito o fruto do vosso ventre, Jesus.
1: Santa Maria, Mãe de Deus, rogai por nós, pecadores, agora e na hora de nossa morte. Amém.
0: Ave Maria, cheia de graça, o Senhor é convosco. Bendita sois vós entre as mulheres, bendito o fruto do vosso ventre, Jesus.
1: Santa Maria, Mãe de Deus, rogai por nós, pecadores, agora e na hora de nossa morte. Amém.
0: Glória ao Pai, ao Filho e ao Espírito Santo,
1: como era no princípio, agora e sempre. Amém.
0: Ó Maria, concebida sem pecado,
1: rogai por nós que recorremos a vós.

0: Quarto mistério, contemplamos a apresentação do menino Jesus no templo e a purificação de Nossa Senhora. Rezemos neste mistério por todos os nossos familiares, que alcance a graça da paz, saúde física e espiritual. Pai nosso que estás nos céus, santificado seja o vosso nome. Venha a nós o vosso reino. Seja feita a vossa vontade, assim na terra como no céu.
1: O pão nosso de cada dia nos dai hoje, perdoai-nos as nossas ofensas, assim como nós perdoamos a quem nos tem ofendido, e não nos deixeis cair em tentação, mas livrai-nos do mal. Amém.
0: Ave Maria, cheia de graça, o Senhor é convosco, bendita sois vós entre as mulheres, bendito o fruto do vosso ventre, Jesus.
1: Santa Maria, Mãe de Deus, rogai por nós, pecadores, agora e na hora de nossa morte. Amém.
0: Ave Maria, cheia de graça, o Senhor é convosco. Bendita sois vós entre as mulheres. Bendito o fruto do vosso ventre, Jesus.
1: Santa Maria, Mãe de Deus, rogai por nós, pecadores, agora e na hora de nossa morte. Amém.
0: Ave Maria, cheia de graça, o Senhor é convosco. Bendita sois vós entre as mulheres, bendito o fruto do vosso ventre, Jesus.
1: Santa Maria, Mãe de Deus, rogai por nós, pecadores, agora e na hora de nossa morte. Amém.
0: Ave Maria, cheia de graça, o Senhor é convosco. Bendita sois vós entre as mulheres, bendito o fruto do vosso ventre, Jesus.
1: Santa Maria, Mãe de Deus, rogai por nós, pecadores, agora e na hora de nossa morte. Amém.
0: Ave Maria, cheia de graça, o Senhor é convosco. Bendita sois vós entre as mulheres. Bendito o fruto do vosso ventre, Jesus.
1: Santa Maria, Mãe de Deus, rogai por nós, pecadores, agora e na hora de nossa morte. Amém.
0: Ave Maria, cheia de graça, o Senhor é convosco. Bendita sois vós entre as mulheres. Bendito o fruto do vosso ventre, Jesus.
1: Santa Maria, Mãe de Deus, rogai por nós, pecadores, agora e na hora de nossa morte. Amém.
0: Ave Maria, cheia de graça, o Senhor é convosco. Bendita sois vós entre as mulheres. Bendito o fruto do vosso ventre, Jesus.
1: Santa Maria, Mãe de Deus, rogai por nós, pecadores, agora e na hora de nossa morte. Amém.
0: Ave Maria, cheia de graça, o Senhor é convosco. Bendita sois vós entre as mulheres. Bendito o fruto do vosso ventre, Jesus.
1: Santa Maria, Mãe de Deus, rogai por nós, pecadores, agora e na hora de nossa morte. Amém.
0: Ave Maria, cheia de graça, o Senhor é convosco. Bendita sois vós entre as mulheres. Bendito o fruto do vosso ventre, Jesus.
1: Santa Maria, Mãe de Deus, rogai por nós, pecadores, agora e na hora de nossa morte. Amém.
0: Glória ao Pai, ao Filho e ao Espírito Santo.
1: Como era no princípio, agora e sempre. Amém.
0: Ó Maria concebida sem pecado,
1: rogai por nós que recorremos a vós.

0: Quinto e último mistério, contemplamos a perda e o encontro do menino Jesus. Queremos rezar por você que nos acompanha, que tem sua intenção no coração. Rezemos por ti, por você e por cada um de nós aqui presente. Pai nosso que estás nos céus, santificado seja o vosso nome. Venha a nós o vosso reino, seja feita a vossa vontade, assim na terra como no céu.
1: O pão nosso de cada dia nos dai hoje, perdoai-nos as nossas ofensas, assim como nós perdoamos a quem nos tem ofendido, e não nos deixeis cair em tentação, mas livrai-nos do mal. Amém.
0: Ave Maria, cheia de graça, o Senhor é convosco, bendita sois vós entre as mulheres, bendito o fruto do vosso ventre, Jesus.
1: Santa Maria, Mãe de Deus, rogai por nós, pecadores, agora e na hora de nossa morte. Amém.
0: Ave Maria, cheia de graça, o Senhor é convosco. Bendita sois vós entre as mulheres. Bendito o fruto do vosso ventre, Jesus.
1: Santa Maria, Mãe de Deus, rogai por nós, pecadores, agora e na hora de nossa morte. Amém.
0: Ave Maria, cheia de graça, o Senhor é convosco. Bendita sois vós entre as mulheres, bendito o fruto do vosso ventre, Jesus.
1: Santa Maria, Mãe de Deus, rogai por nós, pecadores, agora e na hora de nossa morte. Amém.
0: Ave Maria, cheia de graça, o Senhor é convosco. Bendita sois vós entre as mulheres, bendito o fruto do vosso ventre, Jesus.
1: Santa Maria, Mãe de Deus, rogai por nós, pecadores, agora e na hora de nossa morte. Amém.
0: Ave Maria, cheia de graça, o Senhor é convosco. Bendita sois vós entre as mulheres. Bendito o fruto do vosso ventre, Jesus.
1: Santa Maria, Mãe de Deus, rogai por nós, pecadores, agora e na hora de nossa morte. Amém.
0: Ave Maria, cheia de graça, o Senhor é convosco. Bendita sois vós entre as mulheres. Bendito o fruto do vosso ventre, Jesus.
1: Santa Maria, Mãe de Deus, rogai por nós, pecadores, agora e na hora de nossa morte. Amém.
0: Ave Maria, cheia de graça, o Senhor é convosco. Bendita sois vós entre as mulheres. Bendito o fruto do vosso ventre, Jesus.
1: Santa Maria, Mãe de Deus, rogai por nós, pecadores, agora e na hora de nossa morte. Amém.
0: Ave Maria, cheia de graça, o Senhor é convosco. Bendita sois vós entre as mulheres, bendito o fruto do vosso ventre, Jesus.
1: Santa Maria, Mãe de Deus, rogai por nós, pecadores, agora e na hora de nossa morte. Amém.
0: Ave Maria, cheia de graça, o Senhor é convosco. Bendita sois vós entre as mulheres, bendito o fruto do vosso ventre, Jesus.
1: Santa Maria, Mãe de Deus, rogai por nós, pecadores, agora e na hora de nossa morte. Amém.
0: Ave Maria, cheia de graça, o Senhor é convosco. Bendita sois vós entre as mulheres, bendito o fruto do vosso ventre, Jesus.
1: Santa Maria, Mãe de Deus, rogai por nós, pecadores, agora e na hora de nossa morte. Amém.
0: Glória ao Pai, ao Filho e ao Espírito Santo,
1: como era no princípio, agora e sempre. Amém.
0: Ó Maria concebida sem pecado,
1: rogai por nós que recorremos a vós.

0: Infinitas graças vos damos, soberana rainha, pelos benefícios que todos os dias recebemos de vossas mãos liberais. Dignai-vos agora e para sempre tomar-nos debaixo de vosso poderoso amparo, e para mais vos obrigar, vos saudamos com uma salve rainha. Salve rainha, mãe de misericórdia, vida, doçura, esperança nossa, salve. A vós brandamos degredados filhos de Eva, a vós suspiramos gemendo e chorando neste vale de lágrimas. Eia, pois, advogada nossa, esses vossos olhos misericordiosos a nos volvei. E depois deste desterro, mostrai-nos, Jesus, bendito o fruto do vosso ventre. Ó clemente, ó piedosa, ó doce sempre Virgem Maria, rogai por nós, Santa Mãe de Deus,
1: para que sejamos dignos das promessas de Cristo.
0: Amém. O Senhor esteja conosco.
1: Ele está no meio de nós.
0: Deus Todo-Poderoso, por intercessão de Nossa Senhora Aparecida, Santo Antônio de Santana Galvão, nos abençoe, Ele que é Pai, Filho e Espírito Santo.
1: Amém. Amém.
2: São Francisco nos ensina: o Senhor vos abençoe e vos guarde, mostre o seu rosto para vós e tenha misericórdia de vós. Volte a sua face para vós e vos dê a paz. 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
3: Olá, seja bem-vindo à edição do nosso boletim Agenda Cheia para o Santo Padre. Vamos acompanhar suas principais atividades. O sucessor de Pedro não pode ignorar esses desembarques. A Igreja não pode ignorar essas águas.
4: A Igreja não pode desentender-se destas águas.
3: Com essas palavras pronunciadas diante do Atlântico no porto de Arguineguim, em Gran Canária, Leão XIV iniciou a última etapa de sua viagem apostólica à Espanha. Em sua primeira atividade nas Ilhas Canárias, o Papa encontrou-se com representantes de organizações comprometidas com a acolhida e o acompanhamento de migrantes e voltou a chamar a atenção para a dignidade das pessoas forçadas a deixar sua terra e para a responsabilidade compartilhada de acolhê-las, protegê-las e promover sua integração. Para o pontífice, o Evangelho arranca os cristãos do lugar confortável de espectadores e os coloca diante de irmãos que chega convidando-os a reconhecer Cristo naqueles que desembarcam, marcados pelo medo, pela fome e pela violência, depois do deserto, da noite e do mar.
4: Depois do deserto. Da noite e do mar.
3: Antes do discurso do pontífice, foram apresentados testemunhos que relatam diferentes rostos da migração, entre eles do capitão Tito Villarmea, responsável por operações de salvamento marítimo, da voluntária da Caritas, Maria Reis, que durante os momentos mais críticos da emergência migratória, ajudou a coordenar a acolhida de centenas de pessoas por dia, e de Blessing, uma mulher nigeriana vítima de tráfico para exploração sexual, cujo relato foi apenas lido por razões de segurança. Referindo-se às histórias apresentadas, o Papa observou que os discípulos de Jesus não podem considerar o clamor daqueles que gritam na noite como algo desconhecido. Retomando os testemunhos, Leão XIV afirmou que a conversão começa quando o migrante deixa de ser apenas um número ou uma categoria abstrata e passa a ser reconhecido como um irmão, alguém que poderia fazer parte da própria família. Agradecendo o trabalho da Caritas, das paróquias e dos voluntários, destacou que a misericórdia concreta, mesmo expressa em pequenos gestos, é capaz de salvar vidas e devolver esperança. Recorrendo à linguagem bíblica, o Papa comparou o mar aos cenários de ameaça e caos descritos nas Escrituras. Segundo ele, ainda hoje existem monstros que rondam essas águas, as máfias que lucram com o desespero humano, os traficantes que escravizam mulheres e crianças e a indiferença que permite que tantos pobres sejam engolidos pela exploração ou pelo esquecimento. Ao mesmo tempo, recordou que a fé cristã proclama um Deus capaz de vencer o caos e abrir caminhos de vida onde tudo parece perdido. Por isso, afirmou, onde Cristo ordena ao mar que ele se cale, a Igreja não pode permanecer em silêncio diante daqueles que são abandonados às suas águas.
4: A Igreja não pode permanecer muda ante quienes são abandonados às suas águas.
3: O Santo Padre também dedicou parte do seu discurso às vítimas do tráfico humano, dirigindo-se particularmente a Blessing e às muitas mulheres exploradas por redes criminosas. Leão XIV recordou que ninguém pode ser reduzido à mercadoria, ninguém pode comprá-la, vendê-la, usá-la ou descartá-la, afirmou, porque cada pessoa traz em si a imagem e semelhança de Deus. abordando a história da jovem nigeriana, o Papa observou que sua experiência reflete a realidade de muitas pessoas obrigadas a deixar a própria terra, não por escolha, mas porque a pobreza, a guerra, as ameaças ou a exploração lhe fecharam todos os caminhos. O Papa recordou ainda que, mesmo diante da violência e da exploração, a dignidade humana permanece intacta. Sua vida pertence a Deus e conserva uma dignidade que ninguém pode lhe tirar, acrescentou. Em seguida, voltou-se diretamente aos migrantes presentes.
4: Queridos migrantes, antes de dizer-lhes qualquer outra palavra, quero inclinar-me ante sua dignidade.
3: Queridos migrantes, antes de dizer-lhes outra palavra, quero me curvar diante da sua dignidade. Vocês não são números nem fascículos. Não acreditem em quem promete paraísos fáceis em troca do seu corpo, seu dinheiro, seu silêncio ou a sua liberdade. Essas falsas promessas são cantos de sereia, são indústrias da morte.
4: Essas falsas promessas são cantos de sirenas. Com indústrias de morte.
3: Leão XIV ampliou então o horizonte de sua reflexão, afirmando que o drama migratório deve interpelar governos, instituições internacionais e sociedades inteiras. Segundo ele, essa realidade precisa tornar-se um exame de consciência para os países de origem, de trânsito e de destino, bem como para toda a comunidade internacional. O pontífice afirmou ainda que a acolhida dos migrantes não pode ser considerada algo secundário nem delegada apenas a alguns voluntários, pois a caridade cristã nasce da oração e conduz novamente a ela por meio do serviço concreto aos que sofrem. Confiando os migrantes à proteção de Nossa Senhora do Carmo, Leão XIV fez um pedido.
4: Que a história não tenha que acusar-nos de haver convertido o dolor.
3: Que a história não nos acuse de ter transformado a dor de quem sofre numa paisagem habitual de nossas cidades litorâneas. Porque hoje, aqui à beira-mar, cada vida que chega nos pergunta o que resta da nossa humanidade. Cedo ou tarde, saberemos se fomos capazes de preservar essa humanidade ou se deixamos a indiferença falar por nós.
4: Que a indiferença falara por nós.
3: Como gesto final do encontro, Leão XIV prestou homenagem aos migrantes que perderam a vida na travessia rumo às Ilhas Canárias. O Papa depositou flores no mar em memória daqueles que morreram tentando alcançar um futuro melhor.
2: O segundo compromisso do dia do Papa Leão foi o encontro com o clero diocesano, a vida consagrada e os agentes de pastoral na Catedral de Santana, em Las Palmas de Gran Canaria. Acolhido ao som do hino dessa viagem apostólica, o pontífice ouviu a saudação do bispo Dom José Mazuelos e o testemunho de um sacerdote missionário claretiano e de uma leiga, secretária-geral de pastoral, que contaram ao Santo Padre as alegrias e os desafios de manter viva uma igreja que se encontra na encruzilhada de três continentes: África, Europa e América. Com eles, Leão XIV refletiu sobre duas atitudes da vida cristã necessárias para a construção de uma civilização do amor: abraçar a cruz de Cristo e cultivar uma espiritualidade eucarística. Usando metáforas marítimas, Leão XIV falou do privilégio de desfrutar todos os dias da majestosa presença do mar, que pode, todavia, significar, por vezes, distância e separação. Para enfrentar as tempestades da existência, as turbulências e contradições desta época, é preciso levar Jesus em nossas barcas, disse o pontífice, confiando nele para acalmar as ondas da incerteza e do medo. Como exemplo de bom navegante, o Papa citou o venerável Antônio Vicente Gonzales, sacerdote diocesano, também conhecido como o Bom Pastor das Canárias.
4: A primeira pauta de navegação, portanto, é abraçar a cruz de Cristo. E vocês lo hacen cotidianamente, por exemplo, como sireneos, acompanhando e ajudando a llevar as cargas de tantos hermanos e hermanas crucificados por los dramas de la vida.
5: A primeira guia de navegação, portanto, é abraçar a cruz de Cristo. E vocês o fazem diariamente quando, por exemplo, como os cirineus, acompanham e ajudam a carregar os fardos de tantos irmãos e irmãs crucificados pelos dramas da vida. Agradeço-lhes por este generoso trabalho de caridade e misericórdia. Já a segunda atitude, cultivar uma espiritualidade ecumênica, está relacionada ao destino final da nossa peregrinação, que é o encontro com Cristo, centro da vida cristã, diante de quem nos ajoelhamos em adoração, em torno de quem nos reunimos, formando um só corpo. Uma forma concreta de manifestar esta espiritualidade de comunhão, ressaltou o Santo Padre, é a solidariedade cristã, encorajando a igreja local a continuar a oferecer a todos o amor que recebemos do Senhor. Amor que se faz alimento no acolhimento, na escuta, na proximidade e no cuidado dos mais frágeis.
4: Querida igreja que peregrina em Canárias, seguindo a estela de santidade de tantos homens e mulheres que los han precedido, que han ofrecido suas vidas em comunhão com o sacrifício de Cristo, en la cruz e en el altar, les animo a seguir adelante fuertemente arraigados en Él.
5: Querida igreja peregrina nas Canárias, seguindo a esteira de santidade de tantos homens e mulheres que os precederam, que ofereceram as suas vidas em comunhão com o sacrifício de Cristo na cruz e no altar, encorajo-os a seguir em frente, firmemente radicados nele, para continuarem a navegar com coragem nesse novo tempo da história. Após um dia definido pelo próprio Papa como tendo sido rico de encontros e partilha, Leão XIV presidiu a Eucaristia na noite desta quinta-feira, 11 de junho, no estádio de Gran Canaria, Las Palmas, dando graças ao Senhor pelo tanto bem que ali se faz cotidianamente, confiando-lhe o empenho de todos e, ao mesmo tempo, os sofrimentos de que esta terra é testemunha. Em seguida, convidou cerca de 50 mil fiéis presentes também a rezarem juntos, nesta Santa Missa, pelos irmãos e irmãs que perderam a vida no mar.
4: Junto com o pão e o vinho.
5: Com o pão e o vinho, tudo levamos ao altar. Ao entrarmos, através desta celebração vespertina, na solenidade do Sagrado Coração de Jesus, a quem toda a Espanha está consagrada, peçamos ao Senhor que, neste momento, estejam presentes em nós os mesmos sentimentos de humanidade, misericórdia e compaixão do coração do Salvador.
4: Humanidade, misericórdia e compaixão do coração do Salvador.
5: Queridos irmãos e irmãs, hoje adoramos o Sagrado Coração de Jesus, um coração que frequentemente representamos coroado de espinhos e numa chama acesa, segundo as visões que teve Santa Margarida Maria Alacoque. Recordemos que somos a presença viva do Senhor no mundo.

0: para que en el mundo cesen las guerras y crezca a nuestro alrededor una nueva humanidad reconciliada en el amor.
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2: São Francisco nos ensina: Senhor, dai-me força para mudar o que pode ser mudado, resignação para aceitar o que não pode ser mudado, e sabedoria para distinguir uma coisa da outra. 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

necessito de ti. Clama ao Espírito agora, meu irmão e minha irmã. Diga que você necessita dele para a sua vida ser transformada, para a vida da sua

0: mais uma vez pra terminar. Inspirar-me, consolar-me, inflamar-me. Amém.
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2: Vossa paz.
1: Para pregar a paz, primeiro você deve ter a paz dentro de você. Senhor, fazei de mim um instrumento de vossa paz. 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
3: Em comunhão com toda a família franciscana, vivemos o ano jubilar franciscano. 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Como São Francisco, somos convidados a reconstruir a esperança e a testemunhar o Evangelho com alegria e simplicidade. Que este ano jubilar renove em nossos corações o desejo de viver a paz e o bem. Franciscanos compartilhando a paz e o bem.
2: Senhor, faz de mim um instrumento de vossa paz.
5: Neste ano de 2026, a Ordem Franciscana completa 817 anos de fundação. Segundo as fontes franciscanas, no dia 16 de abril, São Francisco, juntamente com alguns de seus irmãos, vão a Roma e recebem do Papa Inocêncio III a aprovação oral da forma de vida franciscana. Agradeçamos ao Senhor por nos conceder a possibilidade de, a exemplo de São Francisco e Santa Clara, seguir os passos de seu filho, trabalhando pela construção do seu reino. Franciscanos, compartilhando a paz e o bem.
6: Ó Santo Antônio, ó Santo querido.
4: 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Um dia de encontro da paixão do povo brasileiro pelo futebol e também da fé e devoção por Santo Antônio. Assim como um time precisa de união, diálogo e esforço conjunto, nossa vida cristã também pede comunhão, pois ninguém vence sozinho. Santo Antônio nos ensina que a missão é como um grande jogo. É preciso perseverança, espírito de equipe e um coração voltado para o bem. Que o esporte seja sinal de encontro entre os povos e instrumento de paz. Nesta trezena, entremos em campo com o Evangelho no coração, porque o maior gol da vida é construir fraternidade. Viva Santo Antônio! Franciscanos, compartilhando a paz e o bem.
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7: A humildade é um valor poderoso, capaz de abrir nossos corações para a presença de Deus em nossas vidas. Os frades franciscanos abraçam esse valor com profunda devoção. 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
8: São Francisco nos ensina: ninguém é suficientemente perfeito que não possa aprender com o outro, e ninguém é totalmente destituído de valores que não possa ensinar algo ao seu irmão. Madrugada Franciscana, seguindo os passos de Francisco e Clara de Assis. A família é a base da sociedade e faz parte do projeto de Deus para o mundo. No entanto, muitas vezes precisamos aprender a conviver com nossas diferenças e superá-las por meio do diálogo, do perdão e do amor. Para refletirmos sobre os desafios da família, Frei Almir Guimarães traz um pensamento diário, diretamente de Petrópolis, Rio de Janeiro.
9: Abençoa, Senhor, as famílias. Amém.
10: Olá, meus amigos. Dia de Santo Antônio, festa de Santo Antônio. Esse frade franciscano, português e italiano, é amado, é idolatrado, venerado pelo mundo inteiro. Além de ser invocado, quando se perde alguma coisa, aquele que também nos ajuda, ou que nos ajuda justamente a perder o que se perdeu, ele tem uma outra fama: casamenteiro. Irreverentemente, eis uma graciosa composição, segundo eu soube, de Mário Reis e Carmen Miranda. Eu pedi numa oração ao querido São João que me desse matrimônio. São João disse que não. São João disse que não. Isso é lá com Santo Antônio. Implorei a São João que me desse um cartão que eu levaria a Santo Antônio. São João ficou zangado. São João só dá cartão com direito a batizado. Implorei a São João que desse ao menos um cartão que eu levasse a Santo Antônio. Matrimônio, isto é lá com Santo Antônio. São João não me atendendo, a São Pedro fui correndo aos portões do paraíso, disse o velho num sorriso: minha gente, eu sou chaveiro, nunca fui casamenteiro. São João me atendendo, a São Pedro fui correndo aos portões do paraíso. Matrimônio, isto é lá com Santo Antônio. Grato pela sua atenção, que Santo Antônio nos proteja. Até um outro encontro.
9: Que a família comece feliz, sabendo de paz.
8: A família é a base da sociedade e faz parte do projeto de Deus para o mundo. No entanto, muitas vezes precisamos aprender a conviver com nossas diferenças e superá-las por meio do diálogo, do perdão e do amor. Para refletirmos sobre os desafios da família, Frei Almir Guimarães traz um pensamento diário, diretamente de Petrópolis, Rio de Janeiro.
9: Abençoa, Senhor, as famílias. Amém.
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12: Bíblia na mão, no coração e pé na missão. Hoje o grande dia de Santo Antônio. Milhares de brasileiros têm o nome de Antônio, porque Santo Antônio nos convida à misericórdia com os pobres, o pão de Santo Antônio, a purificação do coração, aquele lírio que Santo Antônio carrega no seu braço, portanto a castidade, e ele nos ensina muita intimidade com Deus. Ter um coração de criança e esse ardor misericordioso, incansável. E Santo Antônio é doutor, é pregador e é missionário. Que coisa extraordinária! Ele nos ajuda a encontrar as coisas perdidas através do responso a Santo Antônio. Mas de repente quem está mais perdido somos nós mesmos. Que Santo Antônio nos encontre e nos leve para os caminhos de Deus. Pensamos a Santo Antônio a transformação missionária da igreja. Ele pregava até para os peixes, para os pássaros. E o Papa Francisco, com esse espírito franciscano, Santo Antônio é franciscano, quer uma igreja dos pobres, quer uma igreja missionária. Olha aí, como Santo Antônio está no centro do coração do Papa. O Santo Padre nos pede, nos impele a sair ao encontro, a procurar aproximarmos-nos mais, a ousar mais na missão, não ter medo de tocar no pobre, ter iniciativas, sempre em frente, entrar na noite do povo, não lastimar, não se alarmar com os problemas, não se cansar, jogar a vida até o martírio. E Santo Antônio nos ajuda a isso. E vamos transformando os costumes, os estilos de vida, até os horários e estruturas da igreja, para ser uma igreja missionária, a exemplo do missionário Santo Antônio. É, ele já praticava, Santo Antônio, o que o nosso Papa hoje pede. Igreja dos pobres, igreja missionária, igreja santa. Santo Antônio, rogai por nós. E fique com Deus.
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0: Santa Clara nos ensina que troca maior e mais louvável deixar as coisas temporais pelas eternas, merecer os bens celestes em vez dos terrestres e possuir a vida feliz para sempre. 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
1: Senhor, faça-me instrumento de vossa paz.
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3: Bom dia, paz e bem, rádio ouvintes, meus irmãos, minhas irmãs. Aqui quem está falando é Frei Vitório Mazzucco, da Universidade de São Francisco. Estamos aqui com o pastoral universitária, a Rosa Maria, está aqui na parte técnica, Vilmar Damasceno na parte musical. Nós sempre trazemos para você, neste programa, o bloco Vida Franciscana. Se vocês lembram, no programa passado, nós estávamos falando sobre a vida de São Francisco e terminamos o programa dizendo que Francisco sabia ver e que quem olha com profundidade está sempre vendo o melhor da vida, está sempre vendo a presença da ressurreição de Nosso Senhor Jesus Cristo, sempre vivo. E ele arrastou os seguidores e seguidoras e que ele criou o movimento de Assis, que se transformou em três grandes ordens e todas as suas ramificações e todas as suas famílias. E ele criou o ser franciscano. E hoje, falando de São Francisco de Assis, vamos perguntar o que é ser franciscano com São Francisco de Assis. Mas antes, vamos ouvir a canção, que é uma das grandes perguntas que Francisco, é a mesma de São Paulo Apóstolo, naquele momento da conversão. Senhor,
4: E hoje nós temos a alegria de recebê-lo aqui no programa. Frei Alain mora em Curitibanos e serve junto aqui, acompanha de perto

0: transmissões, a missão das rádios aqui também da Fundação Frei Rogério. Frelan, para a gente começar o nosso bate-papo aqui no programa, qual a importância das rádios franciscanas para a nossa província, para a paróquia aqui de Curitibanos, para a região?
1: As nossas rádios aqui em Curitibanos, Frei Augusto, elas criaram, vamos dizer assim, uma história que para a nossa província se tornou muito importante no sentido da expressão que elas passam do carisma franciscano. Nós já temos aí 71 anos da Coroado, 36 da Movimento, então é uma caminhada em que a província franciscana, ela olha para as nossas rádios como instrumentos que conseguem levar, além daquilo que o rádio mesmo traz, que é a notícia, que é o esporte, que é a boa música, também trazer aquilo que a espiritualidade franciscana tenta fazer com que o mundo compreenda, a paz, o bem, a fraternidade. Então ela se torna um instrumento muito importante no sentido de trazer aquilo que é próprio da vida de Francisco de Assis, que Santa Clara viveu, que tantos outros frades e irmãs viveram e vivem no dia de hoje, para fazer com que esse Francisco de Assis, tão querido pelo nosso povo, também seja conhecido pelas ondas da rádio.
0: Frei Alain, são décadas e décadas de história de missão. Ao seu ver, como que a cada dia as nossas rádios aqui de Curitibanos vêm se consolidando e tendo mais e mais credibilidade naquilo que fazem por competência?
1: A história já passa por décadas e décadas, e desde o início sempre se tentou fazer um trabalho com grande excelência, com a credibilidade que é necessária para o mundo do rádio, para o mundo da comunicação, da mídia tradicional, como a gente diz. E, sobretudo, nessas décadas vem passando vários frades, várias pessoas, vários colaboradores que buscam cada vez mais, com o seu trabalho, com o seu empenho, fazer com que a rádio tenha aquela fala que faz sentido para as pessoas. E isso cria não somente uma credibilidade, como assim, o que eles dizem é verdade, mas cria uma relação. Então aqui na cidade de Curitibanos, as rádios, tanto Coroado e Movimento, elas são braços da província franciscana que criam uma relação entre nós e o povo daqui. E o povo confia em nós, espera de nós um trabalho cada vez melhor, eles sempre buscam em nós esse trabalho de excelência e a gente tenta, na medida do nosso trabalho, atender a essa expectativa da população que deseja um trabalho de qualidade e também uma evangelização que mostre a cara franciscana.
0: Muito bem, você já tocou no ponto da próxima pergunta, que é sobre a evangelização. Nossas rádios aqui de Curitibanos, além de informação, serviço, notícias, boa música, também oferecem esse serviço de evangelização franciscana. Como que isso se dá na programação das nossas emissoras aqui?
1: Então, as nossas emissoras, elas têm uma programação ou um corpo que seria uma programação normal de rádio, uma programação que você encontra na maioria das emissoras que nós temos. Mas o nosso diferencial é exatamente isso. Dentro das nossas escolhas, das nossas opções, das músicas que escolhemos, dos conteúdos que nós veiculamos, estão permeados por esses, vamos dizer assim, valores franciscanos que nós cultivamos aqui dentro da nossa fundação e nas nossas emissoras. E nesse sentido, a gente também tem os conteúdos propriamente, vamos dizer assim, religiosos, humanísticos, que são inspirados em Francisco de Assis e que a gente também tenta passar de pouco em pouco à nossa população, de modo que eles percebam o nosso diferencial, percebam que a nossa rádio está preocupada com o trabalho rádio, mas está preocupada também, e talvez em primeiro lugar, com essa evangelização, fazer com que a nossa sociedade cresça como um todo, humanamente, cresça como uma sociedade que vive a fraternidade, a justiça. Então isso tudo vai passando pela nossa programação, de modo que a evangelização nossa se torna um todo da nossa programação.
0: Em tempos de várias e várias polarizações, fake news, todo mundo sendo doutor em todos os assuntos, em tempos de abundância de redes sociais, inteligência artificial, como que a rádio continua tendo a sua credibilidade?
1: Eu enxergo, né, nas rádios, né, e a sua credibilidade naquilo que ela mantém de importante dentro da comunicação. Né? Você falou da IA e das evoluções próprias da tecnologia que trazem avanços e trazem coisas boas, mas a rádio ela sempre tenta manter a figura humana no seu coração. Então, o rádio é sempre alguém que está conversando com alguém que ouve. Então, a figura humana acaba se tornando o ponto central. Sem ela, o rádio não acontece. O rádio não vive, o rádio perde a cor, perde o brilho. E isso vem um pouco de encontro com aquilo que o Papa Leão recentemente falou na Magnífica Humanitas. É, a figura humana ela não pode ser deixada de lado dentro do avanço tecnológico. O avanço tecnológico vem para ajudar a figura humana a se desenvolver cada vez mais. Então ela não pode deixar de lado isso. Então o grande risco é a gente automatizar de tal modo as coisas que a gente esqueça que existe um ser humano que nos escuta, que a gente tem um ser humano que está falando, que está pensando, que está querendo fazer aquele trabalho com excelência. Então, até no ponto das notícias, que muitas vezes acabam se tornando notícias falsas, elas acabam também esquecendo disso. Ah, uma notícia que às vezes não vem com a verdade por completo pode acabar ferindo diversas relações, pode acabar ferindo a própria sociedade. Então o nosso trabalho sempre tenta buscar isso. Nós temos que manter a figura humana, o ser humano no centro dessa nossa evangelização e da nossa comunicação. E isso é que faz com que a gente mantenha aquela cara da rádio que mantém a credibilidade dentro da nossa sociedade hoje.
0: De tal forma que, como disse o Papa nesta nova encíclica, o ser humano é a peça principal. Exato. Aquilo que nós recebemos de Deus, a nossa voz, o nosso rosto, a nossa imagem, isto que é mais importante, e não aquilo que talvez seja criado sim com excelência, com criatividade, mas que não representa por inteiro a essência do ser humano, não é mesmo?
1: Exatamente. O Papa ele escreve essa encíclica num tempo muito oportuno, porque a gente vai sofrer a tentação de querer fazer as coisas do modo, entre aspas, mais fácil, mais cômodo. E o mais cômodo nem sempre é o necessário ou o correto. E muitas vezes a gente vai ter que abraçar aquilo que é próprio do ser humano e não esquecer que nós somos uma relação com outras pessoas, relação entre nós, e devemos manter essa relação humanamente viva, não fazê-las com que sejam, de certo modo, artificiais, como a gente diz.
0: Muito bem. Frei Alan, para a gente encerrar esse primeiro bloco do Compadre Francisco, para quem nos assiste pela TV Franciscanos, pela TV Selinalta, como que faz para ouvir as rádios aqui de Curitibanos?
1: Bom, quem é da nossa região consegue sintonizar no radinho aí as nossas duas rádios, a Coroado, a 106.1, e a nossa Movimento, 98.9. E para aqueles que estão um pouco mais longe, nós temos os nossos aplicativos de rádio que também permitem que vocês nos ouçam. Seja no norte, no sudeste, no centro-oeste, onde você estiver pela internet, você tem acesso às rádios Coroado e Movimento, e sobretudo isso você consegue acessar no nosso portal coroado.com.br, que lá tem todas as informações, notícias, e também tem os players da rádio, de ambas as duas. Então, é uma possibilidade que vocês têm de nos escutar, de entrar em contato com o nosso trabalho, com a nossa evangelização e de a gente poder também partilhar com vocês. A gente fica muito feliz, os nossos locutores também, quando alguém de muito longe fala, não, estou escutando vocês aqui, manda uma mensagem no WhatsApp, é que a gente percebe que o nosso trabalho está alcançando cada vez mais pessoas. Isso nos deixa contente, porque é isso que a gente quer, fazer com que a voz e os valores de Francisco de Assis sejam ouvidos por todas as pessoas que nós pudermos alcançar.
0: Muito bem, muito obrigado, Frei Alan. Paz e bem.
1: Eu agradeço, paz e bem.
0: E nós vamos para um rápido intervalo aqui no programa com o Padre Francisco. E agora você vai acompanhar a identidade visual da Fundação Frei Rogério, que foi lançada por ocasião dos aniversários das rádios aqui de Curitibanos. Após o intervalo, nós voltamos com mais um bate-papo aqui no Compadre Francisco. Paz e bem, não saia daí que nós já voltamos.
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3: Na trezena de Santo Antônio, acolhemos o chamado urgente pela paz. Nosso mundo tem sede de paz. Paz entre as nações, paz nas cidades, paz nas famílias, paz dentro do coração. Mais uma vez, Santo Antônio nos recorda que a paz começa em pequenos gestos. uma palavra de reconciliação, um olhar de acolhida, um coração disposto a perdoar. Que esta trezena seja tempo de reconstruir pontes, pois onde existe paz, Deus encontra morada. Santo Antônio, mensageiro do Evangelho e da paz, intercedei por nós. Franciscanos compartilhando a paz e o bem. 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Como São Francisco, somos convidados a reconstruir a esperança e a testemunhar o Evangelho com alegria e simplicidade. Que este ano jubilar renove em nossos corações o desejo de viver a paz e o bem. Franciscanos compartilhando a paz e o bem.
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2: Senhor, faz de mim um instrumento de vossa paz.
5: Neste ano de 2026, a Ordem Franciscana completa 817 anos de fundação. Segundo as fontes franciscanas, no dia 16 de abril, São Francisco, juntamente com alguns de seus irmãos, vão a Roma e recebem do Papa Inocêncio III a aprovação oral da forma de vida franciscana. 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Franciscanos, compartilhando a paz e o bem.
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2: Ó Santo Antônio, ó Santo querido.
4: Neste ano, o dia de Santo Antônio é celebrado exatamente no dia da estreia do Brasil na Copa do Mundo. Um dia de encontro da paixão do povo brasileiro pelo futebol e também da fé e devoção por Santo Antônio. Assim como um time precisa de união, diálogo e esforço conjunto, nossa vida cristã também pede comunhão, pois ninguém vence sozinho. Santo Antônio nos ensina que a missão é como um grande jogo. É preciso perseverança, espírito de equipe e um coração voltado para o bem. Que o esporte seja sinal de encontro entre os povos e instrumento de paz. Nesta trezena, entremos em campo com o Evangelho no coração, porque o maior gol da vida é construir fraternidade. Viva Santo Antônio! Franciscanos, compartilhando a paz e o bem.
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0: sendo a nossa motivação diária, vai estar presente aqui todos os dias. Celebrar mais um ano das nossas emissoras é contar um pouquinho dessa história, né? Vivida até aqui, afinal de contas, foram tantos acontecimentos que permitiram a gente chegar a esse momento de festejar esses 71 anos da Coroada e 36 anos aí da Movimento. Acho que o nosso trabalho é feito voltado a estar cada vez mais próximo da comunidade possível, né?
1: O que mais te motiva a continuar com essa missão?
0: Acho que depois de tantos anos é como se fosse visitar um amigo, né? Uma pessoa que a gente quer bem, um familiar que a gente adora, que é do nosso convívio aí diário. Então, toda vez que eu saio de casa, eu penso nisso. É como se eu estivesse indo visitar alguém que eu gosto muito, porque a gente não sabe o que vai acontecer, porque cada dia é uma história diferente, mas a gente sabe quais são as pessoas que a gente vai encontrar, né? Que são o nosso ouvinte, o bate-papo que a gente vai ter, e isso é uma troca muito gostosa. Eu costumo dizer que quando a gente entra, a gente fecha a porta do estúdio, a vida que a gente tinha até aquele momento fica lá para fora, porque aqui dentro dos estúdios é uma outra vida. Então isso é uma motivação, porque cada dia é um dia diferente do outro, né, Frei? A gente tem essa troca com o nosso ouvinte, de uma boa conversa, de uma necessidade que o ouvinte está passando, de você se sentir útil em poder fazer a diferença na vida das pessoas. Então, toda vez que eu saio de casa, eu sei que a gente vai ser companhia para alguém, pode estar naquele momento se sentindo sozinho, que a gente vai levar uma palavra de espiritualidade através das nossas orações, de mensagem de otimismo, de fé, num momento em que a pessoa possa estar precisando, que a gente vai levar alegria para quem está se sentindo naquele momento muito alegre, vai levar alento para quem esteja passando por algum momento de dificuldade. Eu acho que se sentir útil é o que me motiva a sair de casa todos os dias e estar presente aqui para fazer os nossos programas aí da Coroada.
1: Que bacana. Nesse sentido, então, as rádios, elas exercem um papel de proximidade com as pessoas, com os ouvintes. E aí, nesse sentido, ao longo desses 30 e tantos anos, tem uma história que mais te marcou nessa trajetória que você gostaria de compartilhar conosco?
0: Sem dúvida, Frei. Eu acho que eu vivi muitas histórias aqui que são especiais, né? Mas tem uma realmente que me marcou muito. Eu fui convidado pela direção de uma escola aqui do nosso município a fazer uma visita e conhecer uma aluna que fazia parte daquela comunidade escolar. E eu me desloquei até lá, né? Um bairro aqui do nosso município. E quando eu entrei dentro da escola, eu conversei com o diretor e ele estava me levando para a sala de aula. E naquele momento ele disse para mim: olha, eu tenho uma coisa para mim te dizer. Ela é deficiente visual, ela enxerga, né? Mas ela vai conhecer a tua voz. Quando você entrar, que a gente te apresentar, ela vai conhecer a tua voz. É uma surpresa que a gente quer fazer para ela. E naquele momento ali, sabendo dessa informação, entrei dentro da sala de aula, eles me apresentaram, eu falei, dando as boas-vindas, né, agradecendo ali aos alunos e ao professor que estava presente, sem falar o meu nome. Ela já começou ali naquele momento a chorar. Foi um momento muito emocionante, porque ela conheceu a minha voz, ela já sabia que era eu que estava ali. E essa história teve um desenrolar muito, muito grande, Frei, assim, porque depois daquele encontro, a gente trouxe ela aqui na rádio, ela veio, fez parte do meu programa, a gente entrevistou ela, bateu um papo, e ela acabou escrevendo um texto sobre o rádio na vida dela, né? Porque a gente lia o resumo das novelas, por exemplo, ela, através do rádio, ela imaginava a cena das novelas, os acontecimentos, né? Os locutores, tudo, ela criava e imaginava o mundo através do rádio, e ela colocou isso no papel, acabou entrando num projeto de inclusão em Brasília. Esse texto foi premiado, tirou o primeiro lugar lá em Brasília, e eu tive presente lá, porque a Fundação Frei Rogério me permitiu isso. Fui no avião, muito próximo dela, eu sentei lá do lado dela durante toda a solenidade lá em Brasília. Quando ela ganhou, eu pude abraçar ela e dizer: olha, eu tô aqui, a gente tá juntos aí nessa, e eu tô muito feliz por você. Então é uma história que marcou muito e que mostrou isso que a gente fala todos os dias, que o rádio faz realmente a diferença na vida das pessoas. Que momento muito legal, muito bacana, assim, muito marcante também, não só na minha carreira profissional e pessoal, como também acho que na história da rádio, né?
1: Porque, sem dúvida.

0: que permitiu isso, que fez isso, né, acontecer.
1: André, nesse sentido de proximidade, de inclusão, de proximidade com as pessoas, no seu modo de ver, como que a rádio continua exercendo, então, um papel importante na vida das pessoas nos dias atuais?
0: Eu acho que é a forma de se comunicar, porque ela muda também. Sim. Assim como a gente evolui, como a gente muda de equipamento, como a rádio se transforma tecnologicamente, a forma de comunicar também muda. E a comunicação que a gente faz hoje não é a comunicação que a gente fazia há 30 anos atrás. E eu acho que é isso que a gente permite que a gente consiga estar fazendo esse trabalho junto e próximo aí às pessoas. A forma com que a gente comunica, entender aquilo que o ouvinte precisa naquele momento. O que ele precisa hoje não era o que ele precisava o ano passado, né? O que ele gosta hoje no rádio não é o que ele gostava o ano passado. Então a gente tem que escutar muito o nosso ouvinte. Eu acho que isso é muito importante, e a gente entender o que ele precisa. Se é mais notícia, se é mais evangelização, se é mais mensagem, se é mais música, qual é o estilo, porque também isso muda muito, né? Eu acho que a gente está muito atento, respondendo a sua pergunta, acho que está muito atento à necessidade do nosso ouvinte.
1: Que bacana. E para a gente encerrar esse nosso bate-papo aqui, para você, para a sua vida, para a sua profissão, qual que é o diferencial de trabalhar numa emissora que tem como princípio os valores franciscanos?
0: Eu acho que, primeiramente, esse contato que a gente tem com os freis, né? Permite que a gente se sinta valorizado, porque é uma questão, né, dos franciscanos, ser humano, enxergar as pessoas que fazem o rádio, as pessoas que trabalham aqui, e isso motiva a gente também. E depois é também a forma com que a gente trata o nosso ouvinte, o nosso anunciante. Eu acho que é muito importante, porque permite com que a gente tenha uma relação de amizade com pessoas que a gente sequer conhece. Eu acho que isso é muito do franciscano, né? Que não conhece os fiéis, né? Mas que já tem uma relação de como se fosse alguém da família, alguém conhecido, alguém próximo, um amigo. E isso é passado pra gente aqui dentro da Fundação Frei Rogério, e eu acho que a gente aplica isso também no ar, porque a gente tem uma relação muito próxima, muito conectada com as pessoas que nos ouvem e com os nossos anunciantes.
1: E por fim, que mensagem que você diria, deixaria para quem nos assiste, especialmente para um jovem que talvez deseja, como você, seguir sua carreira na comunicação por meio do rádio?
0: Eu acho que a mensagem talvez mais importante é entender primeiro a força que se tem a comunicação, né, Frei? Hoje a gente sabe que a comunicação é uma arma, até se não for bem usada. Mas se ela for bem usada, é um instrumento realmente que pode transformar e fazer muito bem aí a vida das pessoas. Então a mensagem que eu queria dizer é, primeiramente, acredite, comunicação é uma paixão. Eu costumo dizer que comunicar ao povo é um dom, mas fazer rádio é uma união de forças. Então, acredite no seu sonho, vá em busca, estude, batalhe, porque quando você entrar na comunicação, você vai ver a paixão que é realmente poder comunicar as pessoas.
1: Muito bem, obrigado, André.
0: Obrigado, Frei.
1: Parabéns também aí por esta bonita missão junto às nossas rádios aqui de Curitiba.
0: Obrigado, Frei, obrigado aí a todo o pessoal. Grande abraço, e a gente está sempre à disposição aqui na Fundação Frei Rogério em Curitibanos.
1: Muito bem, e assim nós encerramos mais um episódio do programa com o Padre Francisco, esse que foi gravado e produzido diretamente das nossas emissoras de rádio de Curitibanos, Santa Catarina. Continue nos acompanhando pela internet, nós vamos deixar aqui na tela os nossos arrobas, e eu te encontro num próximo programa do com o Padre Francisco. Paz e bem, e compartilhe esse vídeo com a sua comunidade de fé, com seus amigos, seus familiares, e nos ajude nesta bonita missão de divulgar e compartilhar nossos conteúdos franciscanos. Até o próximo programa do Compadre Francisco. Paz e bem.
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1: Senhor, faça-me instrumento de vossa paz.
0: Para pregar a paz, primeiro você deve ter a paz dentro de você. Senhor, fazei de mim um instrumento de vossa paz. 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

Santo Antônio de Santa Ana Galvão, popularmente conhecido como Frei Galvão, é o primeiro santo brasileiro e foi o fiel seguidor dos passos de São Francisco. A cada dia, mais pessoas conhecem a bonita história deste homem de fé e pedem as mais diversas graças por meio de sua intercessão junto a Deus. Vamos agora ao Santuário de Santo Antônio Galvão, em Guaratinguetá, São Paulo, para rezarmos juntos a novena em honra a Santo Antônio Galvão e, em seguida, a oração do Santo Terço.

0: arquidiocesano de Santo Antônio de Santana Galvão. A nossa saudação também aos ouvintes da Rádio Frei Galvão e a todos que nos acompanham pelas redes sociais deste santuário, dedicado ao primeiro santo brasileiro. Sejam bem-vindos, paz e bem.
1: Paz e bem.
0: Irmãos e irmãs, vamos celebrar juntos a novena em louvor a Santo Antônio de Santana Galvão. Hoje, meditaremos sobre a devoção das pílulas de Frei Galvão. Uma gestante em risco de vida no parto e um jovem com pedra nos rins recorreram a Frei Galvão, que escreveu num pedaço de papel a seguinte oração: permaneceste virgem intacta após o parto. Mãe de Deus, intercede por nós. E os doentes, ao tomarem com fé essas pílulas de papel com a oração mariana, ficaram curados. Iniciemos cantando.

0: Santa Cruz, livrai-nos, Deus nosso Senhor, dos nossos inimigos, em nome do Pai, e do Filho, e do Espírito Santo.
1: Amém. Amém.
0: A nossa oração à Santíssima Trindade. Trindade Santíssima, Pai e Filho e Espírito Santo, presente e atuante na Igreja e na profundidade do meu ser, eu vos adoro, amo e agradeço, e pelas mãos de Santo Antônio de Santana Galvão, devoto de Maria, minha Mãe Santíssima, ofereço-me, entrego-me e consagro-me inteiramente a vós, nesta vida e na eternidade. Pai Celeste, a vós me ofereço, entrego-me e consagro-me como filho. Espírito Santo, a vós me ofereço, entrego-me e consagro-me como templo vivo para ser santificado. Maria, Mãe da Igreja e minha Mãe, vós que estáis em íntima união com a Santíssima Trindade, ensinai-me a viver em comunhão com as três pessoas divinas, a fim de que minha vida inteira seja um hino de glória ao Pai, ao Filho e ao Espírito Santo.
1: Amém.

0: ouçamos atentamente e com alegria as palavras do Evangelho de nosso Senhor Jesus Cristo, segundo São Lucas. Naquele tempo, saiu um decreto do imperador Augusto, mandando fazer o recenseamento de toda a terra. O primeiro recenseamento feito quando Quirino era governador da Síria. Todos iam registrar-se, cada um na sua cidade de origem. Também José, que era da família e descendência de Davi, subiu da cidade de Nazaré, na Galileia, à cidade de Davi, chamada Belém, na Judeia, para registrar-se com Maria, sua esposa, que estava grávida. Quando estavam ali, chegou o tempo do parto. Ela deu à luz o seu filho primogênito, envolvendo-o em faixas, e deitou-o numa manjedoura, porque não havia lugar para eles na hospedaria. Palavra da salvação.
1: Glória a vós, Senhor.
0: Podemos sentar um pouquinho para a nossa meditação.
2: A Virgem Maria, com seu sim, a vontade de Deus, foi escolhida e eleita pelo Espírito Santo para ser a mãe do Salvador. Que possamos, a exemplo de Maria Santíssima, dizer também o nosso sim a Deus nas pequenas coisas do cotidiano, a fim de gerarmos Jesus para as pessoas que necessitam do amor de Deus.
0: Nesse instante da nossa novena, nós queremos elevar ao Pai de misericórdia os nossos pedidos. Portanto, depois de cada prece, vamos assim responder: por intercessão de São Frei Galvão, atendei-nos, Senhor. Por intercessão de São Frei Galvão, atendei-nos, Senhor.
2: Por todos os doentes, para que encontrem no caminho da enfermidade a graça da cura interior, da conversão e da santificação, rezemos ao Senhor.
0: Por intercessão de São Frei Galvão, atendei-nos, Senhor.
2: Por todos os desempregados, para que não desanimem na fé e consigam a graça de um trabalho digno, rezemos ao Senhor.
0: Por intercessão de São Frei Galvão, atendei-nos, Senhor.
2: Por todas as famílias, para que alcancem a graça da harmonia, da reconciliação e da paz, rezemos ao Senhor.
0: Por intercessão de São Frei Galvão, atendei-nos, Senhor. Acolhei, ó Pai de bondade, esses nossos pedidos que confiantes vos dirigimos. Por Cristo, Senhor nosso.
2: Amém. Amém. Conselho inspirado na vida de Frei Galvão. Após o parto, a Virgem Imaculada permaneceu intacta. Da mesma forma, nós cristãos, após cada momento de dor e sofrimento, permanecemos intactos na fé e em Cristo Jesus.
0: Queremos pedir, através da força do Santo Espírito, o dom da saúde, conservar este dom para nos fortalecer na missão. Divino Espírito Santo, Criador e Renovador de todas as coisas, vida da minha vida, com Santo Antônio de Santana Galvão, devoto de Maria Santíssima, eu vos adoro, agradeço e amo. Vós que dais vida a todo o universo, conservai em mim o dom da saúde. Livrai-me de todas as doenças e de todo o mal. Ajudado pela vossa graça, quero sempre fazer bom uso da saúde, empregando minhas forças para a glória de Deus, para o meu próprio bem e para o bem do meu próximo. Peço-vos ainda que ilumineis com vossos dons de sabedoria e de ciência os médicos e todos os que se ocupam dos doentes, para que conheçam a verdadeira causa dos males que destroem ou ameaçam a dignidade da vida humana, e possam também eles descobrir e aplicar os remédios mais eficazes para curar e proteger a vida das pessoas. Santo Antônio de Santana Galvão, devoto da Virgem Santíssima, sede mediador nesta minha humilde oração e intercedei por mim.
2: Amém.
0: Queremos fazer a bênção das pílulas deste sacramental de nossa fé. O nosso auxílio está no nome do Senhor,
3: que fez o céu e a terra.
0: Ó Pai de misericórdia, Deus de toda consolação, que nos consolais por vosso Filho Jesus Cristo, na força do Santo Espírito, e acompanhais com vossa bênção particular os que sofrem tribulações e enfermidades do corpo e da alma. Nós vos suplicamos que, pela intercessão de Santo Antônio de Santana Galvão, devoto de Maria Imaculada, abençoeis estas pílulas, objetos sacramentais de fé e devoção do vosso povo santo. Fazei, Senhor, que todos os que na fé e pela fé delas fizerem uso possam receber a graça da cura, conforme a vossa santíssima vontade. Em nome do Pai e do Filho e do Espírito Santo.
2: Amém.
0: Irmãos e irmãs, convido vocês a ficarem de pé nesse instante e vamos voltar os nossos olhos para a imagem de São Frei Galvão. Bem, sabemos que não é o santo que faz milagre, mas na vida de São Frei Galvão é Deus que se faz próximo, é Deus que se faz solidário àqueles que estão na aflição, nos momentos de dificuldades. Por isso, através da sua poderosa intercessão, nós queremos suplicar da parte de Deus a graça e o auxílio necessário para as nossas vidas. Deus de amor, fonte de todas as graças, por intercessão de Santo Antônio de Santana Galvão, fazei-nos tomar com fé e devoção essas pílulas, rezando: Santíssima Trindade, Pai, Filho e Espírito Santo, eu vos adoro, louvo e vos dou graças pelos benefícios que me fizestes e por tudo que fez e sofreu Santo Antônio de Santana Galvão. Peço-vos que aumenteis em mim a fé, a esperança e a caridade, e vos digneis conceder-me a graça que ardentemente almejo. Faça o seu pedido, a sua intenção, a sua prece. Prometo-vos conhecer sempre mais o Evangelho que Santo Antônio de Santana Galvão viveu, cultivar a vida eucarística e a devoção imaculada à Virgem Maria. Santo Antônio de Santana Galvão, rogai por nós. Na minha aflição, dai-me consolação, meu Santo Frei Galvão. Na minha aflição, dai-me consolação, meu Santo Frei Galvão. Pai nosso, que estais nos céus, santificado seja o vosso nome. Venha a nós o vosso reino. Seja feita a vossa vontade, assim na terra como no céu. O pão nosso de cada dia nos dai hoje. Perdoai-nos as nossas ofensas, assim como nós perdoamos a quem nos tem ofendido. E não nos deixeis cair em tentação, mas livrai-nos do mal. Ave Maria, cheia de graça, o Senhor é convosco. Bendita sois vós entre as mulheres, e bendito é o fruto do vosso ventre, Jesus. Santa Maria, Mãe de Deus, rogai por nós, os pecadores, agora e na hora de nossa morte. Amém. Glória ao Pai, ao Filho e ao Espírito Santo, como era no princípio, agora e sempre. Amém. O Senhor esteja conosco.
3: Ele está no meio de nós.
0: O Senhor nos abençoe e nos guarde. Amém. O Senhor mostre a sua face e se compadeça de nós. Amém. O Senhor volva para nós o seu olhar e nos dê a paz.
3: Amém.
0: Abençoe-nos o Deus todo amoroso, Ele que é Pai, Filho e Espírito Santo.
3: Amém.
0: Louvado seja nosso Senhor Jesus Cristo.
3: Para sempre seja louvado.
0: E sua mãe, Maria Santíssima. Paz e bem.
3: Paz e bem.

0: Queremos saudar você que se encontra aqui presente no santuário e você que nos acompanha. A nossa saudação, né, é franciscana de paz e bem. Estamos hoje para rezar e meditar os mistérios, rezando e pedindo a intercessão de Nossa Mãe. Vamos então começar o nosso terço, invocando a Santíssima Trindade. Pelo sinal da Santa Cruz, livrai-nos Deus, nosso Senhor, dos nossos inimigos. Em nome do Pai, do Filho e do Espírito Santo.
1: Amém.
0: Amém. Vamos fazer o nosso oferecimento do terço. Divino Jesus, nós vos oferecemos este terço que vamos rezar, contemplando os mistérios da nossa redenção. Concedei-nos pela intercessão de Maria, vossa Mãe Santíssima, a quem nos dirigimos as virtudes para bem rezá-lo e a graça de ganharmos as indulgências desta santa devoção. Oferecemos particularmente todos os ministros religiosos e religiosas e os fiéis e todos os romeiros, né, devotos de Santo Antônio e Santana Galvão. Creio em Deus Pai Todo-Poderoso, Criador do céu e da terra, e em Jesus Cristo, seu único Filho, nosso Senhor, que foi concebido pelo poder do Espírito Santo, nasceu da Virgem Maria, padeceu sob Pôncio Pilatos, foi crucificado, morto e sepultado, desceu à mansão dos mortos, ressuscitou ao terceiro dia, subiu aos céus, está sentado à direita de Deus Pai Todo-Poderoso, donde há de vir a julgar os vivos e os mortos. Creio no Espírito Santo, na Santa Igreja Católica, na comunhão dos santos, na remissão dos pecados, na ressurreição da carne, na vida eterna. Amém. Pai nosso que estás nos céus, santificado seja o vosso nome. Venha a nós o vosso reino, seja feita a vossa vontade, assim na terra como no céu.
1: O pão nosso de cada dia nos dai hoje, perdoai-nos as nossas ofensas, assim como nós perdoamos a quem nos tem ofendido, e não nos deixeis cair em tentação, mas livrai-nos do mal. Amém.
0: Rezemos três Ave Marias em honra à Nossa Senhora. Ave Maria, cheia de graça, o Senhor é convosco. Bendita sois vós entre as mulheres, bendito é o fruto do vosso ventre, Jesus.
1: Santa Maria, Mãe de Deus, rogai por nós, pecadores, agora e na hora de nossa morte. Amém.
0: Ave Maria, cheia de graça, o Senhor é convosco. Bendita sois vós entre as mulheres, bendito é o fruto do vosso ventre, Jesus.
1: Santa Maria, Mãe de Deus, rogai por nós, pecadores, agora e na hora de nossa morte. Amém.
0: Ave Maria, cheia de graça, o Senhor é convosco. Bendita sois vós entre as mulheres. Bendito é o fruto do vosso ventre, Jesus.
1: Santa Maria, Mãe de Deus, rogai por nós, pecadores, agora e na hora de nossa morte. Amém.
0: Glória ao Pai, ao Filho e ao Espírito Santo.
1: Como era no princípio, agora e sempre. Amém.
0: Hoje a Igreja medita os mistérios gozosos. No primeiro mistério, contemplamos a anunciação do anjo e a encarnação do Verbo. Queremos rezar neste mistério pelas intenções de cada um de nós aqui presente, pelas intenções de todos aqueles que nos acompanham. Pai nosso que estás nos céus, santificado seja o vosso nome. Venha a nós o vosso reino, seja feita a vossa vontade, assim na terra como no céu.
1: O pão nosso de cada dia nos dai hoje, perdoai-nos as nossas ofensas, assim como nós perdoamos a quem nos tem ofendido, e não nos deixeis cair em tentação, mas livrai-nos do mal. Amém.
0: Ave Maria, cheia de graça, o Senhor é convosco. Bendita sois vós entre as mulheres. Bendito é o fruto do vosso ventre, Jesus.
1: Santa Maria, Mãe de Deus, rogai por nós, pecadores, agora e na hora de nossa morte. Amém.
0: Ave Maria, cheia de graça, o Senhor é convosco. Bendita sois vós entre as mulheres. Bendito é o fruto do vosso ventre, Jesus.
1: Santa Maria, Mãe de Deus, rogai por nós, pecadores, agora e na hora de nossa morte. Amém.
0: Ave Maria, cheia de graça, o Senhor é convosco. Bendita sois vós entre as mulheres. Bendito é o fruto do vosso ventre, Jesus.
1: Santa Maria, Mãe de Deus, rogai por nós, pecadores, agora e na hora de nossa morte. Amém.
0: Ave Maria, cheia de graça, o Senhor é convosco. Bendita sois vós entre as mulheres. Bendito é o fruto do vosso ventre, Jesus.
1: Santa Maria, Mãe de Deus, rogai por nós, pecadores, agora e na hora de nossa morte. Amém.
0: Ave Maria, cheia de graça, o Senhor é convosco. Bendita sois vós entre as mulheres. Bendito é o fruto do vosso ventre, Jesus.
1: Santa Maria, Mãe de Deus, rogai por nós, pecadores, agora e na hora de nossa morte. Amém.
0: Ave Maria, cheia de graça, o Senhor é convosco. Bendita sois vós entre as mulheres. Bendito é o fruto do vosso ventre, Jesus.
1: Santa Maria, Mãe de Deus, rogai por nós, pecadores, agora e na hora de nossa morte. Amém.
0: Ave Maria, cheia de graça, o Senhor é convosco. Bendita sois vós entre as mulheres. Bendito é o fruto do vosso ventre, Jesus.
1: Santa Maria, Mãe de Deus, rogai por nós, pecadores, agora e na hora de nossa morte. Amém.
0: Ave Maria, cheia de graça, o Senhor é convosco. Bendita sois vós entre as mulheres. Bendito é o fruto do vosso ventre, Jesus.
1: Santa Maria, Mãe de Deus, rogai por nós, pecadores, agora e na hora de nossa morte. Amém.
0: Ave Maria, cheia de graça, o Senhor é convosco. Bendita sois vós entre as mulheres. Bendito é o fruto do vosso ventre, Jesus.
1: Santa Maria, Mãe de Deus, rogai por nós, pecadores, agora e na hora de nossa morte. Amém.
0: Glória ao Pai, ao Filho e ao Espírito Santo,
1: como era no princípio, agora e sempre. Amém.
0: Ó Maria concebida sem pecado,
1: rogai por nós que recorremos a vós.

0: Damos a visitação de Nossa Senhora à sua prima Santa Isabel. Rezamos pelos doentes, por aqueles que se encontram nos hospitais. Pai nosso que estás nos céus, santificado seja o vosso nome. Venha a nós o vosso reino. Seja feita a vossa vontade, assim na terra como no céu.
1: O pão nosso de cada dia nos dai hoje, perdoai-nos as nossas ofensas, assim como nós perdoamos a quem nos tem ofendido, e não nos deixeis cair em tentação, mas livrai-nos do mal. Amém.
0: Ave Maria, cheia de graça, o Senhor é convosco. Bendita sois vós entre as mulheres, bendito é o fruto do vosso ventre, Jesus.
1: Santa Maria, Mãe de Deus, rogai por nós, pecadores, agora e na hora de nossa morte. Amém.
0: Ave Maria, cheia de graça, o Senhor é convosco. Bendita sois vós entre as mulheres, bendito é o fruto do vosso ventre, Jesus.
1: Santa Maria, Mãe de Deus, rogai por nós, pecadores, agora e na hora de nossa morte. Amém.
0: Ave Maria, cheia de graça, o Senhor é convosco. Bendita sois vós entre as mulheres, bendito é o fruto do vosso ventre, Jesus.
1: Santa Maria, Mãe de Deus, rogai por nós, pecadores, agora e na hora de nossa morte. Amém.
0: Ave Maria, cheia de graça, o Senhor é convosco. Bendita sois vós entre as mulheres, bendito é o fruto do vosso ventre, Jesus.
1: Santa Maria, Mãe de Deus, rogai por nós, pecadores, agora e na hora de nossa morte. Amém.
0: Ave Maria, cheia de graça, o Senhor é convosco. Bendita sois vós entre as mulheres, bendito é o fruto do vosso ventre, Jesus.
1: Santa Maria, Mãe de Deus, rogai por nós, pecadores, agora e na hora de nossa morte. Amém.
0: Ave Maria, cheia de graça, o Senhor é convosco. Bendita sois vós entre as mulheres, bendito é o fruto do vosso ventre, Jesus.
1: Santa Maria, Mãe de Deus, rogai por nós, pecadores, agora e na hora de nossa morte. Amém.
0: Ave Maria, cheia de graça, o Senhor é convosco. Bendita sois vós entre as mulheres, bendito é o fruto do vosso ventre, Jesus.
1: Santa Maria, Mãe de Deus, rogai por nós, pecadores, agora e na hora de nossa morte. Amém.
0: Ave Maria, cheia de graça, o Senhor é convosco. Bendita sois vós entre as mulheres, bendito é o fruto do vosso ventre, Jesus.
1: Santa Maria, Mãe de Deus, rogai por nós, pecadores, agora e na hora de nossa morte. Amém.
0: Ave Maria, cheia de graça, o Senhor é convosco. Bendita sois vós entre as mulheres, bendito é o fruto do vosso ventre, Jesus.
1: Santa Maria, Mãe de Deus, rogai por nós, pecadores, agora e na hora de nossa morte. Amém.
0: Ave Maria, cheia de graça, o Senhor é convosco. Bendita sois vós entre as mulheres, bendito é o fruto do vosso ventre, Jesus.
1: Santa Maria, Mãe de Deus, rogai por nós, pecadores, agora e na hora de nossa morte. Amém.
0: Glória ao Pai, ao Filho e ao Espírito Santo,
1: como era no princípio, agora e sempre. Amém.
0: Ó Maria concebida sem pecado,
1: rogai por nós que recorremos a vós.

0: No terceiro mistério, contemplamos o nascimento de nosso Senhor Jesus Cristo em Belém. Queremos rezar neste mistério pelas intenções que cada um de nós tem no seu coração. Pai nosso que estás nos céus, santificado seja o vosso nome. Venha a nós o vosso reino, seja feita a vossa vontade, assim na terra como no céu.
1: O pão nosso de cada dia nos dai hoje, perdoai-nos as nossas ofensas, assim como nós perdoamos a quem nos tem ofendido, e não nos deixeis cair em tentação, mas livrai-nos do mal. Amém.
0: Ave Maria, cheia de graça, o Senhor é convosco. Bendita sois vós entre as mulheres, bendito é o fruto do vosso ventre, Jesus.
1: Santa Maria, Mãe de Deus, rogai por nós, pecadores, agora e na hora de nossa morte. Amém.
0: Ave Maria, cheia de graça, o Senhor é convosco. Bendita sois vós entre as mulheres, bendito é o fruto do vosso ventre, Jesus.
1: Santa Maria, Mãe de Deus, rogai por nós, pecadores, agora e na hora de nossa morte. Amém.
0: Ave Maria, cheia de graça, o Senhor é convosco. Bendita sois vós entre as mulheres, bendito é o fruto do vosso ventre, Jesus.
1: Santa Maria, Mãe de Deus, rogai por nós, pecadores, agora e na hora de nossa morte. Amém.
0: Ave Maria, cheia de graça, o Senhor é convosco. Bendita sois vós entre as mulheres, bendito é o fruto do vosso ventre, Jesus.
1: Santa Maria, Mãe de Deus, rogai por nós, pecadores, agora e na hora de nossa morte. Amém.
0: Ave Maria, cheia de graça, o Senhor é convosco. Bendita sois vós entre as mulheres, bendito é o fruto do vosso ventre, Jesus.
1: Santa Maria, Mãe de Deus, rogai por nós, pecadores, agora e na hora de nossa morte. Amém.
0: Ave Maria, cheia de graça, o Senhor é convosco. Bendita sois vós entre as mulheres, bendito é o fruto do vosso ventre, Jesus.
1: Santa Maria, Mãe de Deus, rogai por nós, pecadores, agora e na hora de nossa morte. Amém.
0: Ave Maria, cheia de graça, o Senhor é convosco. Bendita sois vós entre as mulheres, bendito é o fruto do vosso ventre, Jesus.
1: Santa Maria, Mãe de Deus, rogai por nós, pecadores, agora e na hora de nossa morte. Amém.
0: Ave Maria, cheia de graça, o Senhor é convosco. Bendita sois vós entre as mulheres, bendito é o fruto do vosso ventre, Jesus.
1: Santa Maria, Mãe de Deus, rogai por nós, pecadores, agora e na hora de nossa morte. Amém.
0: Ave Maria, cheia de graça, o Senhor é convosco. Bendita sois vós entre as mulheres, bendito é o fruto do vosso ventre, Jesus.
1: Santa Maria, Mãe de Deus, rogai por nós, pecadores, agora e na hora de nossa morte. Amém.
0: Ave Maria, cheia de graça, o Senhor é convosco. Bendita sois vós entre as mulheres, bendito é o fruto do vosso ventre, Jesus.
1: Santa Maria, Mãe de Deus, rogai por nós, pecadores, agora e na hora de nossa morte. Amém.
0: Glória ao Pai, ao Filho e ao Espírito Santo,
1: como era no princípio, agora e sempre. Amém.
0: Ó Maria, concebida sem pecado,
1: rogai por nós que recorremos a vós.

0: Do mistério, contemplamos a apresentação do menino Jesus no templo e a purificação de Nossa Senhora. Rezemos neste mistério por todos os nossos familiares, que alcance a graça da paz, a saúde física e espiritual. Pai nosso que estás nos céus, santificado seja o vosso nome. Venha a nós o vosso reino, seja feita a vossa vontade, assim na terra como no céu.
1: O pão nosso de cada dia nos dai hoje, perdoai-nos as nossas ofensas, assim como nós perdoamos a quem nos tem ofendido, e não nos deixeis cair em tentação, mas livrai-nos do mal. Amém.
0: Ave Maria, cheia de graça, o Senhor é convosco. Bendita sois vós entre as mulheres. Bendito o fruto do vosso ventre, Jesus.
1: Santa Maria, Mãe de Deus, rogai por nós, pecadores, agora e na hora de nossa morte. Amém.
0: Ave Maria, cheia de graça, o Senhor é convosco. Bendita sois vós entre as mulheres. Bendito o fruto do vosso ventre, Jesus.
1: Santa Maria, Mãe de Deus, rogai por nós, pecadores, agora e na hora de nossa morte. Amém.
0: Ave Maria, cheia de graça, o Senhor é convosco. Bendita sois vós entre as mulheres. Bendito o fruto do vosso ventre, Jesus.
1: Santa Maria, Mãe de Deus, rogai por nós, pecadores, agora e na hora de nossa morte. Amém.
0: Ave Maria, cheia de graça, o Senhor é convosco. Bendita sois vós entre as mulheres. Bendito o fruto do vosso ventre, Jesus.
1: Santa Maria, Mãe de Deus, rogai por nós, pecadores, agora e na hora de nossa morte. Amém.
0: Ave Maria, cheia de graça, o Senhor é convosco. Bendita sois vós entre as mulheres. Bendito o fruto do vosso ventre, Jesus.
1: Santa Maria, Mãe de Deus, rogai por nós, pecadores, agora e na hora de nossa morte. Amém.
0: Ave Maria, cheia de graça, o Senhor é convosco. Bendita sois vós entre as mulheres. Bendito o fruto do vosso ventre, Jesus.
1: Santa Maria, Mãe de Deus, rogai por nós, pecadores, agora e na hora de nossa morte. Amém.
0: Ave Maria, cheia de graça, o Senhor é convosco. Bendita sois vós entre as mulheres. Bendito o fruto do vosso ventre, Jesus.
1: Santa Maria, Mãe de Deus, rogai por nós, pecadores, agora e na hora de nossa morte. Amém.
0: Ave Maria, cheia de graça, o Senhor é convosco. Bendita sois vós entre as mulheres. Bendito o fruto do vosso ventre, Jesus.
1: Santa Maria, Mãe de Deus, rogai por nós, pecadores, agora e na hora de nossa morte. Amém.
0: Ave Maria, cheia de graça, o Senhor é convosco. Bendita sois vós entre as mulheres. Bendito o fruto do vosso ventre, Jesus.
1: Santa Maria, Mãe de Deus, rogai por nós, pecadores, agora e na hora de nossa morte. Amém.
0: Glória ao Pai, ao Filho e ao Espírito Santo.
1: Como era no princípio, agora e sempre. Amém.
0: Ó Maria concebida sem pecado,
1: rogai por nós que recorremos a vós.

0: bênção, mas livrai-nos do mal. Amém.
1: Ave Maria, cheia de graça, o Senhor é convosco. Bendita sois vós entre as mulheres. Bendito o fruto do vosso ventre, Jesus.
0: Santa Maria, Mãe de Deus, rogai por nós, pecadores, agora e na hora de nossa morte. Amém.
1: Ave Maria, cheia de graça, o Senhor é convosco. Bendita sois vós entre as mulheres. Bendito o fruto do vosso ventre, Jesus.
0: Santa Maria, Mãe de Deus, rogai por nós, pecadores, agora e na hora de nossa morte. Amém.
1: Ave Maria, cheia de graça, o Senhor é convosco. Bendita sois vós entre as mulheres. Bendito o fruto do vosso ventre, Jesus.
0: Santa Maria, Mãe de Deus, rogai por nós, pecadores, agora e na hora de nossa morte. Amém.
1: Ave Maria, cheia de graça, o Senhor é convosco. Bendita sois vós entre as mulheres. Bendito o fruto do vosso ventre, Jesus.
0: Santa Maria, Mãe de Deus, rogai por nós, pecadores, agora e na hora de nossa morte. Amém.
1: Ave Maria, cheia de graça, o Senhor é convosco. Bendita sois vós entre as mulheres. Bendito o fruto do vosso ventre, Jesus.
0: Santa Maria, Mãe de Deus, rogai por nós, pecadores, agora e na hora de nossa morte. Amém.
1: Ave Maria, cheia de graça, o Senhor é convosco. Bendita sois vós entre as mulheres. Bendito o fruto do vosso ventre, Jesus.
0: Santa Maria, Mãe de Deus, rogai por nós, pecadores, agora e na hora de nossa morte. Amém.
1: Ave Maria, cheia de graça, o Senhor é convosco. Bendita sois vós entre as mulheres. Bendito o fruto do vosso ventre, Jesus.
0: Santa Maria, Mãe de Deus, rogai por nós, pecadores, agora e na hora de nossa morte. Amém.
1: Ave Maria, cheia de graça, o Senhor é convosco. Bendita sois vós entre as mulheres. Bendito o fruto do vosso ventre, Jesus.
0: Santa Maria, Mãe de Deus, rogai por nós, pecadores, agora e na hora de nossa morte. Amém.
1: Ave Maria, cheia de graça, o Senhor é convosco. Bendita sois vós entre as mulheres. Bendito o fruto do vosso ventre, Jesus.
0: Santa Maria, Mãe de Deus, rogai por nós, pecadores, agora e na hora de nossa morte. Amém.
1: Ave Maria, cheia de graça, o Senhor é convosco. Bendita sois vós entre as mulheres. Bendito o fruto do vosso ventre, Jesus.
0: Santa Maria, Mãe de Deus, rogai por nós, pecadores, agora e na hora de nossa morte. Amém.
1: Glória ao Pai, ao Filho e ao Espírito Santo.
0: Como era no princípio, agora e sempre. Amém.
1: Ó Maria concebida sem pecado,
0: rogai por nós que recorremos a vós.

Infinitas graças vos damos, soberana Rainha, pelos benefícios que todos os dias recebemos de vossas mãos liberais. Dignai-vos agora e para sempre tomar-nos debaixo de vosso poderoso amparo, e para mais vos obrigar, vos saudamos com uma salve, Rainha. Salve, Rainha, Mãe de Misericórdia, vida, doçura, esperança nossa, salve. A vós brandamos degredados, filhos de Eva, a vós suspiramos,

0: E chorando neste vale de lágrimas, eia, pois, advogada nossa, esses vossos olhos misericordiosos nos volvei, e depois deste desterro, mostrai-nos, Jesus, bendito o fruto do vosso ventre, ó clemente, ó piedosa, ó doce sempre Virgem Maria, rogai por nós, Santa Mãe de Deus,
1: para que sejamos dignos das promessas de Cristo.
0: Amém. O Senhor esteja conosco.
1: Ele está no meio de nós.
0: Deus Todo-Poderoso, por intercessão de Nossa Senhora Aparecida, Santo Antônio Santana Galvão, nos abençoe, Ele que é Pai, Filho e Espírito Santo.
1: Amém. Amém.
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6: Neste ano de 2026, a Ordem Franciscana completa 817 anos de fundação. 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
11: Memória do Imaculado Coração da Bem-aventurada Virgem Maria. Vinde, ó Deus, em meu auxílio, socorrei-me sem demora. Glória ao Pai, ao Filho e ao Espírito Santo, como era no princípio, agora e sempre. Amém. Aleluia.
12: Hino. Senhora gloriosa, bem mais que o sol brilhais, o Deus que vos criou, ao seio amamentais.
13: O que Eva destruiu, no filho recriais, do céu abris a porta e os tristes abrigais.
12: Da luz brilhante porta, sois pórtico do rei, da virgem veio a vida, remidos bendizei.
13: Ao Pai e ao Espírito, poder, louvor, vitória, e ao Filho que gerastes e vos vestiu de glória.
12: Salmo dia, antífona primeira. Anunciamos de manhã vossa bondade e o vosso amor fiel a noite inteira.
13: Salmo 91. Louvor ao Deus Criador.
12: Como é bom agradecermos ao Senhor e cantar salmos ao louvor ao Deus Altíssimo.
13: Anunciar pela manhã vossa bondade e o vosso amor fiel a noite inteira.
12: Ao som da lira de 10 cordas e da harpa, com canto acompanhado ao som da cítara.
13: Pois me alegrastes, ó Senhor, com vossos feitos, e rejubilo de alegria em vossas obras.
12: Quão imensas, ó Senhor, são vossas obras, quão profundos são os vossos pensamentos.
13: Só o homem insensato não entende, só o estulto não percebe nada disso.
12: Mesmo que os ímpios floresçam como a erva, ou prosperem igualmente os malfeitores,
13: são destinados a perder-se para sempre. Vós, porém, sois o excelso eternamente.
12: Eis que os vossos inimigos, ó Senhor, eis que os vossos inimigos vão perder-se, e os malfeitores serão todos dispersados.
13: Vós me destes toda a força de um touro, e sobre mim um óleo puro derramastes.
12: Triunfante posso olhar meus inimigos, vitorioso escuto a voz de seus gemidos.
13: O justo crescerá como a palmeira, florirá igual ao cedro que há no Líbano.
12: Na casa do Senhor estão plantados, nos átrios de meu Deus florescerão.
13: Mesmo no tempo da velhice darão frutos, cheios de seiva e de folhas verdejantes.
12: E dirão: é justo mesmo, Senhor Deus, meu rochedo não existe nele o mal.
11: Glória ao Pai, ao Filho e ao Espírito Santo, como era no princípio, agora e sempre. Amém.
12: Antífona. Anunciamos de manhã vossa bondade e o vosso amor fiel à noite inteira.
11: Antífona segunda. Vinde todos e dai glória ao nosso Deus.
12: Cântico de Deuteronômio. Os benefícios de Deus ao povo.
11: Ó céus, vinde escutai, eu vou falar. Ouça, terra, as palavras de meus lábios.
12: Minha doutrina se derrame como chuva, minha palavra se espalhe como orvalho.
11: Como torrentes que transbordam sobre a relva e aguaceiros a cair por sobre as plantas.
12: O nome do Senhor vou invocar, vinde todos e dai glória ao nosso Deus.
11: Ele é a rocha, suas obras são perfeitas, seus caminhos todos eles são justiça.
12: É ele o Deus fiel sem falsidade, o Deus justo sempre reto em seu agir.
11: Os filhos seus degenerados ofenderam esta raça corrompida e depravada.
12: É assim que agradeceis ao Senhor Deus, povo louco, povo estulto e insensato.
11: Não é ele o teu pai que te gerou, o Criador que te formou e te sustenta?
12: Recorda-te dos dias do passado e relembra as antigas gerações.
11: Pergunta e teu pai te contará, interrogue e teus avós te ensinarão.
12: Quando altíssimos povos dividiu e pela terra espalhou os filhos de Adão.
11: As fronteiras das nações ele marcou de acordo com o número de seus filhos.
12: Mas a parte do Senhor foi o seu povo e Jacó foi a porção de sua herança.
11: Foi num deserto que o Senhor achou seu povo, num lugar de solidão desoladora.
12: Cercou de cuidados e carinhos e o guardou como a pupila de seus olhos.
11: Como a águia esvoaçando sobre o ninho, incita seus filhotes a voar.
12: Ele estendeu as suas asas e o tomou e o levou carregado sobre elas.
11: O Senhor, somente ele, foi seu guia e jamais um outro Deus com ele estava.
12: Glória ao Pai e ao Filho e ao Espírito Santo, como era no princípio, agora e sempre. Amém.
11: Antífona. Vinde todos e dai glória ao nosso Deus.
12: Antífona terceira. Ó Senhor nosso Deus, como é grande vosso nome por todo o universo.
11: Salmo 8. Majestade de Deus e dignidade do homem.
12: Ó Senhor nosso Deus, como é grande vosso nome por todo o universo.
11: Desdobrastes nos céus vossa glória, com grandeza, esplendor, majestade.
12: O perfeito louvor vos é dado pelos lábios dos mais pequeninos, de crianças que a mãe amamenta.
11: Eis a força que opondes aos maus, reduzindo o inimigo ao silêncio.
12: Contemplando estes céus que plasmastes e formastes com dedos de artista.
11: Vendo a lua e estrelas brilhantes, perguntamos, Senhor, que é o homem?
12: Para dele assim vos lembrardes e o tratardes com tanto carinho.
11: Pouco abaixo de Deus o fizestes, coroando-o de glória e esplendor.
12: Vós lhe destes poder sobre tudo, vossas obras aos pés lhe pusestes.
11: As ovelhas, os bois, os rebanhos, todo o gado e as feras da mata.
12: Passarinhos e peixes dos mares, todo ser que se move nas águas.
11: Ó Senhor nosso Deus, como é grande vosso nome por todo o universo.
12: Glória ao Pai e ao Filho e ao Espírito Santo, como era no princípio, agora e sempre. Amém.
11: Antífona. Ó Senhor nosso Deus, como é grande vosso nome por todo o universo.
12: Leitura breve do livro do profeta Isaías. Exulto de alegria no Senhor e minha alma regozija-se em meu Deus. Ele me vestiu com as vestes da salvação, envolveu-me com o manto da justiça e adornou-me qual noiva com suas joias.
11: Responsório breve. O Senhor a escolheu entre todas preferida.
12: O Senhor a escolheu entre todas preferida.
11: O Senhor a fez morar em sua santa habitação.
12: Entre todas preferida.
11: Glória ao Pai e ao Filho e ao Espírito Santo.
12: O Senhor a escolheu entre todas preferida.
11: Cântico evangélico. Antífona. Meu coração e minha carne rejubilam e exultam de alegria no Deus vivo.
12: Bendito seja o Senhor Deus de Israel, porque a seu povo visitou e libertou.
11: E fez surgir um poderoso Salvador na casa de Davi, seu servidor.
12: Como falara pela boca de seus santos os profetas desde os tempos mais antigos.
11: Para salvar-nos do poder dos inimigos e da mão de todos quantos nos odeiam.
12: Assim mostrou misericórdia a nossos pais, recordando a sua santa aliança.
11: Eu juramento a Abraão, nosso pai, de conceder-nos que, libertos do inimigo,
12: a ele nós servamos sem temor, em santidade e em justiça diante dele, enquanto perdurarem nossos dias.
11: Serás profeta do Altíssimo, ó menino, pois irás andando à frente do Senhor para aplainar e preparar os seus caminhos,
12: anunciando ao seu povo a salvação que está na remissão dos seus pecados.
11: Pela bondade e compaixão de nosso Deus, que sobre nós fará brilhar o sol nascente,
12: para iluminar a quantos jazem entre as trevas e na sombra da morte estão sentados,
11: e para dirigir os nossos passos, guiando-os no caminho da paz.
12: Glória ao Pai, e ao Filho, e ao Espírito Santo, como era no princípio, agora e sempre. Amém.
11: Antífona: meu coração e minha carne rejubilam e exultam de alegria no Deus vivo.
12: Preces: celebremos nosso Salvador, que se dignou nascer da Virgem Maria, e peçamos:
11: Senhor, que a vossa Mãe interceda por nós.
12: Só justiça, a quem a Virgem Imaculada precedeu como aurora resplandecente, concedei que caminhemos sempre à luz da vossa presença.
11: Senhor, que a vossa Mãe interceda por nós.
12: Palavra eterna do Pai, que escolhestes Maria como arca incorruptível para a vossa morada, livrai-nos da corrupção do pecado.
11: Senhor, que a vossa Mãe interceda por nós.
12: Salvador do mundo, que tivestes vossa Mãe junto à cruz, concedei-nos por sua intercessão a graça de participar generosamente nos vossos sofrimentos.
11: Senhor, que a vossa Mãe interceda por nós.
12: Jesus de bondade, que pregado na cruz destes Maria por mãe a João, fazei que vivamos também como seus filhos.
11: Senhor, que a vossa Mãe interceda por nós.
12: Juntos rezemos a oração que o próprio Cristo nos ensinou. Pai nosso que estais nos céus, santificado seja o vosso nome. Venha a nós o vosso reino, seja feita a vossa vontade, assim na terra como no céu. O pão nosso de cada dia nos dai hoje, perdoai-nos as nossas ofensas, assim como nós perdoamos a quem nos tem ofendido. E não nos deixeis cair em tentação, mas livrai-nos do mal. Amém.
11: Oremos. Ó Deus, que preparastes morada digna do Espírito Santo no Imaculado Coração de Maria, concedei que por sua intercessão nos tornemos um templo da vossa glória. Por nosso Senhor Jesus Cristo, vosso Filho, na unidade do Espírito Santo. Amém. O Senhor esteja convosco. Ele está no meio de nós. Desça sobre vós a bênção de Deus Todo-Poderoso, em nome do Pai, do Filho e do Espírito Santo. Amém.
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0: senhora.
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0: roda de folia, meu Deus do céu.
1: Todo sábado é assim. Eu me lembro de nós dois.
0: Mas eu tô aqui, meu Deus do céu. Acabei de chegar, meu Deus do céu. Acabei de chegar. Faz uma meia hora que tô aqui na firma. É verdade. É verdade. E agora tô aqui falando com o senhor, falando com a senhora.
2: Uma vez.

0: que vão respeitando todo mundo, desejando um dia repleto de bênçãos, um fim de semana repleto de alegrias, né?
1: Oh. Meu Jesus. Eu nunca desejei tanto o fim.
0: Pare, homem.
1: Nunca quis tanto que o fim chegasse.
0: Pare, homem.
1: Mas até que enfim... Chegou o fim de semana!
0: Pare, homem! Pare, homem! Pare!

0: Mamé.
1: Amigo bom não se mistura. Deixei pra trás o passado.
0: Porque vão cavocando, né? Um cantinho aqui, um cantinho lá e...
2: Eu nasci pra ser
0: vão cavocando, né? Vão cavocando, mas tem onde bem com a vida, tem onde bem com a vida, né?
2: Se pra mim tá tudo bem, pra mim tá tudo 10, não vou reclamar.
0: Não vou reclamar, só agradecer o patrão Valdir Ribeiro, obrigado por mais um dia, meu Deus, obrigado, obrigado por tudo que me destes, tanto as coisas ruins quanto as coisas boas, né? Verdade, das ruins a gente tira a sabedoria, tira alguma coisinha de ensinamento, né? Pro futuro, pá, né? É verdade, das boas, claro, a gente conseguiu o que a gente quis. Então vamos sempre agradecendo por mais este dia, por mais uma oportunidade e claro, pedindo as bênçãos pros próximos passos, amém? Então tá dado o recado, né? Vamos, vamos, vamos, vamos. Vamos onde, amém? Vamos onde?
2: Então vamos andar e amar em pleno mar ao sul.
0: É longe, homem.
2: No meu barquinho azul. No meu barquinho azul.
0: É longe o mar, homem. Vamos lá no Carleto, lá é bom, homem.
3: 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E no jogo de folha que o pandango incendeia. Vai, vai, seu gaiteiro.
0: Já ouviu falar? Já ouviu falar? Em quem?
4: Yuka!

0: desse tipo.
1: Olha o trânsito da morena rebocada de batom. Olha o trânsito da morena rebocada de batom.
0: Não tá certo, eu tô feliz. Espero que a senhora também do outro lado do rádio esteja feliz. E vamos juntos até às 7 da manhã no ar o nosso Desperta
2: Brasil.

Bom dia. Hoje, sábado, 13 de junho de 2026. Hoje, dia do turista. Ah, todo mundo tem um pouco de turista, né? É verdade. Ah, e também hoje a Igreja Católica comemora e celebra o dia de Santo Antônio. Ah, que tal, né, tia? É verdade. Todo dia 13 de junho, muita gente se lembra de Santo Antônio, conhecido carinhosamente como o Santo Casamenteiro. E convenhamos, né, meu compadre, minha comadre, poucos santos receberam tantas demonstrações de fé misturada com digamos, criatividade popular, né? É, até comentei ontem que hoje ia falar mais a respeito. Quantas vezes a gente já viu pessoal colocando coitada do santo da imagem, né, compadre? De cabeça pra baixo, né, compadre? Dentro de um balde, Quem esconde numa gaveta embrulhada numa roupa da pessoa amada, quem passa mel na imagem, quem faça, tipo, pequenas negociações com o santo. Ó, santo, se tu me ajudar com tal coisa, eu te ajudo com tal coisa. Né? É, só sai daí quando arrumar um casamento. Aí eu te tiro da gaveta, senão vai ficar engavetado. Mas pensou se o santo pudesse comentar? Talvez sorrir diante de tantas tentativas, digamos, inusitadas de acelerar os planos do coração? Né? Mas fora isso, meu povo, por trás destas, digamos, tradições bem-humoradas, tem história deste santo, uma história muito profunda, né? É verdade. Religioso franciscano, lá do século XIII, reconhecido por uma inteligência altíssima, uma dedicação aos pobres, a extraordinária capacidade de anunciar o evangelho. E sua fama de casamenteiro surgiu porque ajudava principalmente os jovens sem recursos a conseguirem se casar dignamente, oferecendo a eles um apoio material e também, é claro, a orientação espiritual necessária. E por isso que a gente diz, né, que a importância deste santo vai muito além dos pedidos amorosos. Santo Antônio também é lembrado, por exemplo, como um santo muito generoso, uma pessoa muito generosa, de muita compaixão, muito cuidado, principalmente com os mais necessitados. Ensinava a eles o amor verdadeiro, não vinha apenas dos bens materiais, não se construía apenas com romantismo. Vinha principalmente com respeito, a responsabilidade e a solidariedade. Talvez a maior lição deixada por Santo Antônio para a gente seja justamente essa, a mais importante, né? E principalmente mais importante do que encontrar alguém, né, meu compadre? É cultivar um coração capaz de amar. Amar indistintivamente, amar a todos, né? Enquanto alguns seguem deixando o santo de castigo num balde, coberto no mel, numa gaveta, eles seguem inspirando, claro, pessoas a buscar relacionamento fundamentado em valor, relacionamento que resiste ao tempo. Quem menos o outro, hoje tem muito relacionamento que dura menos que as parcelas do presente que deram pro outro, né, compadre? É, tantas parcelas, o relacionamento durou metade do tempo, né? Pelo amor de Deus, né? Afinal, entre uma promessa divertida e uma oração sincera, Santo Antônio continuou com certeza unindo fé, esperança e, claro, com certeza, vários encontros com um final feliz pelo caminho. Vários, né? Então, vamos trazendo esse daqui do Antony para abrir o programa de hoje. Claro, hino a Santo Antônio. Paz e bem, 5:10, bom dia.

Santo Antônio, rogai por nós. Ouvimos então Antony, hino a Santo Antônio, pai dos pobres, né? Tem também a missa do pãozinho de Santo Antônio, né? Trata também um pouco mais respeito da partilha, compromisso com os mais necessitados, é claro. Hoje também a Igreja Católica comemora e relembra o dia do Imaculado Coração de Maria, certo? Tá dado o recadito, 164 dias vividos, faltando ainda 201 dias para encerrarmos este ano. Faz da lua, lua minguante, tempo apresenta, tem punhado de nuvem, tem punhado de estrela, temperatura 10 graus, mas não parece tão frio, né, tchê? Não parece, tá a 10 graus nesse momento, pelo amor de Deus. E por aí tudo certinho, meu compadre? Tudo certinho, minha comadre? É? Que bom, Deus abençoe grandemente seu dia, seu fim de semana. Eu vou, mas eu já voltei trazendo a leva de abraço. Feito, Brique, 5:16.

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8: Aquele abraço a quem vai acompanhando o Desperta Brasil no campo, na cidade, no trabalho, no descanso. Tudo de bom e do melhor é o que desejo de coração a você, ouvinte da Serinalta FM. Certo? São 5:19, 10 graus e a temperatura. Vamos mandar abraço pro povo aqui, vamos mandar abraço pro povo. Um abraço, bom dia pra Dona Marli. Alô, Dona Marli. A DC, minha mãezinha, tava fazendo café, acabou o gás, companheiro. Ficou café assim.
9: Frio.
8: Quase deu fazer uma geladinha com o café aqui. Eu falei, não, pode, pai. Ela falou, não, acabou o gás, moleque. Um abraço pra Dona Marli, então, tá acompanhando o Desperta Brasil. Um abraço, bom dia pra minha amiga Dona Lourdes Olete. Alô, Dona Lourdes, bom sábado e viva Santo Antônio, amém, viva Dona Lourdes Olete na Independência. Um abraço, bom dia pra Dona Carmen lá em Tapurá, o senhor Dacir Zamborim lá no São Roque do Chopin, a minha amiga Dona Aparecida Sebastião.
10: Viva Santo Antônio! Viva!
8: Viva! Né, Dona Aparecida? Forte abraço, bom dia! A minha amiga Dona Zenilda Nogueira, também registrando a companhia, desejando a todos um abençoado fim de semana. O meu amigo, seu Antônio Urquevix, forte abraço, bom dia! O seu Celso Ricardo Tchururu Paris e também com o Radião Real fazendo eco. O meu amigo, seu... Alô, seu Haroldo! Forte abraço, bom dia, escreveu abençoado dia, Fabiano. Vamos para mais um Desperta Brasil. Abraço, meu amigo. Vamos que vamos, né, senhor Haroldo? Forte abraço, tudo de bom, bom fim de semana. Um abraço, bom dia pro meu amigo Peca, lá em Sinop. O seu Afonso Teixeira. Alô, seu Afonso. Forte abraço, bom dia também, registrando a companhia. O seu Valdir Cavazim, em Coronel Vivida. Bom dia, Morangão. Ótimo sábado, abençoado fim de semana, cheio de bênçãos de Deus. Grande abraço, forte abraço. Deus abençoe o amigo, toda a família. Tudo é bom e do melhor. O meu amigo Marcos Golubinski, lá no Turvo. Alô, Golubinski, velho de guerra. Como é que tá? Bom, forte abraço, tudo é bom e do melhor, é o que desejo, amigo Morangão Vedegger. E não vou te mandar abraço então, mano. É, não vou te mandar. O senhor Arcanjo falou: bom dia, Morangão, tudo certo? Levantei, olhei e falei: acabei me esquecendo. Eu falei: do quê? Esqueci que é sábado, eu não trabalho, acho que eu vou voltar a dormir, Morangão. Então chute na canela do senhor Arcanjo Borges. Um abraço, bom dia pro meu amigo, o seu Inácio Miguel Rosda. Um abraço, bom dia aqui pro seu Inácio. Forte abraço, como é que está a recuperação? Tudo certinho? Deus abençoe, bom fim de semana. Um abraço, bom dia pro meu amigo Evandro Maróstica. Escreveu: bom dia, Morangão. Sábado com chuva aqui no Goiás, Morangão. Coisa rara nessa época do ano. Mas, pelo amor de Deus, né? Fazia dia, o senhor falava o quê? Não tá chovendo, não tá chovendo. Então tá certo, né? Que não venha demais, né? E que não falte também, né, Marostica? Um abração, bom fim de semana. Tudo é bom e do melhor é o que desejo, amigo Morangão velho de guerra. Ó, o Fianco falou: Morangão, eu tenho o rabo quente se quiser pra esquentar o café, Morangão. Tem que pedir pra Dona Marli, se ela quer o teu rabo quente emprestado, Fianco. Inclusive, o Fianco, não sei que tá camangueado. Acho que é a camanga do Bonato. Porque minha mãe no passado morou no Bonato, né? Verdade. Verdade. Ali atrás do. Setegena, dona Maria, pra baixo? É, ali, lá no fundo. É lá embaixo, no campo, né? É lá no campo do Bonato. Aham, mãe, a mãe morou. Aham, verdade. Por isso é um camangueado. Ontem eu falei que a dona Marlina não tinha dado uns pedaços de torta pra nós. O Fianco mandou mensagem. Bem que fez a dona Marli. Com os mortos de fome que ela tem em casa, vão visitar só pra comer as coisas dela. É, e agora... E aí, Morengão, tem rabo quente pra emprestar, Morengão? É a camanga do pessoal do Bonato, né? Aham, verdade. Ô, Fianco, forte abraço, abençoado, fim de semana, tudo de bom e do melhor, hein? Aquele abraço, um abraço, bom dia pra minha amiga Dona Patrícia. Alô, Dona Patrícia! Forte abraço, Dona Patrícia Correia Ronsani, lá em São José, Santa Catarina também, com o Radião Velho fazendo eco. Todo pessoal na padaria Santo Antônio também, tudo é bom e do melhor. Ô tio Buda, descobri que tá em Foz do Iguaçu, que é... ele tá em Francisco Beltrão, né? O tio Buda de Foz do Iguaçu tá em Chico Bel, que nem dos outros. As que tal? Então tá certo, né? Tá acompanhando o nosso programa. Ele falou que não vai sair pra caminhar hoje porque a ponte lá do Rio Marrecas tá interditada. Falou, não, não vou caminhar, tem uma ponte interditada aqui. Daí não dá pra sair caminhar, tenho medo, morango. Tá bom então, né, tio Buda? Tá bom, então tá certo. Mas lá no bairro Alvorada, amigo, São Miguel, homem, é longe. Fala, amor de Deus. Um abraço pro tio Buda, então, acompanhando em Chico Bel, o Desperta Brasil. Aham. Deixe-me ver agora, vou atender pedido, são 5h23, atender pedido. A minha irmã, dona Daniela. Alô, dona Daniela, como é que tá? Tudo certo? Me pediu, meu senhor do céu. A resposta da Mariquinha, a flor, tá lembrando do passado com essa música. Vamos trazendo a Sandy Júnior, que ela que abre a porta, Mariquinha. Eu não abro, não. Tá certo, dona Daniela. Preguemos o chumbo na moda. Aham. Aqui um abraço, bom dia pro meu amigo seu Laureano Rodrigues em São Bernardino, a Corradião Léo fazendo eco, tudo é bom e do melhor, é o que desejo o amigo Morangão Léo de Guerra, me pediu a música Vivendo Longe do Meu Bem. Tá bom então, né? Preguemos o chumbo, meu Deus do céu. Preguemos o chumbo. A dona Norma no bairro do Menino Deus, tá? Com o Radião Véu fazendo eco também. Muito obrigado pelo carinho da companhia. Pediu o Jacó e Jacozinho, Florzinha do Campo. Tá bom. Vamos lá? Vamos. 5h25, bom dia. 10 graus já a temperatura.

0: Que tal, né, chique? Bagua, né? Bagua, bagua. Jacó e Jacozinha, florzinha do campo. Antes também, trio Parada Dura, Vivendo Longe do Meu Bem. E Sandy Júnior, a resposta da Mariquinha, meu senhor. Daniela falou que ela tinha em fita isso daí. Ela tinha em fita cassete mesmo. A tua antiguinha, né, Daniela? Verdade, verdade. Ela perguntou o que você deu pra Suela de presente ontem. Dia dos Namorados? Falei, mas eu sou o presente. Falei pra dona Suela. Verdade? Ontem dona Suela chegou do serviço de noite, né, compadre? Olhou pro morangão. E o meu presente comprou, morangão. Falei, mas que presente? Mas você não vai me dar presente? Olhei pra ela e falei, vou. O que você vai me dar? Olhei bem, cerno grão dos olhos e...
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0: Aí ela pegou o rolo de macarrão, não sei por quê, compadre. Verdade? Mas falei, quer o que melhor que o morangão de presente? É verdade, ficou braba comigo. Mas é verdade, essa que eu falei pra ela.
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0: Salado! Vou mandar mais uma leva de abraço pro povo, claro, tem muita gente acompanhando o Desperta Brasil, eu já vou anunciar mais música. Tá dado o recadito, devagarzinho, a gente vai registrando as participações também aqui na frequência 88,3. Combinado? Então tá dado o recadito aqui, um abraço, bom dia pro meu amigo, o seu Luiz Antônio Nono da La Corte. Ô Nono, como é que tá ali? Bom, tudo certo nos preparativos pra festa amanhã? É, amanhã tem festa na capela Santo Antônio, sede Dom Carlos, almoço em honra ao padroeiro Santo Antônio por lá, 10 horas missa, meio-dia, aquele almoço caprichado, buffet com carne, salada, mandioca, arroz, reservas aqui com o Nono da La Corte, se tiver alguma coisa, hein? Não sei, não garanto, né, compadre? É, mas amanhã tem então lá na sede Dom Carlos, tem aquele almoço caprichado em honra ao padroeiro. Tá dado o recado, 50 pila. Pessoal leva, pede pra que levem pratos, talheres, enfim. Certo? Qual coisa, entra em contato com o Nono lá, tá? Entra em contato com o Nono. Se tiver alguma coisa, já te disse. Ele fala, não, não tem mais. 991352811. Tá certo? Então tá dado o recado, viu? E o cidadão aquele, vai te ajudar ou não? É. Ok, tem uma picapinha, desprovido de cabelo, sempre vai nos lugares de camisa branca. Por quê? Pra ter a desculpa de não ajudar, né? Aquele é jaguar, meu Deus do céu. Verdade. Ele chega nos lugares, bah, não vou poder ajudar. Olha, tô com a camisa branca, vai sujar. Daí fica só observando, né? Tamo de olho, meu Deus do céu. Mas não citamos o nome, né, Nono? É, não citamos o nome, é verdade. Um abraço, bom dia pro meu amigo, o seu Jandir Batistus, registrando a companhia. Um abraço, bom dia. Ixi, Maria do céu. Verdade, ó. Falei antes, mandei um abraço. Mal terminei de mandar um abraço aqui, ó, compadre, ó. Morangão, quero mandar um beijo para minha esposa Michele. Diga que eu amo muito ela. Já me cobrou aqui do lado, pediu se eu esqueci dela, Morangão. Ela tá na escuta também. Mas como é que tu esquece, homem do céu?
1: Mas que vergonha.
0: Como é que tu esquece, Morástica? Mas pelo amor de Deus, né, tia? Não. Pode empalhar. Viu? Pegue a mescla da polenta, na Michele. É, pegue a mescla da polenta e assa, pegue o lombo. Um abraço, bom dia aqui pro meu amigo seu Ferdinando, dona Fátima, acompanhando no São Cristóvão, tudo é bom e do melhor é o que desejo, amigo Morangão Velha de Guerra. Um abraço, bom dia pro meu amigo, o seu Valtuir. Alô, seu Valtuir, forte abraço, bom dia, seu Valtuir Calgaro, o seu Pedro Borges, na linha Borges, Ponte do Chopin, também conosco, o meu amigo seu Gia, alô, seu Gia, daqui a pouco tem homenagem, né? O bloco das homenagens aqui no nosso Desperta Brasil. Feito Brick, o meu amigo seu Luiz Lisboa, também na companhia, daqui a pouco preguei meu chum da moda, o Zezão, o trio Ternura, Zezão, o Edivânio e o Kiko, também com o Radião Velho fazendo eco, seu Jandiro Batistus, vou incluir essa intenção na bênção do dia, Deus abençoe o amigo, toda a família e na recuperação.

0: com sua esposa, certo? Depois eu incluo o pedido. Ô, meu amigo, seu Valmoro Glovac, alô, Glovac, velho de guerra, como é que tá ali, tchê? Bom, forte abraço, tudo é bom e do melhor, é o que desejo, amigo Morangão, velho de guerra. Capaz, Adi? Ter canhota também? É normal, Adi, é normal. É normal? É normal, homem do céu. Bom, tu lembra a mudança que fomos fazer, né? Ai, a carne é só pro joguinho, pra vocês é o chuchu. Lembra, né, Aribaldinho? É verdade. O Aribaldinho pegou e escreveu aqui agora. Bom dia, ontem passei lá na Dona Marli, achei que ia ter uma torta e um café, mas nem sobra tinha mais, Morangão. E aí, Aribaldinho, eu não comi nem um pedaço de torta, homem. Não guardou nem um pedacinho pra mim, meu Deus do céu. Não foi só contigo, não. Ganhou até pro Aribaldinho. Meu Deus do céu.
1: Mas que vergonha.
0: Meu Deus do céu. Não vou falar nada. Não vou. Senão o Tianco já vem defender também. É, até o Aribaldinho. Meu, coitado, né? É, como é que as pessoas são assim, né, Adi? É verdade, amor do céu. Pelo amor de Deus. Um abraço, bom dia pro meu amigo seu Darcy da Siqueira, também registrando a companhia. Um abraço, bom dia aqui pro meu amigo Geomarcos Espiazzi. Ó, manda um beijo pra Zuli. Oi, Zuli. Ó. Tá mandado. E manda um abraço, só faltava inverter. Manda um abraço pra Júlia e um beijo pro Caetano. Aí ia pegar mal, né, tio? Viu? Aham, eu tava vendo aquela conversa. Ele falou, manda um abraço pro Caetano Cerbaro e pro Dudu Sartor. Ontem à noite eles não conseguiam dar conta das namoradas que eles têm, Morangão. É um caso especial esses dois aí, né? É, eu vi o poeirão. Eu vi o poeirão, meu Deus, esses dois aí. Um abraço pro Caetano e pro Dudu Sartor na companhia. Tudo é bom e do melhor. É o que desejo, amigo Morangão Velho de Guerra. Meu Deus do céu. Aham. Verdade. Verdade. Me mandou mensagem aqui também agora. Ó. Ó. Ó. Ó. Tá brabo. Não, tá bravo, meu Deus do céu, só mandou mensagem. A Fã Morangão, já que ele esquece de mim, estou eu mandando mensagem. Bom dia, satisfação falar com você, mande um abraço pro amor. Ai, ai, ai, já chegou assim. Mas olha só, né, vou até colocar uma musiquinha mais linda agora. Pera, até colocar, olha só, Manóstica. Tu tá com crédito no cartório aí, meu Deus do céu, pelo amor de Deus, né, tia? Ó. Morangão, mande um abraço pro amor da minha vida, Evandro Maróstica. Fale assim, Morangão. É a Dona Michele Maróstica. Escreveu. Dona Michele Maróstica te ama, B. B. Tá bom então, né, compadre? É verdade, amor do céu. Agora eu acho que a gente levar esse celular, fazer uma perícia, ver se não foi o seu Evandro que escreveu essa mensagem, né? Porque pelo andar das letras, eu acho que ele pegou o celular dela e escreveu uma mensagem, né, compadre? Ô, Dona Michele, forte abraço, tudo de bom. Tá certo também, ó. Tá acompanhando lá em Rio Verde, Goiás. Falou, já que ele não lembra, eu lembro, Morangão. Então tá bom, forte abraço, tudo de bom. É o que desejo, amigo Morangão. Dona Michele também mandando abraço lá pro seu Evandro. É, já que esquece dela, né? Meio, como é que vai esquecer? Aham. O seu Valdecir Caprini participando! Como é que tá o tempo aí, homem?
2: Eu dei uma garoada aqui de novo. Ontem tarde deu mais uma garoada e agora de noite deu mais uma garoada. E tá sujeito de mais uma garoada agora.
0: Então tá certo, né? É, temos aqui, Morangão, temos na escuta, mateando e já vamos pra colheita do chiclete das galinhas, que é o tal do milho, e depois uma garroada vamos pelear, né, Morangão, viu? Não interessa, temos que ir, né, compadre?
3: É peleia.
0: Verdade. Peleia. Um abraço pro seu Valdecir Caprino, lá pros lados de Itapurá, cada dia tá no lugar, né, compadre? Corre mais que notícia ruim isso daí, amigo. Mas o que tem de gente boa tá ali, né, tchê? É verdade, tudo é bom e do melhor. Um abraço, bom dia aqui, ó. Bom dia, Morangão. O rapaz aquele, você sabe, né, Morangão? Será que vai filar boia de novo na casa dos parentes? É todo fim de semana pro suquinho do pai e mãe, né, Morangão? Viu? Seu Gilberto? Seu Gilberto, tá escutando ali? Tá me sentindo ali, como dizia aquele outro? Aham. Uhum. Ah, ontem ele mandou uma mensagem. Né, Maringão? Tô dando gira pela cidade, não sei o quê. Tem uma fofoca pra fazer amanhã. Até agora não apareceu, homem. Não. Ele vai pra cidade pra cuidar da vida alheia, né, compadre? É. Vai pra cidade pra cuidar da vida alheia. Ó, pra dizer que eu tô mentindo, ó o áudio que ele mandou aqui, ó.
3: Ah, zó minha, eu tô arrodeando na cidade, homem do céu, já viu?
0: É verdade. Daí ele pegou e mandou aqui pra frente, ó.
3: Aí, foto da...
0: Deixa eu só achar o ponto certo aqui, ó.
3: Pedro, já, hominho.
0: Ó.
3: Tem uns caras aí que estão em Maringá mandando mensagem pro Mitrute aí, foto da... da estátua lá da Liberdade em frente à loja da Havan, dizendo que estão nos Estados Unidos. O que é que tu me diz, amigo?
0: É. Ontem ele me mandou esse áudio durante a tarde, né, compadre? Não, Morangão, tem um fuxico pra fazer amanhã cedo e coisa e tal, tal e coisa. Eu não achei o ponto certo aqui.
3: Né, homem? Ó. Então. Ó. Não, mas eu não fico vendo esse tipo de jogo aí, não.
0: Ah.
3: Mas tem um fuxico pra amanhã cedo já, hominho.
0: Viu? Ó, isso no meio da tarde de ontem aqui, ó. Ele mandou isso daqui, ó.
3: Mas tem um fuxico pra amanhã cedo já, hominho.
0: É, viu? Depois sou eu. Seu Gilberto, você ouviu como é que teu parente lá, homem? Tu viu como é que teu parente, homem? É, tu viu como é que é? Ele fica rodeando a cidade pra cuidar da vida alheia e passar informação no lado depois. Aham, verdade. Não, pode largar de mão. Mas até agora, nada de participar. É, no mínimo. Pode largar de mão, né, tia? Pode abandonar. Vamos ver daqui a pouco se ele participa ou não. Abraço pro seu Gil. Já tá vindo, homem? Seu Graciolino pode tirar carne já ou não? É. Um abraço, tudo é bom. Um abraço pro... Ô, Gra, como é que tá? Tudo certo? É, passou batido ontem. Ah, Cetacir, Dona Rosa, família Francesca. Fernando, não falo nada. Esse daí tu pode largar de mão, né? Mas então, um abraço pra Gra, pro Cetacir, pra Dona Rosa, família Francesca também, registrando a companhia. É verdade, né? É verdade. Ô, meu amigo Thiago... Lá na saúde, a Suelen deve estar contente de fazer, né, Morangão? Realizada. Porque um presente desse tamanho, né, Morangão? O que que o senhor quis insinuar com isso, Thiago Franzman? Aham, uhum, é verdade. Eu vou colocar no ar aquele áudio ali do senhor com a dona Patrícia. Thiago Franzman quis dar um sopá de bagre pra dona Patrícia. Já ficou brava com ele, compadre. Tu te comporta que eu coloco no ar aquele áudio lá, Fran. Um abraço, tudo é bom e do melhor. É o que desejo, amigo Morangão Velho de Guerra. Tá certo? É verdade. Ó, o Marocci falou a verdade. E como sempre, né, Morangão? O Aminho anda muito ocupado, né? Com trabalho, não. Maco fuxico e vida dos outros, sim, né, Morangão? É. Desse tipo, Anderson. Desse tipo. 5h47. Vamos atender aqui a pedidos musicais, claro. Claro, deixa eu só voltar lá para trás, no começo dos pedidos aqui. Encontrei esse barulho do Ré, né? O Ré que tava voltando as mensagens, tem que ficar... Ô, meu amigo Zezão, o pessoal do trio Ternura, o Zezão, Edivan e o Kiko, pediram alguma do Felipe Falcão, meu amigo Aribaldinho também, é, o pessoal então pediu o Felipe e Falcão, eu vou pregar lexumbo aqui no nosso Desperta Brasil, tem um monte de música boa, né? É verdade, tem aquela, vou rodar essa daí, é, sabe qual que é essa daí, né? É, vamos trazendo então, deixa eu ver quem mais que eu... Pai da risada, piá, mas pelo amor de Deus, que sarna. Aham, deixa eu ver na sequência aqui, tem outro pedido, Lourenço Lorival, meu amigo, seu Luiz Lisboa. Ô, seu Luiz Lisboa, como é que tá, tchê? Bom, no passo daí, né, acompanhando o nosso programa, pediu pra mim trazer alguma com o Lourenço e Lorival, e eu vou pregar a lexumba então, tá certo? Então tá dado o recadito aqui, quem mais tá conosco na companhia do nosso Desperta Brasil, no campo, na cidade, no trabalho, no descanso, muito obrigado pelo carinho da companhia. Dona Juscelene Ramos, em Nova Esperança, do Sudoeste tá com o Radião Velho fazendo eco também. Tudo é bom e do melhor, é o que desejo, amigo Morangão Velho de Guerra, muito obrigado pelo carinho da companhia. É muita gente, meu amigo Robson no bairro Santo Antônio também registrando a companhia, o seu Lúcio Santos do São Cristóvão com o Radião Velho fazendo eco, muito obrigado pela companhia, tudo é bom e do melhor, é o que desejo de coração. Vamos, Morangão, bom, bom, bom. E pra fechar aqui agora, quem que eu vou atender agora? Ah, rodar essas duas? Então tá bom. Vamos, depois voltemos. Tá, feito o brinco. Fui, até já.

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0: O anjo do Senhor anunciou a Maria,
1: e ela concebeu do Espírito Santo.
0: Ave Maria, cheia de graça, o Senhor é convosco. Bendita sois vós entre as mulheres, e bendito é o fruto do vosso ventre, Jesus.
1: Santa Maria, Mãe de Deus, rogai por nós, pecadores, agora e na hora de nossa morte. Amém.
0: Eis aqui a serva do Senhor.
1: Faça-se em mim segundo a vossa palavra.
0: Ave Maria, cheia de graça, o Senhor é convosco. Bendita sois vós entre as mulheres, e bendito é o fruto do vosso ventre, Jesus.
1: Santa Maria, Mãe de Deus, rogai por nós, pecadores, agora e na hora de nossa morte. Amém.
0: E o Verbo se fez carne
1: e habitou entre nós.
0: Ave Maria, cheia de graça, o Senhor é convosco. Bendita sois vós entre as mulheres, e bendito é o fruto do vosso ventre, Jesus.
1: Santa Maria, Mãe de Deus, rogai por nós, pecadores, agora e na hora de nossa morte. Amém.
0: Rogai por nós, Santa Mãe de Deus,
1: para que sejamos dignos das promessas de Cristo.
0: Derramai, ó Deus, a vossa graça em nossos corações, para que, conhecendo pela mensagem do anjo a encarnação do vosso Filho, cheguemos, por sua paixão e cruz, à glória da ressurreição. Por Cristo nosso Senhor.
1: Amém.
0: Glória ao Pai, ao Filho e ao Espírito Santo.
1: Como era no princípio, agora e sempre. Amém.
0: Glória ao Pai, ao Filho e ao Espírito Santo.
1: Como era no princípio, agora e sempre. Amém.
0: Glória ao Pai, ao Filho e ao Espírito Santo.
1: Como era no princípio, agora e sempre.

0: Você acompanhou conosco a oração do Ângelus. Que a bênção de Deus, pela intercessão da bem-aventurada Virgem Maria, permaneça sobre você, sua família e todas as suas intenções. Continue em nossa companhia e siga vivendo este dia com fé, esperança e paz.
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3: Amigo trabalhador. Uma das atitudes que merecem reprovação, seja no trabalho ou mesmo no nosso cotidiano, é o mau hábito de falar dos colegas, do patrão, do cônjuge ou dos filhos. Isto gera um clima pesado nos ambientes e fomenta desconfiança e mal-estar. Por isso, é melhor nunca dizer nada de desabonador sobre aqueles que convivem conosco. Ficar apontando as fraquezas dos outros deixa no ar a impressão de que somos perfeitos e os outros são gentalha. Sabemos que somos todos passíveis de erro e ninguém tem o direito de apontar o dedão contra o outro a fim de desmerecê-lo. Quem age assim, além de desrespeitar, demonstra falta de amor, amizade e coleguismo. Se alguém fala mal de um amigo, de um colega de trabalho e de um pai ou mãe, o que não dirá de seus inimigos? A atitude correta, porém, é falar bem dos outros, seja qual for a circunstância. Agindo desta forma, você verá como o clima nos ambientes onde você convive muda de jeito e de forma. No lugar da desconfiança, coloque o respeito, a colaboração, a ajuda, o entendimento. Cultive o hábito de valorizar as ações e as pessoas, de motivar e de olhar sempre o lado bom de toda a gente. Você estará sempre cercado de amizades sinceras e duradouras. Perceba que, agindo assim, todos os lugares se tornam interessantes e agradáveis, porque lá existem pessoas que gostam de ser valorizadas como você. Que Deus o acompanhe.
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5: 10 graus na temperatura e o tempo, como é que vai se comportar nas próximas horas, seu Coutinho? Bom dia.
13: Bom dia. É, o tempo segue no geral com frio na região, provavelmente com mínimas aí de 6 a 9 graus, e à tarde não passa muito, aí acho que dos 15, 18 graus, alguma coisa assim. Ou seja, vamos ter um dia, um amanhecer frio e uma tarde bem agradável, acho que entre 16 e 18. Amanhã também faz frio, pode até ter alguma geadinha de baixada, mínimas aí de 3 a 6, 4 a 7, e não passa muito dos 16, 18 graus. Geada nos Campos de Palmas. Mantém o tempo também frio no amanhecer de segunda, com geada, pode até chegar perto de 1 a 4 graus, e o frio mais forte ali no amanhecer de terça e quarta, entre 0 e 4, até negativo pontualmente. Então vamos ter aí frio pelos próximos dias, com variação de nuvens. Da Climatea, Ronaldo Coutinho.
5: Obrigado pelas informações, bom dia.
13: Bom dia.
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5: 6:11, bom dia, obrigado pela companhia, daqui a pouquinho tá benção do dia com o nosso querido Frei Mazuco, certo? Daqui a pouquinho, tá dado o recadito, então tá certo, né? No campo, na cidade, no trabalho, no descanso, tamo juntos e vamos seguir juntos aqui até logo mais às 7, feito brique. Então tá bom, um abraço, bom dia aqui pro meu amigo seu Leocir na Fazendinha, seu Osmar Pundres lá em Dois Irmãos, no Rio Grande do Sul. Como é que tá ali? Te falou, tá muito frio aqui, Morangão. Mas manda um abraço pra todos, estamos na companhia. Um abraço pra dona... Ah, tá explicado então. É? Ah, bom. Bom dia, Fabiano. É a Nide aqui, a dona Nide, do senhor Roberto Carini, né? É verdade, viu? Vou te mostrar por que a dona Marisete Polasso mandava um abraço todo dia pra nós, Morangão. Na verdade, ela queria que eu fizesse uma feijoada, Morangão. E olha, tá feita. Meu Deus do céu. Então, ali sim que me refiro. Forte abraço, nossos amigos de baile. Marisete, Svaldir, Ivonete, Ney, todo o pessoal, né? Tudo é bom. E do melhor, estiveram reunidos saboreando uma deliciosa feijoada. Feita pela dona Nide, né? Ali sim. Deus abençoe, tudo de bom e do melhor. Um abraço, bom dia pro dona Leonira da La Corte, também conosco a dona Lourdes Panho em Vitorino, a amiga Luciane Dutra Campos em Vitorino, a dona Lourdes em Tapejar do Oeste, a dona Luciane em Vitorino. É, não vai inverter a cidade, Morangão. Depois tem que fazer mudança, né? Levar a mudança de volta, né, Morangão? Aham, forte abraço, tudo de bom e do melhor, é o que desejo, amigo Morangão Velho de Guerra. Deixe-me ver, um abraço, bom dia pro meu amigo Lulinha, bom dia.
17: Ô Morangão, bom dia, tudo bom? Beleza, amigo, bom final de semana.
5: O senhor também, tudo de bom e do melhor, um abraço, bom dia pro meu amigo seu Carmelindo Campos, registrando a companhia. Um abraço, bom dia, tava onde, meu Deus do céu? É, forte abraço, meu amigo, seu Ananias Prestes, também registrando a companhia, tudo é bom, é do melhor, é o que desejo, amigo Morangão. Um abraço, bom dia aqui pro meu amigo, o seu Leonardo Hélio Brisquevich, a minha amiga dona Natalina Borges, em Aranhas Marques, o meu amigo Leandro Piovesana, também conosco, o meu amigo, o que foi, minha? Aham, aham, tá bem quieto assim, eu vi o poeirão, tu tá só se preparando, homem. O hominho falou que tá 2 graus, Morangão. Tô bem quieto, Morangão. Mas fale quem quer então agora. Começa o fuxico, termina, homem. É? Que tá em Maringá lá e tal. Fale, meu Deus do céu. abraço, bom dia pra mim então, né? É, começa a fugir que não termina. Abraço, bom dia pro meu amigo, o seu Valmor Mondardo, o seu Adelar Gobeto, o seu vovô Gobetão, o seu Antônio Almeida, em Mariópolis, também conosco, o meu amigo, o seu Roberto Carini, Corradinho, vai fazendo eco, tudo é bom e do melhor, é o que desejo aos ouvintes do Desperta Brasil. É verdade, né? É verdade. Ô, Frasman, como é que tá ali, tchê? Bom? Tudo certo? É, vai contar pra nós? É. Ô, Frasman, ontem, é. Mas tomou-lhe uma invertida. Não, mas ó a ideia também. Ó o que ele mandou pra esposa dele, né, compadre?
15: Oi, amor, bom dia. Bom. Parabéns pelo, dia dos namorados. Pegar uns bagre, vamos fazer um cardinho hoje de noite.
5: Aham, e olha a resposta que a dona Patrícia deu pra ele. Aham. Meu amigo Thiago, lá da saúde.
18: Oi, amor, bom dia. Tudo bom, e você? Ah, feliz dia dos namoradinhos pra você também, tá bom? É, que vai me dar de presente? Eu calço 36, beleza? E você me apareça com bagre pra você ver se eu não vou fazer singulice, bagre. Mas é só pra tuas ideias mesmo me aparecer hoje com bagre. Tá brincando com a minha cara, né? Mas você vai, invente de aparecer com bagre. Mas o tipo mesmo.
5: Não deu muito certo o caldinho de bagre, meu Deus do céu. Mas pelo amor de Deus, né? Até fez um risoto de limão siciliano. Ah, os limões que o Pastorella trouxe lá da China pra ele. É verdade, meu Deus do céu? Pelo amor de Deus, né, tia? Não. Pode empalhar, meu Deus do céu. Pode empalhar. O que foi? O Romualdo tá lá em Maringá? Rapaz, é verdade, hominho. Mas manda em áudio, hominho. Senão vão pensar que fui eu que falei, homem. É, rapaz, tu que começa o fuxico aqui no programa do Morangão, depois fala de mim, ó. É, depois fala de mim, ó. Tô fora, meu Deus do céu. Ó as conversas do outro ali, é verdade? Aham, é verdade. É, homem de Deus, não vou falar mais nada. Não.
19: É, tu que começa o fuxico.
5: O que foi, amigo? Pare. Coloca ele, coloca no ar.
19: É, tu que começa o fuxico, Morangão. É tu que começa a fuxicar tudo, ó.
5: Aham. Tu ontem de tarde eu tava falando mal da vida alheia, homem. Ê, rapaz. Aham. Verdade. Deixa eu ver aqui, um abraço, bom dia. Ok. Morangão, diga que em São Lourenço uma pessoa infartou com a cuia na mão. Capaz? Só que não diga que eu tô cobrando pra ele passar a cuia. É só pra dar um susto. Ah, bom, o tio Buda não passa a cuia. O Thiago mandou a foto aqui, o Budinha tá soprando o mate lá. Aham, e não passa a cuia, meu Deus do céu. Não, mas eu conheci. Tinha um que chegou a criar teia de aranha na cuia. De tanto tempo que foi enrolando pra tomar o mate, meu Deus do céu. Ah, por lá, o tio Buda, acelera o mate, homem. O Thiago tá querendo tomar a cuia, homem. É 6:16, já não passou a cuia ainda. Mas pelo amor de Deus, né, tio? Tem desse que demora 2 horas tomar uma cuia, tem os que fazem marcha. É, pelo amor de Deus. Então tá certo. Tio Buda, passe a cuia aí. Thiago quer tomar, homem do céu. Coitado, que ela levantou cedo no sábado. Aham. Deixou de fazer o cardio dele pra tomar o mate contigo. E tu fica enrolando. Não, mas pelo amor de Deus, né, tio? Não, Thiago. Ele tava me contando antes, não sei se ele te falou. Ele falou, não. O Thiago ontem queria que eu fosse caminhar cedo. Aham. Uhum. Daí falou que não vai por causa da Ponta da Alvorada ter interditado. Ela tem medo. Falou que não vai ser fazer o cardio hoje cedo, tio Buto. É verdade. Verdade. Falou que não. É uma ponta interditada, não vou. Hora da música agora, 6:17, meu amigo, o seu Valtir Calgaro, tá com o radião, é fazendo eco, me pediu a música, a Teresona, preguei molechumbo com o grupo Minuano, na sequência aqui do Desperta Brasil, deixe-me ver, o seu Pedro Borges, lá na linha Borges, Ponte do Chopin, também acompanhando o nosso Desperta Brasil, me pediu uma do Pedro Taça, e eu vou matar 2 coelhos com uma paulada só, porque meu amigo Matheus Balbinotti, também tá acompanhando o nosso Desperta Brasil, ele me pediu a música aqui, Bailanta do Tibúrcio, tá certo? Então tá dado o recadito, né? Vamos dar aqui o ar da graça com Pedro Hortácio na sequência do nosso programa. Deixe-me ver quem mais aqui, quem mais tá conosco, pra atender. Essa daqui? Ah, bom, então na sequência do programa aqui, ó. Não conheço a música, será que é boa? Se não for boa, tu vai ganhar gancho, homem do céu. É verdade.
17: Ô, Morangão, faz tempo que não peço uma música. Toca pra mim, o velho Milongueiro aí, Brincando de Rico. Beleza, amigo?
5: Tá bom, o Link pediu então 6:19. Bom dia.

0: Acabou bem no fim, né? Aham, Pedro Hortas, antes também, Velho Milongueiro e Grupo Minuano. Antes da benção do dia, bom dia, Morangão. Estou na escuta, abençoado sábado. Viu, Morangão? Hoje quero homenagear minha esposa, que no dia de amanhã fará mais um ano de vida. Só quero dizer que amamos muito e também quero agradecer pela mãe, esposa e mulher que ela é, Morangão. Que Deus sempre ilumine seus caminhos e coloque ela e toda a nossa família na oração. Em especial, claro, dona Jéssica, é pedido do seu Jean, que é o esposo, também as filhas Lívia, Lorena, toda a família estão aqui pedindo pra gente cantar os parabéns. Com certeza, dona Jéssica, Deus abençoe grandemente, saúde, paz, alegria e coisas boas. Então, o seu Jean, juntamente com a Lívia, Lorena e toda a família, cantando agora aqui, ó.
1: Parabéns.

0: muita paz, muita saúde, alegria, felicidade, tudo de bom e do melhor lá em São José, Santa Catarina. Ô, será que vai ter festa hoje? Acho que vai, né? Ou almocinho amanhã? Aham, é verdade. Deus abençoe. Tudo é bom e do melhor, certo?
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0: Apresentando as intenções em nossa bênção do dia, seu Laureano Rodrigues pede por toda a família, dona Norma no bairro Menino Deus pede por toda a família, seu Lúcio Santos pede por toda a família, Robson Ferraz pede por toda a família, dona Jucilei em Nova Esperança do Sudoeste pedindo por toda a família, seu Valdir Maciel pedindo por toda a família, Zezão, o Edivânio, o Kiko, os amigos aí na peleia pedindo pelas famílias, o amigo Ari Baldinho no quebra-frego pedindo por toda a família, a dona Lourdes Zoletti na Independência pedindo por toda a família, a dona Patrícia Correga Ronsani lá em São José, Santa Catarina pedindo por toda a família, a dona Carmen em Tapurá pedindo por toda a família, a dona Aparecida Sebastião pedindo por toda a família, a dona Zenilda Noguengra pedindo por toda a família, conosco também seu Jandir Batistus pedindo por toda a família, em especial a esposa que está internada pela recuperação, Deus abençoe grandemente na recuperação. O pedido também aqui, deixe-me ver os... O pedido aqui, a dona Lourdes Espanho em Itapejara do Oeste por toda a família, Luciane Dutra Campos em Vitorino por toda a família, seu Pedro Borges, Linha Borges, Ponte do Chopin, pede por toda a família, Matheus Balbinotti em Itapejara do Oeste, pede por toda a família, seu Leonardo Hélio Briskevich, pede por toda a família, a dona Natalina Borges lá em Enéas Marques, pede por toda a família, o seu Valmor Mondardo pede por toda a família, o seu Roberto Carini pede por toda a família, o seu Jean pedindo aqui pela esposa, dona Jéssica, Deus abençoe grandemente, amanhã vai estar de aniversário, e também, claro, pede por toda a família. Deixe-me ver quem mais conosco, a dona Rosane Amaral, na Cachoeirinha, também pede por toda a família. Então, estas foram as intenções. A bênção do dia, bênção de Santo Antônio, com o nosso querido Frei Mazzucco.
3: Senhor Deus de poder e de bondade, pela intercessão de nosso grande e bem amado Santo Antônio de Pádua, que vosso amor a Deus e ao próximo, vosso exemplo de vida cristã, fizeram de vós um dos maiores santos da Igreja. Por isso, olhai por nós, que nós recorremos a vós, porque a tradição, se milagres procurais, buscai a Santo Antônio. Eu vos suplico, tomar sob vossa proteção valiosa minhas ocupações e empreendimentos de toda a minha vida, a minha família e o meu trabalho, para que eu possa ter uma vida e não qualquer vida, uma digna, abundante, uma vida onde reine a paz, a ternura e a bondade em meu lar, e meu trabalho e minha vida. O Deus que é Pai, Filho e Espírito Santo. Amém.
0: Amém. A bênção do dia retorna na segunda-feira, 6h34. Tudo de bom e do melhor, hein?
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0: 6h39, um abraço, bom dia pra dona Rosane Amaral na Cachoeirinha, registrando a parceria. O quê? Ô, seu Romualdo! E ô, abençoado! Presta atenção, tava falando mal do senhor agora há pouco. Não vou falar quem que tava falando mal do senhor, fazendo fuxico, é. Mas vou só reproduzir um áudio sem citar nomes, tá bom? Então, seu Romualdo Arcego, preste muita atenção. Preste muita atenção neste áudio.
8: Mas tem um fuxico para amanhã cedo.

0: Não, minha. Tem uns caras aí que estão em Maringá mandando mensagem pro Mitrute aí, foto da estátua lá da Liberdade em frente à loja da Havan, dizendo que estão nos Estados Unidos. O que é que estão dizendo, homem?
1: Foi ver a estreia do Brasil na Copa, homem. Se é por inveja, né, senhor Romualdo? Aham, foi só pra ver a estreia do Brasil na Copa, homem. Eu não falei quem que falou do senhor, tá certo? Eu não citei nome algum, mas ó, diz que quem avisa amigo é, né? Mas tinha uma pessoa falando mal de sua pessoa aí, tá bom? Um abração, tudo de bom e do melhor, meu amigo, o seu Romualdo Aras. Ficou falando nisso, o Brasil estreia na Copa hoje, né? 19 horas, Brasil e Marrocos. Vai assistir? Bom assistir, né? Hoje já começa com a melhor, tem jogo às 4, tem jogo às 7, tem jogo às 10, já amanhã começa 1h da manhã, é, 1h da manhã. Vou assistir? Não, 1h da manhã não, deixa quieta, né, tio? Amanhã tem jogo 14, 17, 20, 23 e vai seguindo, né? Vai seguindo o rumo da Copa, tá bom? Hoje, 19 horas, Brasil e Marrocos, primeira rodada, então, do Mundial pra nossa seleção. Será que vai ou não vai? Não sei, o Paraguai foi atropelado ontem, né, compadre? É, melhor teria sido ficada só com as muambas, né, compadre? 4-1 para os Estados Unidos, man. O Canadá e a Bósnia, 1-1. Hora que deu o gol da Bósnia, eu falei, meh, podia ter sido a Itália, né, compadre? Que triste. Mas a Itália também não se ajuda nunca, pelo amor de Deus, né, tia? Não. 6h41, abraço, bom dia pro meu amigo Percin Vitorino, me pediu a música Casaco Verde. Um abraço, bom dia pro seu Ananias Prestes, me pediu Dalvan Tributo, um amigo. 6h41.

Casaco Velho de Teodoro e Sampaio, antes também da Alvan Tributo a um amigo. 6h48, Morangão vai ficando por aqui, meu povo, mas retorno depois aí a 8h10, mais ou menos, com essa é boa, pouquinho antes com destaque esportivo, sequência da programação da Serinalta FM. Feito, Brick, um abração, tudo de bom e do melhor, fui, tchau.

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3: Alô, bom dia meus amigos, estamos chegando aqui em nossa rede de emissoras de rádio para trazer as informações para você sobre o cooperativismo, sobre o nosso programa que traz aí as informações da semana no Paraná e Santa Catarina. E hoje no programa da Camisque nós vamos falar sobre a palestra aí da reforma tributária que vai acontecer no dia 17, semana que vem, em Mariópolis. Então, vou convidar você, né, para esta palestra importante. Aí, produtor, já sabe como vai impactar a mudança do Código Tributário Nacional nas atividades aí da sua propriedade rural? É, vai mudar. E muita coisa, aliás, muita coisa já mudou, né? Também vamos trazer aí informações lá de União da Vitória, nossa unidade caçulinha por lá. Alô, União da Vitória, o Jonas Nogueira, nosso engenheiro agrônomo, estará batendo um papo com a gente aqui no programa. Teremos aí a palavra do presidente Nelson de Bortoli-Bach e como choveu na semana, quais os impactos aí deste período chuvoso nos campos, nas nossas lavouras aqui no Paraná e Santa Catarina. Já estamos aí ansiosos pelo início da colheita do milho, já dá para sair colhendo hoje, abriu um solzinho ontem? Não, ainda não dá, né? Daqui a pouquinho a gente fala sobre isso aqui no programa. Também tem campanha de junho, né? De graxas e lubrificantes em todas as lojas agropecuárias aí, de peças da Camisque. O Luiz Eduardo vai estar com a gente por aqui falando sobre isso. Temos aí a presença, né? Dos nossos amigos lá do departamento de veterinário, Natan Conte, participando com a gente hoje. O que será que ele conta de curiosidade hoje, né? Hein? Vamos aguardar a presença dele aqui no programa. Também é a participação da Leandra Miglioranza, do Tiago Almeida, dos nossos produtores e, claro, a mais importante de todas, que é a sua participação na audiência do programa da Camisque, um programa que traz as informações do agronegócio e do cooperativismo até você. Bom dia, gente querida! Vamos trazer nesta manhã, ainda friazinha, daqui a pouquinho o Coutinho conta como se comporta o tempo no fim de semana e na semana que está chegando. Vamos trazer aí a abertura tradicional com corpo e alma, aquela dos olhos.

0: Olha aí, cantando esta música aqui em alto astral aqui no programa da Kaminsky, aquela dos olhos negros. Kaminsky é uma cooperativa de verdade, uma cooperativa para todos.
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0: Olha aí, bom dia para você que está aí de olho no tempo, ansioso por iniciar a colheita do milho. Ainda teremos que esperar, daqui a pouquinho o presidente fala aqui no programa. Ontem ainda a umidade estava lá nos 30, né? O que, claro, no 25, 30, não permite a colheita ainda, né? Teremos que aguardar, quem sabe, até lá por segunda ou terça, dependendo da situação, a posição geográfica, dependendo da abertura de sol, né, até que horas da madrugada vai a neblina. Tem muita coisa aí para que influencia, né, a questão climática para que aí possa se colher aí um milho com qualidade. Que um milho com umidade alta, claro, tem um custo operacional gigantesco para a cooperativa, é lenha para secar esse milho. É uma loucura aí, né? O trabalho é muito grande e além de ser muito alto. E o produtor também, claro, perde muito com isso, né? Colher o milho com umidade alta. E aí, seu Coutinho, seu Ronaldo Coutinho, nosso bruxo do tempo aí, como é que fica essa questão aí, a nossa janela para a semana? Bom dia.
2: Bom dia. É, o tempo segue frio. Agora de manhã, com algum nevoeiro, olha, pode ter tido geada nos Campos de Palmas. Na maior parte da região, na faixa de 5 a 8, 6 a 9 de temperatura, ou seja, frio. E à tarde, de 15 a 18 graus. Tempo bom com alguma variação de nuvens. Mantém o tempo bom também no domingo, geada nos Campos de Palmas. Um outro ponto na região pode ter, nas baixadas, com 3 a 6, 4 a 7, nos Campos de Palmas, talvez até negativo, seja no lado de Santa Catarina ou do Paraná. E a tendência é que a gente tenha condições de tempo bom e frio no domingo, na segunda, entre 1 e 4 graus, e pode ter mínimas até perto de zero negativo na terça e quarta-feira. Ou seja, o frio voltou, mas com tempo seco na região. Da Climatera, Ronaldo Coutinho.
0: Bacana, com tempo seco já tá bom demais para a gente colher o milho, né, seu Coutinho? É, demora um pouquinho mais para secar a lavoura, né? Para reduzir, para quebrar aí essa umidade nas nossas lavouras de milho, mas o bacana é que tá tudo certo, né? O produtor aí pode aguardar esses 2 ou 3 dias aí para entrar com as máquinas na lavoura, né? Para fazer a colheita do milho com qualidade. Vamos que vamos!

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1: Bom dia pra você. Olha, cadê meu povo aí no núcleo feminino da Camisque? Tô com 3 online aqui agora e dei uma desafiada ali pra ver se, como é que está o palpitrômetro no núcleo feminino da Camisque, né? O Brasil estreia hoje na Copa do Mundo contra o Marrocos às 19 horas. O confronto é válido pela primeira rodada do Grupo C e será disputado lá no estádio New York, em New Jersey, nos Estados Unidos. Mas eu vou acionar aqui o meu colega de trabalho, né, que é da Editoria de Esportes da Rádio Serinalta e que manja pra caramba, né? Meu caro Morangão, como é que está a expectativa aí da equipe de esporte? Você que é comentarista esportivo, né? Como é que está essa expectativa, a sua opinião sobre a estreia do Brasil hoje contra o Marrocos? Bom dia.
2: Bom dia, Beto. Bom dia a você que acompanha o programa da Camis. Pois olha, de minha parte a expectativa é enorme. Acredito que também de boa parte dos brasileiros, né, para esse jogo, visto que este é o, para mim, na minha opinião, também o adversário mais difícil do Brasil neste grupo. Por quê? Porque em 2023, em um amistoso entre Brasil e Marrocos, quem venceu foi o Marrocos, 2-1 naquela oportunidade. Então, para mim, é o adversário mais difícil deste grupo C. Lembrando que no grupo C tem o Brasil, a Escócia, o Haiti e o Marrocos. Haiti, não desmerecendo, né? Teremos um grande jogo, mas acredito que o Brasil vença. A Escócia também. Agora o Marrocos vem mostrando um bom futebol nos últimos meses. Então, claro, hoje vamos poder medir forças com eles. O Brasil, claro, com Ancelotti aí à frente da seleção, vem crescendo, só que não teve aquele tempo para formar a equipe certa, né, Beto Rossati? Cada amistoso do Brasil a gente teve uma escalação diferente, cada amistoso uma peça testada aqui, outra peça testada lá, mas agora, como diz aquele ditado, é o que tem para hoje, é o que temos de melhor e é o que vamos ver a partir de logo mais às 19 horas. Vamos ver. Para mim, eu acho que o Brasil estreia bem hoje. Não vai ser aquele jogo de goleada, Beto Rossati, mas para mim vai vencer. 1-0, 2-1, vai ser um jogo de poucos gols, jogo fechado, mas a gente vai estrear com, claro, vitória. Adversário mais difícil do grupo, o meu clima é de otimismo, mas também, claro, de cautela, visto ao último amistoso. O Ancelotti, ele sabe como disputar estes tipos de campeonato e, claro, a seleção vai sim dar o seu melhor, porque é o que tem para hoje, hein, Beto?
1: E mais uma perguntinha, Morangão, aproveitando aí que você tá ligado aí no futebol, na Copa do Mundo, né? É uma pergunta agora minha, pessoal, de torcedor, né? O Neymar, cara, você acha que ele vai chegar a jogar nessa Copa? Reconheço, o cara é um craque, né? O cara tá tudo certo, mas assim, estão segurando ele para dar essa moral pro Brasil? Ou ele, você acha que vai conseguir jogar mesmo e fazer alguma coisa nessa Copa do Mundo?
2: Mas olha, Beto Rossati, sendo sincero, a gente vê Vini Júnior, ele está há quantos anos ali na seleção brasileira e quantos gols ele fez até agora? No momento de decisivo, precisar, digamos, Vini Júnior ou Neymar? Neymar é aquele jogador que pode decidir um jogo.
1: Explosivo.
2: Ele pode ficar
1: um segundo e pimba.
2: Verdade, ele pode ficar 90% do jogo no banco. Aí o Ancelotti pega, olha, Neymar, tu tem que entrar e decidir. Este é um jogador que pode em 5, 10 minutos decidir. A gente não tem muita opção fora ele, não. E é um outro jogador que agrega o elenco. Tem, como diz na linguagem popular, as manhas de conversar com os parças ali, na linguagem que eles utilizam no dia a dia, né, Beto Rossati? Então, pra mim,
1: cara, importante, eu acho que eu como torcedor, assim, eu acho que faz muito sentido o seu comentário, Morangão, que eu vejo ele lá abraçando os jogadores e circulando ali, e claro, o cara tem moral no mundo futebolístico, né? Pelo Sim. amor de Deus, o cara é o do Borogodó, é a última Coca-Cola da geladeira mesmo, ele pode se fazer mesmo, né? E se entrar 5 minutinhos, eu acho que, pá, cara, é esperança aí de uma inversão num jogo decisivo, né?
2: Ele pode fazer a diferença sim, porque a gente não tem muita opção também fora isso, né? E eu, pra mim, acertaram em convocá-lo, porque vai levar quem pro lugar, hein, Beto Rossetti?
1: Tá certo. Olha, a dona Ledi Provence, nossa produtora campeã Kamiski, arriscou no 2-1, lá no núcleo feminino da Kamiski no grupo, né? Eu coloquei meu palpite lá, Morangão, 3-1. Eu vou colocar o seu então, Morangão?
2: Não, 2-1.
1: 2-1. Morangão 2-1.
2: Eu busquei aqui o Dina, foi no dia 25 de março de 2023, a última vez que os times se enfrentaram. O Marrocos, naquela oportunidade, venceu por 2-1.
1: 2-1.
2: Oh. Mas hoje é o dia que o Brasil vence.
1: Não, rapaz, nossa, a história aí é danada, né? Não... Bom, goleada como tivemos no amistoso, no último amistoso, também acho que não rola em Copa do Mundo goleada só aquela vez lá, né, Morangão?
2: Mas eu busquei também aqui, Beto Rossetti, os times já se enfrentaram em 1998 na fase de grupos da Copa do Mundo. Lá o Brasil venceu por 3-0, então ó, em Copas o Brasil venceu tranquilamente. Agora um amistoso recente não deu muito certo não.
1: Vamos lá. A dona Elita Marcarini, 1-1. Olha, apostando no empate aí na estreia do Brasil na Copa do Mundo. Bom, pessoal aí vai colocando o palpite aí no núcleo feminino da Kamiski, né? E vamos ver quem é que vai dar o palpite vitorioso. Espero que um dos palpites vitoriosos, né? A favor do nosso querido Brasil.
2: O Ney Fianco mandou aqui, ó, 3-2 pro Marrocos, palpite dele.
1: 3-2, é, o não só as nossas produtoras, os nossos produtores podem mandar o palpitão aí também pro programa da Kamiski. A estreia do Brasil hoje contra o Marrocos, pipoca, né? É de noite, senão eu, sabe qual que seria o prato hoje, Marangão? 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Acho até que vai ser o cardápio lá em casa, viu?
2: Dá não? Pra fazer um feijãozinho de meio-dia, depois à noite uma sopa de feijão, né, Beto?
1: Fechou, agora bateu comigo.
2: E os três jogos do Brasil serão à noite. O segundo no dia 19, às 21h30. E o terceiro da fase de grupos, dia 24, às 19h.
1: Oba! Vão pra cima deles! Eu tô muito otimista com essa Copa, viu? Tô muito otimista nesta Copa e vamos torcer pelo Brasil, né? Quem sabe aí, como disse o Morangão, o Neymar entre só um pouquinho e de repente decida essa Copa pra gente aí, viu? Maravilha, né? Vamos que vamos, meu povo. Daqui a pouquinho eu dou mais palpitômetro aqui do núcleo feminino da Kamiski no nosso programa, viu? Vamos trazer aí informações agora, olha, vamos ter uma palestra jurídica aí, as mudanças na reforma tributária já estão acontecendo e seus impactos no agronegócio existem, né? E no dia 17 de junho, às 19 horas, nós vamos ter aí a participação, né, dos nossos convidados lá, né? Doutor Eduardo Tobeira, né? E também teremos aí a participação da doutora Josiane Rissardi. E eu vou trazer a nossa coordenadora aqui, né? Do Núcleo Nacional Feminino aí, que é a Leandra Miglioranza, para falar sobre o convite aqui para esse dia.
2: Quanto isso, eu vou registrando mais alguns palpites aqui. O senhor Antônio Almeida de Mariópolis, 2-1 pro Brasil. O palpitrômetro dele, né? É verdade. Deixe-me. O senhor Adelar Ressard, cooperado Kamiski, também, Beto, ele escreveu: vamos esquentar o palpite, já que falou em pipoca. Ele falou: eu dou um descartável de pipoca para quem acertar o palpite. Ele falou que vai dar um descartável. Ele falou: peço pro Beto, se ele concordar, eu tenho um prêmio, Morangão.
1: Qual que é o palpite dele?
2: Ele não deu palpite por enquanto, ele tá digitando aqui, mas falou que ele tem um prêmio para quem acertar. Dá um descartável de pipoca, Beto Rossetti.
1: Bacana. Deixa registrado na linha do tempo aí, Morangão, e tá aceito aí, seu Adelar, um descartável de pipoca
2: aí. Ele falou que vai levar na sede da Kamiski, vai deixar lá à disposição. Pra quem ganhar, então, tem um descartável de pipoca.
1: Ô, rapaz, bacana, pipoca já tem pro próximo próximo jogo daí, quem acertar o palpite.
2: 3-0 o palpite dele, hein?
1: 3-0 o palpite dele. Semana que vem a gente divulga, daí fica na linha do tempo ali da Serinalta, dos contatos do Morangão, e aqui no núcleo também, né? O contato. Olha, a dona Aldomira Brandeleiro, 1-0 para o Brasil, dona Aldomira. Opa, tá bom, né? E hoje temos festa junina em Mariópolis, no parque de exposições, com fogueira e todos os quitutes típicos da festa junina, né? E show com a dupla, terá um telão aí com um show sertanejo e um telão para assistir o jogo do Brasil. Dona Elita Marcarini aí fazendo o convite, né? Para festa junina em Mariópolis, no parque, com fogueira, com quitutes típicos de festa junina e todo mundo torcendo junto lá. Vai ser muito legal, hein? Vai ser muito legal, então. Vamos lá pro parque torcer juntos pelo Brasil. Maravilha! Agora sim, né, vamos trazer aqui a Leandra Miglioranza com esse convite bacana para essa palestra importante. Bom dia, Leandra! Leandra Miglioranza trazendo para nós essa informação. E aqui, será que é eu que estou aqui com o sistema, Morangão? Porque aqui tá tudo certinho, vamos ver aqui o volume, tudo certinho. Dona Leandra Miglioranza está com a gente aqui. E vamos acompanhar aqui, né? O Morangão tá dando uma força aqui. E estamos com um pequeno probleminha de conexão. Ah, ali, achamos o probleminha, quer ver? Agora vai dar. Bom dia, Leandra!
3: Bom dia, Beto. Bom dia a todos os nossos ouvintes, famílias associadas da nossa cooperativa Camisque. Estou aqui neste sábado para reforçar a todos os nossos associados, a todas as nossas famílias que fazem parte da Camisque, a importância da palestra que teremos na próxima quarta-feira, dia 17, às 19 horas, no Grêmio Mariupolitano. O tema é Reforma Tributária. A presença dos nossos associados é muito importante, porque nós teremos o conhecimento de como nós, agricultores, deveremos fazer de agora em diante, de acordo com esse novo sistema, de acordo com essa nova reforma, para que a gente tenha conhecimento para dar os próximos passos na nossa agricultura e na gestão das nossas propriedades. Então, a presença de todos é muito importante, o tema é excelente, podemos tirar dúvidas também e esclarecer alguns pontos que nós temos para sabermos como nós vamos lidar com esse novo processo. Então, todos estão convidados a participar. Após a palestra, nós teremos um delicioso jantar oferecido pela nossa cooperativa Camisque. Então, nós contamos com a presença de vocês, associados. Um forte abraço e um ótimo final de semana.
1: Obrigado, Leandra. Um abraço e todos estão convidados, dia 17, às 19 horas, lá no Grêmio Mariupolitano, né? Com a presença do doutor Eduardo Tobeira, meu colega advogado, presidente da Ordem dos Advogados do Brasil de Palmas, e a doutora Josiane Rissardi, que estarão falando sobre esse importante tema. E é importante realmente vocês participarem, viu, gente? Porque tem muita coisa mudando por aí. Arroz está dando seu palpite aqui, olha. 3-2. Olha, tá, o time ficou 3-2 aí pro Brasil, né? Vamos lá. E o povo tá otimista mesmo, que por enquanto ninguém apostou aí no nosso adversário, né? E vamos lá, não somos doidos, né? Um apostou, quem foi o nosso torcedor? Bonet
2: Fianco, 3-2.
1: 3-2, tá certo, exatamente, barbaridade. Vamos lá, vamos acompanhar aí o jogaço hoje, depois ver quem ganhou aí a pipoca, um descartável de pipoca do seu Adelar Rissardi, aquela pipoca, coisa mais linda, né? Estoura uma barbaridade, coisa linda na panela, viu, gente? Depois do intervalo, a palavra do presidente aqui no programa.
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1: Alô, meus amigos, vamos lá, chegando com a palavra do presidente aqui no programa da Camisque. Neste final de semana, de céu azul, sol abrindo depois de uma semana carrancuda, chuvosa, por sorte, uma chuva mansa, né, que trouxe aí uma irrigação para os nossos campos, mas também já, né, em excesso até, a gente estava precisando que o sol voltasse a brilhar para começar a colheita do milho, claro, né? Vamos conversar com o presidente aqui, falando justamente dessa situação climática, abrindo a janela a partir de hoje, presidente. Ainda estamos com um momento tranquilo aí de nossos compromissos de campo. Bom dia.
2: Bom dia, Beto. Bom dia aos ouvintes, especialmente ao nosso cooperado. Nós temos agora, depois da semana que você bem falou de chuva, graças a Deus, chuva bem tranquila, né, que não veio trazer transtorno para ninguém, e nem prejudicar o feijão que tinha para colher. Mas esse ano, como tem menos feijão e teve a geada, o agricultor colheu tudo que estava antes, deve ter alguma coisa, bem pouca coisa aqui em Marote para colher, soja terminou também, e agora se volta, e as áreas estão todas plantadas, que essa chuva é importante, porque tinha uma janela de sol bem boa, a semente, a aveia que foi plantada, germina, né? E a outra que também fica vegetando, já cobriu o solo, né? E o agricultor está fazendo a esterilização das áreas, né? Como de costume, que isso não precisa nem mais ser mencionado, cada um cuida o vazio sanitário. Então está matando a soja guaxa, o feijão guaxo, que sobra, que a colheitadeira de bulha perde, para que fique o solo esterilizado. Então, graças a Deus, cada um sabe o que está fazendo. É uma coisa já tradicional, profissional e adquirida pelo agricultor. Então, o que a gente precisa fazer agora? Entender, ficar atento com esse El Niño que está aí, que não seja tão devasto como a mídia está dando, e que dê essa janela de colher esses milho que está começando agora, está com umidade em torno de 28 a 30 aqui, porque atrasou pelo frio, né? E deu a geada. Para ver o tamanho, quanto que a geada tirou dessa produção, quando tem bastante áreas muito prejudicadas, tem áreas menos com polimetopografia. E os milho que foi plantado no início de janeiro, aquela lavoura que não pegaram estiagem, vai ter uma safra até interessante. Então, alguma coisa vai começar a se colher nessa próxima semana, nessa janela de sol que vai ter. E só tem isso para fazer. E quem vai plantar o trigo, né? Então, esse vai tirar o milho, vai semear aveia, vai plantar aveia e vai continuar na programação dele. E quem tem o trigo para plantar, vai plantar o trigo, né? Daqui a pouco ainda é cedo aqui, né? Vai mais para o dia 20 para frente, para que você possa ter uma janela do trigo com menos perda se der uma geada lá na frente. Infelizmente veio essa geada aí, depois de 19 anos, inoportuna, que veio prejudicar muito a nossa região do Sudoeste, certo? E prejudicou demais a safra de feijão. E então, Beto, trouxe um prejuízo imenso, tanto no feijão como no milho, mas o agricultor vai ter que saber, ter habilidade para lidar com isso, e todo mundo está fazendo a prática costumeira do agricultor, resolvendo cada um do seu jeito para que se possa enfrentar essa diversidade, e daqui a pouco vem setembro e começa tudo de novo.
1: É verdade. Já não vamos falar da soja, mas aproveitando que está iniciando a colheita do milho, o que que esse grão vai encontrar de realidade do mercado? Qual é a expectativa aí para o nosso produtor na hora de vender, né? Ele plantou, semeou a terra, adubou, cuidou, entrou com os tratamentos e agora colheu, né? Vem a recompensa, que se espera, pelo menos, presidente.
2: Eu acho que é um ano de empate. É um ano que o agricultor vai sobrar bem pouco, pelo custo, né? E pela própria produção, que teve áreas que pegou como você já entrevistou o agricultor, que teve perda muito grande pela geada e pela estiagem. Então, a nossa região aqui foi muito prejudicada pela estiagem. E então, Beto, é um ano de... Tem que torcer que corra bem para colher. Eu acredito que não vai agregar muita coisa, não. Tem áreas que vai ter prejuízo, e prejuízo grande. Então, vai continuar na mesma toada do feijão, 50, 60 por alqueira, é onde colheu que equiparou o custo. Então, o agricultor nessa situação, se ele conseguir tirar o custo que ele investiu, já fica de bom tamanho, que ele não tem um prejuízo, que o trabalho continua e a vida que segue, que essa é a prática do agricultor. Mas falando em milho, o que ele vai esperar? Se a gente olhar o que o Brasil está fazendo com milho de norte a sul, não é mais safrinha, é safra normal. Então, nós vamos para 150 milhões de toneladas de milho, 130, 150 milhões de toneladas no final, que é muito milho. Então, eu acredito que, até eu estava conversando ontem, que me parece que o milho, a curto prazo, sim, vai cair o preço. Essa é a minha opinião. Por quê? Porque o Brasil é muito grande. E o Mato Grosso, onde começou a colher, está colhendo milho extraordinário, tá certo? Que tem o frete muito alto que vem para cá, tem as indústrias de etanol, isso que aquilo, mas assim, se você olhar a exportação hoje, o preço está muito baixo. Então, ele não tem um preço atrativo de busca de milho. Claro que tem bastante frango e suíno para consumir, gado para consumir isso. E o que acontece com o DDG do milho, ele está sendo mais importante que o farelo da soja. Então, isso vai substituindo também essa matéria secundária, que é o derivado do milho, da soja, ele vai substituir. Então, eu não sei o quanto que dá para medir isso. Eu estava falando com os presidentes do Norte do Paraná, tão contente porque não deu frio, e sim, essa chuva recuperou bastante o milho. E choveu bem essa semana, então eles estavam muito felizes, que eu tive uma reunião com eles online, então estava uma expectativa bem interessante para o Norte do Paraná, que teve anos com estiagem grande. E o resto do Brasil, não se vê tantas anomalias, então com tudo aquilo que foi plantado, sim, o mercado ele vai estar bem abastecido, e eu não vejo progresso também no preço do milho a curto prazo, a não ser que aconteça alguma coisa diferente. Mas não tem nada que dia diferente, porque a safra de milho no Brasil está praticamente pronta. Né? O Norte do Paraná já está bem avançado, não tem previsão de frio, o único frio que deu foi esse. Então, com certeza, consolida e se mantém nesse preço que está de 58, 59 e possível baixa nos próximos dias, sim, quando começar o forte da colheita.
3: Eu acompanhei o senhor essa semana em reunião online aí com lideranças do agro, lideranças da UCEPARA, enfim, falando sobre renegociação, presidente. Lá no Rio Grande do Sul, Paraná a gente até está bem, né? Vamos dizer assim, mas o Rio Grande do Sul está uma loucura. Tem acompanhado por lá produtores perdendo seus ativos, né? Se vendo totalmente desmotivados. Um produtor lá aconselhando o filho a estudar na cidade para abandonar o campo. Então a gente vê o grau de desilusão dos nossos produtores, não querendo ser pessimista, longe disso, né, presidente? Mas sim, se houver alguma possibilidade do Congresso Nacional entregar uma solução que socorra neste momento quem mantém a barriga cheia do Brasil e do mundo?
2: Beto, veja bem, é só para quem passa que possa entender. Se você em 5 safras não colher uma, quem que vai manter teu custo? Você imagine que o custo por hectare é gigantesco, correto? Então, assim, ó, se colocando no lugar dessa gente, ele não tem para onde ir porque nem tem dinheiro para ir. Primeiro lugar. Então, mas são gente.

0: A juros de 12%, como está sendo estimulado, é só adiar a morte. Mesmo porque o cara não sai devendo e devendo muito com uma taxa de 12%, não adianta plantar com o preço que está hoje as commodities, o agricultor não liquida mais. Então, precisaria sim que viesse aí uma renegociação para 15 anos com garantia, assim como aconteceu na securitização, onde o pessoal pagou, com juros de 6,5%, coisa assim, para que possa atrair e fazer com o agricultor consiga tirar dentro, começar, porque ele vai começar negativo, certo? E quando está negativo, você não tem crédito. Então é muito difícil você achar alguém. As cooperativas também não estão em bons lençóis. As cerealistas também não estão em bons lençóis por tudo aquilo que está acontecendo. Porque não está nada liquida. Se você pegar, por exemplo, a cadeia de frango e suíno hoje, está negativo, está todo mundo num pesadelo, certo? Então, encargos de tudo que é jeito e ações de tudo que é jeito. Então, está o agro, junto com as cooperativas cerealistas, numa situação muito delicada para poder rodar. E, no meio disso, a sociedade precisa entender que ela depende de tudo isso. Então, precisa sim, eu acho que precisa melhorar, quero dizer assim, até com a relação de garantias do agricultor, que se você quer o dinheiro, sim, precisa ter a garantia suficiente e também tem que ser competente. E real aquilo que está fazendo, porque tem muita coisa errada no agro também, quero que entenda isso muito claro naquilo que eu digo, que doa a quem serve a carapuça, né? Eu acho que nós estamos numa democracia e todo mundo precisa pagar seus compromissos independente de quem é, tá? Essa é a minha visão, não importa se é do agro, não importa se é na cidade, onde for. Se não, nós não tiver isso, nós nunca vamos ter um país. Então, assim, essa situação que a gente enxerga todo dia uma coisa, todo dia outra, nós vamos ter um país cada vez mais miserável, certo? E essa turma que trabalha para honrar seus compromissos não aguenta mais, então vai pular fora também. E vai porque assim não tem como um time trabalhar e outro viver de boa sem trabalhar e ter os mesmos direitos. Então precisa ter uma situação que eu não vejo luz no fim do túnel com relação a isso. Mas nós estamos falando do agro, eu acho que o agro precisa sim. Uma coisa que seja muito ética, como vai ser feito, não sei. Todo mundo que pegar o dinheiro, sim, tem que devolver dentro daquilo que assinou um contrato de competência. E sim, precisa, porque esses agricultores que com cinco safras não fizeram uma, eles têm o direito também. Porque começou o Rio Grande do Sul desbravar, né? E veio subindo. Então, a natureza mudou, mas assim precisa se olhar, porque o passado também. O Rio Grande era fantástico, o Rio Grande era um estado muito importante, que todos os derivativos do estado, até a força do estado do Rio Grande do Sul, foi se alastrando do Paraná, Santa Catarina, Paraná, e foi para no Acre, certo? Então, assim, são pessoas que têm o direito e não estão pedindo de graça, estão pedindo para que o governo, que é dinheiro público, certo, possa financiar e negociar essas contas para que esses agricultores voltem a ser aquilo que eram, que voltem a fazer aquilo que faziam, que voltem a produzir, que voltem a dar riqueza, porque o Rio Grande do Sul não é que o agricultor está quebrado, o Rio Grande inteiro vai quebrar. E está aí a prova, né? Vai quebrar a sociedade, vão ter que subir. Então, quem está na cidade não vai ter emprego, não vai ter renda, os municípios vão passar por isso também e já está passando. Então, essa é uma dificuldade no coletivo, Beto. Então, gostaria de dizer aos senhores que eu espero que venha um juro de 8 para baixo. Que possa, porque você pegando o juro de 12%, você não paga mais a conta. Então, essa minha, aquilo que você me fez a pergunta, essa minha colocação naquilo que eu entendo, e que precisa sim fazer as coisas justas, porque quem toma o dinheiro precisa ser devolvido. Porque alguém, se eu tomar um dinheiro e não pagar, alguém vai pagar a minha conta, que não deve, quem não deve vai pagar a minha conta.
1: Muito bem, vamos aguardar que haja juízo lá em quem manda nesse país aí, que é a classe política, que é quem vai ter que legislar sobre essa situação. O fato é que é preciso fazer algo para, né, a gente salvar quem produz alimentos para o mundo. Presidente, por isso, né, o final de semana é isso, né? Vamos lá, sol brilhando aí. Vai o quê? Aí lá por segunda-feira para colher esse milho aí, porque choveu demais, está tudo encharcado.
0: Beto, não é nem tanto encharcado pela chuva. Graças a Deus não está dando tempestade, né? Vento para que derruba esse milho. O que quer dizer? Ele está com muita umidade ainda. Porque no inverno ele não enxuga igual ao verão. Então, assim, você vai tirar o milho com 30 da unidade, ele vai trazer um problema sério para as cooperativas cerealistas

0: E além de você ter um custo muito elevado com óleo diesel e caminhão para transporte. Você pega o milho com 30%, está caindo 23%, 24%, 25%, até mais. Você perde. Então você põe lá um caminhão, carrega 500 sacos, você vai 25%, 26% que você está trazendo de graça. A cooperativa também tem um custo muito elevado com lenha. O milho também não fica com a qualidade que é necessário, porque ele fica muito tempo girando secador, quebra, etc, etc. E precisa muita lenha e energia, custo para secar tudo isso.
1: Quer dizer, tem que segurar a ansiedade. Eu entendo que o produtor quer ver o grão dele no armazém, mas tem que segurar a ansiedade para chegar na hora certa.
0: Né? Então, existe assim, o agricultor já está acostumado. Eu acho que é muito pouca gente que entende o psicológico do agricultor. O feijão é um pouco mais complicado, mas o milho, assim, você já vive com isso, então você já vem com o psicológico da agricultura, você sabe que tem um ciclo para colher, certo? Então, assim, você fica um pouco abatido, sim, quando você escuta a Defesa Civil anunciando problema. Colher milho caído é muito difícil e é problemático, né? Então, assim, mas o agricultor tem, graças a Deus, ele tem um psicológico muito amplo para entender isso. E cada um está falando do seu jeito, né? Eu acho que vai começar gradativo, porque nem todo mundo plantou o milho no começo, ele foi distribuído gradativo dentro do mês de janeiro, então a colheita de milho vai terminar em agosto, aqui. Então, assim, é um fato que vai se discorrer. A cooperativa também precisa arrumar espaço para colocar esse milho, e a gente está pensando, inclusive estava falando ontem com o comercial para isso, e vamos enfrentar uma coisa cada vez, né? E ter habilidade para lidar com isso. Um bom fim de semana a todos.
2: Bom fim de semana! Vamos que vamos! Alô, Sidneia Luzariotti, bom dia, obrigado pela audiência. O palpite da Sidneia de 2-1 para o Brasil. É dar o seu palpite aí? Então é só enviar aqui no núcleo feminino, ali no grupo, ou aqui nos nossos contatos de WhatsApp aí, né? Pro Morangão, para mim aí, que a gente vai estar divulgando o seu palpite também. O meu foi de 3-1 para o Brasil. A dona Ledi Provence, 2-1 para o Brasil. Morangão, 2-1. Dona Elita Marcarini, 1-1. A Josefina, 3-1. A dona Maria Alice Brandeleiro, E a dona Maria Alice só mandou um bom dia, que Deus abençoe a todos. É o Brasil hoje na estreia, né, dona Maria Alice? Aldomira Brandeleiro, 1-0 para o Brasil. É, a Rô aí, 3-2 para o Brasil. Tá otimista, hein, Rô? Um abraço para você, bom dia. É, vamos que vamos. Olha, marque este nome, anote esse nome, é Altair e Alexandre. A gente vai ter uma experiência bacana com eles. Olha como essa dupla canta bem, Altair e Alexandre, toneladas.

0: Tô, Altair e Alexandre, a gente vai ter uma história com eles ainda aqui na Grande Família Kaminski, viu? Olha, a Cocari de Mandaguari, noroeste do Paraná, sediou esta semana o Encontro Estadual de Liderança Jovens, o Cooper Líder Jovem, promovido pelo sistema OCEPAR. Aproximadamente 400 jovens lideranças cooperativistas de diversas regiões do Paraná participaram da programação com muito aprendizado, integração, troca de experiências e reflexão sobre o futuro do cooperativismo. E claro, a Kaminski não poderia ficar de fora com a juventude Kaminski. Nossa delegação foi participar e nós tivemos aí a nossa enviada especial, repórter Kaminski, Amanda Abreu, que esteve acompanhando a nossa delegação jovem e que trouxe um boletim especial aqui para o programa da Kaminski. Bom dia, Amanda!
1: Bom dia, Beto. Bom dia a todos os ouvintes do nosso programa Produtor Campeão. Nós estamos aqui em Mandaguari, direto do Cooper Líder Jovem. E eu, Amanda, estou aqui com a Leandra, que vai contar para vocês um pouquinho da importância dos nossos jovens da Cooperativa Kaminski participarem desse encontro estadual das lideranças jovens. Leandra, contigo.
2: Bom dia, Beto. Bom dia a todos os nossos ouvintes, a todas as famílias associadas que nos ouvem. Estar presente nesses eventos de liderança jovem traz para o jovem um fortalecimento daquilo que ele espera para o futuro. Engajamento, fortalecer as suas raízes, principalmente na agricultura, naquilo que ele quer para o seu futuro, e traz benefícios para toda a propriedade e automaticamente para a cooperativa. Eles estão vivendo momentos de união, de trocar ideias, de compartilhar experiências com outras cooperativas, entre outros jovens, que os ajudará a dar continuidade para o futuro deles, para aquilo que eles querem fazer da vida deles futuramente. Então, são momentos que agregam muito valor para as propriedades, para as famílias e para o cooperativismo num todo.
1: É uma grande oportunidade para todos os nossos jovens da Cooperativa Kaminski estarem presentes nesse evento, conhecerem outras pessoas de outras cooperativas também, ter esse networking com todo mundo. E nós estamos aqui para convidar você, jovem, que faz parte, que já é associado da cooperativa, a fazer parte do nosso grupo de jovens. Vai ser um prazer imenso ter vocês conosco.
2: Exatamente. Este convite é aberto para todos os jovens, filhos de associados, que fazem parte da nossa cooperativa Kaminski. Venham participar conosco. Nós temos momentos de interação, momentos de atividades, momentos únicos que envolvem todos os nossos jovens. Participem conosco e venham somar a nossa cooperativa Kaminski. Um forte abraço a todos e um ótimo final de semana.
1: Obrigada, Beto. Bom final de semana a todo mundo.
0: Obrigado, Amanda. Obrigado, Leandro. Estiveram lá com a nossa juventude Kaminski, não é? Nesse encontro foi sediado lá em Mandaguari, no noroeste do Paraná. 400 jovens lideranças cooperadas, cooperativistas no Cooper Líder Jovem. E a Kaminski enviou seus jovens lá para participar também deste momento, né? Forte abraço a vocês todos que estiveram por lá. E agora, né? É ir pra cima, viu? Vamos que vamos! Hoje tem estreia do Brasil, e a gente tá muito feliz, vamos torcer pro nosso país aí, que vai dar tudo certo.
3: Opa, tem mais uma leva de palpites aqui, Beto.
0: Oi!
3: Tem mais uma leva de palpites aqui.
0: Como é que tá o otimismo do povo aí?
3: O Jojo Barber 2-0 pro Brasil, o seu Alfonso Lazarete 4-1 pro Brasil. O palpite também do Thiago Balan, 3-1 para o Brasil. O seu Hélio Tormen, 1-0 para o Marrocos. O amigo Leandro Piovesana, 1-0 para o Marrocos. O seu Ademar do Bairro Bonato, 2-1 para o Brasil. E o pessoal aí tá confiante, mas já temos 3 aí com o palpite para o Marrocos.
0: Povo tá otimista, povo tá otimista. Ora, vamos ter mais participação aqui no programa. Natan, conte aí, Natan. 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E a curiosidade para hoje. Bom dia, Natan.
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0: Até a próxima, Natan. Verdade, pecuária forte. 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Vamos que vamos. 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
0: 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Vamos falar agora mais um pouquinho sobre a perspectiva aí do início da colheita. O Tiago Almeida, nosso gerente de negócios, está com a gente.
6: Olha aí a janela de tempo, né? Se mantendo assim, com sol brilhando. Abrimos o final de semana aí com sol brilhando, depois de uma semana chuvosa, intensa, sem, né, loucuras aí, uma chuva calma, né? Mas realmente encharcou os solos. E agora vamos partir aí para assim que o milho atingir a umidade ideal, a colheita, né? Como disse o nosso presidente mais cedo aqui, e esperar. O milho demora um pouquinho mais para secar agora no inverno, né? Para secar não, para chegar aí no ideal aí de umidade para colheita. O nosso gerente de negócios, Tiago Almeida, está com a gente por aqui. Expectativa, a gente sabe, né? O produtor quer ver o grão lá no armazém da cooperativa, né? Mas tudo tem seu tempo. Bom dia, Tiago.
7: Bom dia, Beto. Bom dia aos cooperados. Então, entramos nesse momento agora de colheita da cultura do milho, né? Safrinha de milho sempre sendo uma cultura importante para a nossa região. Obviamente, esse ano aqui com alguns desafios em relação às geadas, né? A gente sabe que teve alguns produtores que vão ter produtividades da cultura reduzidas, uma colheita de grão talvez que não era planejada, mas faz parte do nosso negócio e a Kaminsky estará, né, com as portas abertas das unidades agora nos próximos dias para também estar recebendo esse milho que é, né, a produção do produtor. Então a gente sabe dos desafios que a safrinha, né, nos trouxe esse ano, mas tenho certeza que vamos sair bem dela e a Kaminsky está sempre junto com o produtor também nesses momentos. Torcemos que a janela de sol nos permita, também tem essa notícia que todos já sabem do ano de El Niño, né, Beto, que vem pela frente, que é bom por vários pontos, nos dá segurança da condição climática favorável em relação às chuvas, mas também nos preocupa em relação à intensidade das chuvas. E aí a gente espera que a janela de sol nos permita realizar a colheita aí com tranquilidade do milho nos próximos dias, né?
6: É isso aí, vamos lá, né? E lembrando, um abraço aí para o nosso departamento veterinário, Pecuária Forte Kaminsky, a pleno vapor agora no junho, né?
7: Com certeza, né? Então, a todos os produtores da Kaminsky levando oportunidades diferentes de negócio e a esse segmento tão importante também para a cooperativa e a nossa região, que é a bovinocultura de leite. 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E precisamos, né, crescer muito com esse negócio junto com os nossos produtores.
6: Verdade. Por falar em leite, está levantando de quantas em quantas horas para fazer o mamar para o Miguel lá, meu amigo Tiagão?
7: Eu ainda nem tanto, né, Beto? Nem tanto, mas umas duas, três vezes por noite a gente levanta. Essa vida de pai de família, né? Faz parte da fase.
6: Gratidão, né? Obrigado, Tiagão. Um abraço, bom final de semana.
7: Valeu, Beto. Até mais. Abraço a todos.
0: Até mais. É isso aí, né? Deveres da paternidade. Meu querido Tiago, um abraço a você e a toda a família. Vamos que vamos. Olha, dá tempo ainda pra gente trazer aqui no nosso programa aí o Jonas Nogara, lá de União da Vitória, né? União da Vitória, como é que tá aí a expectativa pra colheita, Jonas? Ixi, rapaz, 8 horas, 1 minuto. Dá tempo? Um minutinho? Vamos trazer aí, um minutinho então. Bom dia, Jonas.
8: Bom dia, Beto, aos ouvintes, cooperados Kaminsky. Hoje estou em União da Vitória. Eu que moro aqui, faço parte da regional de União da Vitória. Num dia, um sábado de manhã, com bastante neblina. Depois de uma semana que se iniciou com um clima úmido, com chuva. Na quinta-feira à noite tivemos um volume razoável de chuva, aproximadamente seus 40 milímetros. Na sexta, um dia de sol. Nessa época, nossa região está iniciando semeadura de aveia, de trigo, abrindo a janela de trigo já aí para plantio, e com essa preocupação dos nossos solos úmidos, encharcados, que acaba nos dificultando bastante os trabalhos. Mas com a certeza, sim, Beto, que colocando uma boa semente, com um bom tratamento da semente, é uma safra que já se inicia de uma maneira boa, né? Uma grande preocupação com a questão de clima. Esse ano temos as previsões aí de ser inverno de bastante chuva, bastante umidade, mas estamos aí, já enfrentamos grandes dificuldades no passado e temos certeza que vamos conseguir chegar lá no mês de outubro, novembro, com uma boa safra, uma boa colheita novamente.
0: Obrigado, Jonas. Abraço, Nando da Vitória. Abraço para você. A semana que vem divulgamos o resultado dos palpites do jogo. Tchau, tchau.
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10: Amigo trabalhador, a liberdade possui a mesma aparência de uma moeda, ou seja, possui dois lados bem distintos. A verdadeira liberdade sempre vem acompanhada da responsabilidade, ou seja, ela nos oferece um bônus e ao mesmo tempo um ônus. Não é possível somente utilizar o seu lado agradável, esquecendo das obrigações. Por isso se diz que a liberdade é como gilete na mão de criança. É muito perigosa. Quantos afirmam: eu sou livre, eu faço o que eu quero da minha vida? Ou ainda: eu sou dono do meu corpo e ninguém tem nada a ver com isso. Atitudes assim demonstram total incompetência na lida com a liberdade. É uma semeadura hoje que não dá bons frutos amanhã. Muitos estão pagando caro hoje ou sofrendo amargamente porque não souberam adicionar doses generosas de responsabilidade à receita da liberdade. Quando tivermos a oportunidade de usar da liberdade, não esqueçamos que podemos escolher o que semear, mas somos obrigados a colher aquilo que plantamos. Seja livre, mas seja responsável pelos seus atos. Penso nisto. Deus o acompanhe.
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5: De volta na programação com destaque esportivo. 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Conferindo os placares das últimas horas, Brasileirão da Série B, 13ª rodada, Atlético Goianiense CRB, 3-3. Na Copa do Mundo, primeira rodada, Canadá e Bósnia, 1-1. Estados Unidos, 4, Paraguai, 1. Futsal, Paranaense Ouro, 7ª rodada, 2 vizinhos, 2, Umuarama, 1. Palmas, 1, Campo Mourão, 3. Na Prata, 17ª rodada, ABL Mangueirinha, 5-5. A PAF, 1, Capanema, 5. Cândido de Abreu, 2, Coronel, 1. Palotina, 1, AEMA, 0. Na Bronze, 2ª fase, 1ª rodada, Renascença, 2, Maringá, 5. Terra Boa, 0, Santa Helena, 3. E na Liga Feminina de Futsal, tivemos as Patinhas em quadra ontem, hein? 7ª rodada, Mauge 2, Patinhas 3, São José e ADTB 2-2. Conferindo agora a movimentação deste sábado, começa com o Brasileirão da Série C, 10ª rodada, 11 da manhã, Guarani e Caxias. Na Copa do Mundo, 1ª rodada, logo mais 16 horas, Catar e Suíça, 19 horas, Brasil e Marrocos, 22 horas, Haiti e Escócia. Paranaense de Futsal Ouro, 7ª rodada, 15 horas, Manuel Ribas e Guarapuava. Na Prata, 17ª rodada, 11 da manhã, São Joséense e Fazenda. Na Bronze, 2ª fase, 1ª rodada, 16 horas, Goerê e São Miguel, Terra Roxa e Toledo. Copa LNF, 8ª de final, 14 horas, São Lenço e Corinthians. Liga Feminina de Futsal, 7ª rodada, 15:30, Femal e ADEF. 16 horas, Resenhas e Stein, Copa Gril e APSEF. Sigam com a Serinalta no próximo destaque, a movimentação do domingo.
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15: Oito e 14, bom dia, bom sábado, essa é boa, de volta aqui na frequência 88,3, aqui na Selinalta FM, de volta eu também, amigo Morangão, Fabiano Marangon, seguindo contigo a partir de agora com as boas do passado. 10 graus na temperatura, tempo apresenta-se com nebulosidade, vamos aguardar, ver o que, é que vai dar nas próximas horas, mas de momento aqui onde alcança a minha visão, tempo apresenta-se nublado, 10 graus na temperatura. Hoje, sábado, dia 13 de junho de 2026, a Igreja Católica hoje celebra o dia de Santo Antônio, tá certo? É o Santo Casamenteiro, que tal, né, tchê? É, a Igreja Católica também comemora hoje, celebra o dia do Imaculado Coração de Maria. Hoje temos aqui no calendário o Dia Internacional, deixe-me ver, da conscientização do albinismo, e também hoje aqui é o dia do turista, tá bom? Então tá certo, estamos vivendo o dia de número 164 do ano, faltando 201 dias para encerrarmos 2026. Hoje também é um dia de muita expectativa, né? Nos outros tempos o coração do bom brasileiro batia diferente, hoje muita gente já não tá dando muita importância, por quê? Porque a eleição tá meio que deixada de lado por muita gente, né? É, muita gente, mas sim, é um dia que podemos dizer a ser diferente aqui em nosso país. É o dia da estreia da seleção brasileira na Copa do Mundo. E com ela entram em campo a esperança, a confiança e aquele friozinho na barriga que só uma Copa do Mundo provoca. É sempre espetacular acompanhar os jogos, claro, de Copa do Mundo, né? Contra o Marrocos, para mim, como eu disse antes, até na participação aí no programa da Camisa, que é o adversário mais, digamos assim, difícil deste grupo C. Não que esteja desmerecendo os outros adversários, mas para mim é o adversário mais difícil. Espero que a equipe do técnico Carlo Ancelotti comece muito bem a caminhada rumo ao sonhado hexacampeonato dos brasileiros. Será que vem? Será que vem? Não sei. Não tenho muita expectativa nisso, mas na estreia eu acredito que a gente vença. Só que, como eu disse também antes, em 2023, no amistoso, quem levou a melhor foi o Marrocos. 2-1. Enfim, os ingredientes estão aí. Vamos ver o que é que vai dar a partir das 19 horas. É verdade, no passado, né, meu povo? No passado, essas horas, pessoal já estava com ruas pintadas, bandeiras, passava na frente das lojas e tudo mais, coisa e tal, bandeiras, né? As bandeirinhas, bandeirolas, bandeiras normais, carros adesivados, né? Hoje em dia, infelizmente, tem lugares que estão até multando o povo que acabou pintando uma bandeira da seleção ou estampando a bandeira, né? Que barbaridade. Mas, ó, em campo, que a bola role, que a emoção venha e que o grito, aquele grito que tá entalado na garganta esperando para gritar um gol da seleção brasileira, venha fora hoje, né? Hoje, mais do que nunca, cada brasileiro sonha junto. E eu puxei aqui um pouquinho para abrir o programa de hoje, dois clássicos que todo bom brasileiro já ouviu na vida, certo? E depois eu vou trazer para mim, é a melhor música tema de mundiais de todos os tempos, porque a música tema surgiu a partir da Copa de 90, a música oficial da Copa do Mundo. A partir de 1990, na Itália, cada edição da Copa teve a sua música oficial, certo? A primeira, então, foi na Itália com a Gianna Nannini e Eduardo Benato. Depois, na Copa de 94, tivemos Derry Hall, tivemos o Ricky Martin na Copa de 98. Na Copa de 2002, tivemos Anastasia lá na Coreia do Sul e Japão, onde o Brasil alcançou o último título, e assim foi, né, meu povo? Pra mim, a música da Shakira, da Copa de 2010, This Time for Africa, aquela Waka Waka, é a melhor de todas. Vou trazer pra fechar este bloco. Pra abrir o programa de hoje, pra gente já entrar naquele clima, eu vou trazer essa que foi lançada logo após a conquista da Copa de 58. Lembrando que o Brasil foi campeão em 58, em 62, em 70, em 94 e em 2002. Em 58, primeiro título foi contra a Suécia, 5-2 na grande final. País anfitrião, hein? Perdeu de 5 em casa, marcando, é claro, a chegada de Pelé ao cenário mundial. E eu vou trazer os titulares do ritmo lá de 58. A Taça do Mundo é Nossa. Depois, celebrando a Copa de 70, essa daqui também, hein, meu povo? Essa é o que rodou. Até hoje é bastante rodada. Até hoje é bastante rodada esta que marcou a Copa de 70, o tricampeonato, inclusive no México, que é um dos países sedes de hoje, coroou uma das melhores equipes da história do futebol, consolidando o título definitivo da Taça Jules Rimet, e lançaram naquele ano Pra Frente Brasil. Então, o primeiro bloco especial Copa do Mundo aqui no nosso Essa é Boa. Depois, não saia daí. Depois, não saia daí. Hoje, um especial séries, seriados e também, é claro, filmes antigos aqui no programa. 8h20.

0: Shakira de Stamford Africa, essa foi a Waka Waka da Copa de 2010. Lembrando que desde a Copa de 90, então, temos a música oficial. E desta feita, deste ano, né, novamente a Shakira está aí na música oficial. Antes também, ouvimos a música Pra Frente Brasil e a Taça do Mundo é Nossa. É verdade, tempos bons, né, da seleção brasileira no passado. Última seleção boa a gente teve, sim, né? Dizer, opa, esse time joga muito, né? Faz tempo, né, meu povo? Então, mas como eu disse há pouco, que a bola role, que a emoção venha pra gente, né, que vai estar aí torcendo e que aquele grito de gol, né, saia da nossa garganta cedo, não demore pra sair, que o Brasil realmente jogue bola e que mais que nunca cada brasileiro sonhe junto com isso. Mas muita gente não tá acreditando não, né? É verdade. 8h30, já vou pro bloco aqui, né? Já vou pro bloco. Um abraço aqui, deixe-me ver. A dona Daniela falou, música certa, salve a seleção. Ela falou que precisa, minha irmã, né? A dona Daniela falou, salve a seleção. Seleção precisa ser salva, né? Tá feia a coisa. Meu amigo Thiago Franzma falou que ele também gostou da música da Shakira. É verdade. Tá aí contente, uma barbaridade. Ô, meu amigo Luizão. Ô, Luizão. Luizão da Planta Cereale, né? É verdade. Ele falou o que que a gente vai esperar dependendo do Vini Júnior. É, quantos gols o Vini tem pela seleção. É por isso que eu disse antes também, né? Melhor levar o Neymar bichado e ele entrar tipo 5, 10 minutos e definir do que depender dele, né, tio? Que coisa, que coisa. E ele falou, pessoal, e com 3 brincos na orelha, 3 na esquerda, 3 na direita, cheio de tatuagem, o futebol tá onde, Morangão? Assistiram aquele, tem um documentário do Mundial de 2002, tu olha pra cara dos jogadores assim, ali dava medo, né? Ali dava medo, sabia que o pessoal jogava a bola. Já hoje... Um abraço, Luizão. Bem lembrado. Deixe-me ver quem mais conosco aqui também. Um abraço, bom dia aqui pro meu amigo, seu Divonzir Brusque, seu Haroldo Osh também conosco. Um abraço, bom dia pro seu Jairo, dona Fátima, amigos em Vitorino. Um abraço pro seu Elton Klassen também conosco. Um abraço aqui pro seu Orides Ferreira, na linha Tiradentes. O meu amigo, seu Ivo Bonetti também falou que lembra da Copa de 70. O meu amigo, seu Ari Malage falou que se não levasse o Neymar, tinha mais chance de ganhar. Vamos aguardar, né, senhor Imalage, ver o que que vai dar, mas eu digo que vai ficar no banco, entrar uma hora que outra, vamos aguardar. A dona Rosane Amaral, bom dia, Morangão, antes era seleção Camarinho, agora tá mais pra Pavão, né, Morangão? A seleção Pavão, será? Pelo amor de Deus, um abraço, tudo de bom. Um abraço pro meu amigo Roberto César de Andrade, o Cascão Velho de Guerra, tudo de bom, bom fim de semana. Um abraço pro Paulo e a Cris, amigos do Feito à Mão Laços Pet, escreveu, acreditamos no Hexa. O Brasil, não sendo considerado favorito pela imprensa mundial, joga melhor. Foi assim em 94, em 2002, mas ó, a gente sempre acredita e hoje... Brasil 2, Marrocos 0. Grande programa, forte abraço. Paulo, um abração, que assim seja, né, Paulo? Que assim seja. Tudo de bom. O meu amigo, o seu Albino Peiter. Alô, Albino, forte abraço. Escreveu, o gol do Paraguai saiu cedo, né, Morangão? Só que foi contra. Coitado do Paraguai ontem, né? Foi triste de ver. Acompanhei também a Bósnia ontem, quando marcou o gol. Lembrei da Itália. Falei, bah, podia ser a Itália, né? Só que... perdeu pra Bósnia na repescagem. Um abraço também pra aqui, deixe-me ver, a dona Margarete Frarão. Alô, dona Margarete, forte abraço. Nos últimos tempos, estamos sendo incentivados a confundir valores. Nossos jovens não sabem nem cantar o hino, e na bandeira, a maioria nem sabe que existe, né, Morangão? Continuamos aí, lutando, isso precisa mudar com urgência. Cresci ouvindo os incríveis, eu te amo, meu Brasil, e até hoje me emociono ouvindo esta música maravilhosa. Escreveu a Vamos Brasil, apesar de tantas críticas, eu considero que o Neymar merece erguer a taça do Hexa. Excelente fim de semana, verde e amarelo, e com doce sabor da vitória. Forte abraço, tudo de bom. Dona Margarete Franon também aqui conosco. Um abraço pro amigo Leandro Francescato, pegou e escreveu aqui o seguinte, ó. É, hoje 3-1 pro Marrocos. Não sou pessimista, mas realista. Tá certo, obrigado pelo palpite. Aqui um abraço pra Luciana Klein, registrando a companhia. Tudo de bom, obrigado pelo carinho. Acabei de rodar essa música, minha amiga. Acabei de rodar. Ela falou: toca a música, Morango. Acabei de rodar. Mas, olha, faz 5 minutos que terminou a música. Um abraço, tudo de bom. Um abraço pro Moreno também, registrando a companhia. 2-0 pro Marrocos hoje. Um abraço pro seu Daniel, dona Rosemary, também amigos no bairro Bela Vista. Muito obrigado a todos pelo carinho aqui, ó. O Evandro Maróstica, bom dia, Morangão. O Brasil que fica esperto com o Marrocos. É verdade. Essa parte não vou ler, senão tá louco, meu Deus do céu. Mas concordo contigo, Maróstica. Concordo 102%. Mas vai me dar um pepino ler isso daí na hora. Concordo 102% contigo. Ou 103%, né? É verdade. É verdade. Um abraço, meu amigo Evandro Maróstica também. Um abraço pro pessoal do Rincão Torcido, família Lidoni também. Muito obrigado pelo carinho. Tudo de bom. Eu vou, mas eu já voltei, certo? Então, vamos aguardar a noite aí. Quem é que vai se dar melhor? Brasil? Marrocos? Empate? Não sei. Como eu disse, esse para mim é o adversário mais complicado deste grupo. Bom dia.
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0: Informa a hora certa.
2: Aí sim.
0: Aí sim, 8h35.
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4: 8h38, essa é boa! Bom sábado, um abraço, bom dia pra dona Noeli Rosa, escreveu. Lembro um pouco da Copa de 70. Eu era pequena, meus irmãos escutavam um jogo num rádio a pilha e colocávamos em cima dos tocos de árvores da roça. Foi ano que em Pelé foi consagrado. Obrigado por compartilhar, dona Noeli. Forte abraço. Meu amigo, o seu Orides palpitou 3-0 pro Brasil. Aqui o palpite também da dona Luísa Gomes de Lima, 2-1 pro Brasil. Vamos na fé, disse ela. O seu Valmir Donnell palpitou 3-1 pro Brasil. O meu amigo, o seu Cipriano de Brito palpitou 3-1 pro Brasil. Tem o pessoal confiante aqui, confiante, é claro, e a gente agradece as participações. A dona Carmen, ela palpitou 4-1 pro Brasil e lembrou da música do Copacabana Beach, eu não lembrava dessa música. Balança Brasil, vamos trazendo. A dona Margarete Franon pediu aqui a música dos Incríveis, Eu Te Amo Meu Brasil. E o amigo Luizão Parazianello falou, Morangão, no tempo de Copa do Mundo, sempre toca a música do Skank, viu? Antes dos jogos aqui na Selinalta, antes das jornadas esportivas, a gente também sempre roda esta música, né? Do Skank, é uma partida de futebol, né? Pra gente ir entrando no clima, então, eu vou trazer também esta música neste bloco. Um abraço pro amigo Prado, 2-2, pra sofrer de partida já assim. Pelo amor de Deus, tá certo, amigo Prado Júnior palpitou 2-2. E a Fórmula 1, o que é que dá fim de semana? Será que dá Mercedes de novo? Não tem quem pegue, né, tia? Pelo amor de Deus. Forte abraço para amigo Prado Júnior, grande amante do esporte e, é claro, da Fórmula 1 também, né? Volta e meia a gente troca um dedo de prosa a respeito da Fórmula 1. Mas este ano, pelo que estou acompanhando aí, a Mercedes está, digamos, uns 3-4 passos à frente das demais equipes. Olha, falou, dessa vez, Russell. Vamos aguardar, né? Forte abraço, bom fim de semana. Então, já anunciei as músicas, 8h40. Bom dia, tudo de bom.

0: Skank, uma partida de futebol, antes também Copacabana Beach, Balança Brasil e os incríveis Eu Te Amo Meu Brasil. Forte abraço, seu Leonir, palpite de 1-0 pro Marrocos, aqui o palpite Neocin Independência, palpite 1-0 o Brasil, falou que eu vim todos os dias, Deus abençoe, obrigado pela companhia. Então, pessoal aí, confiante, bastante gente também, claro, dizendo que o Brasil não vai conseguir os 3 pontos. Vamos aguardar, ver o que é que vai dar. 19 horas, a bola rola, certo? Estreia do Brasil na Copa do Mundo. Brasil e Marrocos. Lembrando que hoje, 16 horas, Catar e Suíça, 19 horas, Brasil e Marrocos, e às 22 horas, Haiti e Escócia. 8h52, um abraço, amigo seu Moacir Borges, tá por lá sapecando um pinhão, o fogo já tá caprichado no fogão a lenha e um mate bem cevado. Tudo de bom, obrigado pela companhia. Já volto.
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8h56, obrigado pela companhia. Já já eu vou trazer aqui algumas músicas, temas de filme, temas de séries do passado. Vamos ver se o senhor, se a senhora conseguem relembrar. É verdade, daqui a pouquinho, hein? Daqui a pouquinho eu vou trazer um pedaço. Bom, para buscar aqui, remexer na memória do senhor, da senhora, tem várias séries do passado aí que deixaram, e filmes também, lembra dessa música aqui, ó?

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1: O que passou na TV, né? Fantástica Fábrica de Chocolate. E essa daqui, essa que foi tema de série também. De filme, perdão. De filme. Lembra disso aqui, ó? Passava tarde, à noite, aos domingos. Vivendo a vida doidada, meu senhor, isso é antigo, né? Antigo, uma barbaridade. E essa série aqui, 75. De 1975, tema da série SWAT. E a série Magnum, lembra? 1980. Essa daqui também, quanto foi ouvida? Série Super Máquina. Enfim, séries que marcaram épocas. Tem o seriado Chips também nos anos 80.

essa aqui tu vai lembrar. MacGyver. Profissão Perigo. Enfim, quantas e quantas músicas marcaram época. Daqui a pouquinho eu trago um ou dois blocos de músicas aí de filmes, séries. É, foram tantas e tantas e tantas e tantas, né? Daqui a pouquinho no nosso Essa é Boa. Agora deixe-me ver aqui quem mais. A dona Noeli pautou 1-0, o seu Inácio Miguel Rosa palpitou 3-0, o Jackson pautou 3-1, palpite dele aqui pro Brasil. Deixe-me ver quem mais conosco. Inclusive, aqui tem o pedido, deixe-me ver, seu Nelson palpitou 3-2, apertado. E ele pediu se eu lembrava da música do Júnior, Povo Feliz. Fui buscar, é de 82, vou trazer a da Copa de 82. Obrigado pela dica, então vamos trazendo, é claro, aqui no nosso programa. Depois, na sequência, já que estão falando em futebol, Morangão, tem como trazer o Traje a Rigor, Independente Futebol Clube? Essa nunca rodou no programa, vou trazer sim, vou trazer. Quem pede aqui é o amigo Henrique, do bairro Pinheiros, palpite dele é de 2-0. Então tá bom, 8h59,

0: Mas essa é boa, cara!
1: Muito obrigado! Como vocês sabem, nós estamos gravando um disco que vai sair fim de maio, mais tardar, começo de junho. E tem uma das músicas que tem tido uma participação super legal da plateia. Então, a gente resolveu gravar essa música ao vivo. Vamos tocar ela 3 vezes hoje. A música chama-se Independente Futebol Clube. Vamos lá!

0: De nada. Desenterrar esse aí também, né? O traje a rigor. Independente Futebol Clube. Antes, Júnior, povo feliz. Voa, canarinho. Bom dia, 9:05. Eu já voltei.
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2: Opa, não quer sair o som aqui, tentei colocar o som, não saiu a princípio. Vamos ver o que é que de fato pode estar acontecendo. Tentar novamente aqui, deixe-me ver. Aqui tá vindo. Eco, agora sim. Lembra dessa? Tão chegando, tão chegando.

Garanto que você assistiu esse filme, hein? Em 1984, a Loucademia de Polícia. Quanta risada, né? Quanto alto astral vendo estes filmes. Todos, né, da série Loucademia de Polícia. Que coisa, hein? Mas essa é a música tema do filme. É uma instrumental que marcou época. Outra instrumental que com certeza você vai lembrar daquela cena dele pegando o boné e virando pra trás. Sempre que começava a tocar essa música aqui, ó.

Rock Balboa, é verdade, isso daqui entre os anos 70 e 80, alguns vários filmes, né? Depois ele passou pra franquia Rambo, enfim, né? É, o Rambo foi tudo misturado, Rock, Rambo, Rambo e Rock, Rock, Rambo, Rambo e Rock, os dois, claro, deixaram muitas marcas nos adolescentes da época, né? É verdade, mas essa música aqui do Rock... Outra dos anos 60, que todo mundo vai lembrar destes bang bangs.

Três homens em conflito. 66 essa. Il buono, il brutto, il cattivo. Marcaram época, hein? Marcaram época. 9:10, bom dia. Obrigado pela audiência. Um abraço. Bom dia para dona Maria André, registrando a companhia. A dona Lenir também registrando, ó, palpitando 3-1 pro Brasil hoje. A dona Joana Valmorbi da São Roque do Chopin, Brasil 2, Marrocos 1. Forte abraço pro meu amigo, o senhor Leones Vidor, também registrando a companhia. Muito obrigado a todos aí que estão na frequência 88,3. Prometi trazer um bloco aqui de músicas de filmes. Essa daqui, lembra deste filme? Lembra? Deste filme não, essa aqui é uma série, né? Nos tempos da Brilhantina, de 78. Essa música você vai lembrar. John Travolta com Olivia Newton na sequência do nosso programa. Depois, a música do filme Furlus, Ritmo Louco de 84, Ken Loggins cantando. E para fechar, o tema do Top Gun, Ases Indomáveis, Take My Breath Away. Que tal? 9:11, bom dia.

Essa marcou época também, hein? Take My Breath Away, Through Berlin, antes Kenny Loggins, Footloose, John Travolta e Olivia Newton. You Are the One That I Want. Que tal? O meu amigo Valmor Redivo, ele desenterrou esta aqui dos anos 60. Lembra do filme do Django? Desse tipo aqui, ó. Django!

0: Enfim, se a gente for parar pra lembrar dos bang bangs do passado, pelo amor de Deus, quanta coisa boa, né, Redivo? Bem lembrado do Django também, marcou época mesmo. 9h23, um abraço aqui pro meu amigo, seu Alfonso Lazarete, palpite dele 4-1. O seu Stefano Misak, ele fez até um rabisco aqui, né? Pegou um papel, uma caneta e ó, cálculos e anotações e planeta alinhado com não sei o que. Morangão, veja só. Os astros estão alinhados em Mercúrio e a Terra está em Saturno. Neste ano, então, o Brasil será campeão. Estudei muita estatística e vejo os números, Morangão. Conforme analisando, e seis faltam, então, 2026, vamos ser campeões, sim. E hoje, Brasil 4-0 para alegrar as gerações que não viram o Brasil ser campeão. Vamos voltar a ter orgulho do nosso querido Brasil. Daí tem as anotações aqui, ó. Escreveu aqui, ó. Pá, deixa eu puxar. Bem na hora que eu fui, ele aqui fechou. 13/6/2026, Brasil campeão. 58-62-70-94-2. Eu falou, tu viu que faltou 06, Morangão? Então, ó, 2026, Brasil campeão. Que tal? Seu Stefano, vamos aguardar aqui. Assim seja, né? Obrigado por compartilhar aí o estudo, certo? Pé quente, pé quente. Um abraço, bom dia pro meu amigo, seu Neivo Simeonato, palpite dele 1-1. Um abraço, ó, que chique, o seu L do Padilha, em Marmeleiro, acompanhando, escreveu Morangão, aqui até o Cãozinho, Tiquinho, Gatinho, Faísca, torcendo pelo Brasil. Forte abraço, ele tá com a camisa 10 da seleção estampando a foto. Muito obrigado pelo carinho, tudo de bom, é o que desejo, amigo Morangão. Abraço pro meu amigo, o seu David Perim. Ô, seu Perim, forte abraço, tudo de bom e do melhor, é o que desejo, amigo Morangão, velho da guerra. 925, ô, Frei Mário, forte abraço, Frei Mário Talhari, tá aí em recuperação, Deus abençoe, né, deu tudo certo. Escreveu, bom dia, Morangão, muito bom ouvir as músicas que embalaram as copas, e hoje vai dar Brasil 2-1. Viva Santo Antônio, viva, bom fim de semana, paz e bem, obrigado pela parceria de sempre, é o palpite 2-1 do Frei Mário. Enfim, pessoal, confiante, pé quente, pé quente. A queima-roupa, Célio Ruaro. É. Qual que palpita o jogo hoje?
1: Brasil?
0: É.
1: 2-2.
0: Pensou demais, Célio. Ah, é, não tá muito confiante.
1: 2-2.
0: São bons, são marvados, né? É, falou, os caras são bons. É o que eu falei antes, né? O Marrocos, no último encontro com o Brasil, acabou aprontando, né, tia? Mas, bora, Brasil, Copa do Mundo hoje. Célio Ruaro acabou de chegar aí, palpite dele 2-2. Bom dia, eu já voltei.
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2: 9h26.
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0: 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Um programa para revirar a discoteca. 9h29, bom dia, bom sábado. Abraço, bom dia pro meu amigo seu João Kojak, lá em Coronel Domingos Soares, comunidade Lavrama. Ele escreveu: eu não acredito na seleção brasileira, Morangão. O time não presta, Morangão. Vai ser antes do tempo. Não é igual antigamente. Essa parte concordo com o senhor. Não é igual antigamente, né? Não é igual antigamente. Vamos ver o que é que vai dar hoje. Seu Rui Trautmann também falou que não está confiante, não, né, seu Rui? Palpite dele, 2-1 pro Marrocos. O palpite da dona Jurema Maria Bim, 3-1 pro Brasil. Ô, seu Ultramari, como é que tá, meu Deus do céu? Bom, forte abraço, seu Davi Ultramari. É, fazia tempo que não participava, mas, pelo amor de Deus, Flamengo não tá ganhando, né? O Grêmio também não tá perdendo. Forte abraço, tudo de bom. A dona Mari também, toda a família. O Kevin Vedeguer, né? Família Ultramari. Palpite 2-1 pro Marrocos do seu Davi Ultramari. 2-1 palpite dele, tá certo? Eu palpitei cedinho, repito, 2-1 pro Brasil. A gente ganha hoje, claro, por ser estrega, mas se não ganhar... É, esse é o adversário mais difícil do grupo, né? Na minha humilde opinião, como falei também no começo do programa, né? Vamos ver o que é que vai dar. O último encontro deu Marrocos 2-1. Mas em Copas, o último encontro entre Brasil e Marrocos foi lá nos anos 90, 3-0 pra gente, tá? Então vamos aguardar, ver o que é que vai dar. Deixe-me ver o seu 9h30, já aqui a reta final do programa. Que eu vou recordar do momento aqui, ó. Puxei esse daqui do filme Caça-Fantasmas, lembra? De 84, do High Parker Jr., Ghostbusters, e do filme Django Livre. Vamos ouvir essa dos anos 90, Jim Croce.

Letters, música do filme Caça Fantasmas, 9h37, a Zenaide, Dona Zenaide Sajino Canela, 2-1 pro Brasil. O palpite aqui também, deixe-me ver, Dona Clementina, 2-1 Brasil. Uma vez jogava pela camisa, hoje pela tatuagem, né, Morangão? É, pelo dinheiro, pelo TikTok, coisa e tal. Um abraço pro seu Leucir Hartwig, um abraço pro um dia pro meu amigo seu Genésio X de Oliveira, também conosco, muito obrigado. Um abraço, bom dia aqui pro seu Leonardo, Dona Rosângela, família Slomorchensky, Morangão. O Luiz Leonardo esteve de aniversário ontem, cante os parabéns para ele, homenageie ele, que Deus abençoe sempre ele, um abraço, com certeza que Deus sempre o abençoe. Então, para ele, a gente cantou. Parabéns. Saúde, paz, alegria e coisas boas, certo? Então, tá dado o recadito aqui. Deixe-me ver, vou trazer agora aqui essa música do filme, da série Os Embalos de Sábado à Noite, lembra? Vão trazendo. Depois eu trago a música tema do MacGyver, Profissão Perigo, e para fechar, uma homenagem, é claro, para a seleção brasileira que brilhe por todos os brasileiros, certo? Um abraço, tudo de bom e até mais.

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2: De volta na programação com destaque esportivo. 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Conferindo agora a movimentação deste domingo, Brasileirão da Série B, 13ª rodada, 11 da manhã, São Bernardo e Esporte, Juventude e Ponte Preta, 16 horas, Atlético Clube Goiás, Cuiabá e Vila Nova, 19 horas, Botafogo Paulista e Operário, Novo Horizontino e Náutico. Na Série C, 10ª rodada, 11 da manhã, Brusque e Santa Cruz, 19:30, Floresta e Figueirense. Na Copa do Mundo, 1 da manhã, Austrália e Turquia. 14 horas, Alemanha e Curaçao, 17 horas, Holanda e Japão, 20 horas, Costa do Marfim e Equador, 23 horas, Suécia e Tunísia. Paranaense de Futsal Ouro, 7ª rodada, 4 da tarde, Paraná e Cascavel, 20 horas, São Miguel e Marreco. Copa LNF, 8ª de final, 11 da manhã, Chopinzinho e Joinville, 16 horas, Apodi e Jaraguá, 17:30, Joaçaba e Carlos Barbosa, 19 horas, São Caetano e Moarama, 20:30, Lages e Vélez Camacuã. E na Liga Feminina de Futsal, 7ª rodada, 11 da manhã, Leoas e Barateiro. Sigam com a Serinalto, um bom fim de semana, tudo de bom e até mais.
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2: Já estamos anunciando o finalzão de semana, que maravilha, chegou novamente. Sábado também, 13 de junho de 2026, hoje é dia de Santo Antônio, não é? Conhecido como Santo Casamenteiro. A data marca aí o falecimento de Santo Antônio de Pádua em 1231, sendo amplamente comemorada com festas juninas, você sabe, simpatias, e feriado em diversas cidades brasileiras. Bom sabadão para você. Lembrando que nós temos a venda aí do bolo, né? Hoje, normalmente, então, ali na frente da escadaria do Pavilhão São Pedro, passe lá. Os pedaços aí de bolo do nosso querido santo, né? E tem as medalhinhas dentro, tem as medalhinhas, então diz aí o dito popular, se você encontrar a medalhinha, vai dar casamento, namoro, ou firmar aí o seu casamento. Passe lá e colabore com o SOS Vida, né? Então tem bolo ainda para venda. Aí na frente das escadarias do Pavilhão São Pedro, aproveite até durar lá, né? Porque o pessoal já nos últimos dias e continua com a venda, né? E vendeu bastante aí. Então tem mais um restante para hoje. Assim que terminar, você foi só no ano que vem, então. Célio Roaro na apresentação, na parte musical a Ilane Uliana, na coordenação aí das emissoras o Frei Mário. A gente deseja excelente sabadão para você, excelente finalzão de semana, muita música até o meio-dia, porque sábado é uma programação diferenciada aqui na nossa Selinalta querida 88,3. Então você pode participar também, pedir a sua, fique à vontade aí, a gente atende através do WhatsApp. 10:02, começamos com os Monarcas.

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7: 10 e 12, gente, bom dia. Alô, meus amigos da Farmácia Guarani, forte abraço, família Busato, ligada com a gente, lá meu amigo Hermes Busato, Jorge, que é o responsável lá pela farmácia, o farmacêutico, as meninas, enfim, todos trabalhando, excelente final de semana. Obrigado pela audiência. 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Então hoje, no caso, tem feijoada completinha beneficente em prol do Lar dos Idosos São Francisco de Assis. Ingressos a R$70, retirada no pavilhão São Pedro, logo mais às 11h30. Pode passar aí. Alô, pessoal do pavilhão, ouvindo a gente trabalhando lá e ouvindo a programação aqui da Rádio Selinalta. Então, hoje tem feijoada completa. Já tivemos aí a buchada em duas frentes, não é? É, todo o bucho feito foi vendido, o pessoal gosta aí do mondongo, né? É, então, agora tem feijoada hoje na sequência, então feijoada também, coisa boa hoje, 70 pila, dá pra família, né? No mínimo 2 pessoas, retirada então a partir das 11h30. Ingressos pode passar lá, passe lá no pavilhão e retire o ingresso e também a sua feijoada. E lembrando que tem o bolo aí de Santo Antônio pra venda ainda, tem mais um, né? Mais uma remessa aí que o pessoal está fazendo, então até durar, né? Ela vai pela tarde, se até às 18 horas aí deveremos ter o bolo, né? E se todo mundo comprar antes, então vai terminar aí mais cedo, mas tem, passe lá, o pessoal está comercializando aí na frente das escadarias aí, né? Nas escadarias da Igreja Matriz aqui em nosso município. É a festa de São Pedro que está agitando Pato Branco também, toda a nossa região. Participe, no dia 20 em diante começa aí. Então o pavilhão ficará aberto também à noite, não é? Aí abrindo às 2 da tarde para você levar toda a sua família. 10h15, Simval lá de Beltrão ligado, um abraço, seu Simval, muito obrigado pela audiência de sempre, excelente final de semana. Tá frio por aí, meu amigo? Aqui 13 graus, né? E Beltrão, sabe como é que está? E ele quer ouvir aí o Luiz Moraes, o grupo Raça Campeira, 10:15 com Jacu.

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2: É, temos as loterias sim, seu Fabiano, atualize aí o povo. Quais as dezenas sorteadas? Bom dia, Fabiano.
3: Bom dia, Célio, amigos ligados na Serinalta FM, conferindo os números da Loto Fácil, concurso 3.709, sorteado 01, 04, 06, 07, 09, 10, 11, 14, 15, 18, 19, 20, 23, 24, e 25, com 15 acertos, 3 apostas ganhadoras, premiadas em R$574.502 com 8 centavos. Apostas feitas em Belo Horizonte, Minas Gerais, São João das Missões, Minas Gerais e Curitiba, aqui no Paraná. Quina, concurso 7.049, sorteado 09, 14, 25, 44, e 67 acumulou. Lotomania, concurso 2.936, sorteados 00, 17, 24, 26, 27, 30, 32, 34, 35, 47, 52, 54, 57, 64, 66, 76, 78, 84, 85 e 99 acumulou. Dupla Sena, concurso 2.969, primeiro sorteio 02, 18, 21, 34, 41 e 42, segundo sorteio 07, 19, 24, 27, 38 e 50 acumulou. Um abraço, tudo de bom e até mais.
2: Valeu, obrigadão aí, amigo Fabiano, que volta daqui a pouquinho também na nossa programação, trazendo aí os jogos, não é? O Pato já jogou esta semana, o Azul está fora aí da Série D, mas temos a Copa do Mundo e hoje teremos aí a seleção brasileira em campo. Muito bem, 10h25, agora 13 graus e a temperatura.
4: Alô, Célio Boaro.
2: Opa!
4: Aqui é teu ídolo. É, escuto o teu jornalismo de segunda a sexta, né?
2: Que bom, maravilha.
4: Eu gosto do jornalismo da Seminalta.
2: Fica,
4: eu sou fã há muitos, né? Muitos anos. Viu, Célio? Nós estamos na escuta aqui em Coronel Domingos Soares.
2: Coronel Domingos Soares.
4: Comunidade da Lavrama, João Kojak.
2: Aham.
4: Que é teu fã, né, meu amigo?
2: Comunidade da Lavrama.
4: Conheço você há muitos anos pela TV.
2: Que maravilha.
4: Eu queria a música com Zé do Rancho e Zé do Pinho.
2: É.
4: No Colo da Noite.
2: No Colo da Noite.
4: Se você tocar pra mim, eu agradeço, meu amigo.
2: Mas claro, tá bom? Se tem aqui, a gente roda.
4: Bom trabalho pra você. Um abraço pra vocês. Da Rádio Seminal.
2: Um abraço.
4: Eu falei, é João Kojak.
2: Um abraço aí, seu João Kojak, pro senhor, pra família, na comunidade de Lavrama, isso, lá em Coronel Domingos Soares, aí é fã da Selinalta, que bom, tudo de bom aí pra vocês, viu? Excelente final de semana. E se tem aqui na programação, a gente atende com o maior carinho, sim, viu?

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3: 10h35, como está o seu dia aí? Tranquilo? Que bom, maravilha, finalzão de semana chegando, frio também, não é? Sábado do dia 13 de junho, tem bolo de Santo Antônio para venda, ali no centro de Pato Branco, passe lá, muito bolo já foi comercializado, são os pedacinhos, né? E com as medalhinhas, se você tem sorte aí, leva a medalhinha de Santo Antônio. Aí para dar casamento, para dar namoro, ou para que continue firme, passe lá e, contudo, você estará ajudando, né? O SOS Vida, que é muito importante aqui em Pato Branco. Então, passe lá, tem bolo ainda. O pessoal está vendendo lá nas escadarias da Igreja Matriz, em frente, bem na praça aí, né? Bem em frente à escadaria. Não tem erro, lá tem a barraquinha, passe lá. Pegue seu bolo, muito gostoso, muito bom mesmo. Então, passe lá que ainda tem. 10h36, ouvindo a gente aqui também, pedindo música, o seu José Tozzi. Forte abraço aí, ouvinte. Seu José Tozzi, pro senhor, excelente final de semana, para toda a família. Ele pediu para ouvir aqui o Teixeirinha, Santo Antônio da Patrícia.

0: já já a música de volta, viu? Aqui na Selinalta FM Sabadão, temos muitas músicas pra você. A programação diferenciada pra gente começar bem aí o final de semana. Agora um aviso aí pras zeladoras das capelinhas, atenção aí. A mulherada, a comissão da festa de São Pedro solicita as zeladoras das capelinhas que arrecadem preferencialmente açúcar para a festa, viu? Mas o que vier será bem-vindo aí. A arrecadação poderá ser entregue no pavilhão São Pedro a partir de 16 de junho. Então, passe nas famílias, né, na comunidade e peça a colaboração, então, e entregas a partir do dia 16 de junho para nossa tradicional festa aqui de São Pedro. São Pedro, anota aí, viu, quem colabora, né? Tem um maisinho lá o dia que chegar na frente dele.
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3: Oi, bom dia, Célio.
0: Bom
3: tudo
0: dia.
3: Bem?
0: Tudo bem?
3: Aqui também tudo bem. Bastante frio hoje, né?
0: Tá frio, né?
3: E eu gostaria de pedir uma música com os Bertucci.
0: É?
3: Um shot bem animado.
0: Shot.
3: E oferecer para todas minhas amigas, para toda a minha família.
0: Uhum.
3: E para minhas amigas de Pato Branco, a Marinês Chiarani,
0: uhum,
3: e a enfermeira Elci.
0: Certo.
3: Desejando a todos vocês, todos minhas amigas, um bom final de semana e que Deus abençoe a todos nós.
0: Muito bem. Abraço, dona Terezinha Matos. Dona Terezinha que mandou o áudio aí para nós. Excelente final de semana para a senhora, para a família. Que tal então, dançador de shot? Tá bom, dona Terezinha?

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1: É sábado dia, está no trabalho hoje ainda, batente, como nós aí, bom trabalho para você, amanhã vai pro descanso, né, domingão. E quem já está descansando, também aproveite bem o final de semana. Vou atendendo o povo aqui na medida do possível, viu? Até o meio-dia. As músicas aí que o nosso povo gosta. Prima Catarina Mussato ligada, forte abraço aí, minha prima Catarina Mussato em Santa Catarina ligada, que Deus abençoe você e a família, excelente final de semana. Ela quer ouvir aqui, ó, o trio Parada Dura com a Marília Mendonça, aceita, viu? Aceita que vai.

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6: Daqui a pouquinho a previsão do tempo aí com o seu Ronaldo Coutinho, já estou tentando aí contato com ele. No próximo bloco a gente ouve aí a previsão. Um abraço para Rosane Amaral, ligada, excelente final de semana para você, Rosane. Quero ouvir aqui música com Luiz Moraes. É, já estou programando aqui, Cheiroso e Dinheirudo. É, maravilha. É, que bacana então essa música aí do nosso amigo Luiz Moraes. Luiz Moraes, inclusive, trabalhou aqui na Serinalta, os mais antigos devem lembrar, né? Foi nosso colega de trabalho, o Luiz Moraes. E também, primeiramente, vou atender aqui o meu amigo João Carlos Kaliski, família Kaliski, excelente final de semana, sempre ouvindo a nossa programação. E o João Carlos quer ouvir Barreirito, depois o Luiz Moraes, então.

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4: 11:16, acerte aí.
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4: Nós temos agora a previsão do tempo. Vamos até o Climaterra, lá em São Joaquim, Santa Catarina. Seu Coutinho, o pessoal quer saber aí como permanece o tempo neste final de semana, hoje, amanhã e no início da próxima. Bom dia, Coutinho.
9: Bom dia. É, o tempo segue no geral com frio na região e a tarde não passa muito aí. Eu acho que dos 15, 18 graus, alguma coisa assim. Ou seja, vamos ter um dia frio e uma tarde bem agradável. Eu acho que entre 16 e 18. Amanhã também faz frio, pode até ter alguma geadinha de baixada, mínimas aí de 3 a 6, 4 a 7, e não passa muito dos 16, 18 graus. Geada nos Campos de Palmas. Mantém o tempo também frio no amanhecer de segunda, com geada. Pode até chegar perto de 1 a 4 graus, e o frio mais forte ali no amanhecer de terça e quarta, entre 0 e 4, até negativo pontualmente. Então vamos ter aí frio pelos próximos dias, com variação de nuvens. Da Climaterra, Ronaldo Coutinho.
4: Muito bem, tá aí portanto a previsão com o seu Ronaldo Coutinho. Bom fim de semana, Coutinho, até segunda.
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4: Muito bem, 11:18, 11:18, você que está no chimarrão aí, bom chimarrão, dona de casa, mexendo nas panelas, maravilha, bom trabalho para você que está aí no batente também. É, ouvinte aqui mandando áudio, nosso amigo Tadeu, bom dia, seu Tadeu.
12: Ô, Célia, bom dia, aqui é o Tadeu Kulinski da Coxupim, beleza?
4: Beleza.
12: Hein, se tem jeito de tocar aquela música lá com o Wilson Soraya, um pupuri. Moda gaúcha, beleza? Bom trabalho, Célio.
4: Procurei aqui, seu Tadeu, não achei, viu? Não está na nossa programação com Wilson e Soraya, mas vou trazer outra com eles, pode ser? Muito bem, então já atendo o senhor aí, um abraço, excelente final de semana. E também atendo aqui bem rapidinho, senão não dá tempo para atender todo mundo, seu Davi de Perim. Alô, seu Davi de Perim, sai a sua também, excelente final de semana. Vamos ouvir aí, 11:19, primeiramente, então, pedido do seu Tadeu, que gosta do Wilson.

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5: 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E tudo em 10 vezes no

0: esportiva deste final de semana.
1: É, hoje tem seleção brasileira em campo aí, né, seu Fabiano? Conte pra nós.
2: Pois bem, Célio, amigos ligados na Serinalta FM, conferindo a principal movimentação esportiva do fim de semana. Claro, principal destaque, Copa do Mundo, primeira rodada em andamento, hein? Teremos neste sábado, 16 horas, Catar e Suíça, 19 horas, Brasil e Marrocos, 22 horas, Haiti e Escócia. Uma da manhã, é isso mesmo, uma da manhã pra gente, Austrália e Turquia, 14 horas, Alemanha e Curaçao, 17 horas, Holanda e Japão, 20 horas, Costa do Marfim e Equador, 23 horas, Suécia e Tunísia. Estes últimos cinco jogos serão amanhã. No futsal, destaque aqui no Paranaense Ouro, hoje, 15 horas, Manuel Ribas e Guarapuava. Amanhã, 16 horas, Paraná e Cascavel, 20 horas, São Miguel e Marreco. Fim de semana também com a Copa LNF, oitavas de final. Neste sábado, 14 horas, São Lourenço e Corinthians. Neste domingo, 11 da manhã, Chopinzinho e Joinville, 16 horas, Apodi e Jaraguá, 17:30, Joaçaba e Carlos Barbosa, 19 horas, São Caetano e Moarama, 20:30, Lages e Vélez Camaquã. Um abraço, tudo de bom e até mais.
1: Valeu, obrigado aí, Fabiano. Será que vai dar o Brasil hoje? É, não vai ser tão fácil mais, né? Vamos torcer aí para nossa seleção brasileira. 11:35, aparecendo o sol em Pato Branco, que maravilha, seja bem-vindo aí, sol, 14 graus é a temperatura, 14 graus a temperatura. Vamos seguindo aí rapidinho, atendendo aqui a nossa ouvinte, a dona Dominga Peloso, forte abraço aí pra senhora, excelente final de semana para toda a família. Ela pediu aí o Bugre do Mato, vamos trazendo. Também aqui atendo rapidinho aqui também a dona Bernadette Piscine, bairro Santa Terezinha. Excelente final de semana. Obrigado por sua audiência de sempre. Ela quer ouvir uma aí com o padre Ezequiel. Vamos ouvir.

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3: 11:49, gente, vamos aí para os últimos pedidos. Desculpe aí que não vou poder atender a todos, não é? O Dona Lidone ligada com a gente, forte abraço, excelente final de semana, ligada com a nossa programação. Também aqui, pessoal lá de São Miguel Cachoeirinha, o seu Leandro de Lima, alô família, excelente final de semana, muito obrigado pela audiência. Também ouvindo a gente em Coronel Domingos Soares, Coronel Vivida, né? Coronel Vivida, o Valdir Cavazin, seu Valdir, um abraço, Valdir, para você, para a família. Ele quer aí o Porca Véia. Então, os últimos pedidos, fique na Selinalta, excelente final de semana para você. Já o almoço aí com a família, não é? Isso mesmo, a Selinalta é sua melhor companhia, 11:50.

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0: O anjo do Senhor anunciou a Maria,
1: e ela concebeu do Espírito Santo.
0: Ave Maria, cheia de graça, o Senhor é convosco. Bendita sois vós entre as mulheres, e bendito é o fruto do vosso ventre, Jesus.
1: Santa Maria, Mãe de Deus, rogai por nós, pecadores, agora e na hora de nossa morte. Amém.
0: Eis aqui a serva do Senhor.
1: Faça-se em mim segundo a vossa palavra.
0: Ave Maria, cheia de graça, o Senhor é convosco. Bendita sois vós entre as mulheres, e bendito é o fruto do vosso ventre, Jesus.
1: Santa Maria, Mãe de Deus, rogai por nós, pecadores, agora e na hora de nossa morte. Amém.
0: E o Verbo se fez carne
1: e habitou entre nós.
0: Ave Maria, cheia de graça, o Senhor é convosco. Bendita sois vós entre as mulheres, bendito é o fruto do vosso ventre, Jesus.
1: Santa Maria, Mãe de Deus, rogai por nós, pecadores, agora e na hora de nossa morte. Amém.
0: Rogai por nós, Santa Mãe de Deus,
1: para que sejamos dignos das promessas de Cristo.
0: Derramai, ó Deus, a vossa graça em nossos corações, para que, conhecendo pela mensagem do anjo a encarnação do vosso Filho, cheguemos, por sua paixão e cruz, à glória da ressurreição. Por Cristo nosso Senhor.
1: Amém.
0: Glória ao Pai, ao Filho e ao Espírito Santo.
1: Como era no princípio, agora e sempre. Amém.
0: Glória ao Pai, ao Filho e ao Espírito Santo.
1: Como era no princípio, agora e sempre. Amém.
0: Glória ao Pai, ao Filho e ao Espírito Santo.
1: Como era no princípio, agora e sempre.

0: Você acompanhou conosco a oração do Ângelus. Que a bênção de Deus, pela intercessão da bem-aventurada Virgem Maria, permaneça sobre você, sua família e todas as suas intenções. Continue em nossa companhia e siga vivendo este dia com fé, esperança e paz.
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3: Irmãos e irmãs, saudação franciscana de paz e bem, viva Santo Antônio! Hoje é dia 13 de junho e celebramos com grande alegria e festa este santo franciscano tão conhecido em todo o nosso mundo. Santo Antônio de Pádua, de Lisboa, Santo Antônio que é do mundo inteiro. Hoje, a nossa festa de Santo Antônio tem como tema, com Santo Antônio, comunicar o Evangelho da Paz. Chegamos ao ponto culminante da nossa caminhada, celebrando Santo Antônio como comunicador deste Evangelho da Paz. Sua vida foi marcada pela paixão por Cristo, pelo amor à palavra de Deus e pelo serviço aos irmãos. Sua pregação não se limitava aos púlpitos, era confirmada pela oração, pela caridade e pela coerência de vida. O tema desta festa afirma: sua palavra se fez vida. Esta talvez seja a maior característica de Santo Antônio. Ele não apenas falava de Deus, mas deixava que Deus transformasse sua própria existência. Hoje, a Igreja continua recebendo a mesma missão. Somos enviados a anunciar o Evangelho em nossas comunidades, no ambiente de trabalho, nos meios de comunicação, dentro de nossas casas, que são nossas igrejas domésticas. Somos convidados e somos enviados a anunciar o Evangelho da Paz com a nossa vida, mas principalmente a partir daquilo que somos, daquilo que temos, da forma que vivemos. Por isso, irmãos e irmãs, Santo Antônio, mais uma vez, neste dia 13 de junho, nos aponta o caminho da reconciliação, do anúncio da paz e do bem. E seu exemplo nos recorda que cada cristão pode ser também instrumento de Deus onde estiver. Que este dia, que por intercessão de Santo Antônio, nós possamos realizar gestos concretos de anúncio da paz, do bem, de vivência da fraternidade, e como discípulos missionários, possamos sempre comunicar Cristo com alegria, simplicidade e amor. Que pela intercessão de Santo Antônio, Deus derrame abundantes graças sobre você e sua família e sobre toda a nossa comunidade. Abençoe-vos o Deus Todo-Poderoso, em nome do Pai, do Filho e do Espírito Santo. Amém. Acompanhe agora os avisos da nossa paróquia São Pedro Apóstolo. Festa de São Pedro. A divulgação está nos cartazes, nos murais da igreja e também nas nossas emissoras de comunicação do Grupo Selinalta, também nas redes sociais da paróquia São Pedro Apóstolo. Cerco de Jericó. Até o dia 12 está acontecendo o Cerco de Jericó na Capela São Francisco. Tríduo de Santo Antônio. De 10 a 12 de junho, celebraremos o tríduo em honra a Santo Antônio na missa das 19h30. Dia 13 de junho, festa de Santo Antônio, missas às 7, 15 e 18 horas. Não haverá a missa das 19h30 por conta do Jogo do Brasil na Copa do Mundo. Então, recapitulando, no sábado, dia de Santo Antônio, a missa é às 18 horas e não às 19h30, como de costume. Também teremos a venda do tradicional bolo de Santo Antônio da missão SOS Vida em frente à Igreja Matriz. E dia 13, das 6h30 às 19h. Dízimo. Estamos no mês dedicado ao dízimo. No segundo domingo, vamos celebrar a dimensão eclesial. Refere-se à corresponsabilidade do fiel em manter a sua comunidade, a sua paróquia, em reconhecer a igreja como uma família e contribuir generosamente para que essa igreja, essa comunidade, tenha os recursos necessários para custear as despesas, as manutenções, os colaboradores, os freis. Essa dimensão garante a sustentação material da paróquia e também de toda a sua comunidade. Liturgia diária. A renovação da liturgia diária para o próximo ano está aberta. Renove seu pedido até o dia 15 de junho. O valor é de R$ 70. Missas nas comunidades. Dia 13 de junho, 14h30, São Caetano. 19h30, São Francisco de Assis, em São Francisco. E 19h30, São Pedro de Alcântara. Dia 14 de junho, às 8h30, São Francisco de Assis, Bortote. Esses avisos e informações se encontram todos disponíveis nas redes sociais da nossa paróquia São Pedro Apóstolo. Procure por arroba paróquia São Pedro e nos ajude nesta missão de evangelizar, de divulgar e de convidar pessoas para participar de tudo aquilo que acontece em nossa igreja aqui de Pato Branco, nossa igreja matriz São Pedro Apóstolo. Paz e bem, um abraço e até o próximo programa.
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3: Estimados irmãos e irmãs, saudação franciscana de paz e bem. É uma alegria chegar até você para mais um encontro com a palavra de Deus. Eu sou Frei Augusto Luiz Gabriel e desejo fazer companhia ao seu coração neste momento em que nos encontramos para meditar e refletir a liturgia dominical do Dia do Senhor. No 11º domingo do tempo comum, a liturgia nos convida a refletir sobre um tema muito bonito e essencial para a vida da igreja, o chamado de Deus e a missão. Desde o início da história da salvação, Deus chama pessoas, forma um povo e envia homens e mulheres para serem sinais do seu amor no mundo. Neste programa, veremos que esse chamado continua acontecendo nos dias atuais. Talvez você possa pensar que vocação seja algo reservado apenas para padres, freiras, religiosos e religiosas, mas a palavra deste 11º domingo do tempo comum vai nos mostrar justamente ao contrário. Todo batizado é chamado por Deus e enviado para uma missão neste mundo enquanto estivermos vivendo aqui nesta terra. Por isso, irmãos e irmãs, a você que nos escuta de onde você estiver, reserve um momento para escutar o que o Senhor lhe deseja dizer neste momento. Quem sabe seja Deus chamando você para um passo novo na fé, na família, na comunidade ou no serviço aos irmãos e irmãs. E para começarmos bem este nosso encontro, esse momento de oração, de reflexão e também de oração, vamos agora traçar sobre nós o sinal de nossa fé, o sinal que nos congrega, que nos une, que nos reúne como irmãos e irmãs. Eu rezo daqui e você diz junto daí. Em nome do Pai, e do Filho, e do Espírito Santo. Amém. O Senhor que nos chama pelo nome e nos reúne como seu povo santo, esteja convosco. Bendito seja Deus que nos reuniu no amor de Cristo. Meu irmão e minha irmã, antes de ouvirmos a palavra do Senhor, vamos juntos suplicar a bênção, a luz, a graça do Espírito Santo. É Ele quem abre nossos ouvidos para escutar, nossa inteligência para compreender e nosso coração para acolher a voz do Senhor. Peçamos também Que o Espírito desperte novas vocações em nossa igreja, fortaleça aqueles que já responderam ao chamado e ajude a cada um de nós a descobrir a missão que Deus nos confia. Nós vamos juntos agora ouvir uma música do padre Ezequiel. Vem e segue é o título da música. Acompanhemos com atenção.

Acabamos de ouvir a música do nosso querido Padre Ezequiel, Vem e Segue. E agora, nesse momento, queridos ouvintes, queremos fazer então a introdução deste tema do 11º domingo do tempo comum da liturgia dominical. A palavra de Deus do 11º domingo possui um fio condutor muito interessante, diria muito bonito. Deus chama para amar, Deus chama para servir e Deus chama para anunciar. Na primeira leitura, que logo vamos ouvir, Deus reúne o povo de Israel aos pés do Monte Sinai e faz uma aliança com ele. O Senhor recorda tudo o que realizou em favor do seu povo e o convida a viver como uma nação santa, um povo escolhido para testemunhar sua presença no mundo. Na segunda leitura, São Paulo nos lembra que o amor de Deus é tão grande que Cristo entregou a própria vida por nós, quando ainda éramos pecadores. Antes mesmo de respondermos a Deus, Ele já nos amava. E no Evangelho, encontramos Jesus olhando para a multidão. Ao ver tantas pessoas cansadas, abatidas e desorientadas, o coração do Senhor, o coração do Mestre, do Nazareno, se enche de compaixão. Então ele chama os discípulos e os envia em missão. Percebamos algo importante. A missão nasce de um coração que tem compaixão. Jesus vê a dor do povo e envia trabalhadores para cuidar dele. Também hoje existem muitas pessoas feridas, cansadas, desanimadas e, sem dúvida, necessitadas de esperança. Por isso, continuam sendo necessárias vocações santas, missionários generosos e cristãos comprometidos com o Evangelho. E agora, depois dessa breve introdução, vamos ouvir mais uma música do Padre Ezequiel, que tem como título Sim, Eu Sei.

Que música bonita que nós acabamos de ouvir é do Padre Ezequiel Dalpozo, que tem como título Sim, Eu Sei. Oremos. Ó Deus, força daqueles que esperam em vós, ouvi com bondade nossas preces. Fazei que possamos reconhecer o vosso chamado e responder com generosidade à missão que nos confiais. Por nosso Senhor Jesus Cristo, vosso Filho, na unidade do Espírito Santo, por todos os séculos dos séculos. Amém. Liturgia da Palavra. Introdução à primeira leitura do 11º domingo do tempo comum. Irmãos e irmãs, vamos acolher a primeira leitura do livro do Êxodo, capítulo 19, versículos de 2 a 6. O povo de Israel chegou ao Monte Sinai, depois de experimentar a libertação da escravidão do Egito. Agora, Deus deseja estabelecer uma aliança com ele. Mais do que um conjunto de regras, esta aliança é um convite para viver em comunhão com o Senhor e testemunhar sua presença entre as nações. Ouçamos com atenção. Leitura do livro do Êxodo, capítulo 19, versículos 2 a 6a. Naqueles dias, os israelitas, partindo de Rafadim, chegaram ao deserto do Sinai, onde acamparam. Israel armou aí suas tendas defronte da montanha. Moisés então subiu ao encontro de Deus. O Senhor chamou-o do alto da montanha e disse: Assim deverás falar à casa de Jacó e anunciar aos filhos de Israel: Vistes o que fiz aos egípcios e como vos levei sobre asas de águia e vos trouxe a mim. Portanto, se ouvirdes a minha voz e guardardes a minha aliança, sereis para mim a porção escolhida dentre todos os povos, porque minha é toda a terra. E vós sereis para mim um reino de sacerdotes e uma nação santa. Palavra do Senhor. Graças a Deus. Irmãos e irmãs, como reflexão desta primeira leitura do 11º domingo do tempo comum, nós ouvimos um versículo bíblico muito importante. Quero aqui repetir, abre aspas: Vós sereis para mim um reino de sacerdotes e uma nação santa. Fecha aspas. Irmãos e irmãs, a você que nos escuta, esta palavra revela algo muito importante e ao mesmo tempo profundo. Deus não escolhe Israel porque seja melhor do que os outros povos. Deus escolhe para servir. A eleição divina nunca, nunca deve ser entendida como um privilégio, como status ou poder. Pelo contrário, precisa ser entendida como missão. Quem entende a missão divina como privilégio não dura muito, num português bem claro. Logo perde-se pelo caminho. É missão, é sim todos os dias, é desafio, é escolha. Escolha que exige renúncias. Por isso, irmãos e irmãs, o Senhor recorda ao povo tudo o que fez por esse povo. Foi Deus quem libertou, foi Deus quem conduziu e foi Deus quem protegeu Israel ao longo da caminhada. Agora, em resposta, o povo é chamado a viver como? Com constância na fé, com fidelidade, com amor, não de outra forma. Também nós, pelo batismo, fomos escolhidos por Deus. Somos chamados a ser presença de Cristo no mundo, testemunhando a fé em nossa casa, no trabalho, na comunidade e em todos os ambientes onde nos encontramos, onde vivemos. Às vezes pensamos que santidade é algo distante ou algo que poucos conseguem atingir ou até mesmo reservado para alguns. Pelo contrário, santidade é um convite diário para todos nós. Deus continua chamando pessoas simples para serem sinais do seu amor. A pergunta que fica para nós é: como estamos vivendo a nossa vocação cristã? Pode ser uma vocação de frei, de padre, de irmã, de catequista, de pai, de mãe, de avô, avó. Como estamos vivendo a nossa vocação? Como eu vivo a vocação no meu matrimônio?
como eu vivo a minha vocação na fraternidade que me encontro, na paróquia que eu resido, que eu frequento, na minha comunidade de fé, como eu vivo minha vocação de batizado. Tenho sido, de fato, sinal da presença de Deus para os outros? Vale a pena a reflexão e também a meditação. E assim chegamos ao Salmo da liturgia do 11º domingo do tempo comum, que é o Salmo 99. Por isso, agora unidos ao salmista, nós vamos proclamar nossa alegria por pertencermos ao povo santo de Deus. O Senhor nos criou, nos ama e jamais abandona aqueles que nele confiam. Rezemos juntos agora o Salmo 99.

E assim chegamos à segunda leitura da carta de São Paulo aos Romanos, que está no capítulo 5, versículos de 6 a 11. E São Paulo, este grande apóstolo, nos apresenta uma das mais belas expressões do amor de Deus. Cristo não esperou que nos tornássemos perfeitos para nos amar. Pelo contrário, entregou sua vida por nós quando ainda éramos pecadores. Vamos então agora ouvir com atenção a segunda leitura. Leitura da carta de São Paulo aos Romanos. Irmãos, quando éramos ainda fracos, Cristo morreu pelos ímpios no tempo marcado. Dificilmente alguém morrerá por um justo. Por uma pessoa muito boa, talvez alguém se anime a morrer. Pois bem, a prova de que Deus nos ama é que Cristo morreu por nós quando éramos ainda pecadores. Muito mais agora que já estamos justificados pelo sangue de Cristo, seremos salvos da ira por Ele. Quando éramos inimigos de Deus, fomos reconciliados com Ele pela morte do Seu Filho. Quanto mais agora, estando já reconciliados, seremos salvos por sua vida. Ainda mais, nós nos glorificamos em Deus por nosso Senhor Jesus Cristo. É por Ele que, já desde o tempo presente, recebemos a reconciliação. Palavra do Senhor. Graças a Deus. Irmãos e irmãs, a partir da segunda leitura da liturgia do 11º domingo do tempo comum, trago um versículo que me desperta a atenção. Abre aspas. A prova de que Deus nos ama é que Cristo morreu por nós. Fecha aspas. Muitas vezes as pessoas perguntam: como é que eu posso ter certeza de que Deus me ama? São Paulo responde olhando para a cruz. Imaginemos agora a cruz de Cristo em nossa mente, em nosso coração. Certamente você já visualizou várias expressões artísticas que representam Jesus crucificado. São Paulo responde essa pergunta: como posso ter certeza de que Deus me ama? Indicando para a cruz. Para São Paulo, a cruz é a maior prova do amor de Deus. Cristo entregou sua vida não por pessoas perfeitas. Pelo contrário, irmãos e irmãs, entregou sua vida por cada um de nós, por pecadores, não por amigos fiéis, mas por uma humanidade necessitada de reconciliação. Isso significa que o amor de Deus vem antes dos nossos méritos. Ele nos ama primeiro. Ele nos procura primeiro. Ele nos chama por primeiro. E ter essa certeza certamente mudará completamente nossa vida, nossa visão espiritual, certamente mudará a forma como eu compreendo a fé. Não seguimos Jesus para conquistar o amor de Deus. Seguimos Jesus porque já fomos amados por Deus. Quando compreendemos isso, deixamos de viver uma fé baseada apenas no medo e passamos a viver uma fé fundada na gratidão. É por isso que agora nós vamos ouvir a canção Chama Viva da Esperança, recordando o grande jubileu da esperança que celebramos no ano passado, em 2025.

Acabamos de ouvir a música Chama Viva da Esperança. E assim, chegamos ao Evangelho do 11º Domingo do Tempo Comum, que está em São Mateus, capítulo 9, versículo 36, até o capítulo 10, versículo 8. Neste Evangelho, vemos Jesus contemplando a multidão e sentindo profunda compaixão por ela. Diante das necessidades do povo, o Senhor chama os 12 apóstolos e os envia em missão. O Evangelho nos recorda que toda a vocação nasce do olhar amoroso de Jesus. Ouçamos agora este Evangelho. O Senhor esteja convosco, Ele está no meio de nós. Proclamação do Evangelho de Jesus Cristo segundo Mateus. Glória a vós, Senhor. Naquele tempo, vendo Jesus as multidões, compadeceu-se delas, porque estavam cansadas e abatidas, como ovelhas que não têm pastor. Então disse a seus discípulos: a messe é grande, mas os trabalhadores são poucos. Pedi, pois, ao dono da messe que envie trabalhadores para a sua colheita. Jesus chamou os 12 discípulos e deu-lhes poder para expulsarem os espíritos maus e para curarem todo tipo de doença e enfermidade. Estes são os nomes dos 12 apóstolos. Primeiro, Simão, chamado Pedro, e André, seu irmão. Tiago, filho de Zebedeu, e seu irmão João. Filipe, Bartolomeu, Tomé e Mateus, o cobrador de impostos. Tiago, filho de Alfeu e Tadeu. Simão, o Zelota, e Judas Iscariotes, que foi o traidor de Jesus. Jesus enviou estes 12 com as seguintes recomendações: não deveis ir aonde moram os pagãos, nem entrar nas cidades dos samaritanos. Ide antes as ovelhas perdidas da casa de Israel. Em vosso caminho anunciai: o reino dos céus está próximo. Curai os doentes, ressuscitai os mortos, purificai os leprosos, expulsai os demônios. De graça recebestes, de graça deveis dar. Palavra da salvação. Glória a vós, Senhor. Irmãos e irmãs, vendo as multidões, Jesus teve compaixão. Tudo começa com o olhar de Jesus. Ele não olha a multidão de forma superficial. Ele enxerga o sofrimento escondido. Ele enxerga as dores silenciosas, os medos, as angústias e o abandono que tantas pessoas carregavam. Por isso, o Evangelho diz que elas eram como ovelhas sem pastor. A primeira atitude de Jesus não é condenar, não é julgar, não é apontar erros. A primeira atitude é sentir compaixão. Esta é uma palavra muito importante no Evangelho. Compaixão significa sofrer com o outro. Significa deixar-se tocar pela dor do irmão. Depois de olhar a lógica do Evangelho, primeiro a compaixão, depois a missão. Percebamos essa lógica do Evangelho. Repito, primeiro vem a compaixão, depois vem a missão. Quem não ama as pessoas, dificilmente será um bom missionário. Quem não se deixa tocar pelo sofrimento do próximo, corre o risco de transformar a evangelização apenas em um discurso bonito. Jesus chama os 12 discípulos e lhes dá autoridade para anunciar, para curar, para libertar. Autoridade que vem do alto. Também nós recebemos uma missão no dia do nosso batismo. Talvez não sejamos chamados a deixar tudo para percorrer o mundo, mas somos chamados a evangelizar com nossa vida, nosso testemunho e nossas atitudes. A família precisa de missionários. Os jovens precisam de missionários. As escolas, as periferias, as comunidades precisam de missionários. E as redes digitais também precisam de missionários digitais. Nossa igreja precisa de mulheres, de homens, de pessoas
que sejam apaixonadas pelo Evangelho. Por isso, esse domingo é também um convite para rezarmos pelas vocações. Que Deus continue chamando jovens para a vida sacerdotal, para a vida religiosa, consagrada e missionária. E que cada cristão descubra a beleza de sua própria vocação. Sabe por quê? Porque a messe, ela é grande, ela continua muito grande e ela continua precisando de trabalhadores, de pessoas generosas que digam de fato sim com a vida, com as escolhas que fazem, com a retidão e a fidelidade da vocação. Irmãos e irmãs, a missão confiada aos discípulos é a mesma missão que a do Mestre: curar os enfermos, ressuscitar os mortos, purificar os leprosos, expulsar os demônios. O conteúdo do anúncio que devem proclamar é a proximidade do reino dos céus. A missão começa pelas ovelhas perdidas da casa de Israel, mas também pela compaixão do Senhor, pela salvação que se estende a todos os povos. Por isso que no Evangelho é o próprio Jesus que se move ao encontro da multidão, e a ovelha enche-se de compaixão e deseja agir em favor dela. É assim que o Senhor dá início à formação do novo povo de Deus, edificando-o sobre o alicerce dos apóstolos, cujos nomes são apresentados no texto que nós lemos hoje e que agora eu quero repetir. Primeiro, Simão, chamado Pedro, e André, seu irmão. Tiago, filho de Zebedeu, e seu irmão João. Filipe, Bartolomeu, Tomé e Mateus, o cobrador de impostos. Tiago, filho de Alfeu, e Tadeu. Simão, o Zelota, e Judas Iscariotes, que foi o traidor de Jesus. Por isso, irmãos e irmãs, como dissemos, a missão destes é a mesma missão confiada ao Mestre: a missão de curar, a missão de ressuscitar, a missão de purificar e de expulsar os demônios. E assim, queremos ouvir agora mais uma música, que você certamente já ouviu e conhece e poderá agora cantar conosco. Pelos Prados e Campinas, acompanhe.

0: Acabamos de ouvir a música Pelos Prados e Campinas. Queremos suplicar a bênção do Senhor sobre cada um de nós. Irmãos e irmãs, a você que nos acompanha, o Senhor esteja convosco. Ele está no meio de nós. Que Deus fortaleça em nosso coração a alegria da vocação cristã e nos faça missionários do seu amor. Que nunca faltem em nossa igreja santas vocações para servir ao povo de Deus. E que desça sobre cada um de nós, sobre você, sua família e sua comunidade, a bênção de Deus Todo-Poderoso. Em nome do Pai, e do Filho e do Espírito Santo. Amém. E assim, chegamos ao final de mais um programa Viva a Palavra. Hoje refletimos sobre o chamado que Deus faz ao seu povo e sobre a missão que Jesus continua confiando aos seus discípulos. Lembremos-nos sempre, a vocação nasce do amor de Deus e floresce no serviço aos irmãos. Muito obrigado pela sua companhia, um grande abraço, paz e bem, e até o próximo encontro, querendo Deus.
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8: Muito bem, muito obrigado, meu nosso amigo Zeca. Ô Zeca, obrigado, hein? O que você fez, deu tua mãe certinho, ó, ficou bagual. É, o profissional nosso aqui da emissora, tava fundo de vidro, tava um problema, já resolveu. Obrigado, meu amigo Zeca. Boa tarde, meus amigos, boa tarde, minhas amigas, boa tarde. Boa tarde, você ligado na Serenauta.
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8: 30 mil watts de potência, vai bem mais longe. E agora estamos chegando com o programa Show de Bandas. Até às 17 horas. Eu aqui, Moacir Antônio, abraçando carinhosamente você que nos dá a alegria da audiência.
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8: Você está ligado na Serenauta. Boa tarde pra você. Estamos ao vivo, manda sua mensagem pelo WhatsApp 99972-2564.

Ontem foi o dia dos namorados, o dia de dar presente. Hoje é o dia de briga, hoje dá uns tapas, né? Hoje é o dia de dizer assim, vá lavar a louça, vá limpar a casa e vai. Não é bem assim as coisas, né? Não é bem assim as coisas, não. Gente, quero mandar um abraço para meus amigos aí dos normais, né? Valdecir e a Bruna. Eles estiveram almoçando lá no Lopes Bar agora, hoje ao meio-dia. Eu também passei por lá, aquela deliciosa feijoada, né? E tive o prazer de encontrar essa banda, os normais. A bonitona Bruna e o feioso Valdecir, né? O casal ali, o feioso Valdecir. A bonitona Bruna. Só brinco com quem eu gosto, né? Sabe que eu gosto de vocês, sabe que nossa parceria não é feita num copo de cachaça, né?

0: Sabadão! Sabadão! Tem sol, né? Tá meio friozinho, mas tem aquele sol que agrada, né? Como os caras diziam antigamente, né? Dá pra gente lagartear. Lagartear quer dizer ficar no sol um pouco, né, meu?
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0: 99972-2564, nosso WhatsApp pra você mandar a sua mensagem. Ô morena, se não dá pra te ver, como é que eu vou ver você? Só nos olhos, bandas normais. Bandas normais. Vai embora. É o nome da música, né?

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3: Muito bem, meus amigos e amigas, aquele abração especial. Estamos aí ligados, claro, estamos aí felizes da vida, né? Sabadão é dia de banda. E aqui na Serenata vai até às 17 horas. Lembrando que hoje tem o jogo da seleção brasileira. Não é seleção, é um time que o Lancelotti ele escolheu, né? Não é a seleção brasileira. Tem muitos jogadores bons que ficaram fora e tem o que ele escolheu, né? Então é o seguinte, não é a seleção brasileira que vai jogar hoje, vai ser o time do Lancelotti, né? Então, dizem a seleção brasileira, a seleção é uma coisa e escolhidos pelo técnico é outra, né? Tem muitos jogadores bons que ficaram fora e tem outros que não deviam estar lá, estão lá, né? Então, vai saber. Então vamos ver. Tem uns que torcem para o Brasil ganhe, tem outros que torcem para o Brasil perca. Ah, tem a seleção, hoje dizem assim, é o campeonato, né? O campeonato mundial, tá? Então vai saber, quem torce para que o Brasil ganhe, tá tudo certo, vamos torcer. E para quem torce que o Brasil não ganhe, também, deixa quieto. E vamos ver, né? Milhões e milhões e milhões ali, né? É, tá. Mas fazer o quê? A FIFA que faz isso, né? Não é o governo. Exato. Deixar quieto, né? Vamos ver. Se o Brasil ganha, ganha. Se não ganha, pra mim tá tudo bem. Eu não vou comprar camiseta amarela. Não vou comprar foguete. Não vou torcer e gritar cada chute. Né? Eu vou ficar de boa. Torço mais pro Corinthians ganhar do que pra seleção, né? e quando o Corinthians joga, daí sim, daí é outro nível. Ah, seleção brasileira, eu tô de boa. Tô de boa, não tô sofrendo. Não vou ficar aí torcendo pra que perca, nem pra que ganhe. Vou deixar. Ah, tô jogando. Não tem nada que fazer, vamos assistir o jogo, né? Então tá bom. Gente, eu quero mandar um abração muito especial também é toda essa galera que está acompanhando nós lá no Bairro Planalto. Estão ouvindo nós também, né? Muito obrigado. Lá no Lopes Bar, passei agora também lá. Peguei feijoada, estão ouvindo nós. Quem está ouvindo também mandaram o recado aqui. É o pessoal do Musical Os Normais. Eles estão viajando lá para o Rio Grande com o radião ligado aqui na Serenata. Alô, boa viagem para vocês. Ida e volta. Deus no comando, sucesso, hein? Aí o pessoal dos normais, tá bom? Real Estilo, oi, tô aqui, tá ouvindo. Obrigado a toda aquela galera ali da Real Estilo. Boa recuperação, tá, minha amiga? Tá? Boa recuperação. Pessoal no Encontro dos Amigos também, com a radião ligado, nossa, tem tantos recados aí, gente boa. A Luana, o Arthur e a Antonella ligada, a Tonton, como ela fala, ela é a Tonton. O Valdir Roveia também está ligado, o Valdir Roveia. Nossa, amizade não foi feita um copo de cachaça, né? Grande amigo, gente boa demais. Deixa eu ver quem está ouvindo nós também aqui, o Veneno, é o Damo Alencar. Ele é lá da Rádio Itapuã, né? Da Itapuã, ele faz das 9, aí um pouquinho até o meio-dia, né? E acompanha nós também aqui depois. Ô, rapaz! Aquele abraço, ele é amigo do nosso amigo Trute também. Quem está ligado também, a bonitona vai ir para o Planalto, justamente com seu esposo. Alô, a dona Silvanira, Silvanira. Ô, Silvanira, ali do Planalto, obrigado, vindo nós, rapaz, que legal, hein? Seu Leucir, lá nas Candeias, mandando até o seu recado aqui. Deixa eu ver aqui também, tem o seu Hércules Alberto é Coicel. Ah, o sobrenome, eu vou deixar quieto, né? Vamos deixar só, vamos lá pelo nome, né? Hércules Alberto, o sobrenome é outro, deixa quieto. Tá na companhia do nosso programa também. É, tem o nosso amigo o Careca, tá ligado. Obrigado, a Nilce está ligada também, né? Obrigado, Nilce. Obrigado também a Cleci. Cleci também está ligada. Tem os pessoal do Mercado Fora de Hora, do Bairro Planalto. Chegando, nossa, quanto tem a Neiva também ligada. Alô, Neiva, muito obrigado pela sua companhia. Celso Joalheiro, no Centro Pato Branco. O Celso também está ali, no firme e forte, né, Celso? Tá bom, vamos ver, tem mais aqui chegando. Lá, o seu Gustavo, lá de São Lourenço do Oeste. Alô, seu Gustavo, é ligadaço ali, né? Uhum. A Maria, do bairro Morumbi, também está ligada. Obrigado, Maria. Deixa eu ver, tem mais aqui, ó, chegando mais aqui no nosso Madim Paraguai aqui, né? Boa tarde, nobre Silval de Francisco Beltrão. E é pra dar pra nós aí duas modas, né? Toalha branca e uma a minha escolha. Então tá, pessoal ali de Francisco Beltrão ligados. É, alô, boa tarde, também tem mais gente na companhia.
4: Oi, meu amigo Moacir Antônio, tudo Oi. Bem?
3: Uhum.
4: É a Jurema Maria bem do centro. Roda pra mim uma música com o Grupo Momento, Judia de Mim, pra mim curtir. Uhum. Beleza? Um abraço, uhum. Tudo de bom.
3: Você também. Boa tarde, tamo na escuta aqui nas Candeias. Toca uma dos normais. Olha, ali o Bruno, seu Valdecir, já que estão escutando, né? É o Clodoaldo e a Maria e Davi. Pessoal ali das Candeias pedindo música dos normais, eu vou mandar pra vocês aí, mas agora chegando essa é, de momentos Judia de Mim JM vem na sequência Vidro de Perfume

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2: Muito bem! Legal. 13 horas 36 minutos, sabadão. Boa tarde, estamos aqui na escuta, é nas Candeias, oh, aquela gente boa que tem nas Candeias, eu vou sempre nas festas ali também, muito obrigado, é sabadã, nada, né? Manda um abraço aí pro seu Davi e também o Totó, Totó, e toca uma do Corpo e Alma, Maria. Quem está mandando para nós? A Maria. Obrigado, Maria. Eu gosto muito de ir nas festas. Eu vou lá, Maria. Maria Bernardo, né? Maria, obrigado pela companhia. Eu vou ali sempre, eu vou ali no seu Gotardo. Vou sempre também ali no seu Leucir, né? Do ano passado. No Luiz, faz dias que eu não vou no Luiz. Mas atrás da igreja também tem mercado ali, né? Vou ali de vez em quando. Muito bom. Pessoal das Candeias, aquele abraço, amigos. Gosto muito das festas, sempre foi muito boas aí, né? Obrigado, Maria. Manda sua mensagem sempre que tiver tempo aí, manda uma mensagem pra nós, tá bom, Maria? Deixa eu ver aqui. Boa tarde, nobre. O pessoal de Beltrão já tá na companhia, né? Tem mais aqui, deixa eu ver. Boa tarde, estamos nas escutas aqui na... Tá? Em Honório Serpa também, estou na escuta, em Honório Serpa. Obrigado antes, boa tarde, Moacir. Estamos com as bênçãos de Deus. Estou na escuta, parabéns pro programa. Tá muito bom, obrigado, hein? Um grande abraço, tudo de bom, a nossa amiga Adelair, Adelair na companhia também, né? Chegando mais um aqui, chegou um positivo ali porque atendi aqui, né? Chegou positivo ali, eu atendi aqui. Deixa eu ver aqui, chegou mais. Diz, boa tarde, tudo bem? Toca a música do... aí me quebra os braços. Meu amigo, show de bandas, Catarina Mussato, né? Viu, Catarina? No show de bandas, se eu tocar Lourenço e Lorival agora, eu vou pra sala 1 na segunda-feira, né? Então deixamos o Lourenço e Lorival pra amanhã ou pra segunda-feira, tá bom? Hoje é show de bandas hoje, né?
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1: Mamma mia, legal, meus amigos, estamos aqui, né? Faceiro, que nem gordo de camisa nova, né? Aqui na Cele, na onda.
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1: vamos lá, né? Eu quero ir lá no bairro Planalto, onde meus amigos e amigas estão na companhia do programa, né? É, o Davi tá dormindo, né? Tá no bom do sono, safado, velho, né? Mas quem está ouvindo nós é a Silvanira. A Silvanira, juntamente com seu esposo, né? Seu Jandir da Silva. Estão ali no bairro Planalto. Alô, aquele abração especial no bairro Planalto. As pessoas acompanhando o nosso programa.
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1: Até às 17 horas.
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1: Tem show de bandas. Lembrando que hoje à noite tem. Seleção brasileira, né? Em campo. Como eu falei, né? Não é seleção, é o time que o Lancelot escolheu, né?
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1: Muito bem, a Jandira também acompanhando o programa.

Márcia. Obrigado pela sua companhia, viu, Márcia? Vamos lá no Bairro Planalto, a Dejanira. Olha lá no Bairro Planalto, a galera acompanhando nós, né? Acompanhando nós, a Silvanira. Silvanira, juntamente com a sua família, estão acompanhando nós. Obrigado, Silvanira, pra você. Os Atuais, Antes de Ir Embora. Alma Latina vem na sequência.

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2: Boa tarde. Você da região, pessoal que também aqui no Passo da Ilha, na companhia do nosso programa, obrigado. A Joyce também está ligada pedindo música. Pessoal também aqui de boa tarde, estamos na escuta aqui nas Candeias, né? E é para tocar a música dos normais. Eu vou mandar para ti já.

Bola Clarear, 14 horas e 4 minutos, 14 com 4. Passam 4 minutos das 14 horas. Quero dar um abraço para os amigos do bairro Vila Esperança que estão na companhia do programa no bairro Vila Esperança. O Domingos Signor. O Domingos está lá junto com a ética, a família toda, né? Seu Mondardo também. O Pé de Chumbo. Vamos subir lá também, lá no, na bodega, no bar ali do Esgualepado, bar Aeroporto. Galera, fazem no disco, né? Aquela chuletinha no disco. Cebola, pimentão, tudo. Que delícia, hein? Pessoal que está ali no bar do nosso amigo Natalino. Populares Guarepado. Obrigado pela companhia, amigos. Deus, vamos lá na comunidade de Independência, aquela galera de Independência. Assim. Welton Gellen. Welton, eu provoquei o pessoal aqui na Serenalta, né? Principalmente o Mitrute, né? O Célio, a Karine Martins ficou também meio doidada aqui, né? Eles vão receber feijão novo daqui uns dias, né? Doação do Elton Gellen. Alô, família Gellen, aquele abração. Pessoal que está lá no bar do Chiru, na cancha de bocha do Chiru. Ali na comunidade.

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4: Eu de bem com a vida. Mandando um abraço muito especial àquela galera que sempre acompanha nós no programa aqui, né? Olha, vamos mandar um abraço pro nosso amigo Dirceu. O Dirceu, ele está trabalhando ali na Arte Metal, bairro Pagnoncelli. Tem muito serviço para fazer ainda, né? Quem trabalha bem tem sempre bastante serviço, né? Então, parabéns pelo seu trabalho, nosso amigo Dirceu, amigo de longa data ali na Metalúrgica Arte Metal, no bairro Pagnoncelli. Que tal o radião ligado aqui na Serinalta? Boa tarde, Moacir. Tudo bem? Olha, estou bem, melhorando cada dia mais, né? A família Guerini, na escuta. Aí no Passo da Ilha, tantos amigos que tem no Passo da Ilha, né? E é pra tocar música morena misteriosa com céu e canto. Mas eu vou tocar já, claro, com certeza, né? Eu vou tocar Helena de Quadros Guerini. Alô, eu vou tocar, claro. Eu tenho pedido na frente. Tem a Cleice também pediu essa música, ó. Grupo Corpo e Alma, perigosa e linda. Já vem pra ti, tá bom, menina? Segura aí.

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6: Eu vou mandar um abração especial. O nosso amigo Sérgio. Alô, Sérgio, do bairro Vila Esperança, juntamente com sua esposa Alessandra e sua filha, a Milena. Diz que a Milena gosta de músicas gaúchas também, né? Então amanhã, ó, amanhã tem, depois da Santa Missa, tem um tempero de galpão, vou mandar umas gaúchas pra vocês aí, tá bom? Então, Sérgio, Alessandra e também a Milena, bairro Vila Esperança, ligados. Mandar lá pro Lopes Bar também, a Laís Lopes, ela ajuda a atender lá, rapaz, a filha dele é super competente. Então a família do Lopes, ali do Lopes Bar, fui buscar feijoada hoje, uma delícia, né? Então tá bom, obrigado, hein? Amigos aí do Lopes Bar, ali próximo à UPA. Boa tarde, na escuta, no interior de Renascença, olha só, gostaria da música Rio Azul, Rio Azul com os Atuais. Alô, pessoal, e a Ivanilde, alô Ivanilde, família toda ligada, obrigado, brigadão pela companhia, gente. Seu pedido nós vamos atendendo aqui agora, os Atuais e o Rio Azul.

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6: Olha, meus amigos, nós estamos aí, faceiro, né? É, fresquinho hoje, também fresquinho, mas tem sol, né? Tem aquele solzinho pra gente dar uma lagarteada, como as pessoas dizem, né? Dar aquela lagarteada, não faz mal a ninguém. Beleza, quero mandar um abraço ao meu amigo que está ouvindo nós, seu Mota, né? Joel, seu Mota, na companhia do programa e provocando nós aqui com aquela cervejinha, tá fazendo motor, né? Motor de um carro, tá aí na mecânica do seu Mota, no bairro industrial, obrigado pela sua companhia, amigo Mota, a mamãe dele também tá ligado, né? A sua mami, que bom, a sua mami está ligada também no programa, ela que gosta do nosso programa, né, amigo? Grande Mota.

0: ainda.
1: Quero mandar um abraço ao nosso amigo Afonso Martins, ele que é do ramo de fábrica de gesso, né? Para os tetos e profissional, uma equipe aí fazendo gesso. Alô, obrigado na companhia e lá colhendo meu filho Breno Antônio também, né? Meu filhinho tá lá brincando com o filho dele, né? Mas que tá ali no bairro Planalto, a Sofia e daí o meu piazinho, são bem amigos aí, né? Então tudo, todo o pessoal, a companhia nossa aí, daí no bairro Planalto, obrigado, gente boa, grande Afonso.
2: Sozinho.
1: Grande Nicolas também, a mulher do Afonso, tô tentando lembrar o nome dela, não esqueci agora, né? O Nicolas, eu lembro. Grande amigo do meu piazinho também, meu amigo, né? Como é que é o nome do meu piazinho? Breno Antônio, lembrei. Brincadeira, não pode esquecer, né? Breno Antônio. 14 horas e 44 minutos, 14 com 44. Sabe quem vem cantando pra nós agora? A pedido lá de Das Candeias, em Mariópolis, vem.

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4: Olha, você pediu aquela música Morena. Morena. Cor de bombom. Eu vou mandar pra ti daqui a pouco, tá bom? Segura aí.
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4: Vamos saber dos esportes, né? Porque tem esportes na, né, nessa região. Tem a Copa do Mundo hoje, mas tem os jogos, não param, né? Boa tarde, meu amigo Morangão, conta aí.
6: Pois bem, Moacir, amigos ligados no show de bandas, conferindo a principal movimentação esportiva do fim de semana. Claro, principal destaque, Copa do Mundo, primeira rodada em andamento, hein? Teremos neste sábado, 16 horas, Catar e Suíça, 19 horas, Brasil e Marrocos, 22 horas, Haiti e Escócia. 1 da manhã, é isso mesmo, 1 da manhã pra gente, Austrália e Turquia, 14 horas, Alemanha e Curaçao, 17 horas, Holanda e Japão, 20 horas, Costa do Marfim e Equador, 23 horas, Suécia e Tunísia. Estes últimos 5 jogos serão amanhã. No futsal, destaque aqui no Paranaense Ouro, hoje 15 horas, Manuel Ribas e Guarapuava. Amanhã, 16 horas, Paraná e Cascavel, 20 horas, São Miguel e Marreco. Fim de semana também com a Copa LNF, oitavas de final. Neste domingo, 11 da manhã, Chopinzinho e Joinville, 16 horas, Apodi e Jaraguá, 17:30, Joaçaba e Carlos Barbosa, 19 horas, São Caetano e Moarama, 20:30, Lages e Vélez Camaquã. Um abraço, tudo de bom e até mais.
4: Com certeza, até mais, né? Vamos ouvir agora mais banda chegando, é o Grupo Festeira, né? Apartamento 104, era no 105, né?

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7: Tudo bem, meus amigos? Moacir Antônio tá aqui agora, são 15 horas com apenas 10 minutos. Nós vamos até às 17 horas. Lembrando que hoje tem o Jogo do Brasil, né? Boa tarde, minha amiga Jéssica, eu já vou mandar música pra ti, tá bom? A Denise Tolotti, juntamente com as suas amigas, acompanhando o programa, né? Denise Tolotti e a família acompanhando nós.

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8: Oi, meus amigos, obrigado. Obrigado, Denise, a Denise Tolotti, juntamente com seu esposo, né, que tá na companhia, seu Danilo. Papai, cê, né, Denise Tolotti, Dona Lourdes, seu irmão tá aí, né, o neguinho, a família Tolotti, obrigado. Obrigadão, hein, pessoal. Vamos ouvir agora, se você quer saber se vai chover final de semana, Coutinho diz para nós. Aí, Coutinho, boa tarde.
9: E à tarde, de 15 a 18 graus. Tempo bom com alguma variação de nuvens. Mantém o tempo bom também no domingo, geada nos Campos de Palmas. Um outro ponto na região pode ter, nas baixadas, com 3 a 6, 4 a 7, nos Campos de Palmas talvez até negativo, seja no lado de Santa Catarina ou do Paraná. E a tendência é que a gente tenha condições de tempo bom e frio no domingo, na segunda, entre 1 e 4 graus, e pode ter mínimas até perto de zero negativo na terça e quarta-feira. Ou seja, o frio voltou, mas com tempo seco na região. Da Climatea, Ronaldo Coutinho.
8: Obrigado, Coutinho. Já é bom dormir quando é frio ou chuva, né? Friozinho, você dá uma dormidinha de manhã, rapaz, que bom.
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8: 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Beleza. 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Passar uma pasta de dentro aí pra dar.

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6: Muito bem, meus amigos, agora chegou o momento das músicas alemãs, né? Você que gosta, meu amigo, seu Rômulo, tá ouvindo nós também, né?
7: Como ligava antes.
6: 15 horas 36 minutos, deixa eu ver, eu tô devendo umas par de moda aqui, mas vamos ouvir um áudio que chegou para nós ainda há pouco, né? Boa tarde.
8: Ei, Mocirzão.
6: Oi.
8: Boa tarde, tudo bem?
6: Bom.
8: Eita, programa, vamos ver?
6: Obrigado, amigo.
8: Dá gosto de escutar essas modão, essas músicas de banda, show de banda aí.
6: E tal.
8: Um abração para todo mundo que tá escutando você aí. E nós temos aqui, ó, de pé na patrola, viu?
6: Que tal?
8: Escutando essa música aí, rapaz, que tá tocando aí no...
6: Que bom.
8: Manda um ar pra mim aí.
6: Mas sim. Aí, a mecânica do Mota, na companhia do programa, né, seu Mota? A Silvanira, também no Vale Planalto, juntamente com a família toda, na companhia, né, Silvanira? Obrigadão, deixa eu ver aqui também quem está ouvindo... É, pessoal lá no bairro São João, pessoal da musical Doce Amor, estão ligados. A Neiva também ligada, obrigado. Deixa eu ver aqui também quem está ligado. O César, é o Dalla Costa, manutenções, é, mudanças Dalla Costa, né? Ô Dalla Costa, diz aqui, meu amigo Cabelinho, é o Dalla Costa das mudanças, né? Mas mudança aí, manda uma das boas aí, o teu gosto, o teu modelo, né? Obrigado ao seu Dalla Costa, das mudanças Dalla Costa. Demarcos Pneus também lá no Trevo da Itaconomi, o seu Demarcos Pneus, tenho tantos aqui, tô te vendo, né? Barbaridade, deixa eu ver, tem mais, pessoal do Real Estilo, diz aí, tô aqui de boa, né? Pessoal do Real Estilo, pessoal do Bar do Big, no Bar Planalto também, né? Isso, obrigado, Lopes Bar, na companhia, diz que como é que é? Deck, é o Deck Segue o Baile, ó, o nome da nova lanchonete Bar Planalto aí, né? É Deck Segue o Baile, o nome. Isso, gente boa.

0: Amor gostoso, que é que aconteceu? Essa dia. Como é que é? Antônio, Vamos ouvir. Alil, boa tarde.
1: É, eu da Costa.
2: Boa tarde, cabelinha.
0: Boa tarde.
2: Que eu sou de Rossi, do Serrano Alto.
0: Opa!
2: Mande uma música boa pra mim, a Enedina.
0: A Enedina também.
2: Barilde Chope.
0: Vamos mandar sim. Agora é junto com as bandas dos Espaço Alemão.
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5: Muito bem, meus amigos, agora são 15h58, vamos a um áudio que chegou pra nós aqui agora. Boa tarde.
6: Tarde, cabelinho.
5: Boa tarde.
6: Tudo certo, meu guri?
5: E você?
6: Eu vi aí vidro de perfume com o JM, meu piá.
5: Opa!
6: Manda lá pra dona Neuza, pro seu Zeno, que estão na escuta lá.
5: Ah, é?
6: Atendendo a clientela lá e escutando.
5: Ah,
6: o
5: sempre.
6: Cabelinho antes. Ah, cabelinho!
5: Que tal?
6: Forte abraço, meu guri!
5: Pra ti também.
6: Ótimo final de semana aí.
5: Pra você também.
6: Vamos na escuta no São Miguel da Caixeirinha.
5: Ai,
6: Zé! Carne Cabrito!
5: Nosso amigo Leandro Lima. Mandando, claro, vamos dar lá no Cristo Rei. Claro, seu Zeno, a dona Neuza. A pessoa atende muito bem a gente lá, né? Barbaridade. Faz dias que eu não vou lá. Mas uma hora dá um tempinho, eu vou chegar também fazer aquelas porção muito gostosa, né? O capricho, bom atendimento, seu Zeno e também a dona Neuza ali no Cristo Rei. Vou chegar lá com a minha família modesta, tá bom, amigo? É. Obrigado por estar ouvindo nós. Seu Leandro Lima também não perde o programa, né? A dona Catarina também, ligados, que tal? Agora chegando também, você que fez a sua apostinha, fez a sua aposta, diz aí, Morangão.
7: Pois bem, Moacir, amigos ligados no show de bandas, conferindo os números da Loto Fácil, concurso 3.709, sorteado 01, 04, 06, 07, 09, 10, 11, 14, 15, 18, 19, 20, 23, 24 e 25. Com 15 acertos, 3 apostas ganhadoras, premiadas em R$574.502 com 8 centavos. Apostas feitas em Belo Horizonte, Minas Gerais, São João das Missões, Minas Gerais e Curitiba, aqui no Paraná. Quina, concurso 7.049, sorteado 09, 14, 25, 44, e 67 acumulou. Lotomania, concurso 2.936, sorteados 00, 17, 24, 26, 27, 30, 32, 34, 35, 47, 52, 54, 57, 64, 66, 76, 78, 84, 85 e 99. Acumulou. Dupla Sena, concurso 2.969, primeiro sorteio 02, 18, 21, 34, 41 e 42, segundo sorteio 07, 19, 24, 27, 38 e 50. Acumulou. Um abraço, tudo de bom e até mais.
5: Até mais, meu amigo Morangão. Tá bem com a... Fala sobre esporte, sobre as loterias, tudo, né? E aqui fala, meu amigo Cabelinho. Manda som 7, toalha molhada. Estou aqui curtindo o seu programa. É show. Obrigado, obrigado, obrigado, obrigado mesmo. As pessoas ouvindo nós. É o seu Gentil que está ligado, né? O seu Gentil. Oi, obrigado pela homenagem. Estamos curtindo a música, Moacir. Oh, que maravilha. É claro, um dia excelente final de semana. Quem está mandando para nós? A Neuza Euseno. Ah, é, Neuza Euseno é pessoa simpática aí. No Cristo Rei, né, Neuza Euseno?
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5: Muito bem, seu Leandro Lima pediu, mandou para vocês, viu, pessoal ali, é o Zeno ali e a dona Neuza no Cristo Rei. A música é uma música JM, né? Vidro de Perfume.

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2: É, esse jovem abençoado por Deus e bonito pela natureza, né, gente boa? Estamos aqui, show de bandas até às 17 horas, na sua companhia. Mandando um abração especial, um grande profissional no ramo de fazer gesso nos prédios, né, apartamentos, né, e lajes, né, fazer gesso, deixando bonito, quarto, tudo, né, o seu Afonso, né, grande Afonso ali do bairro Planalto, grande profissional, deixando bonito seu quarto, né, sua casa, cozinha, sala, serviço de gesso com qualidade. Obrigado, meu amigo Afonso. Está lá junto com seu filho, o Nicolas, né, também sua filha, a Sofia, o meu piazinho lá, o Breno Antônio. Agora, me desculpe mesmo, eu esqueci o nome da sua esposa ali, seu Afonso. Minha cabeça até passa vergonha, a minha cabeça está com HD muito cheio já. Esqueci o nome dela, mas vai entrar também, sempre atento ali, cuidando da piazada, né? Ali no bairro Planalto, obrigado, amigos. Estão ligados também aqui na Selinalta. Agora são 16 horas e 15 minutos, nós vamos até as 17 horas. Lembrando que hoje tem jogo do Brasil, né? Da seleção, jogo da Copa do Mundo. Muito obrigado, seu Leucir, também ouvindo nós. Daniel, também ligado, obrigado. Valdir Roveia, também estou devendo umas par de moda, né? A Nilce, no bairro São Cristóvão, obrigado. A Maria do Barro Morumbi também. A Vanderleia também.

devendo uma marca aqui do Jaime Simon também, que já foi pedido. E eu vou mandar agora. Jaime Simon cantando Perdoe, Amor. Na sequência, Grupo Carisma, Copo com Batom.

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2: Muito bem, meus amigos. Agora já são 16 horas 38 minutos, 16 com 38.

jogo da Copa do Mundo hoje tem um time do Brasil, não é a seleção, né? O time do Lancelotti, né? Tem um time dele que vai jogar hoje, né? Então vamos curtir aí. Quem torce, torce. Quem não torce, não torce. Mas tá tudo certo, né? Manda um abraço meus amigos que estão lá no Bar do Bicheiro, no Alto da Itaconomia. Aquele abraço, gente. Ali no Bar do Bicheiro. O Radião ligadaço lá, né? Cantando lá verde nelas. É, aqui diz aqui, ó, Brasil 2 e Marrocos 1. É Marrocos, né? Vamos, será que vai dar? É, seu Leocirio, será que vai dar certo? Será que vai? Olha, você que pediu a música Toalha Molhada, eu rodo outro dia, porque agora é show de bandas, né, meu querido? É show de bandas!

0: galera lá em cima também, ó, mais forte, mais forte.
1: Esse guardanapo amassado diz como é que eu tô.
0: Casinho!
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0: Obrigado, Jess.
2: Vamos lá.
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2: Muito bem, Moacir Antônio, estamos aí, né? Agora são 16h50. Maria do Bairro Morumbi, obrigado pela companhia. Minha menina. Eu vou deixando essa música, quem vê cara não vê coração. Se Deus quiser, volto na próxima semana com mais uma edição do programa. É o Show de Bandas. Mas amanhã de manhã tem tempero de galpão após a Santa Missa. Tenham todos um bom final.

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3: Olá, gauchada do Brasil. Olá, fãs e amigos dos serranos. Aqui estou para mais um agradável encontro com a nossa grande audiência. Meu fraterno abraço a todos que já nos acompanham no Rio Grande e em outros estados do nosso querido Brasil. Hoje faremos um programa essencialmente musical, sempre com o intuito de surpreender agradavelmente aos ouvintes. Trata-se do acervo musical, trata-se de homenagear a arte, prestigiar a música no mais amplo sentido. E como música é uma linguagem universal, como se sabe, permito-me reunir diversas composições, com a participação de muitos artistas nacionais e internacionais, e com isso, trazer momentos de enlevo e de bem-estar aos diletos e prestigiados ouvintes. 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
3: Após termos ouvido as mensagens de nossos apoiadores, iniciamos artisticamente o acervo musical de hoje, aqui por sua Rádio do Coração, trazendo inicialmente a vaneira Saudade Dela, nos dedos hábeis e competentes do grande, saudoso colega e amigo Albino Manique. Depois rodaremos mais as obras O Terno Chegando, composição de José Dias com a família Dias. E para concluir o bloco, o imortal tango La Comparsita, de Matos Rodrigues e Contursi, com o grande arranjo do grupo Nuevo Quinteto Real. Um arranjo realmente diferenciado, vocês vão gostar. Vai lá, Ganso!

caros ouvintes, rodamos a vaneira Saudade Dela com Albino Manique. Em seguida, o terno Chegando com a família Dias. E encerrando o bloco, o clássico tango La Comparsita, tendo como intérpretes os integrantes do grupo argentino Nuevo Quinteto Real. Breve pausa e logo voltaremos. Até já!

0: 5:15.
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2: De volta, agradável companhia de todos vocês, queridos ouvintes, com o programa Encontro com Serranos. 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
2: 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Regresso agora com o programa. Hoje, com acervo musical para vocês, rodaremos a seguir a consagrada música Malaguenha, composta por Elpidio Ramírez, interpretada ao vivo pelos irmãos Castilhos, artistas paraguaios radicados no Brasil, com a participação da dupla Chitãozinho e Chororó. Em seguida, mais duas: Depois de Você, composição de Rio Negro e Domiciano, com Rio Negro e Solimões. E concluindo esse bloco, rodaremos a clássica obra de Alto Saldanha, Eu Sou do Sul. Vai lá, Ganso!

0: Gracias, muchachos. Muchas gracias. Obrigado.
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0: Rodamos Malaguenha com os irmãos Castilhos e com Chitãozinho Chororó. Em seguida, a obra Depois Você com Rio Negro e Solimões. E concluindo o bloco, rodamos Eu Sou do Sul. Pequena pausa e logo voltaremos. Respeitosamente sugiro, continuem nos prestigiando com a sua sintonia. É uma honra para nós.
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2: 5:32.
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3: Regressando com o nosso encontro, a agradabilíssima companhia dos nossos fãs e amigos, por essa que é a sua rádio favorita, sua rádio do coração. 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
3: Voltando com o acervo musical, a agradável companhia de todos vocês, aqui por sua emissora favorita, rodaremos as obras Quem Será, composta por Marino Pinto e Mário Rossi, na interpretação da cantora Tânia Alves. Depois, a Chamarrita instrumental Por um Sorriso Bibiana, de minha autoria, Edson Dutra, na interpretação, no arranjo do grande acordeonista Jackson Rodrigues. E concluindo esse bloco, traremos a linda música Alô, composta por Roberto Carlos e Erasmo Carlos, cantada ao vivo pela cantora mineira Martinha, uma das minhas cantoras ídolas desde o tempo da Jovem Guarda. Vocês notarão que a voz dela está um pouco rouca, mas esse detalhe, a meu juízo, deixou a música ainda mais bonita. Parece um paradoxo, mas não é. Vamos às músicas e aí... Eu digo solenemente, vai lá, Ganso!

0: Rodamos a nossa audiência as músicas Quem Será, na interpretação de Tânia Alves. Em seguida, de minha autoria, Edson Dutta, na interpretação de Jackson Rodrigues, ao acordeão. E concluindo o bloco, a cantora Martinha, com a sua linda voz rouca, cantou Alô. Breve intervalo e logo voltaremos com todos que nos prestigiam.
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2: De volta com o nosso encontro sob o prestígio da companhia de todos os nossos queridos ouvintes. 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
2: 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De volta com o programa Encontro com os Serranos pela sua rádio favorita, hoje em faceta especial, acervo musical, rodaremos as músicas Usté, composta por Gabriel Ruiz Galindo e Zorrilha, com o cantor argentino Carlos Ayala. Depois, Sinfonia Imortal, de Agenor de Oliveira e Nelson Sargento, na interpretação do Nelson Sargento. E, concluindo o bloco, Las Tristezas del Porquê, composição de Horácio Guarani, com os grandes cantores Tito Fernandes e Patti Chaves. Com todo o respeito, mas com todo o vigor necessário, eu digo, vai lá, ganso!

0: Rodamos as músicas Usted, com Carlos Ayala. Depois, Sinfonia Imortal, com Nelson Sargento. E finalizando o bloco, Tito Fernandes e Patti Chaves cantaram Las Tristezas del Porquê. Pequena pausa, já já estaremos com todos vocês, estimados ouvintes.
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2: 6:01.
3: Você acompanha a seguir a oração do Ângelus, um momento especial de fé, silêncio e encontro com Deus. Inspirados pelo Sim de Maria, renovemos nossa confiança no Senhor e entreguemos a Ele nossas intenções e nossa vida.

0: O anjo do Senhor anunciou a Maria,
1: e ela concebeu do Espírito Santo.
0: Ave Maria, cheia de graça, o Senhor é convosco. Bendita sois vós entre as mulheres, e bendito é o fruto do vosso ventre, Jesus.
1: Santa Maria, Mãe de Deus, rogai por nós, pecadores, agora e na hora de nossa morte. Amém.
0: Eis aqui a serva do Senhor.
1: Faça-se em mim segundo a vossa palavra.
0: Ave Maria, cheia de graça, o Senhor é convosco. Bendita sois vós entre as mulheres, e bendito é o fruto do vosso ventre, Jesus.
1: Santa Maria, Mãe de Deus, rogai por nós, pecadores, agora e na hora de nossa morte. Amém.
0: E o Verbo se fez carne
1: e habitou entre nós.
0: Ave Maria, cheia de graça, o Senhor é convosco. Bendita sois vós entre as mulheres, e bendito é o fruto do vosso ventre, Jesus.
1: Santa Maria, Mãe de Deus, rogai por nós, pecadores, agora e na hora de nossa morte. Amém.
0: Rogai por nós, Santa Mãe de Deus,
1: para que sejamos dignos das promessas de Cristo.
0: Derramai, ó Deus, a vossa graça em nossos corações, para que, conhecendo pela mensagem do anjo a encarnação do vosso Filho, cheguemos, por sua paixão e cruz, à glória da ressurreição. Por Cristo nosso Senhor.
1: Amém.
0: Glória ao Pai, ao Filho e ao Espírito Santo.
1: Como era no princípio, agora e sempre. Amém.
0: Glória ao Pai, ao Filho e ao Espírito Santo.
1: Como era no princípio, agora e sempre. Amém.
0: Glória ao Pai, ao Filho e ao Espírito Santo.
1: Como era no princípio, agora e sempre.

0: Você acompanhou conosco a oração do Ângelus. Que a bênção de Deus, pela intercessão da bem-aventurada Virgem Maria, permaneça sobre você, sua família e todas as suas intenções. Continue em nossa companhia e siga vivendo este dia com fé, esperança e paz.
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5: O programa Encontro com Serranos volta à audiência de todos que nos prestigiam com essa amável sintonia. 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
5: Regresso com o nosso Encontro com os Serranos em dia de acervo musical, um preito à música, em seus diversos estilos e ao gosto desse humilde apresentador. Na esperança de que minhas escolhas estejam igualmente no gosto da grande maioria de nossa audiência. Rodaremos agora as obras Fiesta Linda, composta por Luis Barramonde, pelo grupo chileno Huasos del Algarrobal. Depois, Minha História, composta por Nésio Alves Correia, o saudoso Gildinho, e Rodrigo Bauer. A interpretação é de Gildinho e dos Monarcas. E ainda neste bloco rodaremos para vocês a clássica obra Pájaro Campana, composta por Félix Cardoso, na interpretação do grupo paraguaio Los Hijos del Paraguay, e com a minha participação na Gaita Gaúcha. Música que gravamos lá em Assunción, no CD Mercosul de Canções dos Serranos. Notem o entusiasmo e a farra que os colegas paraguaios fizeram gritando em meio à música quando eu respondia musicalmente às frases da harpa que eles tocavam na execução da obra. Foi marcante, nunca mais vou me esquecer, que eu estava num pequeno estúdio lá em Assunción, no meio de 3 violonistas e um harpista, e eu sozinho com uma gaita, e eles provocavam na música, nas frases musicais, e eu respondia com a gaita, e eles se emocionaram e começaram a gritar dentro da música. Foi assim um improviso que ficou muito bom, e nós depois fomos confraternizar com eles. Nos receberam muito bem, Los Hijos del Paraguay. E eu digo agora, vai lá, Ganso!

0: Rodamos Fiesta Linda com Huasos del Algarrobal, depois Minha História com Gildinho, e concluindo o bloco com os Serranos e o grupo paraguaio Los Hijos del Paraguay, o clássico Pájaro Campana. Pequeno intervalo e logo prosseguiremos com o programa.
1: Seis e dezenove.
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0: Voltando à agradável companhia dos nossos fãs e amigos com o programa Encontro com os Serranos. 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
0: Volto com o nosso acervo musical para minha alegria e para brindá-los com mais músicas bonitas e selecionadas para quem é nosso ouvinte, aqui por essa querida e parceira emissora. Rodaremos agora Coração Leviano com Paulinho da Viola, obra composta por ele, e mais duas músicas: Terol do Tio Domingos, de minha autoria, Edson Dutra, e do Frutuoso Araújo, na interpretação dos Serranos, com a participação dos nossos colegas do grupo Cordiona. Tal música faz parte do nosso segundo DVD instrumental, Os Serranos nos Galpões das Estâncias. E concluindo o bloco e o programa na parte musical, trago o consagrado grupo anglo-australiano Bee Gees, que nasceu na Inglaterra, mas iniciou a carreira na Austrália. Ele interpreta How Deep Your Love, Quão Profundo é o Seu Amor. E para que ouçamos essas músicas, eu digo alto e bom som. Vai lá, ganso!

0: Rodamos Coração Leviano com Paulinho da Viola, depois Terol do Tio Domingos com Os Serranos e Grupo Cordiona. E concluindo este bloco, Bidis interpretou How Deep Is Your Love. E assim, meus estimados ouvintes, estamos por concluir esse programa especial, o Acervo Musical, e espero que vocês tenham gostado. Expresso sincero agradecimento pela importante e indispensável audiência que nos deram, através dessa que é a nossa Rádio do Coração. 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
0: 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Por derradeiro, agradeço a todas as rádios parceiras do Serranos, ao meu amigo Ganso e ao grande arquiteto do universo, que nos deu as condições para estarmos com vocês. Até a próxima semana, gauchada do Rio Grande, do Brasil e do mundo. Baita abraço!
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5: Boa noite, amigos da Seminalta FM. Começa agora o programa Clássicos da Seminalta. Música boa para sua noite de sábado. Vamos juntos até às 20 horas. Fique com a gente. As primeiras já estão chegando.

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0: 6h44.
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0: 6:52.
1: 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Estamos juntos em todas as estações. 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
1: 7 horas.
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3: 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Nesta trezena, entremos em campo com o Evangelho no coração, porque o maior gol da vida é construir fraternidade. Viva Santo Antônio! Franciscanos, compartilhando a paz e o bem.
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1: 7:10.
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1: 7 horas e 30 minutos.
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1: 7h41.
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3: Bom sábado, bom domingo pra você. Obrigado por sua audiência. A música não para, só as melhores.

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1: 7h48.
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0: Obrigado pela audiência. Volto no próximo sábado com clássicos da Serinalta FM 88,3. Excelente noite, bom final de semana.
1: Clássicos da Serinalta FM fica por aqui. Até o próximo sábado. 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
2: Muito boa noite para você. Alô, ouvinte Serinalta. Um excelente final de semana, um ótimo sábado. Estamos com você na programação do Música Sem Limites, a partir de agora até as 10 horas da noite, com uma programação bem especial só de músicas internacionais aqui na Serinalta. Então vem com a gente, vem com a programação do Música Sem Limites, que está no ar a partir de agora para você até as 10 da noite aqui na Rádio Mãe.

0: 8h14.
1: Este é o Música Sem Limites, o seu programa do sábado à noite, sempre com muita música internacional. A gente vai buscar aquelas músicas que marcaram época, aquelas que estão fazendo sucesso nas paradas da atualidade. Um pouquinho de tudo a gente toca pra você, os sucessos internacionais, sempre aqui no sábado à noite, no seu Música Sem Limites.

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1: 8h27.
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6: Para você que tá em Pato Branco, para você que tá em toda a região, para você que nos acompanha na cidade, para você que tá nos bairros, nas comunidades do interior, a programação do Música Sem Limites é o seu programa especial do sábado à noite, aqui na Rádio Selinalta, onde você também pode participar mandando mensagem pra gente no WhatsApp 999-722-2564, faça a sua indicação, que a gente vai colocando aqui na programação sempre dos programas do Música Sem Limites. O seu programa do final de semana, o seu programa do sabadão. Ótimo final de semana para você e tudo de bom.

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1: 8h39. Você que está em Pato Branco, você que está na região, você que está no centro, nos bairros, nas comunidades do interior, a gente te cumprimenta. Vamos juntos com Música Sem Limites.

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1: 8h53.
2: Quem tá aí no carro acompanhando a Selinalta, levando a gente de carona, que bom, um ótimo sábado à noite pra você. Pra quem tá em casa, curtindo a noite de sábado também, aquele abraço, tudo de bom. Pra você que tá na internet, aí os nossos amigos, os internautas, mundo afora, ouvindo aqui a 88,3, é sempre uma alegria contar com a sua audiência.
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